olhos tão pequenos de nós dois são coisas muito grandes pra esquecer. E a toda hora vão estar presentes. Você vai ver. Não adianta nem tentar.

Boa noite. Que prazer rever vocês nesse meu especial de fim de ano. Que maravilha ter vocês aqui nessa plateia e ter vocês nesse mundo, né, da televisão. Obrigado por tudo. Obrigado por esse carinho, por esse amor, por todas as coisas que eu tenho recebido de vocês, que me alimenta profundamente, com certeza. Falar de amor, esse é, eu acho que é meu negócio mesmo, né? Eu acho que já nasci falando de amor. Não sei se falar de amor quando nasci da forma que fala hoje, né? Porque a experiência vale muito também, né? Quando a gente nasce, a gente fala coisas, né? Quando a gente depois vive um pouco, fala um pouquinho mais. Mas depois, quando a gente vive mais, né, deixa para lá, vai. Esse amor que nos faz vivos, com certeza. É sempre uma grande alegria estar com vocês.

Uma das coisas que eu mais gosto no meu especial é cantar e estar com convidados especiais, pessoas que eu admiro, pessoas que eu gosto de cantar com elas, gosto de estar realmente com essas pessoas. Esse cara, esse menino, é menino, ele é um menino, né? Toca sanfona, faz umas coisas incríveis, sabe? Canta bonito, entende? Ele tem um olhar meio assim, sabe? Michel Teló!

0: brigar. Olha, eu falar pra você, que emoção tá aqui novamente. Muito boa noite, que alegria. Me sinto honrado, cara. Tô realizando meu sonho pela segunda vez. Coisa boa.
1: Que maravilha, cara. Você sabe que eu sei que você também é da estrada, né?
0: Opa!
1: Da estrada, quem é estrada, de um modo geral, é sempre um certo caminhão. Embora você, logicamente, faça todas essas viagens de jatinho, né? Mas... No fundo, eu sei que você é um caminhoneiro.
0: Vou te falar, companheiro.
1: Caminhoneiro de coração, né?
0: Minha carteira é de caminhão.
1: É mesmo? A minha também.
0: É, rapaz. Na época que a gente tocava na banda, se o motorista cansasse, estava cansado, eu levava o ônibus.
1: Eu adoro isso.
0: É maravilhoso.
1: É, com certeza.
0: Tá no sangue.
1: É verdade. Então, já que é assim...
0: Vamos embora.

0: coisa boa, rapaz.
1: Que pena que eu não conheci você quando gravei essa música, senão eu tinha chamado você para fazer essa sanfona.
0: Pelo amor de Deus, rapaz.
1: Pelo amor de Deus, o quê, bicho?
0: Tem uma historinha, rapaz, do tempo da batalha ainda, da humilde residência.
1: Essa letra é delicada da gente cantar junto, tem que ter alguém para a gente cantar. Né? Porque eu não posso cantar essa letra para você, nem você para mim, porque né, não é legal.
0: Que é isso, rapaz?
1: Cara, não pode.
0: É, então, tá bom.
1: Tem duas moças que a produção sugeriu para estar do nosso lado, para a gente olhar para elas quando a gente canta.
0: Né? Tá bom. Não posso olhar para você?
1: De jeito nenhum, tá doido?
0: Tá bom.
1: Então vamos chamar a Tati Scarlett e a Natália Zanin, né?
2: Vai lá, rapaziada. Simbora.

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0: a turma cantando. Solta a voz, vamos junto, vai.
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0: Vou esperar você lá na minha humilde residência, mas para cantar umas modas e tomar uns vinhos.
1: Ah, tudo bem, vamos
0: Pode
1: tomar.
0: Ser?
1: Ah, tudo pintar, a gente toma.
0: Fechou. Beijo, turma. Obrigado, viu?
1: Tchau, meu irmão.

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0: Ele é um dos mais brilhantes artistas do pop latino, sem dúvida alguma. Sua voz, seu repertório, tudo que ele canta, sua forma de cantar, realmente é fantástico. E eu tenho a honra, o privilégio de estar comigo aqui nesse show. Esse grande cara, esse grande artista e, além de tudo, uma grande pessoa. Alejandro Sanz!
1: Boa noite.
0: Ih, já está falando em português, né?
1: Um pouco.
0: Treinei o dia inteiro falando espanhol para falar com você e você chega aqui falando português.
1: Eu falo português.
0: Que maravilha.
1: É um prazer para mim
0: que
1: estar...
0: Que honor.
1: É um prazer para mim estar aqui com você, com todos vocês. E um honor enorme poder cantar com você. Isso é um sonho, desde que sou menino, um sonho poder cantar com você.
0: Graças. Muchas gracias. Obrigado, Alejandro. Pero este honor es mío, no tuyo. ¿Sí? De estar contigo aquí y que tengas viajado, ¿eh?, de Miami para estar aquí con nosotros en este programa.
1: Por Natalia.
0: ¿Qué cosa? No sé más qué idioma hablo.

0: é grande sempre, né, cara? É uma maravilha.
1: Te quero,
0: ouvir, Alejandro. Sim, também, meu irmão. Agora te deixo cantando uma canção do seu disco novo. Com absoluta certeza será um grande sucesso, porque é uma música linda. Este é o palco, o cenário.
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Hoje em dia, gente, mais que antes, pra você pensar no que fala, no que faz, né? Porque tudo é criticado, né? Mas, fazer o quê, né? Mas há algum tempo eu fiz uma canção que faz um certo protesto.

Eu tenho um prazer muito especial agora de convidar uma cantora, uma musa da música brasileira. Tem uma voz incrível, maravilhosa. E, para mim, é uma alegria muito grande receber essa cantora incrível que é Zizi Posse.

0: Na sombra aqui o cabelo está legal, senhor.
1: Está ótimo.
0: É que tem uma luz aqui que eu vejo o cabelo aqui no chão. Gente, por isso que eu olho aqui no chão e ajeito o cabelo, sabe como é que é?
1: Caramba, você é uma figura mesmo, hein? Caramba, por que você falou isso? Agora eu vou ficar olhando o meu também.
0: O seu está perfeito, vai, imagina. O seu nasceu assim, né?
1: Quem deu,
0: o meu rolou uma... como é que é?
1: Uma modificação?
0: Não, uma progressiva.
1: Progressivamente.
0: Anteontem.
1: Arrasou. Figuraça.
0: Na Jovem Guarda a gente fazia touca de todo jeito, né?
1: Touca! Lembra disso? Virava para um lado, touca. Depois
0: passava até o
1: outro.
0: Cabelo com ferro elétrico. Quando apareceu a progressiva, eu falei, meu Deus do céu, por que que isso não foi na época da Jovem Guarda? Ah, que maravilha, Zizi, você aqui.
1: Também acho.
0: Ah, obrigado, meu amor.
1: Eu estou na adrenalina já faz semanas.
0: Eu também. Você sabe que foi uma emoção, é uma emoção muito grande cantar com você. Ah, eu que sou apaixonado por tudo que você faz, pela sua voz, por sua forma de cantar.
1: Eu vou dormir mais um
0: mês. E quando você cantou italiano, realmente, aí você também mostrou um pouco mais de tudo aquilo que você sabe, né? Essa canção eu amo, sempre quis cantar essa canção. E quando convidei Zizi para participar do nosso especial, pensei imediatamente em cantar com ela essa canção. Não discordar de mim.

0: Às vezes não basta ser linda, tem que ter também um talento lindo, tão quanto ela, né? Ela tem tudo isso. O Brasil é apaixonado por ela. E eu sou brasileiro, com certeza. Marina Rui Barbosa, venha cá.
1: Boa noite.

0: você, Marininha, viu?
1: Você não imagina como eu tô feliz.
0: Você não imagina como eu estou feliz.
1: Eu sempre sonhei com isso, mas nunca imaginei que fosse acontecer.
0: Eu também.

0: Prazer, Marina.
1: Te amo, Roberto.
0: Também te amo, meu amor, viu?
1: E... eu queria que esse momento se congelasse.
0: Ah, eu também, viu?
1: Tão lindo estar aqui com você.
0: Pra você também, meu amor.
1: Tão emocionada.
0: Ah, obrigado, meu amor, também
1: esse,
0: tô.
1: Esse, com certeza, é um dos momentos mais importantes e mais especiais da minha vida.
0: Ah, meu amor, obrigado. Pra mim também, viu? Mas você precisa me explicar algumas coisas.
1: O que você quiser.
0: Como é que fala com aquele gato lá, sem telefone, sem celular, sem nada, por telepatia? Como é essa onda aí?
1: É, tem que ter um pouquinho de prática, mas não é difícil, não.
0: Não, né?
1: Uhum.
0: Mas como é que eu vou conseguir fazer essa comunicação sem celular?
1: Você quer ajuda do gato?
0: Não, com gato não quero nada ajuda, não.
1: Minha ajuda
0: posso...
1: serve?
0: Com certeza.
1: Tô aqui.
0: Obrigado, Marininha, viu?
1: Obrigada a você.
0: Obrigado.

0: Dan Marino. To Dan. A Jovem Guarda foi uma época maravilhosa da minha vida, talvez uma das mais maravilhosas da minha vida. E, além de tudo, além de maravilhosa no sentido artístico, foi quando eu ganhei meu filho, Roberto Carlos Braga II, né? Que depois ele mudou tudo e fez Dudu Braga, e maravilha, ele manda. E, naquela fase roqueiro, eu fiz algumas canções que hoje Dudu, com a banda RC na Veia, bota, grava no seu disco. Né? Enfim. Eu não preciso dizer que Dudu Braga é meu grande ídolo. Né? Sem dúvida. E o orgulho que eu tenho de apresentar essa banda, o RC na Veia, no especial desse ano. Fernando Miata na guitarra, cadê ele? Juninho Crispim no baixo, Alex Capela no vocal e Dudu Braga na bateria. Roberto Carlos II.
1: Vamos fazer um rock and roll aí, bicho?
0: Manda ver.

início do mundo que o homem sonha com a paz. E ela está dentro dele mesmo. Ele tem a paz e não sabe. É só fechar os olhos e olhar para dentro de si mesmo.

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fin de semana. Tem que ser nossa. Ah, tem que ser nossa esse fim de semana. Manda uma TV aí. Ah, oh, oh. Que espada, não vai. Oh.

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2: 6 horas e 9 minutos, estamos de mãos dadas até muito bem perto das 10. Renovamos para já votos de um feliz domingo para si que já despertou. Sabe que vamos daqui a pouco iniciar, portanto, o nosso pérebro pelas notícias que marcam a atualidade. Vamos interagir, ouvir o seu comentário em torno do jogo de hoje, dos Mamba. Sabe que Moçambique joga hoje com o Oman para este domingo em Jacarta, em desafio de caráter particular inserido na data FIFA. O Oman é um dos países do Médio Oriente e ocupa atualmente a posição número 79 no ranking da FIFA. E Moçambique vem no lugar 101. Os lançadores dos Mambas têm a equipe quase pronta para este embate de hoje, tanto que no treino de ontem, sábado, foi marcado por transições, posicionamento dos jogadores em campo.
3: O treino hoje foi mais pausado, só incidindo muito nas ondas, nos movimentos de transição defesa-ataque e depois posicionamento também, caso nós precisemos de pressionar os jogadores da linha do ataque, saber como é que nós direcionamos o adversário. Sabemos que se tivermos que jogar num bloco mais baixo, porque a equipa não joga muito tempo junta, eles já estão consciencializados que podem baixar depois sair no contra-ataque. Vamos ver. Tentamos fazer todo o tipo de trabalho que nós entendemos para que os jogadores também tivessem maior conhecimento da nossa ideia, do nosso modelo, para não fugir muito daquilo que é a nossa matriz. E também, pelas características dos jogadores, nós não temos um ponta-de-lança de raiz, temos mais um avançado, que é muito mais móvel, e estamos a adaptar a essa situação. Mas a preocupação maior é, de facto, trabalhar da maneira como nós queremos defender. E insistimos nesse pressuposto, e com pouco tempo que temos para trabalhar, mas espero sinceramente que eles não fiquem muito pegados, nem muito agarrados à responsabilidade da camisola e que aproveitem esse espaço para poderem divertir.
2: Portanto, são palavras de Chiquinho Conde após o treino de ontem, já com os internacionais Edmilson, Dove, o Kenny, o Abdal integrado. Os jogadores estão aptos para o jogo de mais logo. O avançado Chamito Alfândega parece ter um lugar no ataque.
4: Onde devemos jogar, onde devemos fazer as coisas acontecer. Então, acho que a orientação, cada um tem em mente o que tem que fazer. Todo mundo está ativo, traz novas ideias de cada jogador, cada equipe. Então acho que vamos dar o nosso melhor, acredito eu, estamos cientes. Tenho que dar o melhor para estar aqui mais.

0: vezes, então acredita em nós, como sempre tem acreditado, então nós vamos dar o nosso melhor, esteja conosco e vamos trazer um bom resultado nos dois jogos.
1: Esperamos nós que vamos ter um bom resultado nestes dois jogos referente à data FIFA. Quem já faz parte sempre das convocatórias de Skin Conde, o guarda-redes Ivan Urubão, fala de um conjunto saudável, pronto para competir em prol da pátria. Vamos ao encontro do Ivan para ouvirmos este jovem jogador que diz que este é um sonho representar a pátria.
2: Gente nova cá, os rapazes que integraram ao grupo recentemente, é sempre bom estar aqui e o pessoal está na perspectiva de fazer um bom resultado amanhã para continuar a galvanizar aquilo que são os nossos intentos na seleção. Me sentem vindo a fazer aquilo que é o trabalho de casa. Mas falando em particular ao jogo, eu acho que cada jogo é um jogo e eu acho que cada selecionador prepara a sua equipe de acordo com os seus objetivos. Seleção que luta como sempre, aguerrida. Se não der para ganhar, nunca vai dar para perder.
1: É verdade. Sobre a seleção do Oman, pouco ainda se sabe. Vamos para o lançamento desta seleção que é subjetivamente desconhecida.
3: Os meus analistas de performance estiveram já a fazer esse trabalho, um compacto. Vamos vê-lo, as incidências da equipa do Oman por aquilo que é o histórico do Oman. Sabemos que já jogou com o Marrocos na competição, perdeu 2-0, 1-0, ontem perderam 3, foi um resultado um pouco desnivelado. Não temos ainda, não tivemos a possibilidade de ver o jogo por causa da viagem, né? Fizemos uma viagem de 8 horas de Maputo para Doha e depois mais 8 horas para Jakarta, e só deu mesmo para nós descansarmos, recuperarmos. E vamos agora, aquilo que nós temos, tentar transmitir aos jogadores também as valências da equipa do Omar. Vamos tentar procurar as incidências do jogo de ontem, porque certamente perderam 3-0 e vão querer mudar alguma situação, mas mais do que isto é preciso que nós também estejamos consciencializados daquilo que é o nosso jogo, a nossa ideia.
1: Portanto, Moçambique enfrenta o Oman neste domingo em Jakarta, na Indonésia, e num particular inserido a data FIFA. O jogo tem início agendado para as 15 horas de Maputo, 20 horas de Jakarta. Jogo este servirá para o selecionador nacional, Skin Conde, testar os novos talentos, iniciar uma nova fase na equipe, visando as eliminatórias da CAN. Outra notícia também que marca destaque para o seu domingo, agora na Taça de Moçambique, saiba para já que os vizinhos internos rivais, o Machakene e o Desportivo, estão fora da segunda mais importante competição futebolística do país. Os dois emblemas, portanto, clubes da Baixa da capital do país, ostentam juntos 11 troféus, 9 para os tricolores e 2 para os alvinegro. Ontem não valeu nada a grandeza do Machakene, portanto o Machakene só cobrou e caiu com estrondo e perde por 2-1 diante da Liga Desportiva de Maputo. O mesmo rumo teve o Grupo Desportivo de Maputo, eliminado pela Estrela Vermelha de Maputo por 1-0. Seu turno, o Costa do Sol, dono de 13 taças de Moçambique, foi até ao limite, ganhando apenas uma fila na marca de pontapés de grande penalidade por 6-5. Ao fim do tempo regulamentar, o marcador indicava 2-2. Horácio Gonçalves reconheceu as dificuldades do jogo de ontem, que não foi nada fácil.

0: estes jogos da taça, por vezes tem estas coisas, e infelizmente nós facilitámos, falhámos muitas oportunidades, fomos culpados de ir ao penalti. Enfim, não tivemos uma atitude por parte, não direi atitude, não tivemos foi a qualidade. Tem determinados jogadores que pronto, realmente têm que demonstrar mais, mas faz parte do início da época e nesta construção de equipa, são miúdos que não têm jogado, têm poucos minutos, mas pronto, é o que é. Vamos trabalhar, não há necessidade destas situações finais, acho que não há necessidade destas coisas. Acho que foi mal demais para esta situação, porque não é bom para o futebol moçambicano, não é bom para o futebol moçambicano, não é bom.
1: Por sua vez, o treinador do Mafil, Vali Moussa, sabia que do outro lado estava um colosso, não era para menos.
2: Foi um belíssimo jogo, estávamos cientes das adversidades que havíamos de ter no jogo, afinal de contas não estávamos a jogar com uma equipe qualquer, estávamos a jogar com um colosso de futebol moçambicano. Soubemos fechar os espaços, sabemos que o Costa do Sol joga através de um ataque continuado. Ao fechar e fazermos pressão em cima, eles iam optar por fazer futebol direto. É aí onde nós queríamos que o Costa do Sol entrasse, nessa isca que criamos. E daí para frente foi criar e entramos bem no jogo, fizemos 1-0, tentamos gerir o jogo. Eles foram muito fortes a entrar pelos corredores laterais, sobretudo o nosso corredor lateral esquerdo, é onde eles criaram-nos muita situação de golo, onde o nosso guarda-redes não estava a conseguir gerir os cruzamentos que vinham de lá, daquele lado. Isso culminou com o golo da igualdade e acabamos sofrendo também o segundo golo, fomos ao intervalo. Chamamos a atenção aos rapazes que nada estava perdido. Quem está pressionado a ganhar o jogo aqui é o Costa do Sol. Nós vinhamos aqui para fazer o nosso trabalho e mostrarmos que há um trabalho bem, que está sendo bem feito aqui. É uma boa rapaziada. Entramos na segunda parte, calmos, conseguimos gerir os primeiros 15 minutos. Dali para frente foi um jogo totalmente equilibrado. Fizemos o golo de 2-2. Foi puxar o jogo até a marcação de grandes penalidades. E na marcação de grandes penalidades ganha quem consegue converter e quem não comete erros.
1: O Ferroviário ganhou para o susto. Também precisou de penaltis para afastar o Magédio por 4-3 após o nulo no jogo jogado. Carlos Manuel suspira de alívio e diz que o jogo não foi nada fácil.

0: Sim, exatamente, foi o que se viu. Os jogos da taça são sempre complicados. E logo calhou-nos uma equipa que é uma Jazz, que está a comandar o campeonato, está a fazer uma boa época. E já antevíamos um jogo extremamente difícil, foi o que se viu depois em campo, um jogo repartido, em que tanto o Majedes como nós tivemos momentos de domínio do jogo. Majedes, até honestamente falando, teve duas claras oportunidades de golo, não conseguiu concretizar, nós nem tanto assim. Mas depois fomos à Lotaria das Grandes Penalidades e fomos felizes. O mais importante era passar esta eliminatória, o que aconteceu. Agora começamos a preparar a equipa para as outras competições, que é o Moçambola, e depois veremos o que é que nos calha lá mais para frente em relação ao próximo adversário da Taça de Moçambique.
1: Ferroviário de Maputo, Costa do Sol, Liga Desportiva de Maputo e Estrela Vermelha estão apurados para a fase regional sul da Taça de Moçambique. Neste domingo, o Black Bulls mede forças com o Vulcano. Em Sofala, fica por terra o histórico Têxtil de Pungwe após a derrota por 1-0 ante a Águias Especiais de Sofala. Os policiais juntam-se ao Ferroviário da Beira na fase regional centro. Mais a norte, o Bahia de Pemba segue vivo após afastar o Ferroviário de Pemba por tangente 1-0. O Clube de Gaza goleou o Ferroviário de Gaza por 3-0 e arrebata a Taça de Moçambique em futebol. Portanto, estas são algumas notícias do desporto nacional que marcam destaque para o seu domingo, com os Mambas hoje em ação a partir portanto, da tarde de hoje, às 15, vejamos aqui, o jogo diante do Uman, uma seleção desconhecida, mas que pode trazer, se calhar, algum de sabor para os Mambas. Precisam de estar atento, conforme disse Chiquinho Conde. Daqui a pouco vamos ouvir a sua expectativa, porque os Mambas já venceram, na realidade. É só para confirmar.

Ficou para trás Luís Pedro Paulo com os Mamba Já Vencer. A partir de já está disponível o 82, vamos a isso, 823493. É disponível. Temos também a caixinha 84392951 para você interagir conosco nesta manhã. Portanto, disponível 82-310-576-C, 82-310-576-C, temos também o 84392951.

0: Vamos ao encontro da primeira mensagem. Bom dia, mano. Mabunda, estou na escuta da música moçambicana a partir da Vila da Marinha, na Catembe, em Kansani. Sou Luís Fernando Amusso. Boa sorte para os mambas, para o meu Majedi. Fica para a próxima. Abraço para toda a família Amusso e todos os campeões na África do Sul. Para o Messílio Tembe, um bom trabalho. Estamos sempre juntos. Vamos fazer ping-pong, as chamadas e também as mensagens que começam a chegar. Sabe que para as chamadas é 82-310-576-6. Deixe ficar o seu prognóstico, a sua antevisão, a sua expectativa para o jogo diante do humano. Ora viva muito, bom dia, estou ligado desde o primeiro apito do programa, está muito top, mando abraços para toda a família, a esposa, a Janete, os filhos de Timóteo, Ana, Diniz, Saipa, é isso, Saipa, Ricardo, Ídolo, peço a música de Pedro Ben, com título Marranhela, de Inhassoro para Maputo, no bairro dos Pescadores, Jaime Timóteo Rua. Vamos ao encontro do primeiro na nossa terminal. Bom dia, campeão.
1: Bom dia, mano Mabunda. Bom dia.
0: Bom dia, como é que está?
1: Estou bem, não sei se é lá de mano
0: Mabunda. Aqui está tudo bem. Com quem falamos?
1: Luís, eu tenho um pouco de partida da Marinha Gatando Engraçado.
0: Muito bem, muito bem. Então, hoje temos aí os Mambas em ação. Qual é a sua expectativa?
1: Vamos ganhar hoje. E desejo boa sorte que nos traga a vitória de hoje e uma outra vitória no dia da feira. Mas hoje tenho a certeza que os mambas vão vencer. Para a data de Moçambique, parabéns para todas as equipas que venceram. Para o meu, na Jéssica de Maputo, perdemos nos penais, mas nos 90 minutos ficamos muito bem. Estamos na liderança no campeonato da cidade. Estamos de parabéns por enquanto. E desejo boa sorte para as equipas, todas as equipas que vão chegar hoje. Um abraço para toda a minha família, o almoço, todos os campeões, o que na África do Sul. Um bom trabalho para a semana numa bunda. Estamos juntos.
0: Estamos juntos, obrigado pela sua companhia e boa sorte para os mambas.
1: É isso mesmo, vamos ganhar hoje. Boa sorte para os nossos mambas. Estamos juntos até 10.
0: Bom dia, meu DJ. Já estou nas quatro linhas a arriscar o chão. Parabenizar o Ferroviário de Maputo pela vitória. Aqui, Alberto Damachava Sede. Obrigado, Alberto Damachava Sede.

0: outro campeão, grande Mabunda aqui, o Boaventura Cabral, da cidade de Lixinga. Acompanho frequentemente o programa, estou com Hamilton Galex, Rui Pangaia, entre outros. Um bom trabalho e sucesso. Bom dia, mestre. Escrevo aqui ao custódio Manuel Suleimani, a partir de Climane. Estive bem atento na escuta das cassetes do ano 80-90, até a matina, como diz Dom Kika Sakirima, e as músicas que nunca passam do tempo. Que tal colocares uma música de Roberto Carlos? O baile, sem piscar o olho. Estamos juntos até às 5. Ora viva, bom dia, mano. Passei para saudar e desejar boa sorte à nossa equipe, os Mambas, que a vitória seja nossa. Nélio de Mavalane. Vamos ouvir outro campeão. Bom dia.
1: Bom dia.
0: Olá, Dona Lúcia.
1: Dos Impedos.
0: Já acordou?
1: Já.
0: Com a camisola dos Mambas ou não?
1: Do Costa do Sol.
0: Ah, do Costa do Sol.
1: Sim, ganhou ontem, tem que ter camiseta de Costa do Sol.
0: Então, qual é o seu comentário, qual é a sua expectativa, quantas Mambas?
1: As 12 é que eu vou pôr dos Mambas.
0: Muito bem, muito bem. Então, o que nos diz?
1: Ah, eu confio ao nosso selecionador. Vai nos dar qualquer coisa de bem. E nós vamos receber qualquer resultado que eles vão trazer, porque são nossos filhos, tem que receber tudo que eles trazem. Não é só querer boa coisa. Aquilo que eles vão trazer, nós vamos receber. E dou força a eles, porque confio no Chiquinho Conte. E mando um abraço para meu amigo Cota Rafique. E amo muito a Salam Aleco, para a vovó Nhasengo com a vovó Aurora. Zandamela, Macuacua, Mutisse, Chilaúli, Amélia, Dina, Fátima, Rosa, Laura e Pastor, meu vizinho, Mabunda, família em casa, Ana Tércia, Jaimita. E todos estão a ouvir agora. Se não mencionei nome, é por não conseguir. E um campeão de Murrumbene, minha terra natal. Força, irmão. Estamos juntos. E minha família, meu esposo José, minha filha Vanona, meu filho Monia, Mauro Júnior, meus netos, Maisa, Kawane, Chessiwe, minhas nora Rosa, Maisinha. É tudo, Mabunda. Muito obrigado, agradeço por ter me ouvido. Se não entrar Dona Lúcia, é engraçamento que estou a apanhar. Parece que São Roque e aqui, Mafureira. Engraçamento que tem na televisão pra, aqui no meu telefone para chegar. E não é fácil. Dois domingos eu sempre a insistir, não conseguir entrar. Estou a agradecer hoje por conseguir falar com a Mabunda. E há uma pergunta, há uma lista que eu vi. Naquilo aí, no WhatsApp. Não estou a entender sobre os pagamentos, nem sei como posso fazer. Pagamento daquela nossa festa lá. Mano Mabunda? Não estou a entender nada. Alô? Como fala? Não estou ouvindo a rádio. Mas ele não está. Ele. Hã? Mesmo ele. Alô?

Vamos em encontro de mais três mensagens. Bom dia, estou na linha. Parabéns para o meu Costa de Sol pela passagem. Mando abraços para a esposa, Delfino, os filhos Armando, Aurora, Tininha, Neide, netos Esley, Wilke, Wagner. Sou José Tembe, do bairro T3. Outro também que acredita que os Mambas já venceram. Bom dia, parabéns para o Ferro Verde Maputo. Boa sorte para os Mambas. Pedro Guiruta, de Inhambá.

E vamos dançar, mas logo, bom dia, mano. Uma boa, venho para este meio dar força à nossa seleção, dizer força a Mr. Chiquinho Conde. Sinto muito pelo meu desportivo, Sérgio Bila, a partir do Porto Henrique, na Marcha. Muito bem, obrigado aí. A partir do Porto Henrique, em

Bom dia, mestre dos mestres, todos os ouvintes do RM Desporto. Aqui Fernando Nhantumbo, o único ouvinte do bairro Luís Cabral. Só vim por meio desta para lhe dizer que o programa está, como sempre, muito bom. Agradecemos aí. Continuo desse lado a ouvir o programa. Vamos interagindo para 823-510-576. 823-510-576.

0: Os Mambas já venceram, com certeza. Bom dia.
1: Bom dia, conta-me.
0: Então, com quem falamos?
1: Com teu irmão.
0: O campeão Mazaia?
1: Sou eu, pai.
0: Muito bem, já está a participar. Qual é a sua expectativa, mais logo?
1: Ah, prontos. É um dia muito grande para todos nós. É que temos que dar a fé, dar todo o apoio à nossa seleção. É garantir aquilo que o Chiquinho disse, que prontos, o futebol não há feijões, tudo é futebol. E prontos, para todos, de A a Z, que tenham um bom domingo, um bom primeiro domingo, que tenham tudo de bom. Mas, meu bom, a dona Lúcia estava a te perguntar uma coisa, só que não sei se uma bunda estava caída na linha.
0: Dona Lúcia.
1: Estava a perguntar sobre o baile.
0: Ah, muito bem, não percebi. Se ela estava distraída aqui, não percebi.
1: Ela ficou muito tempo na linha a perguntar. Porque ela disse que estava a ver a lista e queria saber como é que se faz os pagamentos. Então apanhou-me uma bunda, não estava a atender. Então acabou saindo na linha.
0: Já distraí-me, não ouvi.
1: Estava a perguntar com o próprio esposo dele ali. A linha está ali, está em linha só, mas não está a me responder nada. Então, para onde é depois saíram dali?
0: Bem, não, acho que esteve aqui a ver qualquer coisa, me estranho.
1: Então, mando cumprimentos a ela também, a minha vizinha, Dona Lúcia, o Cota Rafiki, o meu ídolo, meu pai, Mfundisi, o meu pai, Nyasengo, a minha irmã, mãe, tudo, a Dona Amélia, e todos de A a Z, e a família em casa, uma bunda quando chegar, que aconchegue no teu tempo que saíste de madrugada. E o menino, DJ, o homem que nos faz, não conseguimos apanhar os sonhos das sextas-feiras. Tchau, tchau. Bom trabalho. Bom regresso a casa, meu irmão. Tchau, tchau.
0: Estamos juntos. Obrigado pela sua participação.
1: Obrigado, Jesus.
0: Vamos avançar, 6 horas e 42 minutos, estamos a interagir, já sabe que os Mambas já venceram, essa é a confirmação, como diz o Luís Pedro Paulo.

0: A vitória dos Mambas é certa. Bom dia, campeão.
1: Bom dia, Mano Mabonda.
0: Bom dia, bom dia. Com quem falamos?
1: A falar com a Isana, a partir de Lixinho.
0: Muito bem. Qual é a sua expectativa? Vamos vencer. A vitória é certa.
1: A vitória é certa, Mano Mabonda. A vitória é certa. Eu tenho a máxima certeza de que vamos vencer esse jogo.
0: Muito bem, e mais?
1: Aumenta a força aí nessa seleção e acredito que vamos ganhar, mas é tudo.
0: Obrigado, estamos juntos. Zeraí, boa sorte para os Mambas. Um feliz domingo na nossa companhia.
1: Ah, muito obrigado, Mano Mabonda.

0: É só mais um para confirmarmos a vitória. Está aí mais um campeão. Bom dia.
1: É, dona Lúcia.
0: Dona Lúcia, o que é que se passou? Ficou fora de jogo de repente? Fez uma pergunta, não teve resposta?
1: Sim, me deixou na linha sozinha. Comecei a agitar-me aqui.
0: Não sei o que. Não o que é que se passou, dona Lúcia? Ficou sozinha na linha?
1: Sim.
0: Eu não me percebi.
1: É, senhor Mabunda, eu queria saber como que, sobre o nosso baile.
0: O baile é para dia 27, não é?
1: Sim, eu sei, mas hoje lista de pagamento, não pagamento. Eu não sei como...
0: A dona Lúcia está no grupo do WhatsApp?
1: Quase. Não,
0: está no grupo?
1: Sim.
0: Ah, muito bem, muito bem. Então lá tem os números para fazer as respectivas reservas, não é?
1: Epa, não percebi os números, não sei porquê. As mensagens são muitas.
0: Ah, são muitas. Tá bem, eu depois vou lhe mandar.
1: Tá bom.
0: Bem?
1: Tá bom. Manda cumprimentos à família quando chegar em casa. Dizer à minha cunhada, com aquela minha sobrinha aí, que eu lhe amo muito. E conta a Rafiki, te amo, tchau.
0: É tudo. Agora é tudo, agora é tudo. Ficou sozinha na linha. Oh, não me apercebi. Infelizmente voltou ainda à antena. Muito bem. Vamos avançar. Tenho mais uma mensagem. Vamos espreitar. Vamos ver quem está aí. Também já despertou. Hoje, muita gente a despertar bastante tarde. Bom dia, turma. O 8090 desejaram um bom trabalho para o mestre Mabunda. Viva Mambas. Sempre Rasul Assuká da Machau. Rasul Assuká, estará no baile, não é? Na Lúcia já está preocupada. Muito bem, Rasul Assuká. Obrigado aí. Continua aí a ouvir o programa. Bom dia, Mano Mabunda. Sou eu, Alberto de Quilimane, distrito de Namakura, localidade de quê? De Pida. Gostaria de os Mambas ganhassem hoje. Mando um forte abraço para a esposa Sinalva, filha Albertina, Leona. Fui, mas estamos juntos, estamos na escuta. Os Mambas já venceram, é mesmo para confirmar. Bom dia, campeão.
2: Bom dia, Mano Mabunda.
0: Bom dia, bom dia. Com quem falamos?
2: É o Hamza.
0: Hamza, desaparecido.
2: Ah, não é fácil, Mano Mabunda.
0: É fácil, não é fácil.
2: Eu te escuto naqueles todos os programas. 80, 90... E hoje, domingo dessa manhã, mas não é fácil entrar.
0: Opa, tanta gente a ligar.
2: É, não vale a pena. Esta linha aqui está muito, muito, muito ocupada. É
0: muito
2: só
0: bem.
2: Tentar, se conseguiu. Conseguiu, se não conseguiu, pronto.
0: Então, o que dizer dos Mambas? A vitória é certa.
2: Mano Mabunda, não resta dúvida. O jogo já está ganho. É só eles trazer a vitória para cá, para Moçambique.
0: E mais?
2: E parabéns de Moco Satolo, conseguiu transitar para a fase seguinte. É tudo, Mano Mabunda. Tchau.
0: Obrigado, ligue mais vezes.
2: Eu sinto, mas não é fácil, Mano Mabunda.
0: Continue sempre ligado. Bom domingo.
2: Obrigado. Já passou, os Mambas já venceram.
0: Os Mambas já venceram. Os Mambas já marcaram. Os Mambas já venceram. Nós estamos confiantes que vamos ter um bom resultado mais logo. Jogo este referente à data FIFA. Uma é uma equipe desconhecida, mas tudo está acautelado, segundo ouvimos Chiquinho Conte. E já montou as pedras no treino de ontem, já está tudo a posto. A tarde de hoje, os Mambas evoluírem sem qualquer dificuldade. já contar com os internacionais de Milson Dove, o Kenneth Abdala, já estão integrados, o Amâncio Cunhemba, o Neymar, ainda em dúvida, infelizmente, mas que enquanto tem já a ideia do jogo montado após o treino de ontem. Do lado dos jogadores, reina confiança, estão todos aptos para o jogo. O avançado Chaimito Alfândega parece ter um lugar no ataque. Ele está confiante que vai jogar e para marcar no ataque. São algumas novidades que avançamos aqui ao longo desta manhã em torno dos Mambas. Para si que despertou, vai acompanhar ao longo deste espaço de emissão. Vamos trazer vários assuntos de reportagem ainda em torno dos Mambas, que são uma realidade. A vitória é nossa.

0: Mamba, oi! Bom dia, campeão!
1: Bom dia!
0: Então, o Mr. Nyong'o já diz, Mamba, oi!
1: Oi!
0: É isso!
1: Desejo um ganho para os Mambas.
0: É verdade, é verdade. E vamos vencer por quanto?
1: Pelo menos uns 2-0.
0: 2-0, seria bom resultado.
1: É um bom resultado.
0: Mas há aqui uma preocupação que a gente não conhece essa seleção. Não vai nos trazer de sabores esta seleção?
1: Já está tudo organizado, vão ganhar.
0: Já está tudo organizado, tudo aposto.
1: Ah, tudo aposto.
0: Muito bem, é bom saber disso, que estamos todos confiantes.
1: Manda um abraço para o Mano Mabunda aí.
0: Obrigado aí.
1: E também mando um abraço. E também como é meu aniversário nesse mês aqui. Os mamas têm que ganhar.
0: Está de parabéns, né? Quando é completamos?
1: Dia 29 de junho.
0: Ainda vem, então encomenda o bolo. Vamos cortar o bolo no baile, né?
1: E manda um abraço para a minha família toda.
0: É tudo.
1: Os mambas têm que ganhar.
0: Muito bem, essa é a palavra de ordem.
1: É a palavra melhor. Obrigado.
0: Tamo junto.

0: Joie, bom dia.
1: Oi, Moçambique, oi, Mamba, oi.
0: É bom, esse oi, é o oi mesmo de confiança.
1: De confiança mesmo, estamos de confiança para o nosso rapaz.
0: Ah, muito bem, muito bem. Vamos vencer por quanto?
1: 3-1.
0: Yeah. É, vai ser uma grande festa, Rosa.
1: Sim.
0: Então, diga aí, Rosa.
1: Ah, dar força à nossa seleção, Marmabunda. Força aí, nossa rapaziada. Força para o jogo de hoje.
0: Muito bem. Então, mais alguma coisa?
1: Então, que se venceram a taça, também estão de parabéns. Fruvia de Maputo, uma Costa de Sol e Bahia de Pemba estão de parabéns. E saudar a Mana Lúcia de Zibeto. A Mana Laura, Isabela Abreu, Givaldo Pequenino, Dona Júnior, Nelson Massamba, Nelson Manjati, Único Amicide, Babucho Conforme. E Antônio Raiva, que rápidas melhor. E o Antônio Moiano, Adriano Albano, o Eugênio e o Lourenço Tingano em Tete. E sua Zandamela com sua paciência. E Mamá Bia com o Macuaco aí, Xinga, Isana e Joaquim aí. Para a Marmabunda, condição de bom trabalho, bom domingo, até mais longo, nós já esperar gritar aí a nossa vitória.
0: É verdade, vamos gritar muitos golos.
1: É.
0: Estamos juntos, obrigado, um feliz domingo aí na beira.
1: Obrigado.
0: Daqui a pouco vamos preparar a turma, mas vamos à caixinha, mais mensagens vão chegando. Alguns campeões vão despertando. Bom dia, Marmabunda, tudo bem? Aqui está tudo bem, sou Mário, a partir da praia de Xaxai, bem perto da Mocita. Mando cumprimentos para todos os ouvintes da RM Desporto. Estamos juntos até o fim da emissão. Mano, será que vão relatar o jogo de quê? Do Mundial? O jogo do Mundial? Qual é o jogo do Mundial? Este é jogo de preparação, é jogo data FIFA, um jogo de controle. Mambas no coração, vamos vencer. Agora, não sei se está a referir o Mundial que vem aí, não é? Nós estamos ainda a falar sobre os Mambas. Agora, sobre o Mundial, ainda são assuntos que podemos trazê-los nos próximos dias, se vamos ter relato ou não. Bom dia, mestre. Venho por este meio da Rádio dos Campeões dar força aos Mambas. A vitória é nossa, meu machaca. Ficou por trás, não foi destas. Filiberto, Luiz, de Tsalala. Mano, estamos juntos. Fui, mas já estou na área. Outro campeão que também despertou, já chegou. Mando cumprimentos para os meninos. Edgar, Márcia, Hulda, Edna, Wicker, Wilker. Desejar sucesso a eles. Um ótimo domingo. Cota Faísca, já despertou, Cota. Vamos juntos.

0: Na turma está o André Pequenino de Pemba, obrigado. Está o Suzinho, também que está na área, que diz, já amanheceu, estamos na área, viva Mambas, obrigado aí. Está o Cota Miguel de Maputo, Cota Miguel Vaz já acordou, acordou cedo, Cota Miguel Vaz. Já está aí na área, muito obrigado aí. Vamos lá ver, está o Cota Nhanheng, a Dona Safurita, também já estão aí, já despertaram. O António Xavier, muito bem, mais conhecido por... quem? Diz ele Gebas Damaso. Está o... Vamos ver mais quem que está aí, que já despertou. O António Xavier, já havíamos atualizado. Muito obrigado, António. Está o Batista. Mais quem? Está o Raul Machaé. Já acordou, Raul? Obrigado aí, Raul. Continuo desse lado. São alguns campeões que... já despertaram, estão na turma 80, 90, está aí também a Dona Amélia, já chegou. Só agora a Dona Amélia, diz ela, bom dia mestre, já despertamos todos campeões, viva Mambas, vamos ganhar. Amélia Citoia a partir de uma... Acordou hoje tarde, Dona Amélia, bom dia, obrigado aí, mas pelo menos já está aí, já despertou. Está o Paulo de Tete, também já entrou, oi, já estou na área. É mesmo para perceber, ok, obrigado aí Paulo, vamos lá ver, temos mais alguém aqui na turma, que também já despertou, já está nas quatro linhas. Na caixinha, aí já estão a jogar, enquanto na turma estão a despertar, na caixinha, já estão nas quatro linhas. Há um que chegou e diz, saudações a todos, mestre, sou para desejar um bom trabalho, um bom domingo, espero que tenham um bom descanso quando regressar a casa. Abraço para todos os campeões de EAZ, torcendo pela vitória dos Mambas, nos tragam alegria. Cota Faísca, Cota, já está em tudo. Obrigado aí. Bom dia, mano, a cobra vai picar hoje, sou Elder a partir de Inhamban. Obrigado, Elder, a partir de Inhamban, a cobra hoje vai picar, é o dia da cobra. Obrigado aí. Outro, bom dia RM Desporto, bom dia Mabunda, somos Nhansengo e Vovó Aurora, falamos de Chipa Manini, já despertamos. Hoje todo mundo despertou tarde, conta Nhansengo, só agora passamos simplesmente para desejar um bom desempenho dos nossos Mambas nesta data FIFA, pois é o momento para avaliar os novos integrantes. Assina, Vovó Aurora e Cota Nhansengo. Obrigado aí. Portanto, vocês vão escrevendo, já sabem que vamos caminhar juntos até às 10, vão enviando mensagens de força para os Mambas através das nossas terminais. Já sabem, temos a caixinha 8439-29501. Temos a turma 8090, que só agora começam a despertar. Mas o que importa agora é assinalar o seu relógio, acerta, e em Moçambique são 7 horas.
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0: Avançamos dentro de instantes ao encontro das notícias que marcam a atualidade, com destaque para o jogo dos Mambas. Então chamo a vossa especial atenção. Voltamos daqui a pouco com o essencial que marca a atualidade.

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5: Moçambique joga hoje diante da sua congênero do Oman, que cruza caminho pela primeira vez em Jacarta, em desafio de caráter particular inserido na data FIFA. O Oman é um país do Médio Oriente, ocupa atualmente a posição número 79 do ranking da FIFA e Moçambique vem no lugar 101. O selecionador nacional dos Mambas tem a equipe quase pronta para este grande desafio da tarde deste domingo. E ontem, depois do treino, o selecionador falou, deixou ficar, portanto, algumas relações no que diz respeito ao jogo desta tarde do domingo.
6: Vamos fazer todo o tipo de trabalho que nós entendemos para que os jogadores também tivessem maior conhecimento da nossa ideia, do nosso modelo, para não fugir muito daquilo que é a nossa matriz e também pelas características dos jogadores. Nós não temos um ponta de lança de raiz, temos mais um avançado que é muito mais móvel e estamos a adaptar a essa situação, mas a preocupação maior é de facto trabalhar da maneira como nós queremos defender. Insistimos nesse pressuposto e com pouco tempo que temos para trabalhar, mas espero sinceramente que eles não fiquem muito pegados nem muito agarrados à responsabilidade da camisola e que aproveitem esse espaço para poderem divertir.
5: Está confirmado que está praticamente pronta a seleção de todos nós para este embate de domingo, segundo as palavras do treinador.
6: O treino hoje foi mais pausado, só incidindo muito nas ondas, nos movimentos de transição defesa-ataque e depois posicionamento também, caso nós precisemos de pressionar os jogadores da linha do ataque, saber como é que nós direcionamos o adversário. Sabemos que se tivermos que jogar num bloco mais baixo, porque a equipa não joga muito tempo junta, eles já estão consciencializados que podem baixar depois saírem no contra-ataque. Vamos ver.
5: Quanto aos internacionais, Edmilson Dove, Kenny Abdala já estão integrados, Amancio Canhemba, Neymar em dúvida, Chiquinho Conde tem já a ideia de jogo do mais logo.
6: Tentamos fazer todo o tipo de trabalho que nós entendemos para que os jogadores também tivessem maior conhecimento da nossa ideia, do nosso modelo, para não fugir muito daquilo que é a nossa matriz e também pelas características dos jogadores. Nós não temos um ponta de lança de raiz, temos mais um avançado que é muito mais móvel e estamos a adaptar a essa situação, mas a preocupação maior é, de facto, trabalhar da maneira como nós queremos defender. Insistimos nesse pressuposto e com pouco tempo que temos para trabalhar, mas espero sinceramente que eles não fiquem muito pegados nem muito agarrados à responsabilidade da camisola e que aproveitem esse espaço para poderem divertir.
5: Por outro lado, os jogadores estão aptos para o jogo. O avançado Chamito Alfândega parece ter um lugar no ataque no jogo de mais logo.
7: Já sabemos onde vamos, onde devemos jogar, onde devemos fazer as coisas acontecer. Então, acho que a orientação, cada um tem em mente o que tem que fazer. Todo mundo está ativo, traz novas ideias de cada jogador, cada equipe. Então, acho que vamos dar o nosso melhor, acredito, estamos cientes. Temos que dar o melhor para estar aqui mais vezes. Então, acredita em nós, como sempre tem acreditado. Então, nós vamos dar o nosso melhor, esteja conosco. E vamos trazer um bom resultado nos dois jogos.
5: Habitué nas convocatórias de Chiquinho Conde, o guarda-redes Ivan Arrubal, que falou do conjunto que está saudável, apto para o jogo do mais logo, confiantes numa vitória.
8: Gente nova cá, os rapazes que integraram ao grupo recentemente,

0: num jogo particular inserida na data FIFA, com início agendado para as 15 horas de Maputo, 20 em Jacarta. O jogo servirá para o selecionador nacional, Chiquinho Kondo, testar novos talentos, iniciar uma nova fase na equipe, visando as eliminatórias da CAN. É também destaque para este domingo que na Taça de Moçambique os vizinhos internos rivais Machakene e Desportivo estão fora da segunda mais importante competição futebolística do país. Os 12 emblemas de clubes da Baixa da capital do país ostentam, portanto, juntos 11 troféus, 9 para os tricolores e 2 para os alvinegros. Ontem, sábado, nada lhe valeu a grandeza para o Machakene. Caiu em forma de estrondo ao perder por 2-1 diante da Liga Desportiva de Maputo. Mesmo rumo teve o Grupo Desportivo de Maputo eliminado pelo Estrela Vermelha de Maputo por 1-0. O Costa Sol, dono de 13 taças de Moçambique, foi também eliminado, ganhando apenas uma fila na marca de pontapés de grandes penalidades, por 6-5. Ao fim do tempo regulamentar, o marcador indicava 2-2. Horácio Gonçalves reconheceu as dificuldades do jogo. O Costa Sol sofre, mas transita para a fase regional sul da Taça de Moçambique, elimina o Mafil, como fizemos menção, por 6-2, depois de uma igualdade a 2 golos nos 90 minutos. Por seu turno, o Ferroviário ganhou para o susto, também precisou de penaltis para afastar o Majed por 4-3, após o nulo no jogo jogado. Ouvimos também Carlos Manuel, que mostrou-se bastante satisfeito com a vitória. Ferroviário de Maputo, Costa do Sol, Liga Desportiva de Maputo, Estrela Vermelha, já estão apurados para a fase regional sul da Taça de Moçambique. Hoje, domingo, o Black Bulls mede forças com o Vulcano. Em Sofala, fica fora, portanto, a equipe histórica, o Têxtil de Pongo, após a derrota por 1-0, diante das Águias Especiais de Sofala. Os polícias juntam-se assim o Ferroviário da Beira na fase regional centro. Mais a norte do país, o Bahia de Pemba segue vivo, depois de afastar o Ferroviário de Pemba pela tangência de 1-0. Em Gaza, o Clube de Gaza goleia o Ferroviário de Gaza por 3-0 e arrebata a Taça de Moçambique em futebol. Portanto, estas são as notícias que marcam a atualidade desportiva para o seu domingo. Sete horas e 11 minutos, daqui a pouco vamos trazer as notícias que marcaram a semana, com destaque para os preparativos do duplo compromisso dos Mambas. Até já.
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5: Continuamos de mãos dadas até às 10. Vamos avançar ao encontro do Carlos Langa para trazermos as notícias que marcaram a semana. É o programa Retrospectiva Semanal. Até já.

0: Saudações! O prémio de 100 mil meticais e um talhão para cada integrante da Seleção Nacional de Futebol Sub-20, uma atribuição feita última segunda-feira pelo Presidente da República pela qualificação dos Mambinhas para o Mundial da categoria ter lugar este ano no Catar, foi destaque esta semana aqui no RM Desporto.
1: Daniel Francisco Chapo recebeu hoje a Seleção Nacional de Futebol Sub-17, os Mambinhas, para uma cerimónia de saudação e homenagem pela histórica qualificação de Moçambique ao Campeonato do Mundo Qatar 2026. Com estes jovens, o futuro do futebol moçambicano está assegurado, acredita o estadista.
2: São atletas talentosos, jogadores de futebol, são o futuro do futebol de Moçambique, porque, com prova dada, sendo sub-17, ou seja, uma seleção que é um viveiro para os mambas.
1: Emocionados, jovens craques prometem mais conquistas para o país.
3: Vamos dar continuidade ao nosso trabalho, vitórias, e prometemos que nos próximos dois torneios vamos trazer resultados positivos e tentar ir o mais longe possível. É uma hora de ser chamado à presidência para falar diretamente com o presidente e... é isso, é muita felicidade.
4: Estamos muito felizes, agradecer pelo apoio, pelo encorajamento, pela força e por tudo, pelo acompanhamento em particular. Vamos continuar a trabalhar, agradecer pelos prêmios que nos deixaram muito emocionados, porque não esperávamos. Agora é continuar a trabalhar humildemente, porque haverão mais desafios pela frente. Obrigado mesmo por tudo, estou muito emocionado por tudo.
1: O prémio monetário de 100 mil meticais a cada jogador, bem como a concessão de títulos de direito de uso e aproveitamento de terra do Duarte aos atletas, é extensivo a toda a equipa técnica. O presidente da República felicita ainda os clubes que têm estado a trabalhar na formação desta geração de futebolistas.
2: Obrigado porque souberam transformar talento em organização, entusiasmo em disciplina e juventude em resultados. Levaram a sério a tarefa de juntar e formar uma equipa competitiva e vencedora e preparar futuros cidadãos dignos deste nome. Por isso, a vós, bem haja, a todos que fizeram parte deste trabalho. Mostraram que a vitória prepara-se, a vitória organiza-se, foi uma aposta e produziu este resultado.
1: As 10 seleções africanas apuradas para a Copa do Mundo Sub-17 Qatar 2026 são Moçambique, Uganda, Tanzânia, Costa do Marfim, Marrocos, Senegal, Camarões, Argélia, Egito e Mali.
0: O referido prémio dos Mambinhas foi entregue na última terça-feira na Federação Moçambicana de Futebol.
5: O governo entrega os 100 mil meticais a cada integrante da Seleção Nacional de Futebol de Sub-17 que carimbou o passaporte para o Campeonato do Mundo Qatar 2026. O ato teve lugar na manhã desta terça-feira na sede da Federação Moçambicana de Futebol e foi liderado pelo Ministro da Juventude e Desportos, Kaifadini Manasse. Na ocasião, o Presidente da Federação Moçambicana de Futebol, Fizel Cidade, disse que o manager da equipa será o responsável por fazer chegar cada centavo a cada um dos integrantes do conjunto nacional.
6: Após fazer a entrega, iremos canalizar as notas de entrega dentro de 2-3 dias para quem de direito.
5: Entretanto, o Ministro da Juventude e Desportos disse ser este o primeiro passo do cumprimento de uma promessa feita ao mais alto nível pelo chefe do Estado, que para além dos 100 mil meticais integra ainda um duate para a construção das futuras casas dos craques do amanhã.
7: Para encorajar, para dar carinho a esses jovens, que já se consideram uma idade de jovens, são crianças em si, mas adolescentes, que levaram Moçambique para bem alto.
5: Ministro da Juventude e Desportos, Kaifadini Manasse, que também falou da preparação do conjunto moçambicano, tendo em vista a sua participação no Campeonato Mundial de 2026. Manasse disse que o governo vai tudo fazer para que os Mambinhas estejam condignamente representando o país.
7: Mundial com dignidade. Isso sempre trabalharemos para que haja dignidade e sejamos muito bem representados. Isto, como governo, vamos sempre fazer. E é por isso que estamos aqui a dar esse sinal. A Presidente já deu esse sinal, que significa que ao mais alto nível deste país há uma preocupação cada vez mais de trabalhar sempre para que estas nossas seleções sejam o mínimo para poder praticar aquilo que são as suas modalidades.
5: ministro da Juventude e Desportos, que é Fadini Manasse, e a entrega na manhã desta terça-feira do valor prometido pelo chefe de Estado moçambicano ontem na recepção aos Mambinhas, a seleção que carimbou o passaporte para o Campeonato do Mundo de Futebol Sub-17 entre novembro e dezembro do ano em curso.
0: A Seleção Nacional de Futebol joga este domingo em Jakarta, na Indonésia, frente ao congênero de Oman, para na terça-feira bater-se com o conjunto local, a Indonésia, em jogos amigáveis no âmbito da data FIFA. O técnico dos Mambas, Chiquinho Conde, conhece o valor dos dois combinados.
8: Essa seleção milita no estrangeiro e os seus campeonatos já terminaram. Alguns estão já em férias já. Há 10 dias, uns têm outros compromissos já formalizados e também em conversa com todos eles eu fui sensível e perceber que de facto é um momento único, onde eles têm que desfrutar também deste momento e não estão aqui presentes neste grupo de trabalho. Oportunidade para jogadores novos, fundamentalmente aqueles que militam também no Moçambola. Eu e a minha equipa técnica tivemos a preocupação em também poder dar oportunidade fundamentalmente àqueles que estão numa faixa de idade sub-23, porque este ano existirá um CAN, pelo menos no calendário da CAF, um CAN sub-23. É uma forma de nós também podermos, já desde o início, dar as ferramentas necessárias para aquilo que são o nosso modelo, a nossa ideia do jogo.
0: Chiquinho Conde, técnico dos Mambas, perspectivando jogos amigáveis frente a Oman e Indonésia a terem lugar este domingo e na terça-feira em Jakarta, na Indonésia. A Seleção Nacional de Futebol Sub-20 inicia esta segunda-feira aqui em Maputo a preparação rumo ao COSAFA previsto para setembro próximo nas Ilhas Maurícias.
9: Os jogadores que atuam na cidade e províncias de Maputo vão apresentar-se próxima segunda-feira no campo da Liga Desportiva de Maputo, às 14 horas, munidos dos seus equipamentos, botas e caneleiras. Eis a lista dos atletas convocados pelo técnico Luís Guerreiro: a Associação Black Bulls, Erasmo Cuco, Ali Júnior, Osvaldo Fernando, Elias Eusébio, Edmilson Jamal, Abdul Fernando, Amid Dalsen, Simeão Brito, Batista Silva, Javete Antônio, Samuel Salema, Wilson Cerveja, Moisés Arthur, Fanuel Macuacua e Issan Satar. Clube de Esportes da Costa de Sol, Kili Lino, Felipe Gomes, Love More Timbe e Júnior Machel. Do Ferro Verde Maputo, Rodolfo Sérgio, Hanifo Madeira, Luiz Coça, Ronaldo Boani, Nélio Matzini, André Watt e Gerson Watt. Da Liga Desportiva de Maputo, Alfredo Ronda, Evaristo Rafael, Nadir Laimo e Minervo Alexandre. Do Machaquén, Luiz Guerreiro chamou Kauki Laki e Persílio Matzinha. Do Estrela Vermelha, Shelton Matini, Nélio Penga, Tiago Marcos, Dalton Ribeiro, Borga Simbine e Carlos Luiz. Do Ferva da Beira, José Chapo e Labino Costa. Do Sporting da Beira, Buba Camará e José Castigo. Do Sporting de Climane, Luciano Pessoa. Da Academia Futebol de Chimoio, foi chamado João Joaquim João. Da União Desportiva de Songo, Denilson Tembe. Da União Desportiva de Zimpeto, Mohamed Ismael. Do Clube Ferva de Climane, Yangs Karim e Gustavo Muculina. Do Clube Ferva da Beira, Pascoal Alexandre, Mirelson Alberto e Palmiro Celeste. Do Sporting Clube de Nampula, Evan Scalda. Do Estrangeiro, do Alcadecian da Arábia Saudita, Martinho. Da União de Leiria de Portugal, Emanuel António. Do Oliveira do Hospital de Portugal, Wagner Sever. Do Tondela de Portugal, Moisés Alcobia. Do Anadia de Portugal, Faisal Abdala. Adam Júnior vem do Mafra de Portugal. Do Clube de Chibuto, Lofote Maposse. Do Hannover 96 da Alemanha, Rafael Marques. Do Elfsberg da Alemanha, Kine Maurer. Do Aves de Portugal, Paulo Costa. E Daniel Tembe foi chamado e atua no Águias de Portugal. E do Louros foi convocado Muben Mohamed. Nesta primeira fase, só farão parte dos treinos os jogadores da cidade e províncias de Maputo.
0: Em Gaza, a Supertaça Provincial de Futebol tem lugar este fim de semana, Francisco Nelson.
10: A partida que marca o arranque da época futebolística na província, depois de várias incertezas, está projetada para as 14 horas no campo do Ferroviário de Gaza, na baixa da cidade de Xai-Xai. Entre contos e fadas que norteavam as conversas em torno do futebol na província, o presidente do Clube de Gaza, Anwar Naran, diz que, mesmo com as dificuldades financeiras persistentes, a equipa vai a jogo com as mínimas condições criadas.
11: Estamos a postos, estamos a trabalhar, tudo está a ser feito diante daquilo que são as dificuldades que todos conhecem, mas o Clube de Gaza vai participar, está a postos.
10: Do lado do Ferroviário de Gaza, o diretor desportivo Moussa Neves diz que a sua equipa está com as setas viradas para a vitória.
12: Do posto do nosso lado, ansiávamos que nas condições em que estamos, está tudo a postos para arrancarmos com as provas oficiais desta época. Óbvio, conforme disse, que mesmo se o jogo fosse hoje, estaremos em condições, agora imagine só, estaremos mais fortes ainda.
10: A antevisão do jogo da Supertaça Provincial em Futebol, que tem lugar este sábado na Baixa da cidade de Xai-Xai, colocando frente a frente as equipas do Clube de Gaza e Ferroviário de Gaza. Riame Desporto, Francisco Nelson, em Xai-Xai.
0: 9 equipas vão participar no Campeonato de Futebol Feminino da província do Niassa.
13: Trata-se das equipas Águias Especiais, a Associação Black Bulls, Estrela Vermelha, Liga Desportiva de Chimunila, Muxenga Futebol Clube, Academia Carlos Santana Martins, Ferroviário de Lixinga, Leio Clube Desportivo e a União Desportiva de Lixinga. A Associação Provincial de Futebol Nuniassa apela às equipas a trabalharem com vista a garantir uma boa participação nesta prova. A voz que se segue é de Lesta Chimbeta, vice-presidente da Associação Provincial de Futebol para a área de alta competição.
14: As equipas se comportam bem, que façamos isto como uma festa de futebol. Sabemos que o futebol feminino na nossa província é uma das modalidades que a gente aposta e temos vindo aquilo que são os nossos resultados. E queremos que este ano também consigamos fazer um bom campeonato, que as equipas se preparem para o representar a província no nacional. Apelamos a todos os intervenientes, aos clubes, aos dirigentes, ao povo no geral, os adeptos, para que primeiro pedimos que se comportem bem os atletas, os dirigentes. O futebol feminino está a ser uma aposta aqui na nossa província.
13: Por seu turno, os representantes das equipas assumiram o compromisso de tudo fazer para uma boa conduta de urbanidade e disciplina na prova.
15: Júlio Rafael Entente, treinador da equipa da Liga Desportiva de Chimbonila. Estamos com uma outra energia, que vamos competir pé a pé. É para o resultado é que sempre sai no campo.
16: É de louvar, com um número elevado de equipas. Se a memória não me trai, há 5 anos atrás, as equipas eram 7, mas atualmente são 9 equipas. Isso é de louvar. E dizer que a equipa ABB está pronta para defrontar com todas as equipas e seguir todo o figurino da Associação Provincial.
13: Eis uma matriz da primeira jornada, a Associação Black Bulls terá pela frente as Águias Especiais. Estrela Vermelha terá pela frente a União Desportiva de Lixinga. Liga Desportiva de Chimunila medirá forças com o Leio Clube Desportiva. E o Muxenga Futebol Clube terá pela frente o Ferroviário de Lixinga. De Lixinga para o RM Desporto, Abdul Zacarias.
0: Em Inhambane, o governador provincial recebeu esta semana os representantes desta parcela do país no regional de Taekwondo, que teve lugar no Zimbábue.
17: Governador de Inhambane promete um apoio incondicional na massificação do Taekwondo na província. Francisco Pagula diz que as modalidades individuais precisam de ser acarinhadas, porque são as que trazem glórias à província e ao país em geral. O governante falava na recepção aos 5 atletas de Inhambane que integraram o grupo dos 18 que representaram o país no Campeonato Africano de Taekwondo da Zona 6, que teve lugar no vizinho Zimbábue. Dos 5 atletas, 3 conquistaram a medalha de ouro. Francisco Pagula enaltece a entrega dos representantes de Inhambane.
18: Por serem esta modalidade de glória, eu penso que é importante que também, a cada início do ano, dizerem-nos os campeonatos mais importantes, que é para ver como é que nós também articulamos. Parabéns para vocês, então parabenizar aqui aos meninos. Primeiro, mesmo para quem não ganhou, a coragem que tiveram de viajar. Viajar já é uma vitória e representar o país e a província também.
17: O treinador do grupo de Taekwondo que representa Inhambane diz que o foco é trabalhar para uma boa participação da província nas próximas competições.
19: Vão participar dos Jogos da Áustria. em Maputo em dezembro. E como tenho dito, é muito gratificante para nós como província ter um número de atletas que são reconhecidos a nível nacional e já podem representar o próprio país. E queria também, silêncio, desculpa a ousadia, mas nós temos esse campeonato em Suatino, que é um campeonato muito importante para nós como país, como província, também para aumentar o nosso ranking, e temos dificuldades financeiras.
17: A atleta da Seleção Nacional, Cíntia Rafael, promete tudo fazer para dignificar a província e o país.
20: E foi muita pressão, porque eu não ia representar apenas uma academia ou Inhambane, ia representar Moçambique no taekwondo. E foi muita pressão, mas bom, alcancei os meus objetivos, dizer que para esse ano eu prometo trazer bons resultados para a nossa academia e para Moçambique. Espero que nos próximos campeonatos tenha a melhor prestação que a essa, embora que tive em primeiro lugar, mas nunca é mau ser melhor do que antes.
17: Atleta da Seleção Nacional de Taekwondo, Cíntia Rafael, e a ambição de representar o país em diversas provas. RM Desporto, Hidrácio Macondela, cidade de Inhambane.
0: E desta feita, colocamos o ponto final à retrospectiva semanal aqui no RM Desporto. Saudações!

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0: E ficou a música de apoio aos Mambas do Mista Nyungwe, Mambas Uyê, música que surgiu aqui através dos desafios que nós colocamos semana a semana, quarta sim, colocamos desafios aos nossos músicos por forma a gravarem músicas de apoio para o desporto. E o Mista Nyungwe não fez drogado, ele escreveu e aí ele confirma.
1: Eu escrevi em 2 dias... Fiz as gravações em 1 semana. Até na 3ª semana eu já tinha mais ou menos a música pronta.
0: Mr. Nyungwe, ouvimos aqui uma passagem do nosso colega, o Arlindo Manjate.
1: Olha, a ideia principal era mesmo trazer emoção daquilo que nós estamos habituados de ver em estádio de futebol. E, como sabe, há pessoas que preferem ver, ou melhor, preferem escutar o relato no lugar de ver futebol pela televisão. Então, isso é mesmo por causa da emoção que o relator traz. Então a ideia foi, de forma esporádica, em alguns momentos, ia metendo lá o relato para fazer uma mixagem daquilo que é calor e do relator e a mensagem primordial que eu tentei transmitir, que é de esperança e de mostrar aos Mambas que todo o povo moçambicano do Rovuma Maputo estamos do lado dos Mambas.
0: E deu para confirmar ao longo desta manhã que todo mundo está, de fato, ao lado dos Mambas. Vamos recebendo várias mensagens de apoio aos Mambas. Vamos espreitar aqui algumas que já chegaram. Está cá o Cota, vamos lá ver quem é. Diz ele aqui, o Jacob, Cota Jacob de Mavalane. Venho por este meio dizer boa sorte para os Mambas no jogo de hoje. Vamos ganhar por 2-1. Outro bom dia, mestre. Aqui Lemos, do bairro Matola Trevo. Quero mandar abraços para a família que se encontra na província da Zambésia e a namorada Lorena. Ora viva, muita força para os Mambas no jogo. Portanto, o jogo servirá para testar sangue novo e tirar algumas lições. A vitória é certa, Miguel Tanguni, do Chimoio. Bom dia, Rádio do Desporto. Saúde o fazedor do programa, minha família Citói. Vitória certa para os Mambas. Quito, Mavoco. Ora viva, mestre. Venho através deste mês desejar boa sorte para os Mambas. Saudar o grande mestre, o Lucero Cândido, o Elcido Malemo, o Jorge Citói, o Maduco, o velho Comé. Sou Henrique Malemo, a partir de Damaxixe. Ora viva, bom dia, meu DJ, já estou no campo a jogar hoje, usei a camisola número 7. Mabunda, a que horas começa o jogo dos Mambas, será? Aqui está o jogo dos... ponto de interrogação. Acredito que é dos Mambas, às 15. Saudações para a família, os irmãos, filhos, a esposa, Arlete, Vilanculos, para todos que conhecem. Sou Jacinto Mário Amade, natural de Nampula, residente em Maputo, Chopal. Vamos para outra música de apoio aos Mambas que nasceu também neste programa. Este é o Luiz Pedro Paulo.

0: Só mais um, este é o grande Luiz Pedro Paulo, que também passou deste programa, e nós colocamos, como sempre, o desafio de gravar uma música para os Mambas, e surgiu esta, os Mambas já venceram. Já sabe que o jogo está agendado para as 15 horas de Maputo, 20 em Jacarta, o jogo servirá para o selecionador nacional Skin Conde testar os novos talentos, iniciar uma nova fase na equipe, visando as eliminatórias da CANIM. Também fizemos menção que algumas pedras já estão, portanto, de cal e pedra dentro do xadrez para o jogo de mais logo. Conforme disse o selecionador nacional, o Edmilson Dove, o Kenneth Abdala estão integrados. Há uma dúvida no Amâncio Canhemba, Neymar, são os jogadores que estão em dúvida para o jogo de mais logo. Os jogadores estes estão aptos para este confronto. Skin Conde também deixou ficar, portanto, a alegria que se vive no seio do balneário dos Mambas, que estão, portanto, confiantes numa vitória mais logo. O Luiz Pedro Paulo vai nos dizer também como é que surgiu, de fato, a gravação desta música, que já é um hino dos Mambas. Sempre que jogam, nós temos levado ao quadrão de sorrecedor. Luiz Pedro Paulo.
1: A música já estava na forja.
0: Mas quem escreveu a música foi mesmo o Luiz Pedro?
1: O Luiz Pedro Paulo é que escreveu a música, é que escreveu a letra. E os arranjos foram com o produtor Wetelan, do estúdio Grove Beat, a quem mando um rala, um abraço. E teve participações também. Até podem pensar as pessoas dizem, poxa, o que é isso de mambo? Como há pessoas que não têm aquela autoestima. Uhum. Mas é uma música que creio que domingo a domingo, quando ela tocar no Estádio Nacional, creio que ninguém vai sentar-se.
0: O seu sonho, se calhar, era ver a sua música ser tocada no Estádio Nacional.
1: Sim, aquilo cheio, pá, as pessoas a vibrarem com os Mambas já venceram. Que é um grande item.
0: Então, o Luiz Pedro Paulo, acredito que tem sofrido muito com os resultados atuais dos Mambas, não é?
1: Sofro bastante, tal como outros moçambicanos que se sentem representados por aqueles 11 que alinham em campo. Acredito que é uma fase menos boa, que brevemente vai passar, e que as pessoas também têm que aprender uma coisa, ou saberem de uma coisa. Ninguém ainda nos disse que nós somos grandes, que nós somos mais que os outros. Então, com o empenho e dedicação do nosso trabalho dia a dia, vamos chegar lá.
0: Aí está, e já vamos chegar com certeza, já melhoramos muito. Ele falava na altura em que, olha, tínhamos que andar com paracetamol na carteira. Já o paracetamol já era. Ficou para a história. A outra música que também surgiu aqui, dos Mamba. Esta é Agonias, do Timba Munhoz.

0: E está mais um desafio respondido positivamente da família Agonias. Trouxe esta música que surgiu aqui neste programa e vamos recordar na altura em que o projeto foi lançado.
1: Sim. Eu me lembro bem disso.
2: Estamos
1: juntos nesse dia. Eu me lembro bem. Foi
2: nós
1: um desafio.
2: Nós prometemos tanto que uma bunda disse. Muita gente chega aqui, promete e depois não cumpre.
1: Não cumpre.
2: Nós dissemos, nós prometemos para ti, tens a nossa
1: e
2: palavra.
1: Vamos cumprir.
2: Vamos cumprir. E cumprimos.
0: Agora conta-nos, como é que tiveram essa ideia de escrever e produzir esta música? Onde é que gravaram? Como é que. O desafio foi feito neste canal, mas o resto, como é que foi?
1: Fazer a música dos Mambas não foi muito complicado, no sentido de que já tínhamos uma ideia do género musical que íamos trazer, que era o Panza. Então o que faltava era encontrarmos as palavras certas para colocar na música, não é? Então, acabamos sentando em equipe, dissemos, ok, Mara, o que é que ela tem que dizer, as palavras que ela tem que dizer ali, mais na parte feminina, que pudessem dar apoio aos Mambas. E nós, rapazes, já era muito mais fácil falar sobre o que é que nós tínhamos que dar o suporte em termos de palavras, a seleção, os jogadores, todo aquele processo. Então, não foi assim muito complicado. Talvez para a Mara, não sei, foi complicado para as palavras?
2: Não, não foi porque...
1: A letra, neste caso, né?
2: Não foi tão complicado assim. Nós, as mulheres, estamos contigo, Mamba. Então, porque nós mulheres, estamos com os Mambas. É a nossa seleção nacional. Então, nós estamos com os Mambas. Nós, independentemente, ganha, perde, é a nossa seleção e nós estamos com os Mambas. Então, foi fácil cantar para a mulher, como sempre canto para a mulher. Então, foi fácil. Sou mulher também, e por que não?
1: E eu gosto muito daquela parte onde tu dizes, nós as mulheres não é só ficar na cozinha. Yeah. Temos que ir também ao campo. Então, yeah, foi uma das partes que eu mais gostei da música. E dito e feito, hoje em dia a gente vê muita mulher e muito feminismo no apoio na nossa seleção. Isso é bom. Porque hoje em dia já se nota que não são só os homens que vão ao campo para apoiar, mas também temos lá as nossas esposas, namoradas, vão lá também apoiar a seleção. Isso é fantástico. Então, a Moçambique também agradece.
0: E nós agradecemos também por terem respondido positivamente a este nosso desafio, que quarta colocamos os artistas que passam desta estação. Alguns gravam, outros ficam em banho-maria, mas sempre prometem. Nós vamos gravar música para os Mambas. Nós vamos esperando e as músicas vão chegando e nós vamos passando. É de apoio aos Mambas. Agora, esta surgiu antes do nascimento deste programa. Todo mundo já conhece. É a famosa Cobra Mamba da Bang. Vamos aí.

0: Foi uma ideia do Edilson Mourinho, mais conhecido como Bang, foi um dos mentores e criadores desta música Cobra Mamba e ficou até os dias de hoje, portanto, um promotor que faleceu, já sabem, em janeiro de 2021, na África do Sul, vítima de doença. Mas deixou ficar este grande legado com seus colegas, que é a gravação da música de apoio para os mambas. Já é sabido que está tudo a postos para os mambas desfilarem veneno ao OMA. Este domingo, no primeiro encontro de sempre entre as duas nações, portanto é a primeira vez que a nossa seleção vai cruzar caminho do OMA, uma seleção desconhecida, mas Chiquinho Conde, no treino de ontem, diz que está tudo a postos e já está montada, portanto, o esquema para levar avante e confirmar a vitória dos mambas.
1: O treino hoje foi mais pausado, só incidindo muito nas ondas, nos movimentos de transição defesa-ataque e depois posicionamento também, caso nós precisemos de pressionar os jogadores da linha do ataque, saber como é que nós direcionamos o adversário. Sabemos que se tivermos que jogar num bloco mais baixo, porque a equipa não joga muito tempo junta, eles já estão consciencializados que podem baixar, depois saíram no contra-ataque. Vamos ver.
0: A ver, vamos. E qual é o plano para mais logo?
1: Tentamos fazer todo o tipo de trabalho que nós entendemos para que os jogadores também tivessem maior conhecimento da nossa ideia, do nosso modelo, para não fugir muito daquilo que é a nossa matriz e também pelas características dos jogadores. Nós não temos um ponta de lança de raiz, temos mais um avançado que é muito mais móvel e estamos a adaptar a essa situação, mas a preocupação maior é de facto trabalhar da maneira como nós queremos defender. Insistimos nesse pressuposto e com pouco tempo que temos para trabalhar, mas espero sinceramente que eles não fiquem muito pegados, nem muito agarrados à responsabilidade da camisola e que aproveitem esse espaço para poderem divertir.
0: Portanto, no jogo amistoso referente à data FIFA. Quem falou também é o guarda-redes dos Mambas, Ivan, que disse que o conjunto está saudável, prontos para competir e trazer um bom resultado para a pátria amada.
2: Gente nova cá, os rapazes que integraram ao grupo recentemente, é sempre bom estar aqui e o pessoal está na perspectiva de fazer um bom resultado amanhã para continuar a galvanizar aquilo que são os nossos intentos na seleção. Me sinto bem-vindo a fazer aquilo que é o trabalho de casa. Mas falando em particular ao jogo, eu acho que cada jogo é um jogo e eu acho que cada selecionador prepara a sua equipe de acordo com os seus objetivos. Seleção que luta como sempre, aguerrida. Se não der para ganhar, nunca vai dar para perder.
0: É verdade. E Moçambique está a posto, está já com o veneno pronto para picar o Human neste domingo em Jakarta, na Indonésia, em particular inserida data FIFA, jogo que está agendado para as 15 horas de Maputo, 20 em Jakarta. Jogo, já fizemos menção, é referente à data FIFA e servirá para o selecionador nacional Chiquinho Conde testar as novas pedras, os novos talentos e iniciar uma nova fase na equipe, visando as eliminatórias da CANIM. Vamos avançar com mais uma contribuição para os Mambas. Desta feita é o Stuart Sukul. Também gravou Mamba.

0: no qual ela se identifica. Eu acho que esse é o caminho. Isso faz-me repensar muito na minha carreira no futuro, faz-me repensar nas músicas que eu quero compor, faz-me repensar em tudo, em toda uma estrutura do meu futuro na música. Então, dizer que moçambicanos que ouvem o teu programa, eu acho que devem continuar a ouvir, eu acho que tu deves ser uma das poucas ilhas que existem a fazer isso. As outras rádios todas, para mim, são, eu vou usar uma palavra que Samora Machel usava muito, rádios alienadas. Já estou, olha, Mbunda, quando eu começar a dizer isso, tu tens de mandar parar, calado. Diz, olha, Stuart, cala-te, que é para não dizer isso. Mas não, a sério, mas já tem, ligar uma rádio. Eu, uma vez fui almoçar com um amigo, há dias, um amigo meu que vive em Luanda, e ele vem cá de vez em quando, é moçambicano que vive lá, e diz que, portanto, apanhou o táxi e foi dar umas voltas pela cidade, não sei o quê, e diz que durante o tempo todo que ele esteve no táxi, a rádio que estava lá a tocar, que era uma rádio moçambicana, era só música de Angola. Não tem nada contra a música angolana, adoro Bonga, adoro Matias Damasio, Yuri da Cunha, Paulo Flores, é um dos meus músicos favoritos pela ascensão que ele teve na música popular de Angola. Não tem nada. O que eu quero é que as músicas moçambicanas sejam mais ouvidas e mais tocadas. Isso, vou-vos dizer uma coisa, vou lutar para que isso aconteça. Isso é a minha luta. Se eu sou moçambicano, vou lutar para que a minha música, a música dos músicos moçambicanos, as nossas músicas de todos, sejam músicas ouvidas. Isso é a minha luta.
1: E nós também fazemos parte dessa luta, trazendo música moçambicana todas as noites de quarta, todas as manhãs de domingo, não falha, e música que chega de todo o país, tua.
0: Positivamente surpreendido com o teu programa, com a audiência que ele tem, as pessoas que ligam. E eu acho que a nossa música deve ser para essas pessoas.
1: Muito bem, mas isso é verdade.
0: Naturalmente, fazer música para um certo público. É uma equipa da qual eu faço parte desde que eu cheguei a Maputo em 1977. Adotei-a como minha equipa. Em Moçambique é o Costa do Sol, em Portugal é o Benfica, e são as duas equipas que eu até hoje, portanto, estou muito próximo, vou seguindo. Não sou um adepto ferrenho, mas sigo os passos dessas duas equipas. Percam ou ganham, faça chuva ou sol, eu estou do lado delas. E em 1993 decidi fazer uma música que ofereceu a Costa do Sol. Mas sou fã do desporto nacional, como sou fã de tudo o que é produto nacional. Então nunca fugi às minhas responsabilidades no que diz respeito à promoção daquilo que são produtos a cada terra. E a música do Moçambola não foi a primeira música que eu fiz para o desporto, já tinha trabalhado em outras músicas. E se for necessário, se eu for chamado para fazer isso, vou estar presente, vou dizer presente para continuar a apoiar o desporto, não só com músicas, mas também a nível de imagem. Já me ofereci várias vezes, através de uma das empresas com quem eu tenho endosso, no sentido de fazer valer o desporto e emprestar a minha imagem para isso mesmo. E estou disposto a fazê-lo, renovo essa oferta desde já e dizer que estou pronto para não beneficiar só uma equipa, mas eu acho que o desporto precisa de todos nós, das nossas caras, para fazer com que ele se reanime e tome as forças que um dia nós já temos. Eu diria que estou mais virado para apoiar o desporto na sua totalidade do que necessariamente a uma equipa. Gostaria mesmo de fazer mais pelo desporto. O facto de eu ser músico não quer dizer que só apoie aquilo que se faz na música, no que diz respeito à cultura, mas o desporto é importante. A cultura e o desporto podem dar de mãos dadas.
1: E nós já provamos aqui, Stuart, que de fato a cultura e o desporto caminham de mãos dadas. A outra música que surgiu aqui dos Mambas, esta vem da cidade da Beira, chama-se Rasta. Na altura ele dizia, Mambas na Beira, quando é que vão trazer os Mambas na Beira?

0: A moleza. É o Rasta na Bay. É um jovem músico, portanto, beirense, mas que residiu há algum tempo cá em Maputo, por essa razão que fala bem xangana. Preferiu gravar a música em xangana, pedindo que os mambas fizessem jogos um pouco pelas províncias. Sabemos que depende isso de termos infraestruturas adequadas para recebermos jogos internacionais, para os mambas estarem também a evoluir nas províncias. Mas o importante é saber que os mambas já estão em Jakarta, na Indonésia, já fizeram um treino ontem, sábado. Na chegada a Jakarta foram recebidos por António Rodrigues, portanto, embaixador de Moçambique na Indonésia, que deixou ficar uma palavra de agradecimento e encorajou os rapazes para um bom resultado mais logo.
1: Em primeiro lugar, gostaria de dizer boas-vindas à nossa equipa, a equipa que representa todos nós do Rovuma Maputo, e fazer votos que durante a sua estadia consiga preparar-se com dignamente e como deve ser para enfrentar a equipa da Indonésia. É uma equipa que creio que há de estar ao alcance da nossa equipa nacional, os Mambas, e logicamente que esperamos que os Mambas consigam ganhar as duas partidas, uma que será no dia 7 deste mês, já no domingo, e a segunda partida que será no dia 9, que é a terça-feira da próxima semana. A Indonésia é um país com o qual nós temos boas relações de cooperação e esperamos que durante este período permanência dos Mambas consigam constatar, portanto, estas boas relações que nós temos com o país. É um país, do ponto de vista futebol, é um país que penso que está a crescer e poderá, de facto, no futuro breve, ser uma equipe de renome internacional, tal e qual os nossos Mambas são.
0: Portanto, palavras do embaixador de Moçambique na Indonésia, António Rodrigues, na recepção da seleção de todos nós, na sua chegada à Indonésia. São 8 horas e 20 minutos, já sabe que estamos a apresentar aí as músicas que nem serão neste programa, outras já existem, de apoio aos Mambas. Também nasceu aqui a música do Fernando Mavuma, ao lado do Nelson Chong, o filho do casal Zaida e Carlos Chong. Eles também gravaram Mamba. Oi!

0: Oi, Tui 25, este é o Fernando Mavum, ao lado do Nelson Chongo. Mambas, oi.
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3: Continuamos de mãos dadas até muito bem perto das 10. Muita música moçambicana. Deu para você conhecer algumas músicas que já estão aí na praça de apoio à nossa seleção. Esperamos muitas outras. Que o desafio é para todos os músicos que escalam este programa, por forma a gravarem músicas para o desporto ou para os seus clubes de coração ou para os Mamba, que é a equipe de todos nós. Vamos espreitar algumas mensagens para avançarmos. Está aqui na turma o Lucas de Maputo. Diz ele: bom dia, turma dos Madodas. Passaram só para assinar o livro do ponto na turma e dizer que tenham um feliz domingo para todos os campeões. Lucas de Machaquente C. Está também o Mazive de Maputo. Diz ele: bom dia, mano. Estou ligado ao meu canário. Portanto, sofreu, mas passou. A seleção vai ganhar por 2-0. Está na turma também o Tomás Damião, que diz: bom dia, turma dos Madodas. Passei para desejar um bom domingo para todos os campeões. O Brito de Maputo: bom dia, meu DJ de todos os Madodas. A vitória é nossa, força Mamba. Lamentar a derrota do Machaquém ontem. Tomei Brito Kumban de Congolô. A Cota Amélia diz: bom dia, mestre Mabunda e todos os campeões. Os Mambas, esses já ganharam. Amélia Citói de Maputo. Na caixinha está, vamos lá ver quem é. Mais uma vez, bom dia, mano. Queria saber o assunto de Reinildo Mandava. Ainda está na seleção ou saiu desta vez? Sou Elder a partir de Inhambane. Elder, vamos atualizar a medida de possível, né? Nós continuamos a acompanhar. Vamos trazer os próximos desenvolvimentos. Quero desejar aí um bom trabalho para si e mandar cumprimentos para os pais Bernardo Paulino, Claudilde João e a irmã Natissai, né? Da Clotilde. Dizer que os Mambas vão ganhar com facilidade, né? Com facilidade, numa margem tranquila. Está a confiar? É bom sabermos isso. Margem é tranquila. Muito bem, obrigado aí pela mensagem. Só algumas mensagens vão caindo. Você também pode fazer o mesmo. Já despertou? Bom dia, está ligado? Nós estamos a correr desde as 5. Estamos a falar dos Mambas. Já sabe que temos um jogo hoje às 15, referente à data FIFA. Os Mambas estarão, portanto, a evoluir a partir das 15. E você é convidado a acompanhar aqui na sua estação. Mas também temos a Taça de Moçambique. Vamos olhar daqui a pouco a atualização dos jogos de ontem. Assim que só agora despertou.

Na taça, dissemos que os vizinhos internos e rivais, Machaquene e Desportivo, estão fora da segunda mais importante competitiva, portanto, de competição importante no âmbito futebolístico nacional. Os dois emblemas, clubes da baixa curiosidade do país, ostentam junto 11 troféus, 9 para os tricolores e 2 para os alvinegros. Ontem, sábado, nada lhe valeu a grandeza, diz respeito para o Machaquene, portanto caiu para o estrondo ao perder por 2-1 diante da Liga Desportiva de Maputo. Mesmo rumo teve o Grupo Desportivo de Maputo, eliminado pelo Estrela Vermelha de Maputo por 1-0. O Costa do Sol, o dono de 13 taças de Moçambique, foi até o limite, ganhando apenas o Mafil na marcação dos pontapés de grandes penalidades por 6-5. Ao fim do tempo regulamentar, o marcador indicava um empate a 2-2. O técnico do Costa do Sol, Horácio Gonçalves, reconheceu as dificuldades que a sua equipe teve e deixou ficar, portanto, o seu comentário.

0: nestes jogos
1: da taça,
0: por vezes tem estas coisas, e infelizmente como nós facilitámos, falhámos muitas oportunidades, fomos culpados de ir ao penalti, enfim, não tivemos uma atitude por parte, não direito de tudo, não tivemos foi a qualidade, em determinados jogadores que pronto, realmente têm que demonstrar mais, mas faz parte do início da época e nesta construção de equipa, são miúdos que não têm jogado, têm poucos minutos, mas pronto, é o que é. Vamos trabalhar, não há necessidade destas situações finais, acho que não há necessidade destas coisas. Acho que foi mal demais para esta situação, porque não é bom para o futebol moçambicano, não é bom para o futebol moçambicano, não é bom.
2: Portanto, ouvimos também o técnico do Mafil, Vali Moussa, sabia que do outro lado estava um colosso, conforme ele confirmou.
3: Foi um belíssimo jogo, estávamos cientes das adversidades que havíamos de ter no jogo, afinal de contas não estávamos a jogar com uma equipe qualquer, estávamos a jogar com um colosso de futebol moçambicano. Soubemos fechar os espaços, sabemos que o Costa do Sol joga através de um ataque continuado. Ao fechar e fazermos pressão em cima, eles iam optar por fazer futebol direto. É aí onde nós queríamos que o Costa do Sol entrasse, nessa isca que criamos. E daí para frente foi criar e entramos bem no jogo, fizemos 1-0, tentamos gerir o jogo. Eles foram muito fortes a entrar pelos corredores laterais, sobretudo o nosso corredor lateral esquerdo. É onde eles criaram-nos muita situação de golo, onde o nosso guarda-redes não estava a conseguir gerir os cruzamentos que vinham de lá, daquele lado. Isso culminou com o golo da igualdade e acabamos sofrendo também o segundo golo, fomos ao intervalo. Chamamos a atenção aos rapazes que nada estava perdido. Quem está pressionado a ganhar o jogo aqui é o Costa do Sol. Nós vínhamos aqui para fazer o nosso trabalho e mostrarmos que há um trabalho bem, que está sendo bem feito aqui. É uma boa rapaziada. Entramos na segunda parte, calmos, conseguimos gerir os primeiros 15 minutos. Dali para frente foi um jogo totalmente equilibrado. Fizemos o golo de 2-2. Foi puxar o jogo até a marcação de grandes penalidades. E na marcação de grandes penalidades ganha quem consegue converter e quem não comete erros.
2: Portanto, aí está a reação. Também avançamos, portanto, para continuarmos a olhar a Taça de Moçambique. O Ferroviário ganhou, mas para o susto, também precisou de penaltis para afastar o Majed por 4-3, após nulo no jogo nos 90 minutos. Carlos Manuel suspirou de alívio no final da partida. Vamos ouvir o técnico.
4: Sim, exatamente, foi o que se viu. Os jogos da Taça são sempre complicados. E logo calhou-nos uma equipa que é o Majed, que está a comandar o campeonato, está a fazer uma boa época. E já antevíamos um jogo extremamente difícil, foi o que se viu depois em campo, um jogo repartido, em que tanto o Majed como nós tivemos momentos de domínio do jogo. Majed, até honestamente falando, teve duas claras oportunidades de golo, não conseguiu concretizar, nós nem tanto assim. Mas depois fomos à lotaria das grandes penalidades e fomos felizes. O mais importante era passar esta eliminatória, o que aconteceu. Agora começamos a preparar a equipa para as outras competições, que é o Moçambola, e depois veremos o que é que nos calha lá mais para frente em relação ao próximo adversário da Taça de Moçambique.
2: Está certo. Portanto, Ferroviário de Maputo, Costa do Sol, Liga Desportiva de Maputo e Estrela Vermelha estão apurados para a fase regional sul da Taça de Moçambique. Neste domingo, portanto, hoje, o Black Bulls mede forças com o Vulcano. Avançamos para o centro do país, em Sofala, para dizer que o histórico teste de Pungwe, após a derrota de 1-0 diante das Águias Especiais de Sofala, os pupilos foram afastados, portanto, e juntam-se assim ao Ferroviário da Beira, também na fase regional centro. Mas no norte, o Bahia de Pemba seguiu vivo, afastou o Ferroviário de Pemba pelo tangente de 1-0. Portanto, essas são algumas emoções da Taça de Moçambique. Vamos avançar, vamos continuar a guardar as vossas mensagens. Deixem mensagens de apoio a Jumamba. Também daqui a pouco vamos conhecer esta lenda do Niassa. Este é o Afro Kid. O mais recente, gente.

0: è un Malenda do Nord. È un giovane musico, portanto, che è una referenza na zona nord, è internazionale, tem gravato musica con musici di Tanzania, do Malawi e também moçambicanos, portanto, músicos naturais da província do Niassa. É adepto do Ferroviário da Beira, do Benfica e do Real Madrid. É o homem que esteve aqui e falou conosco, deixou ficar o historial da sua carreira e deu para ver a qualidade das músicas que ele grava, porque é King do Norte, é King em Niassa, Afroquilhos.
1: Muito obrigado. Comigo está tudo bem, não sei do outro lado como vai.
0: Ah, Maputo, está tudo bem, cara. Não sei como é que está Niassa, frio, não é?
1: Não, hoje mais ou menos, não é como de sempre, mas as temperaturas estão normal, não é como de sempre.
0: Muito bem. Quem é Afroquilhos?
1: O Afroquilo é o Vitor Mponde, conhecido nome do bilhete e nome artístico sou o Afroquilhos. Sou um jovem da província de Niassa que ama a música.
0: Afroquilhos, começaste a cantar na igreja, como acontece com a maioria dos grandes músicos. Como foi a sua iniciação musical?
1: A minha iniciação musical talvez não foi como os outros, né? Foi uma do tipo, eu estava aí a treinar numa equipa do Ferroviário de Nampula, fazia parte do atletismo, não é?
0: Exato.
1: E no momento das competições, eu fazia claque e as músicas que eram por mim escritas, sempre cantava com amigos. E um amigo me convida, e essas músicas que você canta, por que não gravar? E foi dessa forma como aconteceu.
0: Muito bem. E quais foram os artistas que influenciaram a sua carreira?
1: Os artistas que influenciaram a minha carreira, um dos foi o Zico e o Ardiles.
0: Portanto, Zico e Ardiles cá em Maputo.
1: E Ardiles, exatamente.
0: E falaste que estiveste em Nampula, foi na altura em que praticaste
1: atletismo.
0: E como é que o Afroquilhos não seguiu o atletismo, preferiu a música que o desporto?
1: Não, eu já no clube naquela altura eu era um dos titulares. Então quando volto a Alexinga, o atletismo cá não é como Nampula. Então dificultou muito assim seguir o desporto.
0: Exato. Então perdemos um grande atleta para um grande músico, o Afroquilhos.
1: Exatamente. Exatamente. E não só. E nessa altura já cantava, não é? Já cantava. Só que talvez ligava mais ao atletismo do que à música, não é?
0: Em 2002, gravaste a sua primeira música em Nampula. Foi neste período em que marca o início oficial da sua carreira, Afroquilhos.
1: Exatamente. Foi uma música do sucesso que, naquele ano, foi um destacado como um dos talentos de revelação, não é?
0: Mas qual foi a música? Recorda-se?
1: Exatamente. A música vinha com o tema do Bekeshu, Bekeshu. Foi uma música que fez muito sucesso em Nampula.
0: E para além do atletismo, Afroquilhos, praticaste outro desporto?
1: Não, foi o desporto, mas se há outro desporto que eu gosto, como se chama? É luta livre.
0: Luta livre?
1: Exatamente.
0: Muito bem. E aí em Niassa, pratica-se esse desporto, luta livre?
1: Não, aqui em Moçambique parece que não se pratica, só fora do país.
0: Só fora do país?
1: Exatamente.
0: Portanto, o Afroquilhos o acompanha através da televisão?
1: Das televisões, exatamente.
0: Afroquilhos, a sua primeira música foi gravada em Nampula, como fizemos menção.
1: Exatamente.
0: O que levou-lhe a residir em Nampula? Que levou-lhe a sair de Niassa para Nampula?
1: E foi estudos.
0: Estúdios.
1: Ia lá para estudar, então pronto, tinha que arranjar uma coisa para fazer, né?
0: A sua participação do grupo Projeto Iaú terá influenciado para o sucesso que tens agora na música?
1: Muito, porque fui eu mesmo que criei o grupo Projeto Iaú. Encontrei cá em Lixinga, quando saí de Nampula para cá em Lixinga, encontrei um jovem chamado Majani, e ele é um produtor. Então me juntei a ele, criei esse grupo. Foi um projeto muito grande, até que evoluiu, que fez a parte de evolução da música jovem na província de Niassa.
0: Província de Niassa.
1: Exatamente.
0: Agora, segredo-nos uma coisa. coisa. Por que que o Afroquilo já é conhecido como King em Niassa?
1: É, talvez eu sou uma pessoa que gosto de fazer intercâmbio com muitos artistas. E sou um dos artistas, se calhar, fora dos outros países, sou mais conhecido por fazer intercâmbios, né? Se chegas a Nampula a perguntar o Afroquilos, muitos vão falar do Afroquilos. Se chegar a Malawi e perguntar do Afroquilos, alguns artistas vão te dizer quem é Afroquilos, como a Zâmbia. É por causa de intercâmbio que eu faço.
0: Com outros músicos?
1: Exatamente.
0: A música Xisale, o que quer dizer Xisale?
1: Xisale é uma música que significa vou falar, do tipo um pai que trai a esposa, quando a esposa vai ao mercado, então ele prefere arranjar aquele tempo de meter outra esposa em casa, então o filho fica a ver aquilo aí. Então, num dia, o filho cansa, fica a falar para a mãe, dizer que é para hoje, vou falar, não suporto mais, porque você faz isso aqui, quando a mamãe vai no mercado, você fica a meter uma outra mulher aqui em casa.

0: Natale. Afroquilhos, é o King em Niassa. 8h53, às 9h, vamos atualizar o bloco das notícias. Estamos a apresentar este músico da província do Niassa, que dispensa qualquer apresentação naquele ponto do país. Músico que tem feito alguns espetáculos, participado, melhor dito, em alguns espetáculos realizados um pouco pelos países vizinhos, neste caso, Malawi, Tanzânia, Zâmbia. E, portanto, é internacional o Afroquilhos e não sei como é que ele consegue chegar até lá. Faz duetos com músicos do Malawi, como Chef Hashimoto. Afroquilhos, confirma?
1: Sim, foi o interesse meu, porque Niassa é uma das províncias que faz fronteira com Tanzânia, Malawi. Então, é normal você ficar a ouvir uma música malawiana, uma música tanzaniana aqui. Então, eu fiquei aquilo a apreciar. Num dia decidi, fui procurar um dos músicos mais populares do Malawi e, graças a Deus, me recebeu bem. Fizemos um dueto e foi uma música que fez sucesso no Malawi, que não vale a pena. Então, através dessa música, comecei a participar de vários espetáculos, né? No Malawi. Andei em muitas províncias por causa dessa música, lá no Malawi.
0: Mas em Maputo já estiveste Afroquilhos?
1: Sim, no Maputo já estive do empossamento, fui convidado ao empossamento de Sua Excelência Filipe Jacinto Nyusi.
0: Afroquilhos, ganhaste um prêmio em Malawi, Canção Popular. Foi com que música?
2: Foi uma música, dizer Aleluia. Foi uma música, Aleluia.
0: Aleluia.
2: Exatamente.
0: Muito bem, o Afroquilhos faz bastante sucesso em Niassa, na Tanzânia, em Malawi e ainda Zâmbia. Muito bem, muito bem. É pena, Afroquilhos, que no seu país, concretamente em Maputo, na Zona Sul, não é assim tanto falado, Afroquilhos.
2: Infelizmente, porque se você chegar do como é que é, no Malawi, perguntar do Afroquilhos, eles pensam que talvez um Afroquilho é um jovem que vive no Maputo, infelizmente, não é?
0: Afroquilhos, disseste que és desportista, praticaste atletismo. No que diz respeito ao futebol, tens algum clube de coração em Moçambique?
2: Ferroviário, clube Ferroviário.
0: Será Ferroviário de Lixinga?
2: Logicamente, eu sou por ser, não tem como. Eu fui fã do clube Ferroviário. Como eu praticava atletismo, foi no clube Ferroviário. Então, não tem como eu não ser fã do clube Ferroviário, cá em Lixinga. Eu, fora do país, é Real Madrid.
0: Real Madrid, muito bem, na Espanha.
2: Exatamente.
0: Em Portugal?
2: Em Portugal é com Benfica.
0: Benfica, então sofreu muito esta época, não é? Que findou.
2: É de esforço, não tem como.
0: Não tem como. Muito bem, Afroquilhos. Afroquilhos, já pensou alguma vez gravar uma música para o Ferroviário de Lixinga ou para os Mambas?
2: Já pensei, sim, mas é uma coisa que eu não posso fazer à toa, né? Precisa. É uma coisa, tem que ser uma coisa oficial, uma coisa apresentada pelo clube, então tem que seguir isto. Tem que seguir os parâmetros para poder fazer a música. Então, um dia desses que ela sabe, né? Se posso fazer uma música para o meu clube favorito, o Ferroviário do Chico.
3: 1, 2, 3, 4!
0: 8h56.
3: Afroquilo Maquete.
0: Afroquilo.
3: Chef Hashimoto.
0: Ao lado do Chef Hashimoto, tal música que nós fizemos referência do Malawi.
3: Moçambique.
0: É uma música que fez bastante sucesso no Malawi. Vou-lhe o Afroquilhos a viajar pelas províncias em Malawi. Então, escuta aí, Aleluia, e vem a calhar com o domingo. Simigosa. Vamos então ouvir na íntegra.

É a lenda do Niassa, Afroquilo. Acerte o seu relógio, Moçambique, são 9 horas. Daqui a pouco vamos atualizar o essencial das notícias. Conto com Carlos Lã. Mas por enquanto, oi,

música do Afro Kilos ao lado do Chef Hashimoto, músico do Zimbabwe, né? Como fazemos menção, uma referência, foi um sucesso absoluto no Malawi. Mas já está confirmado, o Carlos Langa já está posicionado para trazer-nos o essencial das notícias das 9. Vou para já desejar as boas-vindas ao Carlos Langa. Então, vamos às notícias a esta hora.

0: 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Vamos a isso então, já está tudo a postos. Vamos ao bloco das notícias, Carlos.
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0: Vamos a isso, já está tudo a posto, então vamos. Atenção ao bloco das 9 com Carlos Langa.
2: Bom dia, Emílio Mabunda e ouvintes do RM Desporto. A Seleção Nacional de Futebol defronta hoje pelas 15 horas a congênero de Oma em desafio que se realiza em Jakarta, na Indonésia, no âmbito da data FIFA. O técnico dos Mambas, Chiquinho Conte, perspectiva o encontro.
3: O treino hoje foi mais pausado, só incidindo muito nas ondas, nos movimentos de transição, defesa-ataque e depois posicionamento também, caso nós precisemos de pressionar os jogadores da linha do ataque, saber como é que nós direcionamos o adversário. Sabemos que se tivermos que jogar num bloco mais baixo, porque a equipa não joga muito tempo junta, eles já estão consciencializados que podem baixar, depois sair no contra-ataque. Vamos ver.
2: É Chiquinho Conde, técnico dos Mambas, e o jogo de hoje frente à Seleção de Oma no âmbito da data FIFA. O combinado nacional volta a jogar na terça-feira em Jakarta, diante da seleção local, a Indonésia, em encontro de caráter particular. O Black Bulls recebe hoje no seu campo o Vulcano em jogo da segunda eliminatória da Taça de Moçambique, fase da capital do país. Ontem, Costa do Sol venceu o Marfil por 6-5 aos penaltis após 2-2 no tempo regulamentar. O Ferva de Maputo derrotou o Majeje por 4-3 aos penaltis. O Machacane perdeu frente à Liga Desportiva por 2-1 e o Desportivo de Maputo foi derrotado pelo Estrela Vermelha de Maputo por uma bola sem resposta. Em Cabo Delgado, o Bahia de Pemba venceu ontem o Ferroviário de Pemba por 1-0 em jogo da fase provincial da Taça de Moçambique em futebol.
4: Técnico principal da equipa baiana disse que a equipa cumpriu com a sua obrigação, que era de levar o troféu.
5: Cumprimos com a nossa obrigação, pelo menos isso. A nossa obrigação era vencer a Taça. Sermos os primeiros representantes da Taça de Moçambique em Cabo Delgado, acho que isso foi conseguido. Perante dois valorosos adversários, sobretudo este último, não é? Que também queria transitar sendo o vencedor. E acho que, por aquilo que nós temos ainda a fazer, é apenas o corolário do nosso trabalho, ainda que eu não me sinta muito, muito, muito satisfeito. Apesar de termos feito um bom jogo, podemos ter ganho por mais golos. Também ficamos a dever isso à nossa incompetência também. Já vem dar uns jogos esta parte da nossa incompetência para a finalização. E fica aqui registada apenas a vitória e sermos nós os vencedores da Taça de Moçambique. Portanto, é isto que me agrada apenas. Tudo o resto, acho que temos ainda muito trabalho pela frente.
4: Rogério Balati, técnico do Ferroviário de Pemba, disse que, apesar da derrota, ficou satisfeito com o comportamento da sua rapaziada durante os 90 minutos da partida.
6: Primeiro, tenho que felicitar o adversário pela conquista do troféu. Depois, tenho que dar os parabéns aos meus jogadores pela forma como se bateram. Estamos satisfeitos pela atitude que os meus jogadores tiveram. Penso que daqui para frente há que pegar nessa dinâmica que apresentamos aqui hoje para os futuros desafios, que é o campeonato.
4: Bahia de Pemba é o vencedor da Taça de Moçambique, fase provincial, edição 2026. Os baianos derrotaram este sábado, na final, o Ferroviário de Pemba por 1-0, jogo realizado no Estádio Municipal de Pemba. Apesar da derrota, o Ferroviário de Pemba também vai representar a província na fase regional norte. Pemba, na Cidade.
2: Na África do Sul, jogou-se ontem para a quarta jornada do play-off de acesso à Liga de Futebol.
7: A Cape Town City vence Milford e reacende as esperanças de subir para a Liga Sul-Africana de Futebol. Este sábado, o Cape Town City foi ao estádio Richards Bay conseguir 3 preciosos pontos ao derrotar o Milford por 1-0 sem resposta em partida da quarta jornada do play-off de apuramento para a Liga Sul-Africana de Futebol. Depois de ter perdido os dois primeiros jogos, o capitão Mesito somou a sua primeira vitória na prova, reentrando nas contas de apuramento. Porém, tal não se afigura fácil, pois o capitão Mesito, para subir ao principal escalão, precisa de vencer folgadamente o próximo jogo, já na quarta-feira, diante do Maguês, e esperar que esta formação ganhe o jogo de sábado, dia 13, frente ao Milford. Na tabela classificativa, o Milford continua líder isolado, com 6 pontos, mais 3 que a dupla Maguês e Cape Town City. Teoricamente, todas as equipas podem conseguir o apuramento, agora com uma ligeira vantagem para o Maguês, que soma 3 pontos e ainda tem 2 jogos, o primeiro dos quais já na próxima quarta-feira, diante do Cape Town City. Em vantagem está também o líder Milford, que vai torcer por um empate no confronto entre o Maguês e o Cape Town City e esperar conseguir pelo menos 1 ponto no derradeiro jogo frente ao Maguês. Portanto, tal como se pode depreender, são muitas as contas ainda por fazer para determinar o substituto do Hobart College no principal campeonato de futebol da Terra do Rand. RM Desporto, Eduardo Figurão, em Joanesburgo.
8: Obrigado, Eduardo Figurão, a partir da África do Sul. E desta feita, colocamos ponto final ao bloco de notícias. Bom dia.
0: Está completo o bloco das notícias com Carlos Langa. Já entramos para a nossa última hora de espaço de emissão, que iniciou

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5: Estamos de mãos dadas, a cultura e o desporto. Até às 10 é hábito, é já de praxe. Ao domingo de manhã trazemos o melhor que há da música moçambicana. E hoje estamos a apresentar esta lenda do Niassa, que faz bastante sucesso no norte. O Afroquilos, conhecido em Nampula, em Cabo Delgado, em Niassa, e uma parte do território maloiano, na Zâmbia, na Tanzânia. E os agentes econômicos, portanto, os empresários de Lixinga, também agradecem o esforço deste jovem e enviam-lhe mensagens de encorajamento para continuar a representar bem alto a província do Niassa e fazendo os cidadinos de Lixinga vibrar. Afroquilos, as mensagens.
6: Está aí a música do agradecimento a todos, de uma forma direta ou indiretamente, em que fizeram um apoio ao jovem, o Afroquilos. Eu também sou um deles que dou a mão ao jovem e você apareceu. Não tens como, jovem. Força!
7: Falando do teu trabalho, primeiro é agradecer. Tens a sua dedicação. És um homem muito batalhador. Continua com a sua luta. Pelo menos daquilo que é a província de Niassa, consegue elevar até o seu ponto máximo. E nós, como empresários, agradecemos muito e vamos sempre apoiar o teu esforço. Sempre conta conosco, nós estamos ao seu lado. Aqui na província de Niassa, consideramos a ti como o king.
8: Como é que é aqui Bad Nouns? Para ser breve, eu como um produtor do Afro, dizer que o Afro é um jovem que trabalha muito. Dizer só força na carreira, força na vida. One.

0: Aí ficou música de agradecimento, portanto, aos fãs, aos agentes econômicos, portanto, em Niassa, pelo apoio a este King do Niassa. Afroquilos, você é o nosso ídolo da música no Niassa e no país. Muita força, mais força, procura para dar-nos mais contributo na sua carreira musical. Portanto, vão chegando mais mensagens do Niassa. Afro, sem dúvida, na música, mano, você já foi. Força aí, mano. Continuo trabalhando, continuo representando Niassa, concretamente Lixinga. Portanto, vocês também podem escrever, podem deixar ficar o vosso comentário. Quem está a ouvir em Lixinga, em Nampula, em Pemba, que conhece o Afro, também pode deixar ficar a sua mensagem para a caixinha. Já sabe que é 8439-29501. Temos também a turma dos Madodas, o 8090, apesar que estão na bancada hoje, mas também eles escrevem e podem também deixar ficar o vosso comentário. O que acham deste jovem? É King no Norte, é rei em Lixinga. Então hoje estamos aqui a apresentar. É desportista, praticou atletismo, jogou futebol, é adepto do Ferroviário de Lixinga, adepto do Real Madrid e do Benfica de Portugal. Agora eu vou lhe questionar em torno dos Mambas. Mambas jogam hoje, Afroquilos, qual é o seu sentimento? Afro, diga aí.
1: Sim, dar força à nossa equipa, não é? Todos nós, para ver se num dia que um mundo desse, que o Mamba seja no Mundial. Uma coisa que vai ser valiosa para nós todos a nível nacional, e não só a nível da África, um dia desse ver uma equipa como nossa chegar no Mundial. Então a expectativa é muito grande para frente.
0: Muito bem, Afro. A expectativa é muito grande. 9h20.

0: Afro Kilo King Dunias. Ai, ai, ai. Olha, o feedback já começa a chegar. De fato, King é King, né? King é King. Mas esta foi uma dupla Afro Kilos e Professor Lai. O Professor Lai é um músico de Nampula, na Cala Porto. Portanto, eles gravaram Kituna. Mas que bonita música. Afro, vamos olhar as mensagens e depois prosseguimos. Já é sabido que os Mambas jogam hoje. Ele disse que está confiante na vitória dos Mambas. E nós já fizemos menção que os Mambas jogam hoje às 15, 20 horas de Jakarta. Jogo que servirá para o selecionador Chiquinho Conde testar os novos talentos, iniciar uma nova fase na equipe, visando as eliminatórias da CAN. É um jogo que vamos acompanhar e esperamos que os Mambas cheguem a um bom resultado. Os jogadores também estão otimistas, estão confiantes numa vitória. Vamos olhar as mensagens. King do Norte. Vamos lá ver o que é que dizem aqui. Feedback chega de Lixinga. Bom dia, mestre. Uma bunda. Dizer que o músico Afro Quilhos, que eu sou fã dele, aqui Félix Manuel de Chimoio, gostaria que tocasse a música Galundifalua. Pronuncia bem, Afro Quilhos. Galundifalua. Acredito que seja isso. O Afro Quilhos depois vai corrigir. Ele depois vai corrigir. Ok, vamos correndo. Outra mensagem. Afro, aqui é o Manhembana. Dizer que aprecio o seu trabalho. Desejar mais sucesso para a tua carreira, Afro Quilhos. Muito bem. Agradecemos aí. Ana disse mais alguma coisa. Deixa ver a sua parte de cima. Desejar também um bom trabalho para si. Mandar cumprimentos para os pais Bernardo, Paulino, Claudito, João e a irmã Natissai da Clotilde. Dizer que os Mambas vão ganhar com facilidade numa margem tranquila. Muito bem, já havíamos conferido a mensagem do nosso campeão. Bom dia, mano. Mabunda, desejo boa sorte para os Mambas. Sou Luiz Fernando Amunce, da Vila da Marinha, na Catembe, em Kassan. Obrigado. Quanto a Afro Quilhos, não disse mais nada. Ok. Bom dia, estou ligado à melhor rádio. Quero desejar boa sorte amanhã. Para quem? Para os Mambas? Os Mambas é hoje, né? Sou Milagre Coça, da cidade de Xechai, no bairro 13. Milagre, o jogo é hoje às 15. É hoje às 15. Na turma está o Samuel Macamo de Maputo. Diz muito obrigado por trazer essa entrevista. É bastante profunda. Obrigado. Oh, agradecemos. Eu conheço o Afroquilo, Samuel Macamo. Muito bem. Afroquilo, dá para ver pelas mensagens que és de fato King do Niassa. És um músico nacional e internacional subejamente conhecido. King.
1: Epa, é bom saber disso, assim sentimos valorizados, assim nós sentimos quanto esforço que nós fizemos para as pessoas que nos acompanham, então isso é muito gratificante e é de louvar a Deus, né? Agradecer muito a Deus para que nos dê muitas ideias para poder transmitir essa informação para o nosso povo que nos acompanha.
0: Muito bem.
2: Um, dois, três, quatro!

0: Afro Kilos e Chefa Shimoto. Aleluia. Parece que estou com dificuldades no WhatsApp. Os ouvintes vão dizendo que estão escrevendo e as mensagens não estão lendo. Eu vou tentar ver aqui o que é que está a acontecer. Se algumas mensagens caíram para o WhatsApp e não estão a ser lidas, eu não estou a conseguir visualizar aí as mensagens. Alberto Paulo, não sei se me ouves. Não estou a conseguir visualizar as mensagens. Ok. Mas fica aí a nota. Vamos ver o que está a acontecer. O Fernando José de Guijá diz ele: bom dia, Mano Mabunda. Desejo boa sorte para os Mambas, força para o nosso cantor. Pedimos presença do músico da quem? Da Minosa, da província de Manica, da RD, de Fernando José António, a partir de Guijá. Como é que se chama? Tem um contacto dele, se puder, pode partilhar, né? Pode partilhar, vamos entrar em contacto com ele. É de onde? De Manica. Muito bem. Envia aí o contacto, vamos partilhar. Vamos à caixinha para não perdermos tempo. Afroquilos, vão chegando várias mensagens. Estou com um problema, acho que no WhatsApp, né? Mas vamos ver o que está a acontecer aí. Deixa só fazer mais uma incursão no WhatsApp. Se já tenho aí ou não. Parece que sim. Ok, vamos lá ver. Procura para... para quê? Não tem nada a ver connosco isso. Não tem nada a ver connosco. Ok. Não faz mal. Ele está a falar de outro assunto que não tem nada a ver connosco. Eu vou vendo aqui o que é que tem aí que chegou e que não está a ser lido. Nada. Bem, para não perder tempo, WhatsApp, parece que estou com problemas no WhatsApp. Vamos avançar. É, ótimo trabalho, Mano Mabunda, aqui Manhembana, ligado a partir de Chimoio. Lamentar muito pelo meu Machaquém, dizer que são circunstâncias do jogo que se ganha, outro tem que perder. Mas Machaquém sempre será Machaquém, é verdade. É verdade. Outra mensagem: bom dia, mestre. Desejo muito sucesso para o Afroquilho. Sou Luiz Fernando Amunce, da Vila da Marinha, na Catembe, em Cassano. Agradecemos aí, o Afroquilho agradece. Outro: bom dia, quem é você para não gostar do programa Onanga? Sim, senhor, parabéns. Mambas, viva, força Moçambique, oi, oi, Moçambique. Aqui, Vítor Simão, aquele abraço. Mabunda, estamos juntos, eu abraço aí ao Afroquilos. Bom dia, Mano Mabunda, chamo-me Carlos Machava do Zimpeto, quero saudar a minha esposa, Letícia, ok? Ela está a ouvir o programa. Sorry, o título da música, Galundigaro. Galundigaro. Olo um passo em cima. Félix Manuel, do Chimoio. Okay, vamos ver se localizamos aí, né? Vamos ver se localizamos aí. Bom dia, Mabunda, de todo o auditório do RM Desporto. Só tenho uma pergunta. Por que é que Mr. Chiquinho não te convoca? Mesmo não estou a gostar. Já é boa sorte aos Mambas. Hoje vamos vencer. Aqui, Rubem, diretamente de Macorungo, na beira. Mas Mr. Chiquinho convocar a quem? Por que que Mr. Chiquinho não te convoca? A mim? Ai, ai, ai. Será que a bola vai entrar? Nós queremos bolas que entram na baliza, não aquelas que vão para a trave. Ai, ai, muito bem. Continua escrevendo aí. Afroquilos, vamos aí recebendo algumas mensagens. No WhatsApp estamos com problemas. Não consigo visualizar as mensagens, mas estão chegando mensagens. Bom dia, mano. Desejar boa sorte para os Mambas, boa sorte para o jogo de hoje. Abel do bairro Kobe. Obrigado, Abel. Continua aí a ouvir o programa. Outro. Meu DJ, só para informar que amanhã o programa 8090, a sequência será forte. O menino Colo. Obrigado, menino, pela essa informação. O Alberto Paulo de Maputo, obrigado pela resposta. Força para o convidado aí. Boa sorte para a nossa seleção. Mas logo, saudar a todos os ouvintes deste canal, RM Desporto. Saudar também a família Macuaco e todos os amigos, colegas e todos os residentes, vamos lá, no Chibuto, Ndavene, mas o Canhane. Sou Alberto Paulo Coça, de Matec. Sou ouvinte, estamos juntos até às 10. Muito bem, obrigado, Carlos Langa. Muito bem. Vamos correndo, vamos correndo. Afroquilos, também já estamos na segunda e última parte desta conversa, já vamos com 9h38. Eu já recebi a sua nova música. Eu hoje estou com problemas no WhatsApp, mas consigo visualizar, Afroquilo, que enviaste uma nova música. Portanto, o Afroquilos enviou-nos aí uma nova música. Mas vamos ver na quarta-feira, Afroquilos, se conseguimos tocar essa música. Agora, projetos para o futuro, já recebi a música. Afroquilos, o que é que avanças ainda para este ano, Afro?
1: O projeto para o futuro, a primeira coisa é de lamentar, porque grande parte dos artistas de Niassa faz um esforço por si, não é? Não temos nenhum apoio. Então, muitas coisas nos disputa para poder transmitir aquilo que nós somos, não é?
0: Exato.
1: E fica um pouco complicado. Um artista faz esforços mínimos, mas também aqui queria agradecer às pessoas que, mesmo não tendo, conseguem apoiar aqui o Afroquilos. E é o caso do Cosmo, como é que é? O Bad Nouns, e Baluali, e Rola Boa. Estou a falar do Jerry Squad, estou a falar do Bipro, jovens cá localmente, que mesmo não tendo nada, ele consegue apoiar uma pessoa, e que faz muita diferença, não é? Muito obrigado para todos aqueles que me acompanham, para todos aqueles que me seguem, que não deixem de acompanhar, que o Afroquilo tem muita coisa para dar. E muito, muito, muito obrigado mesmo pelo convite, e a Santa Sana mesmo.

0: E qual é a tua expectativa no que diz respeito à participação do Ferroviário de Lixinga no Moçambola?
1: É muito valioso, porque está grande parte das pessoas está muito expectantes, não é, para poder ver o clube. Então vai nos ajudar muito, nós que somos fãs do clube ferroviário, para ver o clube como que vai se comportar no Moçambola.
0: E qual é o seu sentimento em torno desta situação? Os músicos do centro, do norte do país, não se fazem sentir no sul, mas os músicos do sul são ouvidos em todo o país. Qual é essa diferença?
1: É, a diferença é a mídia, não é? Os músicos do sul têm a oportunidade de se apresentar nas mídias, isso que facilita grande parte deles se ouviram a nível nacional. E os outros do norte é um pouco difícil chegar a muito para se apresentar nas televisões. Então é uma das coisas que dificulta muitos músicos cá em China.
0: Exato.

0: Estamos a apresentar o Afroquilo, músico da província do Niassa, para quem despertou há pouco tempo. É um rei, é King, ele é conhecido de King no Niassa, faz bastante sucesso em Niassa, em Cabo Delgado, em Nampula, em Malawi, Tanzânia, grande Afroquilos, Afro. Infelizmente já estamos na ponta final desta nossa conversa. Esta música, Djendjema, tem videoclipe, veja só a qualidade do vídeo. Eu não sei se... Ô Afro, tens enviado os seus vídeos, clipes para as televisões cá em Maputo? Confirmas, Afro?
1: Já envi muitos vídeos. Alguns são aceitos, alguns são aceitos. Talvez por não ter padrinha, não é?
0: Ah, sabe, exato.
1: Como é essas coisas de também das condições dos músicos cá na Cruz de Minhata. Os músicos têm condição de chegar a Maputo e se apresentar. Então, por causa disso... Escuta muita coisa.
0: Muito bem. Afroquilos, agradecer uma vez mais pela a sua presença aí nos estúdios do RM Desporto em Niassa. Apesar deste contacto pelo caminho, tivemos o corte. É sempre difícil a comunicação com Niassa, mas mesmo assim, obrigado por teres aparecido e deixar ficar essa sua história em torno da música e também conhecermos um pouco da sua inserção no desporto, Afroquilos.
1: Obrigado eu pelo convite, não é? E convide-me mais vezes para o Afroquilo poder falar aquilo que é, quais são os projetos, e é muito bom.
0: Correto. Um abraço para os outros artistas aí em Niassa, o King Sweet, o Quatro Letras, o Bonline, são outros jovens que fazem sucesso aí em Niassa.
1: Exatamente. Tem muitos artistas que fazem sucesso em Niassa e uns deles são esses que mencionados, não é?
0: Exato. São jovens
1: também que faz muito esforço.
0: Muito bom, que promovem a música do Niassa.
1: A nível de Niassa, exatamente.
0: Desejar um bom regresso para casa, uma boa viagem. Eu sei que o Afroquilos gosta de andar de moto, muito cuidado, bom regresso a casa.
1: Muito obrigado, eu também, aí do outro lado também. Obrigado.
0: Estamos juntos, Afroquilos.

0: Eu bye bye do Afroqui. Bye bye, mamãe, uma despedida, mãe. Também aproveitamos despedir, que já estamos na ponta final deste espaço de emissão, que iniciou às 5. Hoje apresentamos este músico da província do Niassa, o Afroquilos. Já sabe que na lista dos próximos contamos ainda com o Afromingos, da cidade da Beira. Contamos com as irmãs Belita e Domingas, também já receberam um convite para estarem aqui, para falarmos da sua história musical. Temos também o Bocli, que continua em banho-maria. Não tenho ainda referência ele do paradeiro dele. Falamos e de lá para cá, olha, já não consigo falar com ele, mas está na lista o Bocli da Zambésia. Vem o Estácio Fernandes de Inhamban também para a apresentação das novas músicas. Vamos ter aí o Nelson Tivan também de Maputo para a apresentação das novas músicas. Vem o Nandov. Nandov é quarta-feira, portanto, o grande homem, a Shop. Vamos trazer músicas em Shop na quarta-feira. Vai estar aqui a presença do Nandov, o músico convidado da próxima semana. Então, estas são algumas lendas da nossa música jovem que vão estar aqui para dois dedos de conversa. Estamos na ponta final, como fiz menção, vou fechar com os nossos compromissos comerciais. Até já.
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0: Saudações, este programa Um Clube, Uma História é transmitido a partir da cidade de Pemba, capital da província de Cabo Delgado. A nossa escolha hoje é um dos melhores clubes da província de Cabo Delgado. Hoje vamos falar com um homem que vive o ferroviário, come o ferroviário e envelhece no ferroviário. Ele foi um dos membros que, enfim, fez parte da primeira direção do Clube Ferroviário de Pemba, chama-se Abdurrazak Sufo. E é com ele que então vamos falar do historial deste clube, de um dos clubes mais importantes da província de Cabo Delgado. Muito obrigado por ter aceito o convite para falarmos então da história do Clube Ferroviário de Pemba, onde muitos adeptos devem estar ansiosos para ouvir o que é o Ferroviário de Pemba.
1: Muito bom dia à Rádio Moçambique, agradecer por esta oportunidade que me é dada para poder falar um pouco, não muito, porque também não se fala aquilo que você não sabe. Falar de ferroviário, estamos a dizer que o ferroviário sempre existiu, mas ele competia ao nível dos trabalhadores. Estou a falar que no tempo colonial sempre existiu aqui na cidade de Pemba, concretamente os trabalhadores do Porto de Pemba, estivadores e alguns trabalhadores dos escritórios, fim da semana, realizavam-se jogos com as outras equipas na praça. E daí o ferroviário começa efetivamente a competir nas competições oficiais em 1978. Quem esteve em frente desta preparação foi o colega Hassan Nasir, na altura membro do Comitê Central.
0: Da Frelimo.
1: E também esteve em frente o falecido ministro Alcântara Santos, na altura ministro dos Transportes e Comunicações. Foi assim que o ferroviário entra nas competições oficiais. As inscrições ocorreram no Maputo. Nessa altura aqui não posso precisar se havia ou não uma associação provincial que pudesse fazer inscrição, mas tudo a informação que nós tivemos naquela altura em que o clube efetivamente foi registado, não é, filiado na Federação Moçambicana de Futebol, e nesta altura, como o clube que pudesse começar a competir ao nível mais alto da competição, estou-me a referir os jogos oficiais, era preciso que tivessem uns estatutos. O Ferroviário de Pemba não precisou de muito trabalho, porque já havia uns estatutos do Ferroviário, não é?
0: Ferroviário de Moçambique.
1: Ferroviário de Moçambique, efetivamente. Então usou este estatuto e filiou-se. E daí começou a competir, efetivamente, com as outras equipas. Nesta altura havia a Associação Desportiva de Pemba, Atlético de Montepeixe, havia o Desportivo do Ibo e mais outros daqui na praça.
2: Estrela Vermelha,
1: naturalmente, e a Associação Muçulmana. Então, eram as equipas que estavam a competir e que eles haviam sido licenciados. Licenciados para quem diz, né? Estavam afiliados na Associação Moçambicana de Futebol.
0: O Ferroviário fez parte das primeiras equipas desta província ou apareceram mais tarde?
1: Eu volto a dizer que existiu. O Ferroviário jogava, tinha equipa.
0: Nas competições oficiais.
1: É aquilo que eu disse, né? Apareceu, efetivamente, em 1978. Depois da independência, depois de 3 anos de independência, quando o Ferroviário começou a competir jogos oficiais. Foi nesta altura.
0: O Ferroviário nunca foi grande equipa naquela altura. Ou foi? Pelo que eu sei, o Ferroviário acaba crescendo a partir da década de 90. Não?
1: Não se pode dizer que o Ferroviário nunca foi grande equipa. O Ferroviário, como Ferroviário, foi uma equipa que estava a jogar ao nível recreativo. Mais tarde é que se filiou para competir as competições oficiais. Portanto, não se pode aqui dizer se era pequeno ou grande equipa. Só que pronto, este ano, que eu me refiro, em 78, é que o Ferroviário naturalmente se inscreveu para competir jogos oficiais, deixando competir àquele nível recreativo.
0: O senhor fez parte de algumas das direções do Ferroviário. Em que ano?
1: Não se fala de direções. É um corpo diretivo do Ferroviário. Tive a sorte de pertencer ao primeiro elenco. Em 78, eu aparecia como vice-presidente. Na altura, o presidente era o Shamsuddin Baná. Era um contabilista nosso. Estava o senhor falecido, Ayuba Vítor, foi presidente da Assembleia dos Sócios. E um senhor chamado César Tembe, também era o secretário-geral. E mais outros colegas que, nessa altura, já passa muito tempo. Agora, no, a memória, acho que não podemos trazer, falar de todos quando se criou. Era uma direção pequena. Depois, com o estatuto, é que viemos, naturalmente, estruturar a direção como rege o estatuto.
0: Estamos a falar de 1978. Houve eleições ou apenas por serem trabalhadores do CFM, logo fizeram parte da direção?
1: Houve eleições. Eu estou a falar do senhor Ayuba Vítor. Era o diretor da caminhonagem automóvel. O César Tempo era chefe da secretaria. Então, eu também estava na caminhonagem automóvel e alguns, o primeiro presidente, chama-se Dini Baná, era contabilista dos caminhos de ferro, trabalhava no Porto. Então, houve, efetivamente, um processo eleitoral, onde apareceram esses dirigentes.
0: E o senhor ficou num elenco?
1: Sim, fiquei no elenco, sim. Fui eleito como vice-presidente do corpo diretivo naquela altura, em 78.
0: Ouvinte que está sintonizado neste momento, o Arema Desporto, estamos aqui na cidade de Pemba, concretamente no bairro de Alto Gingone. Estamos a falar aqui com Abdulrazak Sufo, ele que fez parte então da primeira direção do Clube Ferroviário de Pemba. Estamos aqui a falar deste clube, do histórico deste grande clube da nossa província. E voltando mesmo à conversa, este Ferroviário de Pemba, a partir de quando, até quando consegue já estar nas grandes competições? Estamos a falar, por exemplo, do Moçambola.
1: Acho que o último ano que o Ferroviário esteve no Moçambola foi em 2012. É por duas vezes que o Ferroviário participou do Campeonato Nacional em dois anos, em duas épocas diferentes, né? Parece a primeira competição, já não me recordo. Esse 2000, o último campeonato que o Ferroviário participou, o Campeonato Nacional, foi em 2012. De lá para cá, ainda há um desafio para nós voltarmos a competir e ganharmos, de facto, para podermos estar e jogar no Moçambola. Este é o sonho.
0: O que é que tem faltado?
1: Não falta nada, não podemos dizer que falta, não falta nada, só que pronto, o jogo é esse. Há momentos bons e há momentos não muito bons. Agora dizer que falta, nunca faltou alguma coisa para competir.
0: Estamos a falar de um clube grande que obrigatoriamente é candidato às grandes conquistas na província e também a lutar para o Moçambola.
1: Aqui não se trata de uma equipa

0: Não podemos dizer que é um fracasso, é desafio. O Ferroviário entra a competir como qualquer equipa. Ganha quem ganha o jogo. Portanto, a intenção, as ambições do Ferroviário é jogar e ganhar e avançar para outras competições. Sim.
1: No Estádio Municipal de Pemba há um comportamento que nós temos visto, não só pelos adeptos do Ferroviário, mas adeptos de todas as equipas. Estamos a falar da Associação Desportiva de Pemba, do Ferroviário, Desportivo e Bahia. Os da Associação Desportiva de Pemba ficam no outro lado, os do Ferroviário ficam do outro lado. Os do Bahia e do Desportivo ficam ali no meio, a maior parte. Podem nos explicar por que é isso? Por que é que o Ferroviário tem a sua própria bancada e a Associação Desportiva, por exemplo, tem a sua... Como é que nasce isso?
0: Bem, estar de um lado e o outro do outro lado, isso tem sido características, são características para o desafio. Que é para evitar choques, já sabe que as pessoas vão por ali, levam uma emoção. Há quem não tem... Quer dizer, há quem defende a equipa dele e o outro também defende a uma outra equipa que não é dele. A partir dali é para se evitar choques. Lutarem, fazer isso e se insultar. Porque no jogo é jogo. Portanto, isso tem sido tradições. Não só no estado de Pemba, mas se formos ver ao nível mundial, ao nível continental, sempre isso aparece. Sim, uma pancada de uma equipa, a outra na outra pancada. E começam, de facto, a dar claques, dar força à sua equipa. Porque se misturarem, ali vão criar choque. Porque esta pancada, esse grupo de gente está a dar, efetivamente, não é? Claque para a sua equipa. Sim.
1: Senhor Abdul, há muito tempo falava-se que a rivalidade era entre o Pemba e o Estrela Vermelha. E mais tarde fala-se do Desportivo também. O Ferroviário não se falava tanto. Mas agora, falar do futebol de Cabo Delgado, em termos de rivalidade, fala-se mais do Ferroviário e da Associação Desportiva de Pemba. Dizem que são as duas maiores equipas, os maiores clubes da nossa província. Sabe quando é que nasce esta rivalidade?
0: Não há rivalidade nenhuma. No futebol não há rivalidade. São pontos de vista pessoal. As equipas lá dentro nunca foram rivais. Quando um cai, o outro atleta tenta ir ver o que está lhe a acontecer. Ali não aparece rivalidade. Então, essa rivalidade nós é que falamos. Mesmo as direções nunca foram rivalidade. Se nós precisamos de alguma coisa, precisamos de um atleta, uma equipa precisa de um atleta de uma outra equipa, vai buscar. Portanto, essa rivalidade, você que está a dizer que existe rivalidade, mas o meu ponto de vista, nunca existe rivalidade, nunca existiu rivalidades.
1: Sempre tiveram boas relações com a Associação Desportiva de Pemba?
0: Em termos de jogo, sim, existe, sim. Um cai, vai, o outro tenta levantar, as equipas conversam, as direções se conversam, convivem. Eu não estou a ver que numa equipa, com a outra equipa, existe rivalidade, não existe. Eu não estou a ver onde é que, como é que isso se traduz quando diz Pembinha, Ferroviário, existe rivalidade. Não existe.
1: Mas temos visto aí com os adeptos, tanto do Pembinha assim como do Ferroviário, tem havido aqui algum choque, é que é essa, uma grande rivalidade.
0: Aqui é preciso definirmos o que é sócio, o que é um simpatizante. Porque o sócio torna o proprietário da equipe. E ele traz uma responsabilidade como sócio, não é? Faz parte da vida da sua equipe. Agora, um simpatizante, um que veio onde veio e gostou da cor e da camisola, fala aquilo que ele entender. Esse não podemos dizer que é rival. Não podemos classificar esse indivíduo que está a gritar, está a criticar, está a fazer isso. É alguma rivalidade? Não. Ele te traz uma emoção, né? Está emocionado. Que ao entender das pessoas pensa que é rival, não existe. Sim, eu acredito que um sócio do Ferroviário e um sócio de Pembinha, como sócio, não tem característica de serem rivais, porque eles têm o peso de serem sócio, não rival.
1: Mas também não são amigos.
0: São amigos. São amigos, convivem juntos. Eu já falei, já volto a dizer que não existe e nunca existiu rivalidade entre as equipas ao nível do mundo. Só que naquela altura do jogo há muitas emoções.
1: Sim.
0: Sim. Ou porque jogou mal, ou porque jogou bem.

0: ou porque está a sentir a derrota, é um momento de angústia, está triste, e os outros estão a festejar. Naquela altura, de facto, as emoções nunca foram iguais, porque um está a festejar, o outro está triste porque perdeu. Portanto, nunca vai parecer um momento de iguale das emoções. Portanto, eu não vejo que as equipas aparecerão no mundo que podemos avaliar como são rivais. Eu não acredito. No desporto, sim. É por isso que tudo quanto acontece no desporto termina no campo. Ninguém leva qualquer emoção fora do campo.
1: Muito bem. Voltando ainda sobre o passado do ferroviário, até agora continuamos a falar do passado do ferroviário, ainda não entramos no presente. Este ferroviário de Pemba disse que em 1978 começou a jogar nas competições oficiais, não é? Quanto aos adeptos, o ferroviário de Pemba neste momento tem muitos adeptos. Anteriormente era assim, tendo em conta que na altura era a Estrela Vermelha, a Associação Desportiva de Pemba. Falava-se mais de Estrela Vermelha, a Associação Desportiva de Pemba. Mas parece que agora o ferroviário tem muitos adeptos. Como é que olha esse... Como é que isso aparece?
0: Temos que ser um pouco honestos, né? Essa cidade, naturalmente, agora está a aparecer muita gente a viver na cidade de Pemba. Naqueles momentos a população era um pouco reduzida. Eram todos, entre aspas, era entre nós naturais. Mas agora a cidade está a ganhar, não é? Uma população maior que naquelas alturas. E naquela altura, Pemba, como foi a primeira equipa, né, a se criar ao nível da cidade, de facto, havia muita aderência, havia muita população que estava apoiada. O ferroviário veio mais tarde. Só que, ao andar dos tempos, não é? E o ferroviário ganhou a popularidade. Portanto, hoje, aliado que o ferroviário está ligado à empresa CFM. Ali, o CFM, naturalmente, tinha muitos estivadores.
2: Sim.
0: Não é? Então, esse estivador, com a sua família, os seus irmãos, apoiava por causa de qualquer coisa que estava ligado ao caminho de ferro. Então, começou a ser aderido. Hoje, os sócios simpatizantes do ferroviário são maiores. O que não se compara com as outras equipas da praça.
1: Sendo o senhor sempre esteve ligado ao desporto, está na cidade de Pemba desde há muito tempo, e falou aqui do Pemba, uma das primeiras equipas a ser criadas aqui na cidade de Pemba. Como é que o senhor escapou não ser adepto da Associação Desportiva de Pemba passar para o... E depois de alguns anos aparecer no ferroviário?
0: Olha, eu comecei a assistir os jogos quando eu tinha 13 anos, não é? Até não passava ali, nós éramos miúdos. Sim. Havia um momento que os porteiros nos deixavam passar.
1: Nos últimos 5 minutos.
0: Nessa altura eu não ia assistir o jogo, não as equipas.
1: Sim.
0: Sim.
1: Não era clubista.
0: Sim. Não, eu tinha eu gostava de criança, o Vasco da Gama. Não é?
2: Uhum.
0: Eu era simpatizante, gostava de miúdo, era Vasco da Gama. Portanto, Pembinha nunca foi adepto. É por aí.
1: Então, quando desaparece Vasco da Gama, aparece o ferroviário logo junto a seu ferroviário.
0: E quando desapareceu o Vasco da Gama, pronto, as equipas que começaram a surgir, e eu perdi alguma questão, quer dizer, perdi a moral de como ir me associar com uma outra equipa. E quando apareceu o ferroviário, não hesitei para poder entrar.
1: Muito bem. Agora vamos para o presente. Este ferroviário de Pemba, de 78 até no máximo 1999, não participou nas competições, portanto, no Moçambique, no Campeonato Nacional de Futebol da Primeira Divisão. Mas o ferroviário teve um crescimento muito alto a partir da década de 2000 até 2010, até 2012, como disse, 2014. O que é que esteve por detrás de 78 até 1999, o Ferroviário de Pemba não participaram nos campeonatos nacionais. Estamos a falar de campeonatos nacionais de futebol, de todos contra todos a nível do país.
0: Está a voltar para trás. Eu disse que participar campeonatos nacionais é preciso ganhar. Não precisa outra coisa. É só ganhar jogos. Só.
1: Sim.
0: Portanto, aqui não há motivo, não é, que justifica por que não participou. O que devia ter sido, o que você devia perguntar é se competiu ao longo desse, depois da sua criação até hoje. Houve um período de paralisação, não competiu, mas competiu até hoje. Portanto, se não ganhou porque não ganhou. Isso é, o desporto é assim. Sim. E nunca parou, desde que a sua criação. Até hoje, o Ferroviário nunca foi, em nenhum ano faltou em competir.
1: Sim. E o que é que se deve a esse crescimento de 2000 até 2014? Até neste momento, o que é que se deve? Até a participação dos vários campeonatos, na minha conta, 2014, 2004, 2008, 2010, 2012, 2014. Esteve 5 participações. O que é que se deve a esse crescimento?
0: Quando fala de crescimento, quer dizer o quê?
1: Quando fala de crescimento, estou a falar da sua qualificação para o Moçambola. Penso que este deve ser a matriz que se pode definir um clube de uma província. A sua participação no Moçambola. O que é que se deve a esse crescimento?
0: Olha, uma linguagem muito simples, não é? Nessas alturas tinha boa equipa. É só isso. Qualificou para jogos nacionais, porque naquela altura tinha boa equipa. Não é? E as equipas variam de época para época. Você não pode transitar com uma equipa que ganhaste o campeonato, qualificaste para o campeonato, pode não manter a mesma equipa. Sim, as pessoas são livres de ir se filiar numa outra equipa e pronto. Fracassa, não mantenha aquele esforço, aquela dinâmica, aquela qualidade, porque os outros saíram para uma outra equipa. Só por aí.
1: O Clube Ferroviário de Pemba só movimentou futebol?
0: Não. O que eu posso dizer é que não. O Ferroviário teve algumas modalidades. Ferroviário, houve um período que tinha o basquete.
1: Até teve uma boa campanha a nível nacional.
0: Naturalmente, chegou de ser o vice-campeão nacional. Sim, basquete. E também praticava o atletismo. Os atletas do Ferroviário até eram campeões sucessivos nesta modalidade, ao nível da província. Portanto, quando falamos sobre essas modalidades aqui na praça, parece que não existem as outras equipas que praticam essas modalidades. Então, o Ferroviário não tem outras equipas para poder competir. Naquela altura havia. E o Ferroviário tinha uma escola secundária, fez um aborto, e pronto, os atletas vinham da escola secundária. Só que agora, ultimamente, esses últimos anos, essas modalidades na praça, parece que não há problema dos outros clubes que não conseguem criar. E também não podemos criar uma equipa sem competir. Sim.
1: Mas vocês, já se calhar, na altura, quando já que esteve muito ligado à direção do Ferroviário, já sentaram com outros clubes, assim, para dizer, olha, vamos lá jogar, não só o futebol, não só vamos competir no futebol, podemos competir noutras modalidades, vamos criar outras modalidades. Já pensaram isso?
0: O Ferroviário não tem vocação de promover esses jogos. Porque existem instituições vocacionadas para poderem, naturalmente, criar. Falar com as outras equipas. Estou a falar das associações de basquete, associações de atletismo, associações de outras modalidades. Então, o caminho, o Ferroviário, podia efetivamente aderir não é? Sendo um clube, podia também criar condições para poder criar essa modalidade para competir. Porque aí todas as equipas, todos os clubes têm essas modalidades e Ferroviário podia competir. Agora, não é e nunca vai ser o Ferroviário a chamar as outras equipas para criar essas modalidades.
1: No Ar Ouvinte está acompanhando um clube e uma história. Hoje, tal como dissemos, estamos aqui a conhecer a história do Clube Ferroviário de Pemba, um dos imbondeiros do futebol na província de Cabo Delgado. Conosco está aqui Abdul Razak Sufo. Já dissemos, já apresentamos que ele foi vice-presidente, então, da primeira direção do Clube Ferroviário de Pemba, isto em 1978. Senhor Abdul, uma das questões que tanto se coloca para o Ferroviário de Pemba é de não ter um campo próprio, incluindo no vosso tempo.
0: Mas este é um desafio que o Ferroviário tem, não é? Não. É um desafio, eu não posso aqui adiantar que é de médio ou longo prazo, mas é um desafio, naturalmente, como clube, um dia, não é? Poderemos ter o nosso campo.
1: Sim. No vosso tempo, já pensaram isso?
0: Sim, houve esse pensamento. E eu estou a dizer que é um desafio.
1: O que teria falhado? Tendo em conta que havia muitos espaços aqui na cidade de Pemba na altura.
0: Bem, eu não quero adiantar esses pormenores.
1: Não, estamos a falar do vosso tempo, não agora, do vosso tempo.
0: Se formos a ver, o Pembinha não tem nenhum estádio.
1: É um dos clubes. Sim.
0: Não, espera, ver.
1: Aliás, até para que a pergunta seria: por que que, na sua opinião, por que que os clubes da província de Cabo Delgado, no caso particular da cidade de Pemba aqui, não têm um campo próprio?
0: Está aí o nosso campo do município, cabe a todos nós.
1: É o estádio municipal de Pemba, não é do Ferroviário, não é do Pembinha, não é do Desportivo, não é de ninguém.
0: Aí está a falar bem. Então é o nosso campo, nós podemos usar a qualquer momento que nós precisarmos. E se tivermos alguma condição a posteriori, podemos construir. Este é um sonho de cada... Não só o sonho do Ferroviário, mas também Pembinha, acredito que tem esse desafio, não é? Todas as equipas sediadas na praça, acho que têm um sonho, um dia ter o seu próprio campo.
1: Mas o que é que falhou para o Ferroviário? No vosso tempo?
0: Não precisamos dizer tempo, não tempo. Eu estou a dizer que é um desafio. Sim. Eu, como os outros também, tenho desafio para ter o seu próprio campo. Não falhou. Aqui não precisa dizer... Falhar significa que havia um projeto já desenhado e falhou. Não. Mas é um pensamento, é um sonho. Como as outras equipas, como os outros clubes. Sim. Se formos ver Atlético Mutupés, o campo é do município.
1: Sim.
0: Sim. E estamos a falar o campo do Ibo. O estádio é do governo de Xerido. Portanto, aqui em Pemba, não é exceção. O nosso campo é do município. Portanto, todos nós, fora do Ferroviário, tem desafio para termos o nosso campo um dia.
1: Então, este é um problema comum.
0: Esse não é problema. Não pode trazer este desafio, transformar em problema. Não é problema nenhum. É um desejo.
1: Imaginemos um dia o município fecha o seu campo. Como é que ficam vocês?
0: Também nunca pode fechar. Fechar o município, aquele estádio, é tirar fora o desporto ao nível da cidade. Aquele campo, aquele estádio, representa a província. Portanto, nunca vai pensar em fechar aquilo. A não ser que um tempinho fechar para questão de reabilitação. Agora dizer que não se joga mais. Falando do município, está a falar de nós como munícipe.
1: Sim.
0: Então, acho que nós temos o nosso campo. Sim. Só que a gestão é do município. Sim.
1: Foi dirigente, grande adepto também do Ferroviário de Pemba. Recorda-se de alguns jogadores que vocês acham que foram bons, que foram contratados no passado, que vos deixaram satisfeitos, fizeram boas campanhas aqui no Clube Ferroviário de Pemba?
0: Sim, estamos a falar do Chicho, né? Tito passou por nós e ele representou-nos em várias equipas nacionais. E, por exemplo, está eu, Lau King, passou para o Ferroviário. Sim. Passou para o Ferroviário. Portanto,
1: são jogadores daqui.
0: Sim.
1: São naturais daqui.
0: Sim, esses são naturais. Para além dos outros que passaram por aqui, em que houve um atleta que vinha de Nacala, de Nacala. Mas nós trouxemos de Nacala, Mustafa, e daqui foi para a Costa do Sol.
2: Liga
0: Machaquene. E parou na seleção. Sim. Portanto, são essas figuras, são esses atletas que nos orgulharam muito e nos honraram muito.
1: Qual foi o momento que, tanto período que vocês disseram, olha, agora sim o nosso Ferroviário está no topo, tal como nós queríamos?
0: Agora está no topo, está a competir, competições oficiais, significa que estamos no topo. Se não ganhamos, é o seu desporto. Nós não estamos a competir ao nível recreativo, estamos a competir jogos de alta competição. Sim. Nós até podemos sonhar que esta época podemos qualificar para jogarmos próximo ano no Moçambola. Estamos, não é, a competir, como que chama, a competição de alto nível, ao nível da província.
1: Sonha em estar no Moçambola este ano?
0: Sonhamos. Este é o nosso desafio, é a nossa ambição.
1: Como primeiro dirigente, ainda tem alguma palavra na atual direção?
0: Palavra não posso dizer aqui. Eu digo palavra lá quando estamos reunidos. Não é aqui no órgão de formação que eu posso dizer. Tenho algo.
1: Tem dado algum
0: conselho? O que eu posso dizer é que a direção está coesa, está unida, não é? Portanto, isto é que nos orgulha muito.
1: Tem dado alguns conselhos como primeiro dirigente?
0: Não, é manter esta coesão, manter esta união.
1: Não, tem dado, assim, um conselho a essa nova direção, liderada pela Josefina News.
0: Sim, não resta dúvida. Você para vir falar comigo, eu falei com ela. Significa que estamos todos juntos.
1: Sim.
0: Sim. Você veio ter comigo para poder ouvir, como é que chama, a partida, como é que nasce o Ferroviário. Eu disse que sou com o parceiro dela. E ela também partilhou informação para uma outra pessoa. Significa aquilo que se diz, este é um alinhamento. Sim.
1: Quanto aos sócios, o Ferroviário de Pemba? Tem sócios?
0: Todos os trabalhadores de Porto, de CFM, e mais outros que vêm de fora.
1: É obrigatório? Isto é por obrigação? Se você trabalha no CFM, logo é por obrigação ser sócio adepto do Ferroviário, é isso? Ou não?
0: Este é um segredo que nós temos lá, não podemos revelar tudo. Se são obrigados ou não, mas são sócios.
1: São sócios.
0: Todos os funcionários do CFM são sócios. Em princípio.
1: Em princípio.
0: Sim, são sócios. Portanto, qual é a modalidade que se usa para ser sócio? Não, neste momento não é oportuno. Mas são sócios. Sim. E aqueles, se você quer também vir ser sócio, as portas estão abertas. Nós temos paga joias, né? Preenche as fichas, paga joia e fica como sócio. Contribui como um outro. Sócios, sim.
1: O Ferroviário continua a fazer eleições?
0: Estamos prestes a fazer a nossa assembleia. Isto é infalível.
1: Quando?
0: Agora é prematuro adiantar quando, mas dentro deste ano. Se transitar para outro ano, são situações de organização interna. Uhum. Sim. Sim.
1: Está satisfeito com o plantel que a equipa principal de futebol tem neste momento?
0: Eu agora não posso ser prematuro adiantar que se estou ou não satisfeito com o plantel, porque essa é a terceira jornada.
1: Mas
0: temos que avaliar até a segunda, até acabar a primeira volta. A partir daí podemos avaliar se estamos bem ou não.
1: Mas para aquele que tem visto, por exemplo, na sexta-feira, esteve lá, assistir, como sempre, para não variar, não falta. Aquilo que tem visto nesses três jogos que o Ferroviário tem, são três jogos, uma vitória, dois empates, ainda não perdeu. Como é que vê?
0: Aí estás a falar bem. Em terceira jornada, não temos nenhuma derrota. Tivemos, não é? 12 empates, uma vitória. E nós também qualificamos na Taça de Moçambique. Tiramos, tiramos uma equipa fora.
2: Sim.
0: Sim. Portanto, estamos bem. E muito bem. Isso resulta de coesão, união, articulação, entendimento entre a direção do clube, não é? Assembleia do clube e massa associativa, todo mundo, estamos juntos. Se há um problema, a gente senta e resolvemos.
1: Um dos comportamentos que temos visto, não só para os adeptos do Ferroviário, mas também de outras equipas, mas aqui, como aqui estamos a falar do Ferroviário de Pemba, é de que quando vem um ferroviário, seja de Nacala, de Nampula, de Maputo, os adeptos do Ferroviário de Pemba automaticamente, pelo menos temos visto isto, apoiam o ferroviário, o ferroviário viente, mesmo essa equipa jogando aqui com uma equipa da província de Cabo Delgado, não é? No caso particular aqui, o Bahia. Como é que explica isso?
0: Não sei se eu queria
1: isto acontece para todas as equipas.
0: Eu queria abrir uma sessão nessa entrevista.
1: Sim.
0: E eu queria perguntar se o jornalista tem um irmão. Responde se tem ou não.
1: Tenho.
0: Então, esse irmão vivendo numa cidade fora de ti, quando vem, o que é que fazes?
1: É apoiá-lo.
0: É recebê-lo
1: e apoiá-lo.
0: Qual é a característica que tu manifestas em seu irmão que acaba de chegar e que não vive contigo?
1: Fico muito feliz em recebê-lo e se precisar alguma coisa, apoiá-lo também.
0: Então não precisa perguntar por que é que nós estamos a apoiar as outras equipas ferroviárias quando vêm aqui. Nós somos um único ferroviário.
1: Mas estamos a falar de uma equipa que está aqui na província, no caso particular, por exemplo, Bahia de Pemba.
0: Nós estamos a apoiar ferroviário irmão. Eu perguntei se você tem um irmão, quando chega na sua casa, como é que você se comporta? Sim. Aquele Bahia não é nosso irmão. É um vizinho. Mas chega o nosso irmão. Você tem que varrer a casa, fazer um chá, fazer caracata, fazer qualquer coisa para você. Até pergunta o que você quer comer. Sim. É isso que nós estamos a fazer. Nós fizemos claque, recebemos, convivemos com eles, porque são irmãos. Sim. Portanto, aí é melhor dispensar esta pergunta.
1: E eles também fazem o mesmo lá.
0: Não resta dúvida. Não resta dúvida. Eu levei a equipa de basquete para Tete. Não parecia que a equipa de basquete feminina que vinha de Pemba. Não parece. Porque nós estávamos todos ferroviários lá. Estava a ferroviária da Beira, de Tete, de Maputo. Nós éramos um único corpo ferroviário. Eu fiquei alguns dias, parece 30 dias. O campeonato nacional estava a decorrer em Tete. Mas tínhamos que fazer alguns estágios na Beira. E ali nós sentíamos que estávamos fora de Pemba. Então, essa característica é do ferroviário, é dos ferroviários. Portanto, não faço essa pergunta assim, por que quando vem um ferroviário de Nacala, de Lixinga, de Quilimane, da Beira, de Maputo, você já apoia? Sim. Apoiamos que é o nosso irmão.
1: Os representantes de Cabo Delgado perderam com as equipas de Nampula, nesse caso os ferroviários. Está feliz?
0: Toda perca de ferroviário ao nível do país é uma infelicidade para toda a família ferroviária, por seu conhecimento. Quando perde o ferroviário de Maputo, nós, como sócios dirigentes do ferroviário de Pemba, não nos sentimos bem. Perdemos nós.
1: Sim, mas não respondeu a minha pergunta.
0: Não percebi?
1: Não respondeu a minha pergunta.
0: Qual é essa sua pergunta?
1: Quando eu disse os representantes de Cabo Delgado perderam com os ferroviários de Nampula e de Nacala. O Pemba perdeu em Nacala, perdeu em Nampula. O Bahia perdeu em Nacala, perdeu em Nampula. Está feliz com esses resultados?
0: Sim. Muito feliz, porque nós ganhamos. Não faça a pergunta que eu já respondi. Não faça essa pergunta. Eu já disse tudo. Eu perguntei se você tem um irmão.
1: Sim.
0: Sim. Você vai ficar satisfeito quando ouvir que o teu irmão está doente na Beira e você está aqui. E você fica feliz? Seu irmão, você adoeceu, está doente na Beira. Você fica feliz por ouvir que o teu irmão está doente? Sim.
1: Não.
0: É?
1: Não, não fico.
0: Você fica triste quando ouvir que o teu irmão está a celebrar um casamento lá. Você não foi, mas ele está a celebrar um casamento. Como é que você fica?
1: Fico muito feliz.
0: Não precisa perguntar, senhor jornalista.
1: Estamos, neste momento, praticamente no fim desta nossa entrevista. Estamos a falar aqui do Clube Ferroviário de Pemba e com o Abdul Razak Sufo. Já dissemos que ele, então, antigo dirigente do Ferroviário, adepto ferrenho, na última sexta-feira, quando o encontramos no estádio, estava a sofrer, como sempre, mas felizmente saiu satisfeito, porque a equipa... Aliás, neste momento que estamos a falar, neste momento está vestido mesmo a rigor, com a camisola do Ferroviário, 1924, o ano da fundação.
0: Não precisa, seu jornalista, não precisa fazer muitas perguntas, já disse que nós somos família ferroviária, todo e qualquer ferroviário é ferroviário. Ferroviário de Pemba, é ferroviário de Nilxinga, é ferroviário de Nacala, é ferroviário de Maputo. Todo e qualquer ferroviário é ferroviário. Sim.
1: Estamos, então, mesmo no fim desta nossa entrevista. Abdul Razak Sufo, em jeito de como última questão, tem mais algo a nos contar sobre o ferroviário? Se calhar uma pergunta que eu não fiz aqui, sobre o ferroviário, que quer partilhar aos nossos ouvintes para saber ainda mais melhor sobre este ferroviário de Pemba, este clube.
0: Não, sou jornalista, como estamos no fim, de facto. Primeiro agradecer esta oportunidade que me é dada para dar a informação como nasceu o ferroviário aqui nesta província de Cabo Delgado. E dizer que a direção, a massa associativa, os sócios, estamos de parabéns pela esta união. Estamos de parabéns por estarmos todos juntos. Os nossos problemas são discutidos em foro próprio. Então, eu queria voltar a dizer que sejamos assim. É assim que revela o crescimento de qualquer organização no mundo. Portanto, não andemos espalhados, porque não fica bem andarmos espalhados, mas temos que andar todos juntos. Parabenizar a presidente do Clube Ferroviário de Pemba, que tem estado efetivamente a dirigir a equipa. A equipa e o clube. E o clube neste momento está em boas condições em tudo. Apesar de existir alguns problemas, problema não, algumas dificuldades, problema não existe. Dizer que continua assim, senhor presidente. Também parabenizar o nosso presidente da Assembleia, dos sócios, que também tem estado a apoiar a equipa. Portanto, acredito que estão em bons caminhos e rogo que continuemos a viver desta maneira, para podermos garantir Moçambola de 2027.
1: Só uma pergunta mesmo, que é meu coro agora. Vocês têm uma assembleia de sócios?
0: Sim. Já disse aos jornalistas que nós vamos a uma assembleia. Não sabemos quando é que é, mas...
1: Não, disse que tem, os sócios têm um presidente. É isso?
0: Nós temos uma estrutura, você não sabe como é que é aqui. Tem corpo gerente,
1: sim,
0: que é a direção executiva, e tem uma mesa da Assembleia Geral dos Sócios. Sim. Então, este aqui é um órgão, o outro é um outro órgão. Essa presidente é executivo. Então, tem um órgão que vela sobre e dirige as assembleias. Sim, sim.
1: Quando o Ferroviário de Pemba tem jogos, na altura, quando tinha jogos fora da província de Cabo Delgado, víamos muitos adeptos a viajar com a equipa. Como vocês organizavam isso?
0: Este é o problema dos adeptos. Se calhar não estão organizados, antes estavam organizados. Portanto, isso depende deles. Aliás, nós tivemos um cuidado de encontrar um representante, um interlocutor, um porta-voz dos sócios, que leva todas as preocupações dos sócios quando são essas visitas, se queira um apoio. Mas a organização depende deles, não da equipa nem da direção. Eles é que se organizam e diz o que querem. E a direção do Ferroviário tem estado a se acautelar em relação a todas as dificuldades que o sócio apresenta em relação à deslocação da equipa para um canto qualquer.
1: Há um entendimento, há um bom entendimento entre os adeptos e a direção?
0: Há um bom entendimento, naturalmente. Aquilo não é uma equipa de dúvida se há ou não há entendimento. Ferroviário é uma equipa, é um clube organizado. Portanto, aqui não há espaço vazio. Sempre que precisarem os sócios falar com os membros da direção, estão abertos. E se a direção quer falar com sócios, do simpatizantes sócios, também estão abertos. É recebido e transmite as mensagens, algumas dificuldades. Também isto é vice-versa, né? Os sócios, quando querem falar com a sua direção, fala, não tem problema. Nem tem hora, nem tempo, nem local. Naquele momento se reúne. É assim como funciona o Ferroviário de Pemba.
1: Este Ferroviário de Pemba tem alguns canais digitais, por exemplo, Facebook, enfim, mais outros canais digitais para as pessoas, por exemplo, onde se expõe tanto. Sim.
0: E está em via de se criar, isso ainda não tínhamos. Não, essa parte não posso precisar. Se calhar há um pensamento para poder-se fazer isso, ou já se fez. Portanto, eu não tenho boa informação sobre esta questão.
1: Sim. Mas tem um departamento de marketing. Tem um departamento final de marketing, um departamento...
0: Vice-presidente para esta área existe. Sim. A direção do clube Ferroviário trabalha com 4 presidentes, dos quais um é presidente, depois tem o primeiro vice-presidente, segundo vice-presidente, terceiro vice-presidente e quarto vice-presidente. E esses têm os seus pilotos. Tem as suas áreas específicas. Sim. Sobretudo esta área também tem um presidente que responde sobre vender a imagem do sim. Tem infraestrutura, finança, alta competição. Sim.
1: Vocês têm uma loja onde, por exemplo, quando alguém quer adquirir uma camiseta do clube ferroviário, onde vai encontrar?
0: Nós não temos, mas se der oportunidade, pode nos contactar, você abrir a loja.
1: Muito obrigado, então. É assim, com este humor, que terminamos esta conversa com Abdul Razak Sufo. Já dissemos que ele foi o primeiro vice-presidente da primeira direção do Ferroviário de Pemba em 1978, trabalhador reformado do CFM, que é o nível de Cabo Delgado, cidade de Pemba. Portanto, ele, adepto, além de ser dirigente, naturalmente adepto ferrenho, e o fundador, assim que é, foi o fundador, então, a nos trazer aqui tudo aquilo que foi a história deste clube, um dos clubes mais importantes da província de Cabo Delgado. Esta conversa foi conduzida por mim, Joaninho Machono. Fico por aqui. Até à próxima.

10 horas e 49 minutos. Esta continua a ser a presença amiga do canal desportivo da Rádio Moçambique, a transmitir a partir da cidade de Maputo, na frequência dos 93.1 MHz em FM para Maputo, 88.0 Ponta Douro, 89.4 para a 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Mas atenção que ainda é possível ouvir a emissão do canal desportivo da Rádio Moçambique através da internet. O nosso endereço é www.rm.co.mz. Eu sou Carlos Matus, estou consigo desde as 10 e vou ficar consigo até muito bem perto das 14 horas para ouvir, conforme já teve a oportunidade de acompanhar. Começamos com o programa Um Clube, Uma História. Hoje, então, o condutor do programa foi Joaninho Machono, a falar sobre o Clube Ferroviário de Pemba. 10 horas e 51 minutos, conforme já disse, quando não temos a informação desportiva, para além da conversa através das entrevistas, temos música para animar os seus momentos da vida. É só uma questão de ficar ligado a esta que é também a número um desportiva em Moçambique. Votos de um bom domingo na companhia da Rádio dos Campeões. Vamos então iniciar a nossa viagem musical neste espaço que vai contar com o Jornal da Tarde, quando forem 12 horas e 1 minuto, mais coisa menos coisa, e será em simultâneo com a Antena Nacional. Pedimos então para que, caro ouvinte, não saia daí. E vamos então, de mãos dadas, caminhar nesta manhã, ligando à tarde de domingo 7 de junho de 2026.

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6: Às 11h06, continuamos ligadinhos através das ondas da número 1 desportiva em Moçambique nesta manhã de domingo. Estamos já a 7 de junho de 2026, dia em que teremos a realização do tradicional Grande Prémio de Mónaco. A sexta etapa da temporada 2026, atenção que o jovem piloto italiano Andrea Kimi Antonelli, da equipa Mercedes AMG Petronas Formula One Team, conquistou a pole position após uma volta impressionante na qualificação, superando o neerlandês Max Verstappen por apenas 43 milésimos de segundo. Antonelli, de apenas 19 anos, tornou-se o primeiro italiano a conquistar a pole no Mônaco desde 2004 e chega à corrida como líder destacado do Campeonato Mundial. Na segunda fila da grelha, largam os pilotos da escuderia Ferrari, Lewis Hamilton e Charles Leclerc. O monegasco Leclerc era apontado como favorito após dominar os treinos livres, mas tocou no muro na volta decisiva da qualificação e perdeu a oportunidade de conquistar a pole diante do público local. A Mercedes ganha força na luta pelo título, com 4 vitórias consecutivas e a pole no Mônaco. Antonelli consolida-se como a grande revelação da temporada. O piloto lidera o campeonato com uma vantagem confortável sobre o companheiro de equipa, George Russell, reforçando o excelente início de ano da Mercedes. Vamos poder acompanhar então este grande prémio, mas logo a partir das 15 horas, horas locais, coincide também com o horário moçambicano. Para os amantes do desporto motorizado, então fiquem a saber que às 15 horas haverá ali uma sessão de voltas. Já sabem que é um grande momento ali que os automobilistas, ou seja, os pilotos fazem ali, vão tentar ultrapassando este e aquele, mas atenção que quem está sempre na pole position leva vantagem. Vamos ver como é que ficarão as contas finais em Mônaco. Fora das pistas, a Fórmula 1 anunciou a renovação do contrato do Grande Prémio de Las Vegas até 2037. A prova noturna, disputada na famosa Strip de Las Vegas, continuará a integrar o calendário por mais uma década. 11 horas, 9 minutos e meio. Avançamos com mais música na Rádio de Todos, na número 1 desportiva em Moçambique. Não se esqueça que quando virarmos então da manhã para a tarde, teremos o jornal no qual caro ouvinte poderá ficar atualizado sobre os principais acontecimentos desportivos de âmbito nacional e internacional. Pés descalços com DJ Zuanga.

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Agora, caro ouvinte, feche os olhos por alguns instantes e deixe-nos transportá-lo para o estádio, porque quando a paixão entra em campo, a distância deixa de existir. Atenção que no domingo desportivo você vai poder acompanhar vários jogos da Taça de Moçambique, ainda em fases provinciais. Então, caro ouvinte, vai poder ter aqui o ping-pong informativo ao longo da tarde. Deixa-me só dizer algo só para si, amigo que está ligado a partir de Maputo. Fica a saber então que haverá a final da Taça de Moçambique, fase provincial de Maputo, entre as formações do Incomate de Chinavane e da Escola de Formação dos Sargentos de Buane. Vai poder acompanhar a informação em tempo real com Rigoberto Chissano, ele que está no encalço então deste jogo da final da Taça de Moçambique. E quer ver o jogo em direto? Então, ou seja, quer ir até ao campo para assistir o jogo? Então, saiba que o jogo terá lugar no campo do Estrela Vermelha, em Marraquene. Sim, ali mesmo, em Marraquene. Caro ouvinte, vai poder então acompanhar um louco, como se costuma dizer, o desenrolar desta partida. Se não puder, fica ligado à rádio onde correm todos os campeões. Nós faremos questão de levá-lo até ao estádio. Vai ser com imagens sonoras. Continuamos com a nossa banda aqui, trazendo as músicas que tocam bem lá no fundo do coração.

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Quero que eu lhe diga uma coisa. Obrigado por estar desse lado. Num mundo cheio de distrações, conforme ouvimos na música, a sua companhia é o nosso maior prémio. Enquanto escuta-nos, queremos agradecer, então, por estar sempre em sintonia e vamos fazer o nosso melhor para oferecermos mais do que entretenimento, vamos oferecer presença, conhecimento e emoções que permanecem sempre vivas consigo, muito depois de uma música terminar. E nós daqui a pouco vamos avançar para o RM Desporto, ou seja, o Jornal da Tarde, em simultâneo com a Antena Nacional. Continue connosco, continue com a número 1 desportiva em Moçambique. Eu falei da Taça de Moçambique, final, neste caso, da fase provincial em Maputo, mas vai acontecer também em Tete. O meu grande amigo Manuel Cardoso está escalado. Lembre-se, está escalado para poder trazer-nos então aqui as grandes emoções do jogo desportivo de Tete e Futebol Clube de Chitima. Mas atenção que também teremos movimento no Sintético 25 de Setembro em Moatize, onde teremos Mohamed Rafik para trazer-nos então as informações de forma permanente. São 11 horas 58 minutos, conforme já fizemos o apelo, continue connosco, continue com a número 1 desportiva Moçambique até já, com o Jornal da Tarde.

0: País de Planeta, boa tarde. Mambas defrontam o Mans esta tarde no quadro da Data FIFA. Clube de Gaza conquista a primeira prova oficial da temporada 2026 naquela província do sul de Moçambique. Jogos amistosos preenchem o domingo de hoje em várias paragens do planeta. São os destaques deste jornal desportivo, editado e apresentado por Castro Jorge, com a sonorização de Samuel Elias. Boa tarde e ótima audição. Os Mambas voltam hoje a jogar o amistoso depois da última partida ter sido realizada dia 5 de janeiro último na fase final da Taça de África de Nações, com uma goleada sofrida diante da Nigéria por 4-0 nos oitavos de final. O de hoje é um jogo essencialmente para encontrar potenciais candidatos às convocatórias para a campanha de qualificação ao CAN Pamoja 2027. Por isso, Skinkondo espera uma boa resposta dos que integram a delegação nacional, Adama Timbi.
1: É o primeiro encontro de sempre entre as duas nações. Moçambique e Oman cruzam caminho neste domingo em Jacarta, em desafio de caráter particular, inserido na data FIFA de junho. O Oman, um país do Médio Oriente, ocupa atualmente a posição 79 do ranking da FIFA e Moçambique vem no lugar 101. O selecionador dos Mambas tem a equipa quase pronta para este embate, tanto que no treino deste sábado foi marcado por transições de posicionamento dos jogadores em campo.
2: O treino hoje foi mais pausado, só incidindo muito nas ondas, nos movimentos de transição, defesa-ataque e depois posicionamento também, caso nós precisemos de pressionar os jogadores da linha do ataque, saber como é que nós direcionamos o adversário. Sabemos que se tivermos que jogar num bloco mais baixo, porque a equipa não joga muito tempo junta, eles já estão consciencializados que podem baixar, depois sair no contra-ataque. Vamos ver.
1: Com os internacionais Edmilson Dove e Kens Abdala integrados e Amácio Kanyembe e Neymar em dúvida, Skinho Conde tem já ideia do jogo.
2: Tentamos fazer todo o tipo de trabalho que nós entendemos para que os jogadores também tivessem maior conhecimento da nossa ideia, do nosso modelo, para não fugir muito daquilo que é a nossa matriz e também pelas características dos jogadores. Nós não temos um ponta de lança de raiz, temos mais um avançado, que é muito mais móvel, e estamos a adaptar a essa situação. Mas a preocupação maior é, de facto, trabalhar da maneira como nós queremos defender. Insistimos nesse pressuposto, e com pouco tempo que temos para trabalhar, mas espero, sinceramente, que eles não fiquem muito pegados, nem muito agarrados à responsabilidade da camisola, e que aproveitem esse espaço para poderem divertir.
1: E os jogadores estão aptos para irem a jogo. O avançado Chamito Alfândega parece ter um lugar no ataque.
3: Já sabemos onde vamos, onde devemos jogar, onde devemos fazer as coisas acontecer. Então, acho que a orientação, cada um tem em mente o que tem que fazer. Todo mundo está ativo, traz novas ideias de cada jogador, cada equipe. Então, acho que vamos dar o nosso melhor, acredito. Estamos cientes, temos que dar o melhor para estar aqui mais vezes. Então, acreditem em nós, como sempre têm acreditado. Então, nós vamos dar o nosso melhor, esteja conosco, e vamos trazer um bom resultado nos dois jogos.
1: Habitué nas convocatórias de Chiquinho Conde, o guarda-redes Ivano Rubal fala de um conjunto saudável e pronto para competir em prol da pátria.
4: Gente nova cá, os rapazes que integraram ao grupo recentemente, é sempre bom estar aqui. E o pessoal está na perspectiva de fazer um bom resultado amanhã para continuar a galvanizar aquilo que são os nossos intentos na seleção. O Mister tem vindo a fazer aquilo que é o trabalho de casa. Mas falando em particular ao jogo, eu acho que cada jogo é um jogo, e eu acho que cada selecionador prepara a sua equipe de acordo com os seus objetivos. Seleção que luta como sempre, aguerrida. Se não der para ganhar, nunca vai dar para perder.
1: Sobre a seleção do Oman, o Mr. Chiquinho Conde pouco sabe ainda do opositor.
2: Os meus analistas de performance estiveram já a fazer esse trabalho, um compacto. Vamos vê-lo, as incidências da equipa do Oman, por aquilo que é o histórico do Oman. Sabemos que já jogou com o Marrocos na competição, perdeu 2-0, 1-0, ontem perderam 3. Foi um resultado um pouco desnivelado. Não temos ainda... Não tivemos a possibilidade de ver o jogo por causa da viagem, né? Fizemos uma viagem de 8 horas de Maputo para Doha e depois mais 8 horas para Jacarta. e só deu mesmo para nós descansarmos, recuperarmos. E vamos agora, aquilo que nós temos, tentar transmitir aos jogadores também, as valências da equipa do Omar. Vamos tentar procurar as incidências do jogo de ontem, porque certamente perderam 3-0 e vão querer mudar alguma situação. Mas mais do que isto, é preciso que nós também estejamos consciencializados daquilo que é o nosso jogo, a nossa ideia.
1: Moçambique enfrenta o Oman neste domingo em Jakarta, na Indonésia, num particular inserido na data FIFA, com início agendado para as 15 horas de Maputo, 20 em Jakarta. O jogo vai servir para o selecionador Chiquinho Conde testar novos talentos e iniciar uma nova fase na equipa, visando as eliminatórias para a CAN.
0: Para além deste Oman Moçambique, diversos quadrantes do mundo acolhem jogos de caráter particular na antecâmara do Mundial de 2026, que arranca já na próxima quinta-feira. Eis então alguns dos jogos de hoje: Afeganistão, Paquistão, Quênia, Lesoto, Liechtenstein, Chipre, Maldivas, Bangladesh, Kosovo, Andorra, Croácia, Eslovénia, Marrocos, Noruega, Equador, Guatemala. Algumas partidas realizadas ontem na última madrugada forneceram o seguinte quadro de resultados: Brasil 2, Egito 1, Argentina 2, Honduras 0, Canadá 1, Irlanda também 1, Portugal 2, Chile 1, Bélgica 5, Tunísia 0, Estados Unidos da América 1, Alemanha 2, Inglaterra 1, Nova Zelândia 0 e Bolívia 0, Escócia 4. Internamente prosseguem os jogos das fases provinciais da Taça de Moçambique edição 2026, com atenções centradas para a capital do país, onde a ABB defronta o Vulcano. Ontem, o Machaquene foi afastado da prova pela Liga Desportiva ao perder por 1-2, enquanto o Estrela Vermelha afastou o Desportivo ao vencê-lo por 1-0. Para a fase regional, transitaram igualmente o Costa de Sol, que precisou de ir aos pontapés da marca de penalti para derrotar o Mafil por 6-5, depois de empate a 2 golos no final do tempo regulamentar. Também de penaltis, transitou o Ferroviário de Maputo ao vencer o Machejo por 4-3, depois de 0-0 no final dos 90 minutos. Na província de Sofala, o histórico Teste de Pungwe foi afastado da competição ao perder diante das Águias Especiais por 1-0. Filipe Jorge.
5: A equipa de Águias Especiais de Sofala transitou este sábado para a fase regional da Taça de Moçambique ao vencer o Teste de Pungwe por 1 bola sem resposta em jogo da última eliminatória da competição. O desafio realizado no Estádio Municipal da Beira foi marcado por um equilíbrio, sobretudo na primeira parte, e uma superioridade de Águias Especiais na etapa conclusiva. O único tento de um encontro apontado nos minutos de compensação foi da autoria do meio-campista Wadja. No final do desafio, o técnico de Águias Especiais de Sofala, Abdul Kadir, disse que os seus jogadores mostraram que têm qualidade para ombrear com sucesso com qualquer coletividade.
6: Nós já estávamos na fase regional, viemos consolidar debaixo das coisas, conseguimos entrar e fazer o jogo de paciência, porque psicologicamente estávamos abatidos. Viemos para este jogo para os miúdos se comportarem e fazerem aquilo que fizeram. Estamos de parabéns, não fomos muito consistentes, mas os jogos a eliminar devem ser desta maneira. E como é que vem?

0: pedelada fala de erros infantis que ditaram a derrota e deu mérito à formação adversária.
1: São regras do jogo, isso acontece. A gente não conseguiu implementar nosso jogo por conta disso. Mas é méritos à equipe do Águias, foi um grande chute, uma bola muito difícil de defender. Méritos para eles e vamos seguir no campeonato. A gente está líder, a gente tem que pensar nas próximas partidas agora. A gente jogou desde o minuto 10 com um jogador a menos. É muito difícil quando você joga com uma equipe forte com um jogador a menos. A gente passou praticamente a partida toda com um jogador a menos. Os gajos se desgastaram muito, foi um jogo muito difícil. E o Gajo acertou um chute que. Um chute de lindo, bonito e parabéns a ele, né? Parabéns ao Águias aí pela passagem. E boa sorte para eles na próxima etapa do torneio.
0: Rescaldo da última eliminatória da Taça de Moçambique, fase provincial de Sofala. Felipe Jorge, Beira.
2: Em Cabo Delgado, a Taça de Moçambique já tem um vencedor, a Bahia de Pemba, que ontem ultrapassou o seu concorrente, Nasser Adolfo.
3: Bahia de Pemba é o vencedor da Taça de Moçambique, fase provincial, edição 2026. Os baianos derrotaram este sábado, na final, o Ferroviário de Pemba por 1-0, com o único tento da partida a ser apontado por Davi no decorrer da primeira parte. No final do jogo, Arthur Semedo, técnico principal da equipa baiana, disse que a equipa cumpriu com a sua obrigação, que era de levar o troféu.
4: Cumprimos com a nossa obrigação, pelo menos isso. A nossa obrigação era vencer a taça, sermos os primeiros representantes da taça de Moçambique em Cabo Delgado. Acho que isso foi conseguido perante dois valorosos adversários, sobretudo este último, não é? Que também queria transitar sendo o vencedor. E acho que, por aquilo que nós temos ainda a fazer, é apenas o corolário do nosso trabalho, ainda que eu não me sinta muito, muito, muito satisfeito. Apesar de termos feito um bom jogo, podemos ter ganho por mais golos. Também ficamos a dever isso à nossa incompetência também. Já vem dar uns jogos esta parte da nossa incompetência para a finalização. E fica aqui registada apenas a vitória e sermos nós os vencedores da Taça de Moçambique. Portanto, é isto que me agrada apenas. Tudo o resto, acho que temos ainda muito trabalho pela frente.
3: Rogério Balati, técnico do Ferroviário de Pemba, disse que, apesar da derrota, ficou satisfeito com o comportamento da sua rapaziada durante os 90 minutos da partida.
5: Primeiro tenho que felicitar o adversário pela conquista do troféu. Depois tenho que dar os parabéns aos meus jogadores pela forma como se bateram. Estamos satisfeitos pela atitude que os meus jogadores tiveram. Penso que daqui para frente há que pegar nessa dinâmica que apresentamos aqui hoje para os futuros desafios, que é o campeonato.
3: Bahia de Pemba é o vencedor da Taça de Moçambique, fase provincial, edição 2026. Os baianos derrotaram este sábado, na final, o Ferroviário de Pemba por 1-0, jogo realizado no Estádio Municipal de Pemba. Apesar da derrota, o Ferroviário de Pemba também vai representar a província na fase regional norte. Pemba, Nasser Adolfo.
2: Em Gaza, a época 2026 abriu ontem com a Supertaça e o Clube de Gaza subiu ao pódio pela primeira vez nesta temporada. Francisco Nelson.
6: O Clube de Gaza não tremeu e espetou 3-0 ao arquirrival Ferroviário de Gaza e conquistou este sábado a Supertaça Provincial em Futebol, versão 2026. Mazambane, Clésio e Alex, este último vindo do banco, na segunda parte, foi quem deu a machadada final, deixando os locomotivas de Gaza sem a linha ferroviária para continuar a marcha, mesmo jogando no seu próprio burgo. O treinador do Clube de Gaza, Erasmo Cabral, diz que o resultado peca por ter sido escasso, pois a sua equipa desperdiçou significativas ocasiões de golo.
7: Foi um bom jogo de futebol, onde estiveram uma das duas melhores equipas a nível da província, com um histórico muito grande. Preparamos este jogo, treinávamos para virmos aqui fazer o jogo de estreia com uma boa capacidade de poder interagir com o Ferroviário. Estivemos bem no capítulo da finalização, abordamos o jogo da nossa maneira e tiramos aquilo que houve para aproveitar, aproveitamos e criamos situações em que o adversário errou e aproveitamos desses erros para, com a eficácia que temos, termos esse resultado.
6: Por seu turno, o treinador do Ferro

0: Viário de Gaza Maduro conjuga a derrota à falta de atitude dos seus jogadores que, em momento da verdade, pecaram na finalização.
1: Dar os parabéns ao Clube de Gaza pelo jogo, de tua atitude. Nós sofremos gols concedidos por nós próprios. Eu penso que vamos continuar a trabalhar. Ainda temos jogo da taça a próxima semana. Eu penso que tirei as lições. Na minha equipe faltou atitude, objetividade. Eu penso que são coisas que temos que trabalhar, porque falar também não dita nada.
0: Treinador do Clube de Gaza, Maduro, e a derrota da sua equipa por 3-0 frente ao arquirrival Clube de Gaza no jogo da Supertaça Provincial em Futebol, realizado este sábado na Baixa da cidade de Xaxai. Os dois conjuntos voltam a cruzar o caminho no próximo fim de semana, desta vez para a Taça de Moçambique Fase Provincial, de onde sairá o representante de Gaza para a segunda mais importante prova futebolística do país, numa espécie de tira-teimas. RM Desporto, Francisco Nelson.
2: Na Zambésia será conhecido o vencedor desta competição, a segunda mais importante do nosso país, num encontro entre os Mutupes de Gurua e os MM Legends, Rosário dos Santos.
3: Partida cujo palco está montado no campo do Ferroviário de Quelimane. Os finalistas saem de fora da cidade de Quelimane, nomeadamente Mutupes de Gurua, extremo norte da província da Zambésia, e MM Legend de Mocuba, na média Zambésia. O ambiente não é para menos, até porque ninguém quer perder. Naturalmente, o treinador ao serviço de Mutupes de Gurua, Mr. Kill, garante que o canecão desta vez vai para a zona montanhosa e a zona do chá.
4: Na final, o que se quer é a taça. Se chegamos lá, temos que acreditar que vamos levar a taça para Gurua. Seria muito importante levarmos isso. Os adeptos haveriam de agradecer e levarmos essa taça para os adeptos, para o nosso administrador que tem nos acompanhado todos os dias, sempre está conosco, faz a sol e chuva, ele está conosco, a direção toda do Mutube e os jogadores. Epa, se formos campeão será uma coisa muito agradecido e vamos ficar felizes por isso. Vamos lutar para isso.
3: Nas hostes do Legend, Musa Maluata é otimista, deve ter preparado as faixas do título.
5: Os adeptos devem acreditar no MM, né? MM é uma marca que veio para ficar e nós vamos trabalhar para ver se podemos conquistar os adeptos, não é? Final é final, e final ganha se não se joga.
3: Futebol falado, relativamente à Taça de Moçambique, fase provincial em futebol, cujo jogo jogado tem lugar este domingo em Quelimane, envolvendo uma equipa do Gurua e a outra de Mocuba. Rosário dos Santos, RM Desporto, Quelimane.
2: Terminamos da África do Sul, onde a luta pela primeira divisão torna-se acirrada cada jornada a caminho da ponta final do play-off de apuramento. Eduardo Figurão.
6: A Cape Town City defende Milford e reacende as esperanças de subir para a Liga Sul-Africana de Futebol. Este sábado, o Cape Town City foi ao estádio Richards Bay conseguir 3 preciosos pontos ao derrotar o Milford por uma bola sem resposta em partida da 4ª jornada do play-off de apuramento para a Liga Sul-Africana de Futebol. Depois de ter perdido os 2 primeiros jogos, o Cape Town City somou a sua primeira vitória na prova, reentrando nas contas de apuramento. Porém, tal não se afigura fácil, pois o Cape Town City, para subir ao principal escalão, precisa de vencer folgadamente o próximo jogo, já na quarta-feira, diante do Maguês, e esperar que esta formação ganhe o jogo de sábado, dia 13, frente ao Milford. Na tabela classificativa, o Milford continua líder isolado, com 6 pontos, mais 3 que a dupla Maguês e Cape Town City. Teoricamente, todas as equipas podem conseguir o apuramento, agora com uma ligeira vantagem para o Maguês, que soma 3 pontos e ainda tem 2 jogos, o primeiro dos quais já na próxima quarta-feira, diante do Cape Town City. Em vantagem está também o líder Milford, que vai torcer por um empate no confronto entre o Maguês e o Cape Town City e esperar conseguir pelo menos 1 ponto no derradeiro jogo frente ao Maguês. Portanto, tal como se pode depreender, são muitas as contas ainda por fazer para determinar o substituto do Hornby College no principal campeonato de futebol da Terra do Rando. RM Desporto, Eduardo Figurão, em Joanesburgo.
2: E desta feita, colocamos um ponto final a este Jornal do Desporto. Somos Castro Jorge e Samuel Elias. Boa tarde e bom domingo.
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5: 12:28, acompanhamos o Jornal da Tarde, que foi apresentado pelo jornalista Castro Jorge. E depois espreitamos a nossa montra sonora. Queremos, desta forma, renovar os votos de continuação de uma ótima escuta e também de uma tarde tranquila na companhia da Rádio dos Campeões. Recuperamos a música Maulan, Mahuluana, edição 2019, com Otis e Wazimbo. A trazerem-nos então esta belíssima canção. Conforme já dissemos, tenha uma tarde tranquila.

Grande momento de música que nos foi trazido pelo Kamal Givá com este trabalho que, para alguns, já fez grande sucesso lá no passado, mas continua a ser a preferência de outros que não conhecem a música ou que sempre colocaram este estilo musical na linha da frente. Ouvimos também José Mucavel com Balada para as Minhas Filhas, para além de Maoluana, um trabalho que foi então trazido por Otis com seu saxofone e a voz de Wazimbo. Queremos fazer votos que esta rádio seja o seu refúgio, um espaço onde a boa música alimenta a alma, não é verdade? Onde a amizade encontra voz e onde a informação chega com qualidade. Se está sozinho, fazemos-lhe companhia. Se está acompanhado, queremos fazer parte dessa conversa. 12 horas e 49 minutos. Seguimos com mais música na Rádio dos Campeões. Vamos permanecer em Inhambane. Vamos ouvir este grande trabalho em Inhambane.

Através da magia radiofónica ou outros meios de comunicação, mas nunca se avistaram, não é verdade? Então, um forte abraço aí a todos que estão ligados à Rádio dos Campeões. São 13 horas e 12 minutos. Continuamos a trazer música para você ouvir e, quem sabe, também recordar aqueles bons momentos bem vividos, com amigos, familiares, cara, metade e outras pessoas que fizeram parte da sua vida ou, na verdade, ainda estão aí consigo. Por isso mesmo queremos fazer parte desse encontro, dessa amizade, desse momento social que está a acontecer aí, onde caro ouvinte se encontra. Avançamos com mais música, depois de Costa Neto com Wamubona. Vamos ouvir Tibataco. Estamos na província de Maputo. Elvira Viegas, cantando então Tibataco.

13h24 e meio, Arena Desporto no ar. Trouxemos então esta música Livengo com Gorluane. Arrumamos para Manica em forma de música. Vamos trazer Changerai com Diwe Wega.

São 13h41, você está ligado à rádio onde correm todos os campeões. Hoje temos muitas emoções desportivas, destaque para o jogo dos Bambas, para os jogos que vão de certa forma encerrar uma etapa na competição chamada Taça de Moçambique. A etapa provincial encerra hoje com finais. Vamos ter finais em Maputo, Tete e Zambézia. Para além de futebol, as atenções do mundo do automobilismo estão voltadas para as ruas de Monte Carlo, em Mônaco, neste caso, onde Andrea Kimi Antonelli procura transformar a pole position em mais uma vitória e consolidar a liderança do Mundial da Fórmula 1 2026. 13h42. Daqui a pouco, é de certeza absoluta que eu volto a casa. Mas a sugestão é da Cecília Anguenha, com este tema, Ai, Telelenimacaesso, que neste caso ela está a falar daqueles casos em que as pessoas migram para as cidades ou para grandes cidades, oriundas então das zonas rurais, e depois acabam desaprendendo certas coisas, certos hábitos, não é? Hábitos que têm a ver com alimentação, por exemplo, já não estão habituadas a consumir aqueles produtos naturais lá da localidade, não é? E já gostam mais das coisas da cidade, por exemplo, as comidas rápidas da cidade acabam afastando, por exemplo, a batata doce, a mandioca. Por que não falar também de outros frutos silvestres que não existem na cidade? Seria também um caso complicado ter frutos silvestres na cidade. Na verdade é que os silvestres ficam lá, daquele lado, no mato, não é verdade? 13h43. Vamos ouvir Ai Kalelene Macaia com Cecília Anguenha. Boa tarde.

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É a música do Casimiro Nhusse, Chama. É a música que nós propomos a seguir aqui na rádio, onde correm todos os campeões.

E prontos, grandes amigos, é o ponto final ao espaço que iniciou às 10. Eu sou Carlos Matusso, volto a estar consigo quarta-feira, das 15 às 21 horas. Até lá, continue ligado à rádio onde correm todos os campeões, que já a seguir terá o Domingo Desportivo como prato forte.

país e planeta, muito boa tarde. Está a começar mais uma viagem informativa do Desporto Nacional e Internacional nesta edição dominical para o dia 7 de junho de 2026, dia em que a Seleção Nacional regressa aos Jogos, depois da última partida ter sido em janeiro, no dia 5, na CAN de 2025, com derrota pesada diante da Nigéria por 4 bolas sem concorrência. Alguns meses depois, os mambas voltam a reunir-se para um jogo de caráter particular diante do Omão. O jogo começa às 15 horas no horário moçambicano.

à final da fase provincial na província da Zambésia. Mutupis de Guru e MM Legend de Mocuba. Jogo marcado para a cidade de Quilimane. São então os principais destaques desta nossa edição dominical de hoje, 7 de junho de 2026. Castro Jorge vai conduzir e coordenar esta emissão até muito perto das 18 horas. Muito obrigado pela preferência, boa tarde e ótima audição.

0: começamos então com essa perspectiva do jogo de mais tarde, ou seja, daqui por cerca de mais 47 minutos, entre Oman e Moçambique. Jogo de caráter particular.
1: É o primeiro encontro de sempre entre as duas nações. Moçambique e Oman cruzam um caminho neste domingo em Jacarta, em desafio de caráter particular, inserido na data FIFA de junho. O Oman, um país do Médio Oriente, ocupa atualmente a posição 79 do ranking da FIFA e Moçambique vem no lugar 101. O selecionador dos Mambas tem a equipa quase pronta para este embate, tanto que no treino deste sábado foi marcado por transições de posicionamento dos jogadores em campo.
2: O treino hoje foi mais pausado, só incidindo muito nas ondas, nos movimentos de transição defesa-ataque e depois posicionamento também, caso nós precisemos de pressionar os jogadores da linha do ataque, saber como é que nós direcionamos o adversário. Sabemos que se tivermos que jogar num bloco mais baixo, porque a equipa não joga muito tempo junta, eles já estão consciencializados que podem baixar, depois sair no contra-ataque. Vamos ver.
1: Com os internacionais Edmilson Dove e Kenz Abdala integrados e Amácio Kanyembe e Neymar em dúvida, Chiquinho Conde tem já a ideia do jogo.
2: Tentamos fazer todo tipo de trabalho que nós entendemos para que os jogadores também tivessem maior conhecimento da nossa ideia, do nosso modelo, para não fugir muito daquilo que é a nossa matriz. E também pelas características dos jogadores, nós não temos um ponta de lança de raiz, temos mais um avançado, que é muito mais móvel, e estamos a adaptar a essa situação. Mas a preocupação maior é, de facto, trabalhar da maneira como nós queremos defender. Insistimos nesse pressuposto, e com pouco tempo que temos para trabalhar, mas espero, sinceramente, que eles não fiquem muito pegados, nem muito agarrados à responsabilidade da camisola, e que aproveitem esse espaço para poderem divertir.
1: E os jogadores estão aptos para irem a jogo. O avançado Chamito Alfândega parece ter um lugar no ataque.
3: Já sabemos onde vamos, onde devemos jogar, onde devemos fazer as coisas acontecer. Então, acho que a orientação, cada um tem em mente o que tem que fazer. Todo mundo está ativo, traz novas ideias de cada jogador, cada equipe. Então, acho que vamos dar o nosso melhor, acredito. Eu estou ciente, tenho que dar o melhor para estar aqui mais vezes. Então, acredita em nós, como sempre tem acreditado. Então, nós vamos dar o nosso melhor, esteja conosco, e vamos trazer um bom resultado nos dois jogos.
1: Habitué nas convocatórias de Chiquinho Conde, o guarda-redes Ivano Rubal fala de um conjunto saudável e pronto para competir em prol da pátria.
4: Gente nova cá, os rapazes que integraram ao grupo recentemente, é sempre bom estar aqui. E o pessoal está na perspectiva de fazer um bom resultado amanhã para continuar a galvanizar aquilo que são os nossos intentos na seleção. O Mister tem vindo a fazer aquilo que é o trabalho de casa. Mas falando em particular ao jogo, eu acho que cada jogo é um jogo, e eu acho que cada selecionador prepara a sua equipe de acordo com os seus objetivos. Seleção que luta como sempre, aguerrida. Se não der para ganhar, nunca vai dar para perder.
1: Sobre a seleção do Oman, o Mister Chiquinho Conde pouco sabe ainda do opositor.
2: Os meus analistas de performance estiveram já a fazer esse trabalho, um compacto. Vamos vê-lo, as incidências da equipa do Oman, por aquilo que é o histórico do Oman. Sabemos que já jogou com o Marrocos na competição, perdeu 2-0, 1-0, ontem perderam 3. Foi um resultado um pouco desnivelado. Não temos ainda... Não tivemos a possibilidade de ver o jogo por causa da viagem, né? Fizemos uma viagem de 8 horas de Maputo para Doha e depois

0: mais 8 horas para Jacarta, e só deu mesmo para nós descansarmos, recuperarmos. E vamos agora, aquilo que nós temos, tentar transmitir aos jogadores também, as valências da equipa do Omar. Vamos tentar procurar as incidências do jogo de ontem, porque certamente perderam 3 a 0 e vão querer mudar alguma situação, mas mais do que isto, é preciso que nós também estejamos consciencializados daquilo que é o nosso jogo, a nossa ideia.
1: Moçambique enfrenta o Oman neste domingo em Jacarta, na Indonésia, num particular inserido na data FIFA, com início agendado para as 15 horas de Maputo, 20 em Jacarta. O jogo vai servir para o selecionador Chiquinho Conde testar novos talentos e iniciar uma nova fase na equipa, visando as eliminatórias para a CAN.
2: Para além deste Oman Moçambique, marcado para as 15 horas de hoje, diversos outros quadrantes do planeta acolhem jogos de caráter particular na antecâmara também do Mundial de Futebol 2026. Eis então alguns dos jogos marcados para a tarde e noite de hoje: Afeganistão, Paquistão, Quênia, Lesoto, Liechtenstein, Chipre, Maldivas, Bangladesh, Kosovo, Andorra, Croácia, Eslovénia, Marrocos, Noruega, Equador, Guatemala. Algumas partidas já realizadas ontem e na última madrugada: Brasil 2, Egito 1, Argentina 2, Honduras 0, Canadá 1, Irlanda também 1, Portugal 2, Chile 1, Bélgica 5, Tunísia 0, Estados Unidos da América 1, Alemanha 2, Inglaterra 1, Nova Zelândia 0 e Bolívia 0, Escócia 4. São então os jogos da última noite e madrugada nesta data FIFA. Em todas as modalidades, nas várias frentes e em diversas competições, as nossas seleções nacionais jogam nesta rádio.
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2: 14:23 a nível da capital do país. Atenções hoje ficam voltadas então para o encontro entre a ABB e a Vulcano, jogo marcado para o campo número 1 da Lalegia Arena. Ontem, o Machiquene foi afastado da competição pela Liga Desportiva ao perder por 1-2, enquanto o Estrela Vermelha afastou o Desportivo ao vencê-lo por 1-0. Para a fase regional, transitam igualmente o Costa do Sol, que precisou de ir aos pontapés na marca de penalti para derrotar o Mafil por 6-5, depois do empate a 2 golos no final do tempo regulamentar. Horácio Gonçalves, o técnico do Costa do Sol no caso, valorizou o triunfo pelas dificuldades enfrentadas ao longo dos 90 minutos e pelas incertezas que encerram os jogos da Taça de Moçambique.
8: Estes jogos da Taça, por vezes, têm estas coisas e, infelizmente, como nós facilitámos, calhámos muitas oportunidades, fomos culpados de ir ao penalti. Enfim, não tivemos uma atitude por parte, no direito de tudo, não tivemos foi a qualidade. Tem determinados jogadores que pronto, realmente têm que demonstrar mais, mas faz parte do início da época e nesta construção de equipa, são miúdos que não têm jogado, têm poucos minutos, mas pronto, é o que é. Vamos trabalhar, não há necessidade destas situações finais, acho que não há necessidade destas coisas. Acho que foi mal demais para esta situação, porque não é bom para o futebol moçambicano, não é bom para o futebol moçambicano.
2: Técnico principal do Clube de Esportos da Costa do Sol, Horácio Gonçalves, as dificuldades que marcaram a transição para a fase regional sul da Taça de Moçambique. Entretanto, o técnico de Mafil, Vali Moussa, destacou a bravura com que os seus jogadores encararam este todo-poderoso Costa do Sol nesta segunda mais importante prova do futebol do nosso país.
9: Foi um belíssimo jogo. Estávamos cientes das adversidades que havíamos de ter no jogo. Afinal de contas, não estávamos a jogar com uma equipe qualquer, estávamos a jogar com um colosso de futebol moçambicano. Soubemos fechar os espaços, sabemos que o Costa do Sol joga através de um ataque continuado. Ao fechar e fazermos pressão em cima, eles iam optar por fazer futebol direto. É aí onde nós queríamos que o Costa do Sol entrasse, nessa isca que criámos. E daí para frente foi criar e entramos bem no jogo, fizemos 1-0. Tentámos gerir o jogo, eles foram muito fortes a entrar pelos corredores laterais, sobretudo o nosso corredor lateral esquerdo, é onde eles criaram-nos muita situação de golo, onde o nosso guarda-redes não estava a conseguir gerir os cruzamentos que vinham de lá, daquele lado. Isso culminou com o golo da igualdade e acabamos sofrendo também o segundo golo, fomos ao intervalo. Chamamos a atenção aos rapazes que nada estava perdido. Quem está pressionado a ganhar o jogo aqui é o Costa do Sol. Nós vinhamos aqui para fazer o nosso trabalho e mostrarmos que há um trabalho que está sendo bem feito aqui. É uma boa rapaziada. Entramos na segunda parte, calmos, conseguimos gerir os primeiros 15 minutos. Dali para frente foi um jogo totalmente equilibrado. Fizemos o golo de 2-2. Foi puxar o jogo até a marcação de grandes penalidades. E na marcação de grandes penalidades ganha quem consegue converter e quem não comete erros.
2: Técnico principal do Mafil, Vali Moussa, e a derrota de uns penaltis diante do Costa do Sol na segunda eliminatória de Taça de Moçambique na sua face da cidade de Maputo. Também por penaltis transitou o Ferro Verde Maputo diante do Machange por 4-3 depois de 0-0 no final dos 90 minutos.
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15: E é uma boa nova para os amantes de futebol na capital moçambicana. O campo de Ferro Verde Baixa vai ser requalificado. Vai também servir da casa das seleções de base do conjunto moçambicano.
16: Campo do Ferroviário da Baixa, na cidade de Maputo, poderá ser requalificado. A iniciativa envolve o Clube Ferroviário de Maputo e a Federação Moçambicana de Futebol.
17: Nós vamos pôr a relva sintética, os bancos de suplentes e as balizas e o muro de proteção, né, entre o espectador e o jogador. Portanto, essa é mais ou menos a nossa responsabilidade que temos feito. Portanto, a drenagem, naturalmente, a drenagem também fica da responsabilidade do ferroviário. Tem que fazer as bancadas, do outro lado, este lado tem os balneários. Também a ferroviária tem que dar o apoio, que é muito importante, na questão da construção da base, o apoio. Nós podemos, o apoio é em máquinas, isto, outro, sabemos que o caminho de ferro tem esse tipo de infraestrutura, esse tipo de maquinaria pode nos ajudar. Portanto, eu penso que é uma parceria de win-win, podemos trabalhar e melhorar e para que haja formação, com o objetivo, naturalmente, que aqui possa haver jogos da seleção nacional, dos femininos, para que possam os femininos também usarem, a seleção nacional de camadas de formação possam usar este campo para fazer jogos internacionais.
16: A direção da Federação Moçambicana de Futebol visitou ontem o Clube Ferroviário de Maputo.
17: Isso é uma visita rotineira de trabalho, temos feito pelo país todo, hoje estamos a fazer aqui no Ferroviário, um clube histórico, uma infraestrutura histórica, um pouco degradada, infelizmente, mas eu penso que merece toda a atenção de todos nós, dos futebolistas, dos dirigentes federativos e dirigentes do próprio clube, para esta infraestrutura ser usada principalmente para camadas de formação. Então nós viemos fazer uma visita, ver o que é que a Federação pode dar um apoio no melhoramento dessa infraestrutura. Então, nada ainda está de concreto, mas é só a intenção que nós temos. Nós vamos aos documentos, aos papéis, e se Deus quiser, podemos conseguir concretizar e recuperar mais uma infraestrutura. Portanto, o campo está a ser usado, mas não é adequado ao futebol de alta competição e ao futebol dos dias de hoje. Tentarmos ajudar o ferroviário, portanto, é uma parceria win-win das duas partes. O ferroviário também tem a sua responsabilidade, a federação também tem. Então vamos trabalhar para ver se nós podemos melhorar e dar uma qualidade a esta infraestrutura.
16: Faisal Sidat, presidente da Federação Moçambicana de Futebol. E o presidente do Clube Ferroviário de Maputo, Orion Benzana, apreciou a iniciativa da Federação, remetendo a decisão de requalificação para os caminhos de ferro de Moçambique.
12: Não, primeiro, agradecer a visita, porque nós somos um clube que estamos filiados afinal, na associação e, por via disso, na federação também, Moçambique de Futebol. Então, penso que eles são os nossos pais, vêm ver como é que estamos, os campos que usamos para os jogos e, portanto, também estão com uma proposta de podermos ajudar a melhorar o nosso piso. Portanto, há aqui uma hipótese de se colocar uma relva sintética. Eu penso que isso é bem-vindo. É bem-vindo, isso é uma honra para nós, mas pronto, é uma fase inicial, é um namoro ainda. Temos o nosso patrono também, com quem temos que colocar a questão, ir apresentar, porque havia outros projetos aqui, vamos ver. Mas a acontecer é uma satisfação enorme para nós, porque de facto temos problema do campo, né? Como vem, o estádio onde nós usamos neste momento também está sendo reabilitado. Portanto, aqui ter este campo em boas condições, os nossos treinos seriam aqui, isso nos ajudaria bastante. Neste momento estamos a recorrer a campos alternativos, onde despendemos muito dinheiro para isso, então aqui seria bom, não só para a equipa de, digamos, principal para treinar aqui, mas aí íamos aproveitar fazer a formação, que é muito bom. É um campo muito procurado, viram agora as crianças que saíram. De certeza, tendo um campo melhor seria muito bom também. Do nosso lado não há essa dúvida. Eles colocaram a questão, mas como digo, é uma fase inicial. Nós vamos ter que procurar ainda algum caminho para ter o aval, né, do nosso patrono para avançarmos com isso. Mas é uma ideia genial, não há dúvidas.
16: Orio Mbenzane, presidente do Clube Ferroviário de Maputo.
2: Muito obrigado, Fernando Chilovan. 14 horas e 35 minutos. Já existe o 11 inicial da seleção moçambicana para esse encontro contra o Oman, jogo de caráter particular inserido então nesta data FIFA. Moçambique vai jogar de início com Kimi Zavala, depois Beu Januário, Chico Muxanga, Edmilson Dove, Infren Matola, Nené Cambala, Dayo António, Chamin Nélio e Chamito. Este 11 escolhido então por Chiquinho Conde ao longo dos 90 minutos. Chiquinho Conde ainda poderá utilizar Hernan, o guarda-redes suplente. Ainda o outro guarda-redes é o Ivan Urbal. Dizia eu que já estão também disponíveis os jogadores que estarão no banco de suplentes. São eles Hernan, Ivan, os dois guarda-redes, ainda Oscar, Amadou, Dário Melo, Alcides, Cantolo, Walter, Keims, Ezequiel, Celton e Gebuza. O jogo começa às 15 horas no horário de Maputo. 14 horas e 36 minutos, canal esportivo da Rádio Moçambique, simultâneo mundial com a Antena Nacional. É o Domingo Esportivo, por dia 7 de junho de 2020.

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3: 14 horas e 38 minutos, já dissemos que o nosso principal destaque vai para as fases provinciais da Taça de Moçambique, um pouco por todo o país. Vamos então até a província do Maputo, mais particularmente ao Marraquene, ao encontro de Rigoberto Chissano, ele que está a acompanhar então o que vai ser o encontro da final da fase da Taça de Moçambique na província de Maputo, entre Encomate Chinavani e a Escola de Formação de Sargentos de Ibuane. Rigoberto, boa tarde.
4: Sim, Castro, boa tarde, ouvintes da Rádio Moçambique, em particular do RM Desporto. Responde, de facto, Castro, a partir do campo do Estrela Vermelha, aqui em Marraquene, neste embate da final da Taça de Moçambique, entre as formações do Encomate Chinavani e a Escola de Formação dos Sargentos de Boane. Como tem dito, Castro, a equipa do Encomate da Escola de Formação dos Sargentos de Boane já deu gosto ao pé, através do jogador Guambe. Aos 5 minutos desta primeira parte, a Escola de Formação dos Sargentos de Boane já vence então o Encomate Chinavani por uma bola sem concorrência. Mas tem sido o Encomate Chinavani, a equipa que está mais adulta, a equipa que está a encostar cada vez mais a equipa da Escola de Sargentos de Boane, mas seus atacantes, estes têm sido então os mais fracos, se permitirem o termo, porque quando chegam naquela zona mais preciosa, eles fazem coisas contrárias. Já disse, estão jogados 39 minutos e Encomate Chinavani 0, Escola de Sargentos de Boane 1. Castro, porque podemos visitarmos a folha, então, como que está a constituição das duas equipas, a começar com a equipa que está a perder, o Encomate Chinavani, que alinha com o Rafael primeiro a baliza, número 1, 2 é o Mabero, Reng é o número 3, Jeremias é o número 4, Hussein é o número 5, Valoi é o número 8, Ngotinho é o número 11, Olívio é o número 13, 15 é Altino, o capitão da equipa, 14 é Pacul, 21 é o Jaime. São suplentes da equipa que viajou da Açucareira de Chinavani, treinada pelo Mr. Edson Mavunja, tem como suplentes Fabião, número 6, Henrique, número 7, André, 9, 10 é Arlindo, 16 é dos Santos e 18 é o Xambal. A equipa de Boane, com a Escola de Sargentos de Boane, alinha com Vítor, número 12, Baliza, Carlos, número 2, Issa, 14, Milagre, 5, Elísio, 8, 10, Ginásio, 25, Chavame, 17, Moisés, 19 é o Guambe, o autor do golo, o único golo até o momento, aos 5 minutos desta primeira parte, número 6 é o Paundi, 4 é o Américo. São suplentes da equipa de Boane, Daniel, número 1, Fazenda, 18, 20, João, 13, Simões, 15, Guambe, 23, Micas, e o 2 é o Sansão. Já disse, a equipa de Boane, ou seja, a Escola de Sargento de Boane, já vence então aos 5 minutos, golo apontado por Guambe. Apita esta partida Edmilson Pedro Manguel, primeiro assistente Eugênio Machaé, segundo assistente Afonso Rosita Massave, quarto árbitro é o decano Fernando Judite. Transcorridos 41 minutos, final da Taça de Moçambique na província de Maputo, Expa de Boane 1, Encomate Chinavani 0. Castro Jorge.
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3: Taça de Moçambique, prova fértil em surpresas. Para já, em Comates Navane perde diante do Esfa de Boano por 1-0. O jogo é referente à final da fase provincial a nível da província do Maputo. E em Sofala, o histórico têxtil caiu. Caiu ontem e foi com estrondo, Filipe Jorge. Vamos então ouvir a reportagem do Filipe Jorge, muito a propósito do jogo de ontem, que colocou fora de prova na Taça de Moçambique o têxtil do Pongwe.
6: A equipa de Águias Especiais de Sofala transitou este sábado para a fase regional da Taça de Moçambique ao vencer o têxtil do Pongwe por uma bola sem resposta em jogo da última eliminatória da competição. O desafio realizado no Estádio Municipal da Beira foi marcado por um equilíbrio, sobretudo na primeira parte, e uma superioridade de Águias Especiais na etapa conclusiva. O único tento do encontro apontado nos minutos de compensação foi da autoria do meio-campista Wadja. No final do desafio, o técnico de Águias Especiais de Sofala, Abdul Kadri, disse que os seus jogadores mostraram que têm qualidade para ombrear com sucesso com qualquer coletividade.
7: Nós já estávamos na fase regional, viemos consolidar debaixo das coisas, conseguimos entrar e fazer o jogo de paciência, porque psicologicamente estávamos abatidos. Viemos para este jogo para os miúdos se comportarem e fazerem aquilo que fizeram. Estamos de parabéns, não fomos muito consistentes, mas os jogos a eliminar devem ser desta maneira.
8: E como é que vem encarar a fase regional? É a doer, não é?
7: Não é a doer, porque é uma experiência que vamos ter sobre como é que os outros campeonatos estão nas outras províncias. Há de ser mais para uma preparação, para se a sorte nos bater, estarmos na pool de apuramento.
8: Águia tem esperança, né?
7: Águias sempre vão voar. A esperança é a última a morrer. Vamos até onde puder. Nós, como fazedores da bola, só nos espelhamos aqui dentro do campo.
6: Já o timoneiro dos Fabris da Manga, Fabinho Pedalada, fala de erros infantis que ditaram a derrota e deu mérito à formação adversária.
9: São regras do jogo, isso acontece. A gente não conseguiu implementar nosso jogo por conta disso. Mas é méritos à equipe do Águias, foi um grande chute, uma bola muito difícil de defender. Méritos para eles e vamos seguir no campeonato. A gente está líder, a gente tem que pensar nas próximas partidas agora. A gente jogou desde o minuto 10 com um jogador a menos. É muito difícil quando você joga com uma equipe forte com um jogador a menos. A gente passou praticamente a partida toda com um jogador a menos. Os gajos se desgastaram muito, com um jogo muito difícil, e o gajo acertou um chute de lindo, bonito, e parabéns a ele, né? Parabéns ao Águias aí pela passagem. Boa sorte para eles na próxima etapa do torneio.
6: Rescaldo da última eliminatória da Taça de Moçambique, fase provincial de Sofala, Filipe Jorge, Beira.
3: Horas e 45 minutos.

0: 14:46, seguimos então viagem até o município da Matola, mais particularmente no bairro da Matola Gar, junto dos nossos colegas já posicionados na Lalegia Arena para as indicações desse ABB Vulcano. Boa tarde, Ximeno.
1: Castro Jorge, muito boa tarde, boa noite, bom dia, conforme naturalmente a hora que escutam esta transmissão e que a partir deste momento vos chega também a partir aqui do Arena Lalegia para Superionasmo numa tarde primaveril, 26 graus, com sol a beijar este excelente relevado do campo, portanto da ABB, o campo número 1, ou melhor ainda da Arena Lalegia, com as equipas ali na primeira rodada, enfim, para poderem pedir aos deuses aquilo que podem naturalmente fazer ao longo desta partida. Já foi feita a escolha de campo, creio que a formação da ABB vai jogar nesta primeira parte da nossa esquerda para a direita, naturalmente com o Vulcano, falo A em sentido contrário, olho para o papel para dizer que o juiz da partida é o senhor Paulo Jones, auxiliado por Anastácio Coça e por Xadré Cumbe, tendo como quarto árbitro o senhor Hermenegildo Nguenha. A formação da ABB vai jogar com Teixeira na baliza e depois Mokhtar, Jalô, Martinho e Cremildo, Candinho, Ahmed, Kadri, que é o capitão, Karimo, Mané e Jeita. Suplentes à disposição de Nuno Santos e Rugo, Alan, Pires, estes são os dois, enfim, sub-17 que classificaram Moçambique para o Mundial de Qatar. Portanto, dizia eu, o Alan e o Pires, e depois também Fernandinho, Stefan, Sumban, Rume, Dumbaya e Ginaldo. A formação do Vulcano vai jogar com Paulo na baliza. E depois Gerson, Chipoa, Jaime e Pai. Euclides, Elder, Rabiote e Júnior. Lindomar e Jamanta, que é o capitão da equipa. Suplentes à disposição do Salas, ou se preferir, Elton Mungambe, são o Monstro, o Sabane, o Amone, o Mário, o Azulinho e o HP. E, portanto, estão reunidas as condições para daqui a bocado começar esta partida, que já leva algum atraso, naturalmente, porque já são 14:48, devia começar às 14:45, a formação do Vulcano, todo de amarelo, com calções pretos, a própria camisola também tem borrado de preto, as meias são azuis, enquanto que a formação da ABB vai jogar naturalmente com o equipamento alternativo, que é o rosa, com as meias também cor-de-rosa, portanto as calções é que são pretos. Portanto, tudo em ordem para daqui a bocado o senhor Paulo Jones superar o apito para o início da partida, Castro.
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0: Olá, Mísseres, o remate está finalmente de volta.
3: É, o programa onde rematamos as nossas dúvidas e vencemos a malária.
0: É isso mesmo, Mísseres, estamos a poucos dias do maior espetáculo desportivo do mundo.
3: Isso, a Copa do Mundo que vai arrancar já na próxima quinta-feira com o encontro entre o México e a África do Sul.
0: E os Bafana Bafana vão ganhar, de certeza.
3: Ah, Castro, que confiança! Mas já imaginaste o inferno da claque mexicana num pleno estádio azteca? África do Sul vencer? Ah, Castro!
0: Bem mesmo, Jaimita. Vão ganhar o primeiro, mas também vão ganhar o último jogo deste Mundial.
3: É sério, Castro? Bafana, bafana. Campeões mundiais. Jura? Aonde?
0: Johnny, tenho informações.
3: You? Que informações, Castro? Será que compraram todos os árbitros?
0: Fala baixo, Jaimita.
3: É, agora estou curiosa, Castro. Conta lá, o que se passa?
0: Sabias que no México não há malária?
3: E depois, o que é que isso tem a ver com os Bafana Bafana serem campeões mundiais?
0: México não tem malária, mas tem o mosquito Anopheles e muito.
3: E?
0: Os mexicanos não usam rede mosquiteira.
3: E daí?
0: A vitória prepara-se, Jaimita. As minhas fontes me confidenciaram que milhares de adeptos de Bafana Bafana, espera bem, infectados com o plasmódio da malária, foram hospedar-se ao lado do hotel da seleção do México há umas semanas.
3: Auena, queres dizer que se os adeptos passarem...
0: Passarem o plasmódio da malária aos mosquitos mexicanos...
3: E os mosquitos picaram os jogadores mexicanos que não usam rede.
0: E Bafana Bafana vai dormir embaixo da rede mosquiteira.
3: Oh, grande batota, Castro. Mas tens certeza disso?
0: Sem dúvida, Jaimita.
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3: Rematem já, misters. Quem sabe, a vossa dúvida pode muito bem ser premiada com 250 meticais na próxima semana.
0: Sabes o que acontece muito aqui hoje, Emita?
3: O que é, Castro?
0: É que os atletas, quando não vêm em mosquito, têm preguiça de estigar a rede mosquiteira, sabes?
3: E esta preguiça é perigosa,
0: é
3: Castro.
0: É muito perigoso, Emita.
3: Basta aparecer um mosquito com malária e pumba! Perdes o jogo e o campeonato. Tudo por causa da preguiça.
0: É o que vai acontecer com o México e com todas as outras equipas que não usam rede.
3: Ah, e os Bafana Bafana serão campeões mundiais.
0: Por isso, misters, falem com os vossos atletas. Usem a rede mosquiteira todas as noites, porque a malária não perdoa.
3: Nunca.
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5: 14:52, pergunto se já se joga no, na Largia Arena.
1: Afirmativo, Castro. 4 minutos, 0-0. Deixa-me dizer apenas que os cuidados técnicos estão a cargo do Afonso Boano, o homem da logística, foi o companheiro Russomano.
5: Muito obrigado. Deixa-me também uma passagem muito rápida por Tete. Tete, boa tarde.
6: Castro, boa tarde.
5: Sim, já se joga por aí?
6: Já se joga 15 minutos, 0-0 marcador. São as equipas do Grupo Desportivo de Tete e também Chitiba Futebol Clube, uma das equipas do distrito de Cahorabasa, sendo que ontem esta jornada 9, Castro, iniciou com amputada, porque a União Desportiva do Songo B, ainda motivos desconhecidos, não se fez a mais sede distrital de Chihuta, onde iria defrontar o Zamalek Futebol Clube. Hoje, aqui joga o Desportivo Futebol Clube de Chitima e em Manje, a equipa de Manje Futebol Clube terá pela frente a Ação Desportiva do Xingar, se preferirem a ADC, e em Olongo, o sede distrital de Angônia, Futebol Clube de Angônia, terá pela frente o líder Planície de Empado, que soma 19 pontos, os mesmos de Jandela África de Marara na segunda posição, sendo que a equipa da UDSB é a última final. Portanto, 15 minutos e meio. Desportivo de Tete 0, Futebol Clube de Estima também 0.
5: Muito obrigado. Voltamos então à Largia Arena para as incidências desse encontro que está aí já a acontecer.
1: Exatamente, Castro. Estamos agora com 5 minutos, 31 segundos. Está ali caído, já se levanta naturalmente. Foi o Gerson que levou aí uma bolada do Cremildo na tentativa do cruzamento e saiu pontapé de canto para a formação da ABB. É na asa esquerda, portanto, do ataque do ABB. Braço levantado, mas agora o juiz da partida interrompe, diz que não podem dar ali aos porrões meninos, já são crescidinhos, portanto, tem de suportem como deve ser, para que depois seja apontado o canto para a formação da ABB. É na esquerda, está ali por Berto Martinho, não sei se vai ser um pontapé comprido ou então um canto curto, bola então para Martinho atrasa depois ali para Candinho vai fazer o cruzamento, chegada à baliza, cola do cabeceamento, é para lá da linha de fundo, porque a bola passou por cima do travessão, é pontapé de rede para a formação do Vulcano. Vai ser o próprio guarda-redes Paulo, 24 nas costas, vai colocar o esférico, aliás havia fora de jogo, aliás é falta ofensiva do homem da BB, portanto é pontapé livre no interior da área do guarda-redes Paulo, ele próprio toma balanço, já bateu, rasteiro, entregou sobre o cordão central, é por Rabiot mete na direita, vai ali aparecer depois o Gerson, o homem que levou uma bolada há pouco, mas já está completamente recuperado, só que ainda joga a formação da BB na tentativa de ir para o ataque, a bola saiu para lá da linha lateral, vai ser lançamento. É para a formação de Gerson. Gerson dá uns batimentos no esférico, naturalmente à espera de uma linha de passe. O que é certo é mesmo, o cronómetro vai correndo. 6 minutos, 58 segundos cravados nesta primeira parte. 0 a 0 no marcador. Transmissão do RM Desporto a partir aqui da Arena Lalchi, no município de Matola. Bola enviada lá para a frente. A turma da BB novamente. Cremildo choca com o mesmo Gerson. A bola sobrou depois para a zona defensiva da equipa da BB. Vai sair, a menos que o jogador, o guarda-redes Teixeira, consiga ainda captar dentro do retângulo de jogo. Não, mesmo fora de jogo, fora do retângulo de jogo, melhor dizendo. Portanto, vai ser pontapé de baliza para a formação da BB. Já estão transcorridos 7 minutos, 30 segundos nesta primeira parte. 0 a 0 no marcador. Vai a formação da BB tentar sair a jogar ainda no seu meio campo. Bola depois um do lado lá para a frente, seria para o quadro, mas a bola sobra agora sobre o lado direito. Atenção, sobrou, mas para lá da linha lateral. Vai ser lançamento, já efetuado, já na zona de perigo. Olha a tentativa de cruzamento, sai o guarda-redes, vai arrojar-se ao solo e bloqueou com segurança. Portanto, passa o perigo, foi o Paulo, o guarda-redes da turma de Vulcano. A bola vai ser movimentada já para o jogo por intermédio do próprio guarda-redes, que tem uma camisola verde fluorescente. A bola depois é enviada para o corte ali do Jaló, o gigante defesa da formação da BB. Joga-se agora sobre o lado direito, depois aparece o Cremildo. É um auxílio defensivo, atrasou para o seu guarda-redes, é exatamente para o Teixeira. Número 1 nas costas, equipado todo de verde, de cima a baixo, calção, meias e camisola. A bola agora vai sobre o lado direito, é para o capitão Cade, vai manobrar, vai procurar, portanto, enfim, é por marcha naquela tentativa de ir para o ataque. O que é que faz agora o Cadre? O Cadre vem para uma zona mais central e depois há um toque para a esquerda, na direção de quem? É exatamente na direção de Cremildo. Cremildo deixa depois ali para Ejaita, perde posição, mesmo assim recupera depois ali o Martinho. Martinho atrasou para o Candinho, rima e é verdade. Candinho agora para o Martinho, ainda na esquerda, levanta com o seu pé, bola próximo da linha de fundo, acaba por sair porque não chegou lá a tempo. O camisola 28 Carimo, então é pontapé de baliza para a formação do Vulcano. A bola vai ser colocada pelo próprio guarda-redes Paulo. Olho para o cronómetro. Já vamos para quase 10 minutos nesta primeira parte. 0 a 0 no marcador. O Paulo toma o balanço. Vai bater. Não, prefere, portanto, não sair a jogar. Vai bater, portanto, em pontapé cumprido. É exatamente isso que ele faz. Bola batida com muita força. Ultrapassa já a linha de meio campo. Vai ali para a cabeça do Martinho. Faz o primeiro corte. A bola sobra ainda para os homens da BB. Olha ali depois o Cadre. Cadre para a esquerda. É para o Cremildo. Cremildo tenta. Estava a solicitar a intervenção do Ahmed. A bola sai para a linha lateral. Desta feita, em lançamento para a formação do Vulcano. Gerson, camisola número 2, já fez o arremesso.
5: Anuar, sim, Castro. Permita-me só uma pequena pausa mesmo, para seguir viagem até Chiuri, em Cabo Delgado. Chiuri, que hoje recebe então o torneio Chapo Chapo. Cadre, boa tarde.
7: Viva, boa tarde, Castro Jorge, boa tarde, ouvinte da Rádio Moçambique. De facto, respondemos a partir da Vila de Chiuri, aqui no campo municipal, onde dentro de instante será lançado, assim que é melhor, o torneio Chapo Chapo, uma iniciativa presidencial. Já estão aqui os dirigentes, o coordenador nacional, as duas equipas que vão testemunhar o arranque deste torneio aqui ao nível do distrito de Chiuri. Estamos a falar do Futebol Clube de Chiuri e também da Associação Desportiva de Catapa. E dentro de instantes o coordenador nacional vai lançar exatamente este torneio, muito público aqui no campo para testemunhar este evento. Em Cabo Delgado começou com o lançamento no distrito de Montepuege, depois passou para Pemba, agora a terceira vez é aqui no distrito de Chiuri. Porque Castro Jorge daqui a pouco vai avançar este torneio e também há jogos noutros recintos esportivos ao nível nacional. Nós voltaremos nos próximos espaços, ainda nesta emissão, para lhe trazer mais detalhes sobre esta prova aqui ao nível do distrito, se não mesmo do país. Até já.
5: Muito obrigado, Cadre Urbano. 15 horas em toda a República de Moçambique. Passagem muito rápida também por Tete. Como estão as coisas nesse desportivo de Tete, Futebol Clube de Chitima?
6: Mantém-se, Castro, as duas equipas já procuram espaços para violar uma das balizas, mas certo que os dois guarda-redes também, ainda passados esses 20 minutos, estão a entrar distinto, mas só deixa-me dizer que também em Moatis teremos este jogo, aliás, deve estar já a decorrer o jogo desportivo de, aliás, Fixingal de TTB e Ferroviário de Moatis. Aliás, o Moulin Futebol Clube, sendo que Jindal África de Marara recebe a visita do Ferroviário de Moatis, e aqui já o disse, Desportivo de Tete, Futebol Clube de Chitima e o Longo, Futebol Clube de Angônia e Planície. Ontem a UTSB gazetou ao jogo com o Zamalek, isto em Manje, lá, mas também em Manje, que os donos da casa, ou seja, Manje Futebol Clube, recebe a DC. A reportagem de Mauro Cardoso, o apoio logístico de Mateus Sande. 21 minutos, 0 Desportivo TT, também 0 Chitima Futebol Clube, duas equipas que estão separadas já, 3 pontos vantagem para o Desportivo, que está na 4ª posição.
5: 15 horas e 1 minuto e meio, Canal Esportivo da Rádio Moçambique. Estamos então em domingo esportivo do dia 7 de junho de 2026. Voltamos então à Lalegia Arena.
1: 13 minutos gravados, primeira parte 0-0. Mantém-se, portanto, nulo aqui no campo da Arena Lalegia. Mais propriamente sobre o lado direito, agora a formação do ABB. Bola metida, atenção, olha o cruzamento, vai surgir. Já. Juna, à fora de jogo. O juiz da partida, depois da sinalética. Mas dá uma sensação que efetivamente o cruzamento vem da linha de fundo, portanto de frente para trás, e portanto ficam a reclamar os homens do ABB, mas o juiz da partida, o senhor Paulo Jones, naturalmente que é soberano, então o livre mesmo vai acontecer no interior, aliás, vai o pontapé livre para a formação do Vulcano no interior da sua pequena área. A bola vai ser colocada já no local devido, um pouco mais à frente, naturalmente, rouba alguns metros o guarda-redes Paulo. A verdade é que a bola foi mesmo introduzida e, no meu ponto de vista, não havia fora de jogo, porque o passe é de frente para trás, portanto quase da linha de fundo para trás. O que é certo é que o juiz assinou o respectivo para o jogo, e agora um pontapé de canto que vai surgir sobre a direita do ataque da BB. Caminhamos já para o minuto 14 nesta primeira parte, 0-0 no marcador, transmissão do Remo Desporto a partir aqui do campo número 1 da Arena Lalegi. É pontapé de canto sobre ao lado direito, portanto vai ser o Martinho que se desloca, portanto, da sua zona defensiva para o lado direito do ataque, para fazer a execução deste pontapé de canto. O Martinho atrasa ali depois para o Cadre vai fazer o quê? Um redilhado, tenta o remate contra o corpo do adversário, aliás não era o Cadre, mas sim o Carimo, insiste ainda a formação da BB, novamente o Carimo, mete sobre o lado direito, tentativa de ganhar a linha de fundo, não há como, porque a bola está fechada, e então surge a formação do Vulcano a tentar sair, mas não sai, não senhor, ainda joga-se no meio campo da turma de Vulcano, a BB, portanto, no ataque, bola sobre a direita, o Carimo vai tentar, aliás, o Bogtar faz um cruzamento muito chegado da baliza, a bola bate mesmo na malha superior, então é pontapé de rede para a formação do Vulcano. 14 minutos, 50 segundos cravados nesta primeira parte, 0-0 no marcador, estamos aqui na Arena Lá campo número 1, no município de Matola, bairro de Matola Car, é pontapé de baliza para a formação do Vulcano. O próprio guarda-redes, exatamente o Paulo, já tomou o balanço, já pontapeou com muita força, a bola ultrapassa a linha de meio campo, mas vai para a cabeça ali do Cremildo, seria depois para o Ahmed, mas intercepta coisa ali, Euclides, metro cordão central, meteu para o Rabiote, tentativa de passar, não passa, não senhor. Estava ali o Martinho a fechar muito bem a porta, mas recupera ainda a turma do Vulcano. O cruzamento agora que vai surgir, não surge, porque o corte já foi efetuado. Olha novamente a formação da BB, agora sobre o lado direito, a tentativa de passar, já passou, ele vai tentar solicitar depois um companheiro, fica nas covas, porque o corte foi efetuado, foi por Helder, tentativa de passar para o ataque, a formação do Vulcano, exatamente depois ali, por intermédio de Rapaiote, número 17, a bola sobra, no entanto, para os homens da BB, o Ahmed mete sobre o lado direito, vai tentar agora sair o cruzamento, a bola passa muito por cima, vai ultrapassar praticamente a lateral da área de penalti sobre o lado direito da defesa do Vulcano. Então Jorson joga depois ali com o Helder. Helder entregou na direção de Euclides. Euclides deu e recebeu. A bola vai para o defesa Jorson. O Jorson hesita e depois acaba por optar por pontapé com muita força. Salta ali o gigante Jaló. Faz o cabeceamento. A bola sai para lá da linha lateral. É lançamento que vai pertencer à formação da BB. Caminha o cronómetro já para o minuto 16, mais 15 segundos desta primeira parte. 0-0 no marco. marcador. Está agora ali o Candinho, entregou para o capitão, chama-se Elcadre, o senegalês, a bola depois metida sobre o lado direito, vai para lá o Mokhtar, corre Mokhtar, tem pela frente agora o adversário, mais provavelmente o pai, tenta o cruzamento, tenta agora, deu e recebeu, agora vai tentar fazer o quê? Não pode fazer a progressão, tem que começar tudo de novo, então o Cadre recolhe, o Cadre tem que atrasar, atrasou ali para o Jaló, Jaló pisa o esférico e depois com o pé direito, entrega depois para o Mokhtar, Mokhtar depois mete para o Cadre, aliás não é o Cadre, é o... É exatamente o Cadre. A bola vai sobre o lado direito. Agora é o Mokhtar. Mokhtar, 26 nas costas, vai para o Monsanto mais central. Vai fazer o quê? Não faz o cruzamento. Prefere agora entregar para o Cadre. Recolhe já o Cadre. A bola na esquerda é para o Martinho. Martinho mete para o Ahmed. Ahmed faz um passo muito comprido. A bola sai para lá da linha de fundo. Portanto, vai sair também. Pontapé de baliza para a formação do Vulcano. 17 minutos, 10 segundos cravados nesta primeira parte. 0-0 no marcador. O pontapé vai partir por intermédio de para o guarda-redes, Paulo. Olha lá para a frente, prefere bater mesmo lá para a frente, não quer sair a jogar, porque, enfim, a defesa pode meter água e depois surgir uma situação de perigo junto à sua baliza. Já bateu com muita força, apareceu depois ali o Lindomar. O Lindomar não conseguiu interceptar, intercepta assim a equipa do BB. A bola vai agora para o Ahmed, passa por entre dois, entregou depois ali para o Jeijaita, tenta o remate de longe, disparatado, a bola acaba por sair muito longe ao lado da baliza do guarda-redes Paulo. Caminhamos já para o minuto quase 18 minutos, portanto, desta primeira parte, 0-0 no marcador. Nelson Santos, nada satisfeito, foi dando indicações à sua equipa, porque a turma de Vulcano vai defendendo do jeito que pode, naturalmente deixando apenas lá à frente um homem chamado Jamanta, na tentativa, portanto, de segurar a defensiva do ABB. Bola colocada agora no bico esquerdo da área de baliza do guarda-redes Paulo, é exatamente ele próprio, prepara-se para, enfim, fazer a movimentação, enquanto que sobe o bloco da turma da ABB, do Vulcano, desce o bloco da formação da BB e depois há ali um corte, a bola na direita, vai aparecer depois o defesa, portanto o pai tenta sacudir, depois sofre falta atacante, e portanto é pontapé, livre para a formação do Vulcano, ainda na sua zona defensiva. A bola, já duas bolas dentro do campo, não pode ser, uma já teve que sair e saiu mesmo, então o pontapé vai surgir desta feita sobre o lado esquerdo da defensiva do Vulcano, é o próprio guarda-redes, portanto fora da sua área de rigor, ele próprio coloca o esférico no local devido, praticamente no bico esquerdo da área de grande penalidade do lado esquerdo, portanto da sua defensiva, bate com muita força lá para frente, depois ali um desvio, eu creio que foi de Jamanta, a bola sobra ainda, depois para os homens do ABB, a bola depois atrasado para alguém, vai depois ali para o Jaló. Jaló deixa ficar, no entanto, para o seu colega de equipa, mas propriamente o Grimildo depois entregou um pouco mais para a frente na direção do Ahmed. Ahmed mais para trás. O Jaló já recolheu. O Ahmed também já recolheu. Vai tentar, portanto, passar para a ofensiva. A formação da BB, tudo muito denunciado. Passes muito curtos, mas também com muita lentidão. Agora o Jaló abre para a esquerda. Então o capitão Cadre já recebeu. Deixa depois ali para a Ijeita. Muito recuado de Ijeita. Bate agora sobre o lado direito. Creio que aquele é Mokhtar. Tem pela frente o adversário. É exatamente o pai, tenta entregar um pouco mais lá para a frente, o corte já foi efetuado, ainda insiste, o Mokhtar tenta o cruzamento e a bola sai para lá da linha de fundo, sai também, pontapé de canto, é para a formação, portanto, da BB, 20 minutos gravados nesta primeira parte, 0-0 no marcador, transmissão do RM Desporto a partir aqui da Arena Largi, no município da Matola, bairro da Matola Gar, aqui na zona do Tchumeni, a bola vai ser colocada, portanto, do lado direito do ataque da formação da BB, portanto, no quarto círculo, muita gente ali no interior da área do guarda-redes Paulo, o canto já foi apontado, cruzamento, atenção, tentativa de cabeceamento, corta a defensiva da Vulcano, mas mesmo assim, olha, depois o juiz da partida interrompe porque tentava sair numa segunda vaga a formação da BB, o que é certo é que está caído ali um jogador no interior da área do guarda-redes Paulo, portanto naturalmente deve ter levado, enfim, deve ter chocado com o seu adversário, saiu maltratado, portanto partida interrompida quando o cronómetro assinala 20 minutos e 50 segundos nesta primeira parte, 0-0 no marcador.
5: Muito obrigado, Anuar. 15 horas e 10 minutos, Canal Esportivo da Rádio Moçambique, neste simultâneo mundial com a Antena Nacional. Uma passagem breve também por Tete para sabermos como é que vai esse desportivo de Tete, Futebol Clube de Chitima. Tempo resultado?
8: Sim, tempo resultado, 30 minutos, 0-0, sinal mais para Chitima.
5: Muito obrigado, 15 horas e 10 minutos. Não sei se já temos então o pontapé inicial dessa Liga Chap Chap. Cadre? Não temos para já o quadro urbano, voltamos à La Algerina.
1: Muito bem, 21 minutos, 20 segundos, já se levantou o jogador que estava ali maltratado, chipou na circunstância, a bola já foi batida pelo próprio guarda-redes para o meio-campo adversário, aparece depois ali o 17, aliás o 17 que é o Rabiot, Rabiot não consegue fazer o passe, a bola é interceptada depois ali por Cadre, Cadre deu para Cremildo, Cremildo atrasa para o Martinho, de Escredinho para Escredino, Cremildo deixa depois ali para o Gigante, Jaló, Jaló faz a progressão, muito pesado, mas muito seguro nas suas passadas, entregou depois agora sobre o lado direito, a bola depois vai viajar com muita força em direção a Carimo, junto à linha de fundo, prepara o cruzamento, a bola batida contra o corpo do adversário, insiste ainda a formação da BB, a bola acaba por sair para o lado da linha de fundo e vai sair também, pontapé de canto é para a formação da BB, já entramos no segundo minuto capicua desta primeira parte, ou seja 22 minutos, agora mais uns pauzinhos, o canto vai ser batido sobre o lado direito do ataque da formação da BB, muita gente ali no interior da área, porque a equipa do Vulcano coloca praticamente toda a gente, olha agora o cruzamento, tentativa de cabeceamento, a bola passa por cima do travessão, pontapé de baliza para a formação do Vulcano, já estamos com 22 minutos, quase 40 segundos nesta primeira parte, não há gols ainda aqui no campo da BB na Arena Lalgi, 0-0 no marcador, é pontapé de baliza ainda para a formação do Vulcano, Paulo 24 nas costas, equipado como já disse de uma camisola verde fluorescente, as meias são cor de rosas e depois os calções são pretos, endossa lá para a frente e depois aparece ali o setter que é o Lindomar. Lindomar tentava entregar para o Euclides, depois o Euclides atrasa na direção do Jaime, o Jaime faz a abertura para a esquerda e vai depois aparecer ali o Jaló, o Jaló não dá confiança ao adversário, acabou para atrasar mesmo para o seu próprio guarda-redes, o Teixeira já recolheu com o pé esquerdo e depois rapidamente para a zona esquerda, a bola depois ali vai para o Cadre, Cadre ainda no seu meio campo, atrasou a bola agora batida com muita força, foi o Candinho, bateu em profundidade, estava deslocado, camisola número 27 da turma da BB, o Cremildo, portanto, é pontapé livre, já foi apontado, a bola vai para quem? Vai ali por

0: O Jaime, bola batida com muita força, o lançamento já saiu, foi de Mokhtar, entregue ali ao capitão, que vai tentar fazer a manobra, deixa depois para o Gandinho. Gandinho deu um pouco mais para frente, é para o Med, o polvo da turma da BB. Bola para quem? Bola ali para o Martinho, Martinho para Cremildo, Cremildo para Martinho, Martinho vai fazer o que? Levanta a cabeça, muda o centro de jogo, muito corredor central, falta ofensiva do homem da BB, creio que foi o Carimo. Então pontapé, livre para a formação do Vulcano. Daqui a bocado vamos entrar no minuto 25 desta primeira parte, não há gols aqui no campo da BB, mas propriamente na Arena Lagi. É pontapé, livre é para a formação da Vulcano, a bola batida na zona ofensiva, olha ali depois o Rabiot, depois acaba por chegar a esférico sem qualquer tipo de problemas, ali para o guarda-redes Teixeira. Teixeira entregou já para a sua zona média, onde está o cadre, ele sempre muito atento na forma de movimentar a sua equipa. É ele praticamente o homem que está na batuta. Olha agora o cruzamento, uma finta, primeiro ao adversário e depois perde posição, foge da linha de fundo, já cruzou, a bola bate no defesa esquerdo do Pai, vai para lá da linha de fundo e vai sair também. Pontapé de canto para a formação da BB. Ficam a pedir mais qualquer coisa os homens da BB. O que é certo é que o juiz da partida, o senhor Paulo Jones, diz mesmo que é pontapé de canto, é para a formação da BB. Lado direito do seu ataque, pontapé de canto apenas, porque os homens da BB queriam mais qualquer coisa. A bola vai ser batida sobre o lado direito, o corrompe vai avançando, já estamos com 25 mais 50 desta primeira parte e os golos não aparecem. 0 para a BB, 0 também para a formação de Vulcano. Olha agora o cabeceamento, praticamente ali no bico direito da área, mas houve falta ofensiva, então vai ser pontapé livre para a formação do Vulcano. Paulo, novamente, já bateu com muita força. O juiz diz que não, senhor, eu ainda não disse para a pita para bater a bola, e o esférico, portanto, vai ser entregue novamente ali na área de grande penalidade para o respectivo ponto livre. Já caminhamos para o minuto 26, mais 15 segundos desta primeira parte, 0 a 0 no marcador, transmissão do RM Desporto simultâneo com a Antena Nacional, a partir aqui da Arena Lagi, no município da Matola, no bairro da Matola Garra, na zona de Tchulene. A bola vai ser colocada, portanto já foi colocada no traço superior da área de baliza do guarda-redes Paulo. Ele próprio já tomou o balanço, já bateu com muita força sobre o corredor central, aparece depois ali ao meio a tentar desviar, mas desvia para o adversário, desviou para quem? Para Euclides, bola na esquerda e a bola acaba mesmo por sair, desta feita em lançamento de linha lateral para a formação do Vulcano. A equipa do Vulcano, sim, caso.
1: Deixa-me só atualizar que já está cumprido o primeiro quarto de hora nesse Oman, Moçambique, e o resultado está igualado sem golos. Portanto, Oman 0, Moçambique também 0.
0: Aqui também 0 a 0, agora com 27 gravados nesta primeira parte. Olha agora o Bento, não cruza não, senhor, depois um passe muito corrido e a bola vai sair para o lado da linha de fundo. Não saiu não, senhor, o defesa da formação da BB acabou depois por sofrer falta cometida pelo seu adversário, então vai sair pontapé livre praticamente ali no interior da área de grande penalidade da formação do ABB. A bola já foi batida, vai ali para o Martinho, pé esquerdo na bola, entregou para o Cremildo, outro esquerdino, Cremildo depois com o pé direito, mete para uma zona mais central, o corte já foi efetuado, foi exatamente para Chipoa, ainda insiste a turma da ABB, do ABB, e agora falta ofensiva, é fora de jogo, portanto a equipa do ABB, colhida muitas vezes em posição de offside, é se calhar aquele frenesi, a tentativa, aquela, enfim, vontade de marcar um golo. O que é certo é que o Vulcano vai defendendo-se com as armas que pode, aos 27 minutos, quase 28, ainda não sofreu o golo, ainda bem para o futebol, porque assim, tanto a ABB como o próprio Vulcano podem, portanto, emprestar a esta partida aquele cunho de disputa de uma competição como a Taça de Moçambique. A bola vai ser entregue depois ali para o Ejaite, Ejaite toca para Ahmed, Ahmed está a ser pressionado pelo adversário, a bola depois atrasada, vai depois chegar ali novamente a Ahmed, tem pela frente do adversário, novamente troca os jogadores da ABB, ainda a entrada praticamente do seu meio campo ofensivo, e depois a bola é atrasada ali para o Jaló. Jaló muda o centro de jogo para a esquerda, e mudou para quem? É para o Martinho, esquerdino, atrasou, depois ali para o seu colega, mais provavelmente o capitão deu e recebeu. Depois o capitão vai fazer o quê? Vai também mudar o centro de jogo, abriu-se o lado direito, sai o polvo, o 10, Ahmed manda a bola com muita força, sem qualquer nexo, a bola sai para a ladinha de fundo, é pontapé de baliza para a formação do Vulcano.
1: 15 horas e 17 minutos. Deixa-me só espreitar Chitima em Entete também hoje com o torneio Chap Chap Mamad Grafik.
2: Bora, viva! respondemos a partir do distrito

0: funde da sede de Luia, onde dentro de instantes vai principiar o jogo entre as formações do Real Dortmund e Real Madrid, quer dizer, e Real Dortmund, ambas do distrito de Chifunde. Nesta altura que falo, as três equipas já estão dentro do retângulo de jogo a fazer exercício de aquecimento para quando forem, sensivelmente, 15 horas e 30 minutos a arrancar o jogo. Mas tenho aqui, em curtas palavras, comigo o coordenador do Recreativo de Futebol, Chapo Chapo, Tomás Vilancourt, em direto para a Antena Nacional. A quanto é que está a organização para este embate que vai arrancar daqui a instantes?
1: Boa tarde, caros ouvintes. Muito obrigado, RN Desporto. Bem, as condições estão criadas para o arranque do ensaio do Recreativo Chapo Chapo, que vai colocar em disputa duas equipas domiciliadas no distrito de Chifunde, mormente Dortmund de Luia e Real Madrid de Luia. São duas equipas selecionadas para o Recreativo Chapo Chapo para disputar ao nível do distrito de Chifunde, e logo após o arranque do Recreativo, essas equipas vão participar de uma disputa para o nível provincial e de nível provincial para o nível nacional.
0: Também aqui comigo, Castro Jorge, ouvintes do RN Desporto, tenho o administrador do distrito, o senhor Tomás Razão, sou administrador em direto para a Antena Nacional. Como é que estão a questão de preparativos para acolher este Recreativo Chapo Chapo?
2: Muito boa tarde, estimados ouvintes. Muito obrigado, Rádio Moçambique. O distrito de Chifunde encara este torneio não apenas como uma competição desportiva, mas como uma oportunidade de reforçar os valores da disciplina, do respeito mútuo, da inclusão social e de fraternidade entre os participantes. Por isso, nós agradecemos, Sua Excelência, Presidente da República de Moçambique, Daniel Francisco Chapo, patrono desta iniciativa, e Chifunde está pronto. Agora vamos testemunhar o arranque de duas turmas, o Real Madrid de Luia e Dortmund também de Luia. E nós estamos preparados e bem representados em três postos administrativos. Cada posto está preparado para este torneio com quatro equipes, e vamos fazer o nosso máximo até a nossa representação na fase provincial e subsequente. É uma festa enorme, é uma maravilha para a nossa juventude, e estamos aqui com várias atividades culturais, união, patrimônio da humanidade, está aqui, crianças, mulheres, jovens, adultos. É um momento de consolidação da unidade nacional, da coesão entre moçambicanos e da exaltação da nossa cultura moçambicana.
3: Ficou então o essencial desta intervenção do Mamad Rafique a partir então do distrito de Chifunde, onde há o lançamento da edição 2026 do torneio Chapo Chapo. Seguimos agora de regresso à Lalgia Arena, onde mantém-se o 0-0 nesse ABB Vulcano.
4: É verdade, Castro, 0-0 temos a mente. É certo que a equipa da ABB tem sido a formação que está praticamente instalada no meio campo, defendido pela formação do Vulcano, mas manda a verdade dizer que com o futebol se calhar muito lento, muito denunciado, daí que portanto não haja capacidade de penetração nas zonas mais perigosas em termos do seu ataque. Portanto, mantém-se o 0-0 numa altura em que já entrará o penúltimo minuto que apicou desta primeira parte. Ou seja, 33. Agora mais uns pousinhos. Pontapé de baliza para a formação do Vulcano. Bola batida com muita força. Há ali um pentear para intermédio de Lindomar. A bola sobra depois para Cremildo. Cremildo deixa depois ali o alcance de quem? Do gigante Jaló. Deixa também o Jaló sobre o lado direito. Vai tentar, portanto, sair ainda a formação do ABB. Novamente agora o Jaló. O Jaló levanta a cabeça e depois com o pé esquerdo faz uma tentativa de, enfim, fazer um futebol direto, e depois há uma falta ofensiva. São frequentes as faltas ofensivas dos homens da ABB, e daí, portanto, que o senhor Paulo Jones, muito atento, esteja, portanto, enfim, a apitar tudo que é jogada irregular. Pontapé já executado com muita força, a bola vai quase entrar na área de grande penalidade do guarda-redes Teixeira, já havia deslocação, portanto, é pontapé livre para a formação da ABB. Estamos agora com 34 minutos gravados nesta primeira parte. 0-0 no marcador, transmissão do RM Desporto, a partir daqui, da Arena Lalgi, no município da Matola, no bairro da Matola Carne, na zona de Tchumene, bola sobre o lado direito, a formação da ABB, e depois ali abraça a bola o jogador da ABB, mas foi empurrado pelo seu adversário, então vai ser pontapé, creio que era o Carimo, vai ser pontapé livre, é praticamente no enfiamento da área de grande penalidade, portanto, do lado esquerdo da defesa do Vulcano, do lado direito, portanto, do ataque da formação da ABB. Vai ser, creio que é o Martinho, deslocou-se aqui da sua zona defensiva para o lado oposto, portanto, ele próprio vai colocando o esférico, vai ganhando, portanto, o melhor posicionamento. Enquanto isso, o juiz da partida, o senhor Paulo Jones, faz uma sinalética. Não sei, sinceramente, é que a barreira defensiva da formação do Vulcano não estava a distância regulamentar, ou seja, os 9,15 metros, agora sim, vai partir o pontapé livre, olha o Martinho, já cruzou, tentativa de cabeceamento, há um corte, foi exatamente o do Gerson para o lado da linha de fundo, e sai mais um pontapé de canto, é para a formação, portanto, da ABB, é sobre o lado direito, ainda do ataque da formação que joga em casa, é exatamente o Martinho, o marcador de serviço, o Martinho levanta bem a altura, tentativa de cabeceamento, corta a formação, por intermédio de Jaime, sai ainda a jogar a formação do ABB, portanto, numa segunda faca de ataque, só que depois a bola foi neutralizada, o esférico chega para Euclides, lado esquerdo, lança em profundidade, olha o perigo, vai tentar ali chegar o Jamanta, só que foi mais leste a defesa da formação, da ABB fez o corte, mas ainda insiste, a equipa da ABB, Rabiote, no lado esquerdo, driblou o adversário, e depois fez o atraso, e atrasou para quem? É para o Elder, um pouco mais para frente na direção do Júnior, o Júnior vai tentar o cruzamento, enfim, há ali uma entrada. Não, o juiz da partida foi uma entrada legal por parte do defensor da formação do ABB, neste caso particular, o Mokhtar, só que fica caído no relevado, está ali, está de lado, naturalmente a necessitar de assistência, porque já foi feito o sinal para que a equipa médica da formação do Vulcano se fizesse ação. A verdade é que a partida volta a estar interrompida, o cronómetro vai sinalando 36 minutos, mais 20 segundos gravados nesta primeira parte, transmissão do RM Desporto, a partir aqui do campo número 1, ou melhor dizendo, da Arena Lalgi, aqui no município da Matola, no bairro da Matola Carne, na localidade de Tchumene. Está ainda interrompido o jogo, vai para lá a passo o massagista, portanto, da formação do Vulcano. Enquanto isso, também o cronómetro vai avançando. Já estamos com 36 minutos, 45 segundos gravados nesta primeira parte. Não há gols ainda aqui no campo da ABB. Portanto, 0-0 no marcador. O público, enfim, com algum destaque, sobretudo do lado da bancada, onde ficam situados os adeptos da ABB. Do outro lado também, os adeptos não só do Vulcano, como também os adeptos do futebol. É isto mesmo, o futebol que une as pessoas, une, portanto, todas as cores clubistas, e neste caso particular até tem sido um jogo bastante correto, muito bem dirigido pelo senhor Paulo Jones, nesta primeira parte, pelo menos, com 0-0 no marcador, 37 minutos, 50 segundos gravados nesta primeira parte. Não há golos, tal como já dissemos, e agora um silêncio absoluto nas bancadas, parece que, enfim, está a passar qualquer coisa que o público quer respeitar, mas a verdade é que isto é um jogo de futebol e os incitamentos têm que ser constantes. Vamos a isso, público que se encontra aqui presente no campo da ABB. Agora já se levantou o jogador do Vulcano, neste caso particular o Júnior. A partida também já foi reatada. Vai a bola para quem? Vai a bola ali para o Martinho com seu pé esquerdo. Entregou para o Gigante. O Gigante, que é exatamente o Jaló. Ultrapassa a linha de meio campo, número 5 da turma da ABB. Mete-se sobre o lado direito. E depois um passe ali um pouco transviado. Mesmo assim conseguiu recuperar. Ali o capitão Cadre meteu na direita. O cruzamento foi de Mokhtar para a corta defensiva. Mais particularmente por intermédio de Jaime. Vai depois aparecer o lado direito ainda a funcionar. A equipa da ABB tenta, enfim, pressionar o adversário, mas a verdade é que ele vai se defendendo com as armas que pode. De resto, eu quando, enfim, colhi a constituição da equipa do Vulcano, portanto, cerca das 14 horas e mais qualquer coisa, foi o próprio técnico da formação do Vulcano, o senhor Elton Manzumani e mais provavelmente o Salas, que me disse: vamos colocar um autocarro, enfim, à frente da nossa baliza, porque queremos levar qualquer coisa daqui. Exatamente, pelo menos neste momento ainda não aconteceu o golo da BB, já estamos quase com 39 cravados nesta primeira parte. 0-0 no marcador, olha agora o cruzamento, o cabeceamento em corte defensivo, foi o Euclides, insiste ainda a turma do ABB, agora com o desvio ali do candinho de cabeça para o Jaló, Jaló sobre a linha do meio-campo, do lado direito, ou na meia-direita, melhor dizer, agora penteia o esférico e depois bate com muita força. É para o lado esquerdo, na direção de Carabildo, enfim, desolado está ali o técnico Nelson Santos, porque enfim, foi um passe que, bom, por sorte, é que o Carmildo conseguiria fazer a interseção. Caminhamos já quase para o minuto 40 nessa primeira parte da transmissão do RM Desporto, simultâneo com a Antena Nacional, a partir aqui do campo número 1, na Arena Lalji, é para ser mais preciso, 0-0 no marcador. Olha agora aí, o 17 que é o Rabiote. Rabiote luta com o adversário, mas comete falta, creio que foi o jogador da ABB que cometeu a falta, mas provavelmente o camisola número 28, exatamente o Carimo, portanto é pontapé livre, é para a formação do Vulcano. Está o jogador número 25, mais propriamente o central Chipoa, a preparar-se já para a movimentação. Chipoa bate com muita força, em muita profundidade, o corte ali de Cremildo, a bola vai sobrar para quem? Sobrou depois ali para o Candinho vai movimentar, atrasou para a zona mais recuada e depois o esférico chega finalmente ali para o Hamed. Hamed faz a abertura para a esquerda, vai tentar, enfim, galgar terreno, depois ali o Martinho bate com muita força, vai aparecer depois ali o Cremildo. Uma vez mais, estava acampado, 27 da forma da BB, protesta, diz que não estava, não senhor, mas eu por acaso também consegui ver, porque estou mesmo no enfiamento da jogada, o Carmildo estava acampado, portanto fora de jogo, muito bem assinalado pelo auxiliar do lado direito e também correspondido pelo juiz da partida, senhor Paulo Jorge. É ponta, pé livre, portanto, é para a formação do Vulcano, camisola número 25, depois, enfim, afasta-se da bola, porque o próprio guarda-redes vai agora bater, e já bateu o pau. A bola com muita força, o solo da Pato perturbar, enfim, algumas intervenções da defensiva da BB, mas mesmo assim consegue depois recuperar, a bola vai para o Candinho. Candinho tenta fazer o quê? Faz a viagem do corredor central para o lado direito e depois para, e depois faz o quê? E depois faz o passe ali para o capitão que se chama Cadre. Cadre meteu na direita, vai sair o cruzamento, vai sair, sim senhor, a bola depois esbarra no adversário e sobra para quem? É para o homem que está no ataque, é exatamente o Jamanta. Jamanta meteu lá para a frente, seria na direção do 17, que é exatamente o Rabiote, só que a bola acabou por ser atrasada ali para o guarda-redes Teixeira. Já recolheu Teixeira, entregou ali para o Jaló, gigante, deixa para o Polvo, que é o camisola número 10, Ahmed. Ahmed para a esquerda, é para Cremildo. Cremildo faz o quê? Entregou novamente para o Ahmed. Ahmed agora rodopiou e depois entregou para o Candinho. Candinho muda no centro de jogo, é para a direita, vai descendo, portanto, a formação da BB ainda não fez o cruzamento. A bola acaba por voltar ali para o Ahmed. Ahmed deixa para o Mokhtar vai fazer o quê? Mokhtar mete um pouco para frente. Ainda não surgiu o cruzamento, agora sim, cruzamento efetuado, Gijaita bate contra o corpo do adversário e depois o Ahmed faz o pontapé, meia volta, mas a bola saiu torta para lá da linha de fundo e vai sair também pontapé de baliza para a formação do Vulcano. Já estamos com 42 minutos, mais 50 segundos gravados nesta primeira...
3: Sim, deixa-me só atualizar o resultado do jogo entre Omã e Moçambique, agora jogados 32 minutos, mantém-se para já Omã 0, Moçambique também 0.
4: Muito bem, bom, 0-0. Por enquanto, não é nada mal, Castro, mas nós queríamos também um golito para fim podermos festejar. Já que não há golos aqui no campo da BB, pelo menos que haja golo, é uma vez.
3: Acho que conseguimos, sim.
4: Vamos sim. Sim, senhor, segue o jogo. Olha ali o Rabiote. Rabiote meteu sobre o lado direito, aparece depois ali o Jamanta, vai fazer o cruzamento, é perigoso. Teixeira leu muito bem o jogo, acabou, portanto, por neutralizar a tentativa de cabeceamento do homem do Vulcano. Segue a bola agora ali para o Carimo. Carimo vai fazer o cruzamento, não cruza não, senhor. Prefere tentar ganhar a linha, já cruzou. Agora sim, olha o Ahmed. Tentou fazer um remate acrobático, acabou por perder, portanto, o ângulo do remate, acabou também por perder a bola para lá da linha de fundo, então pontapé de bola para o desespero dos adeptos da BB. Estamos quase a chegar ao intervalo. Estamos com 43 minutos transcorridos nesta primeira parte. Não há golos ainda aqui na Arena Lalji. 0 para a formação da BB, 0 também para o Vulcano. É a Taça de Moçambique, da zona, portanto, regional sul. É pontapé de baliza para a formação do Vulcano. Paulo, como habitualmente, manda toda a gente lá para frente. Não quer brincadeiras aqui na sua zona defensiva. Já bateu com muita força sobre o meio campo adversário. Apareceu o Jaló encurralado. Mesmo assim, a bola sobra depois para o Lindomar. Lindomar faz o quê? Entregou um pouco para frente. Exatamente para o Jamanta. Olha a tentativa. A tentativa da aproximação do avançado da formação do Vulcano. Só que o Teixeira foi mais leste. Já recolheu. Entregou para o Cantinho. Cantinho vai distribuir o jogo. E deu ali para o capitão. Capitão para o Martinho. O Martinho pisa o esférico. Perde algum tempo. O público, enfim, já está impaciente. E depois é um passe transviado com muita força. A bola sai para lá da linha lateral. Vai sair daqui a bocado o lançamento. É para a formação do Vulcano. Entramos já no último minuto capicua desta primeira parte. Já estamos com 44. Agora mais uns pouzinhos, que são 24 segundos. É lançamento, o juiz da partida, enfim, corrige tudo que é desnecessário. Mas pronto, ele está ali, quer enfim ser certeiro na sua atuação, mas a verdade, um metro para frente, um metro para trás, não é isso que faz muita diferença, a menos que haja, enfim, situações de algum perigo. A bola depois é rechaçada por Chico Poa. A Chico Poa mandou lá para a frente, mesmo assim ainda recolheu o Rabiote. O Rabiote depois faz um toque de calcanhar, bate no corpo do adversário, a bola sai para lá da linha lateral e vai ser também lançamento para a formação do Vulcano. 2 minutos. É o tempo que ainda vai ser jogado nessa primeira parte. Já havia placa do quarto árbitro, que é o senhor Hermenegildo Nguenha. A bola já foi lançada para os homens do Vulcano. Bola levantada com muita força. O gigante lá em cima, nas alturas, Jaló fez o corte, mas insiste ainda a formação do Vulcano. Cai o jogador do Vulcano, o ar deixa seguir, diz que não há rigorosamente nada. A bola vai para o Jaló. Jaló levanta a cabeça, agora volta a fazer um passe muito comprido. Não sei se o Carmilde vai chegar. Bom, já é a terceira vez que o Jaló tenta fazer aqueles passos muito largos, solicitar a entrada de Cremildo, que está deste lado, portanto, do lado esquerdo, que é o lateral esquerdo, que sobe, enfim, a propósito. A verdade é que os passes de Jaló acabam por não encontrar o melhor direcionamento. Lançamento é para a formação do Vulcano. Gerson, lá para a frente, houve falta ofensiva, creio que foi do Rabiote, então vai sair de pontapé, livre, é para a formação da BB. Já está. Estamos praticamente no minuto 46, iremos até o minuto 47, já foram transcorridos, portanto, 1 minuto e 6 segundos, a bola vai ali para o Cade, bater para o Cremildo, faz o cruzamento, muitos jogadores ali no interior da área do guarda-redes Paulo, à mão do jogador da ABB, portanto, falta ofensiva, é pontapé livre, é para a formação, portanto, do Vulcano. Já dissemos, o Vulcano, o seu treinador disse que ia colocar um autocarro. Não sei se isto é Hungria, lembra-se dos Hungrias? Aqueles carros que apareceram logo a seguir a independência e que varriam muita gente. Olha, gol! Já, já, já, já, já, já, já, já, já, já, lá canta. É golo, é golo, é golo, é golo, é golo.

0: Vulcano! Vulcano! Sinceramente, eu estava a olhar para o cronómetro quase para dar o final da primeira parte. A verdade é que num contra-ataque rápido, creio que terá sido o Lindomar, camisola número 7. Lindomar, que tão bem canta, o Castilho, naturalmente, agora não cantou, mas fez o primeiro da formação, portanto, do Vulcano. Golo no último minuto, praticamente, da primeira parte, 1-0 para a formação do Vulcano aqui na Arena Lachi.
1: Bom, falavas do Hungria, o tal que também ficou chamado de Engoli Bicha.
0: Verdade, e funcionou. E funcionou, e de que maneira?
1: Né? É muita coincidência. É muita coincidência, Manoel. Estás a falar do autocarro e está lá. Isto é mesmo Taça de Moçambique.
0: É, Taça de Moçambique. De resto, eu ontem vi um jogo ali no, na Arena Lagi. Vi o Ferroviário.
1: É.
0: Deu, viu-se e desejou-se para passar a eliminatória. Porque o único lance do golo praticamente feito. E agora aqui uma situação. Pedem penalti aos homens do APB, mas dizia o juiz da partida, diz que não há nada, apita mesmo para terminar na primeira parte. Dizia eu que o Ferroviário viu-se e desejou-se, e o lance do golo praticamente feito pertenceu ainda à formação do Machete, com a baliza completamente aberta. O seu jogador atirou ao lado do guarda-redes Filipe Guambi, exatamente, Vítor Guambi, assim que é. Portanto, Castro, final da primeira parte aqui no campo da ABB, 0 para a formação da ABB, 1 para a equipa do Vulcano, golo apontado nos últimos segundos dos dois de compensação que foram dados pelo juiz da partida, o Sr. Paulo Jones.
1: 38 minutos, Oman 0, Moçambique também 0, Liechtenstein vai perdendo em casa diante do Chipre por 0-1, enquanto o Quênia bate o Lesoto por uma bola sem concorrência. A instantes marcou a equipa sub-23 da República Democrática do Congo, vitória sobre a Colômbia sub-19 por uma bola sem concorrência. São alguns dos jogos que nesta altura estão a acontecer no planeta futebol. 15:38, antes de termos então os comentários da primeira parte na Lagi Arena, pergunto se em Tete já terminou a primeira parte. Não, ainda não. Tenho certeza que não.
2: Não, há muito tempo já terminou. Mas, Castro, essas coisas de taça é mesmo surpresa, né? Lincor no planície, o DS, Águias Especiais, depois afastou o Ferroviário de Lixinga. É, mas é bonito. Mas eu dizia que estamos em tempo de intervalo. Dizia eu também que esse estima veio com tudo, menos aquelas senhoras, aquelas que cantam e dançam, não estão aqui. Não sei o que terá acontecido, se calhar falta de transporte, o combustível também vai mexer com isso, mas dizia eu que este time que entrou com tudo, vai vencendo até os primeiros 45 desta etapa inicial, venceu categoricamente o Desportivo por uma bola a zero, foi apontado aos 37 por Raquito, não Riquito, mas chama-se Raquito. Estamos em tempo de intervalo, segunda parte promete, porque muitos que estão aqui são afetos ao grupo Desporto de Tete. Vamos lá ver qual será a reação deste Desportivo, que joga em casa com só o público, mas também esse time tem muito a dizer nesta divisão de hora. Tempo de intervalo, Desporto de 0, Futebol Clube de Estima 1.
1: 40 minutos neste torneio, três nações que têm lugar na Indonésia, 0 para Oman, 0 para Moçambique. Pergunto ao Anuar Moussagi qual foi a história dessa primeira parte com ou sem autocarros. A verdade é que quem não tem cão caça com gato, e a caça está a ser frutífera para a equipa do Vulcano.
0: É verdade, Castro. O Lalas dizia que ia colocar um autocarro, se calhar um Hungria, que, tal como disseste, deu muito jeito quando apareceu por aqui. A verdade também manda dizer que a equipa da ABB, não direi que tenha subestimado o adversário. Não, senhor. A verdade é que a equipa da ABB, ao invés de fazer um jogo mais rápido, mais movimentado, tentava, enfim, fazer jogadas mais de toques curtos, enfim, de uma forma muito lenta, muito pastosa, e isso permitiu, portanto, a formação do Vulcano, sobretudo a sua zona defensiva, onde tinham 5 homens a fechar praticamente a baliza do guarda-redes Jonas, e depois tinha mais 4 homens numa espécie de tampão, criou inúmeras dificuldades, deixando apenas lá à frente o jogador Lindomar, que acabou por ser o homem que iria marcar o único golo desta partida ao minuto 45 mais 2, portanto já no tempo de compensação, enfim, lançando um balde autêntico de água fria para os adeptos da ABB. É certo que não estão aqui em número muito muito grande, costuma, enfim, esta bancada, portanto, que se situa do lado esquerdo, atrás, portanto, do banco técnico da formação da BB, costuma estar completamente lotada, mas hoje, enfim, se calhar, atendendo a característica do jogo, a verdade é que não há jogos que são favas contadas. E o Vulcano já provou, marcou este golo e não sei qual será a reação na segunda parte, tanto de uma equipa como de outra, porque o futebol é mesmo assim, taça é taça, já vimos o Lixinga a ficar por terra, o Machaquena a ficar por terra, ontem quase que o Ferroviário também ficaria por terra, a formação do Costa Sol, em aspas, é mesmo taça e a taça é assim. Portanto, Paulo Jones, juiz da partida deste encontro entre as formações da ABB e do Vulcano, nada a dizer a respeito da sua atuação, esteve sempre no sítio certo. Talvez algum preciosismo na colocação de uma bola, mais um metro para frente, mais 30 centímetros para trás, mas isso não acaba por não manchar o seu trabalho. Portanto, 1-0, ou melhor, se preferirem, 0-1, foi o resultado ao final desta primeira parte. Vamos sair por uma breve causa, o Afonso Boan, eu, o Nuno Sagi e também o Semane. Vamos sair por uma breve pausa, voltaremos quando principiar a segunda parte deste ABB. 1-0, melhor dizendo, eu repito, ABB 0, Vulcano 1.
1: Muito obrigado, bom descanso até já, 15 horas e 42 minutos. Vamos então espreitar Marroquenes, campo do Estrela?
3: Sim, Castro, estamos neste momento com 41 minutos, continua em combate em cima da ESFA, mas continua também o resultado. ESFA de Boane continua vencendo então a equipa do Comate Novano por 1-0. É o Castro, ouvintes, há dias de sorte. É que o Incomate encostou o seu adversário. Tudo está a fazer. Há instantes, a bola quase entrava, mas apareceu a cabeça de um dos jogadores da equipa da ESFA a tirar aquilo que já era tido como golo. Há dias de sorte nesta vida. É o que está a acontecer aqui para a equipa da Escola de Sargento de Boane. É que o Incomate encostou. Está a fazer de tudo, mas de tudo mesmo. Mas a ESFA a defender e a se defender muito bem. Continuam 41 minutos, 1-0, vai vencendo então a ESFA de Boane, nesta final da Taça de Moçambique, aqui no campo do Estrela Vermelha, em Maracuã, em casa.
1: Muito obrigado, Rigoberto Chissano, e as informações atualizadas desse encontro entre o ESFA de Boane e o Incomate Navan, para já vantagem para a equipa de Boane, que vence por uma bola sem concorrência. Lembrar que também está em vantagem o Vulcano no encontro diante da Associação Black Bulls para a cidade do Maputo. 15 horas e 44 minutos, este é o seu Domingo Desportivo para 7 de junho de 2026.
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1: Estamos de volta com a nossa rubrica Grande Penalidade.
5: É, a grande penalidade desta semana, Castro, vem do Mércio João, lá na província de Niassa.
1: Isso é batota, província muito fria do país.
5: Infelizmente, o frio não elimina o mosquito na totalidade, Castro.
1: É verdade. É o que há muitos enganam. Pensam que neste tempo de frio não há mosquito e, portanto, não há necessidade de esticar a rede.
5: Olha que a preguiça do homem pode muito bem custar muito caro.
1: Vamos então ouvir a história. Olá, Niassa!
5: Olá, Mércio!
6: Olá, olá, dupla! Hoje, da terra do frio e de muito morango, vamos acompanhar a história de Delícia Sani, defesa central da equipa feminina da União Desportiva de Lixinga. Esta equipa que muito tem representado esta província de Niassa em várias provas futebolísticas nacionais. A contar a sua história, a nossa entrevistada disse que já teve um caso desembaraçoso, não com ela, mas sim com sua filha, esta que estava com olhos fracos, bem como o corpo quente e febril. De imediato levou ao hospital, de lá onde foi então diagnosticada com malária, e depois teve então o aconselhamento médico sobre os cuidados a ter com a malária. Disse também que teve por algum momento de deixar de jogar futebol para tratar da sua filha de 8 anos de idade, mas de lá para cá aprendeu muito, por aí que tem privilegiado a prevenção.
1: Ô, Jamita, estás a ouvir como é que a malária afeta o nosso futebol?
5: É, Castro. A Delícia teve que deixar de jogar por algum tempo. Tudo porque a filha estava com a malária, não ela.
1: Estão a ver, Mísseres. Não basta só o seu jogador dormir por baixo da rede.
5: Tem que ser a família toda para o seu atleta poder jogar à vontade.
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1: Estamos de volta com a segunda parte da história da Delícia Zane Duniassa.
5: Vamos lá acompanhar.
6: Continuando a nossa conversa por cá, Delícia Zane fala da importância de seguir ao detalhe as regras básicas que ajudam no combate à malária, principalmente nesta época chuvosa.
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6: Depois da malária que a sua filha teve em 2025, ela diz que agora toma mais atenção com a sua família. Bom, o primeiro passo, ela disse aqui, que foi organizar ao redor da sua residência, onde tinha muito capim, mas também teve de fechar alguns charcos localizados na sua casa. Para além disto, teve de adquirir redes mosquiteiras para a sua residência e também comprou uma rede específica para as janelas e a porta da sua casa, que é para ter uma prevenção máxima sobre a malária.
1: Parece que a Delícia mudou de atitude de forma rigorosa, não é, Jamita?
5: É verdade, Castro. E de que maneira? Não deu uma chance ao senhor mosquito.
1: Limpou os arredores da casa.
5: Comprou rede mosquiteira para toda a família.
1: Instalou rede mosquiteira nas janelas e nas portas.
5: A Delícia, Castro, é uma verdadeira defesa central.
1: Pois então vai receber os nossos parabéns, ô Delícia. Uhum. Já não vai deixar passar nenhum adversário por si.
5: Nem de perto.
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1: Caminho do intervalo, mantém-se para já esse Oman 0, Moçambique também 0.
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1: 15 horas e 52 minutos, já no intervalo 0-0 entre Oman e Moçambique, jogo das Três Nações, jogo de caráter particular inserido na data FIFA. Também em tempo de intervalo, no Estádio Municipal de Chimoio, Academia de Futebol de Chimoio e o Machege também empatam sem abertura de contagem. Pergunto se já temos então artistas no regresso à segunda parte em Tete, nessa Desportivo de Tete 0, Chitima Futebol Clube 1.
13: Já temos, Castro, 7 minutos. Desportivo de Tete inconformado, alugou por completo o último reduto da equipa de Chitima na tentativa de chegar ao empate e também com olhar atento a uma possível reviravolta. Mas deixa-me dizer que é a última informação que nos chegou a partir de Marara, onde joga as equipas da África de Marara e Ferro Verde Batize. A equipa da Gendal África de Marara vencia por 2-1. Este resultado ainda por reconfirmar, porque também há jogo em Batize, Stingal de TTB, e que joga com o Mula Futebol. Portanto, 8 minutos, Chitima 1, aliás, se preferir, Desportivo de Tete 0, Chitima Futebol Clube 1, é a conclusão da jornada 9 da divisão do Ouro Futebol.
1: Muito obrigado. 15 horas e 53 minutos. Campo da Lalji Arena. Lalji Arena. Não tenho para já o Anuar Messagi a partir da Arena Lalji.
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1: 15 horas 54 minutos, passagem então por Marraquene, no Incomate de Chinavane 0, Esfa de Boane 1, pelo menos esta era a última indicação. Rogoberto.
3: Castro, as coisas já mudaram aqui no campo do Estrela Vermelha em Marraquene. Aos 45 minutos, quando estava a se levantar, então, a placa 4 para compensar o tempo perdido, o Incomate de Chinavane, este chega ao empate por intermédio de André. É que recebe a bola, uma bola quase perdida, recebe a bola o André, no chuta em jeito do que em força. E a bola só foi parar no fundo das malhas do guarda-redes Vítor da Escola de Sargento de Boane. Estamos no tempo de intervalo, vamos às penalidades. Incomate Chinavane 1 empatou quase no último minuto desta segunda parte do jogo, e em Esfa de Boane também 1. Vamos às grandes penalidades. A Escola de Sargento de Boane.
1: Rigoberto?
3: Sim.
1: Só explica uma coisa. O Incomate Chinavane empata à beira do intervalo ou à beira do fim do jogo?
3: À beira do fim do jogo, cara.
1: Ah, ok. É que tinha percebido o intervalo.
3: Não, à beira do fim do jogo.
1: Então, vamos aos penaltis.
3: Vamos aos penaltis e a ESFA acaba então de trocar o guarda-redes, uma substituição do guarda-redes. Sai Vítor, entra Daniel. Se calhar são aquelas estratégias para defender os penaltis.
1: Na tua perspectiva, ainda falta muito tempo para se iniciar essa marcação de penaltis?
3: Sim, sim, ainda falta, porque o jogo acaba de terminar.
1: Ok, então vais ficar em via aberta para quando iniciar então a série, a primeira série de marcação de grandes penalidades, poder nos trazer então esse momento que é decisivo aí em Marraquene. Combinado?
3: Combinado, Castro.
1: Fica então via aberta para o campo de Marraquene, 56 minutos depois das 15. Pergunto ao Anuar se já está em condições de regressar esse ABB Vulcano.
0: Afirmativo, Castro Jorge, 1 minuto, 25 segundos, não houve alteração no xadrez das duas equipas, os que entraram no primeiro minuto da primeira parte são os que voltaram para esta segunda parte. Portanto, 0-1 no marcador, vai vencendo a formação do Vulcano, golo apontado praticamente no último minuto de compensação por intermédio de Lindomar, portanto aos 45 mais 2. É pontapé de canto agora para a formação da ABB, ao lado direito do seu ataque, a bola já foi colocada ali por Martinho, que é o marcador de serviço dos pontapés de canto, vai levantar, portanto, o seu braço direito, e não sei se continua aqui, Castro.
1: Bom, vamos então, numa altura em que acaba de chegar uma informação, que diz que o Oman está, nesta altura, em vantagem, marcou o Al Subi, estamos a acompanhar por vias alternativas estes jogos, por isso muita dificuldade, mas é um resultado para confirmar, porque na plataforma onde eu estou a acompanhar está 0-0 ainda. Mas vamos confirmar.
0: Muito bem, Castro. Bom, se a confirmar-se o golo do nosso adversário, não vai ser uma notícia muito boa para dar aquele que nos escuta.
1: É que neste outro local onde estou a receber esta notificação, diz que o golo foi marcado ao minuto 30. E na plataforma que estou a acompanhar, o jogo está com 45 mais, significa que já passamos da primeira parte, e está 0-0, então fica muito complicado.
0: Muito bem, são ossos do ofício, Castro. Vais fazer tudo por tudo, naturalmente, para encontrar a verdade. Olha agora a formação do Vulcano sobre o lado esquerdo, vai correndo exatamente ali, o camisola número 16, vai fazer o cruzamento na circunstância Jaime, a bola acaba depois por chegar ali, junto à zona defensiva da ABB, bola atrasada depois ali para o Jaló, entregou para o guarda-redes, naturalmente que é o Teixeira deixa do lado esquerdo, vai subindo, portanto o Martinho vai correndo, quase a fazer metade do campo sobre o lado esquerdo, depois entrega ali na direção de Carmildo, a bola depois metida no cordão central, há falta, não há, não senhor, a poucos dias da partida, deixa a seguir, diz que não há rigorosamente nada, está ali caído o homem da ABB, segue o jogo, a bola sai para lá da linha lateral, e nesta altura vem então o senhor Paulo Jones a acercar-se do jogador da formação da ABB, que estava ali caído, digo estava porque já se levantou, portanto vai prosseguir na partida, e o lançamento já foi efetuado, segue o jogo, a equipa da ABB, naturalmente vai tentar, enfim, chegar ao gol de empate ainda nestes primeiros minutos desta segunda parte. Ah, se calhar depois tentar vir ao resultado, mas a verdade manda dizer que a equipa de Vulcano vem mesmo resolvida a perturbar as ações ofensivas da equipa. Vai agora surgir, a bola passa por cima. Sim, sim.
3: Já vão começar então a marcação de cera de grande penalidade aqui no campo de Estrela. Vai
0: muito
3: começar
0: bem.
3: Então a equipa da Escola de Formação do Sargento de Boane já está posicionado Pauni, o número 6 da equipa da ESFA, e o Rafael do Incomate é o guarda-redes. Toma balanço, defendeu! Defende Rafael do Incomate. É a primeira perdida da equipa da Escola de Formação do Sargento de Boane. É, Pauni falha a primeira tentativa. Salto para Rafael do Incomate de Chinavani. Está assim. Esta de Boane falha então a primeira tentativa. Vai agora o guarda-redes da equipa da ESFA. É o Daniel, que entrou nesta segunda parte. Vai lá o Inove do Incomate de Chinavani. É o André, o autor do golo do empate quase no fim do jogo. Vai tomar balanço André. Daniel está na baliza. Vamos ver. Atira, defende! Defendeu Daniel da Escola de Sargento de Boane.
1: Rigoberto.
3: Igual Castro e ouvinte, Januário.
1: Rigoberto.
3: É.
1: Rigoberto.
3: Castro.
1: Só uma confirmação. Anuar, houve golo no campo da ABB?
0: Não, não.
1: Não, não. Ok. Seguimos em Marraquene.
3: Sim, Castro. Dizia eu que defende também o guarda-redes Daniel, da Escola de Sargento de Boane, o 9, André, que fez o golo de empate no último minuto do jogo, também viu a sua bola a ser defendida pelo guarda-redes da escola de Sargento de Boane. Está 0-0, falha as primeiras tentativas, agora está lá o Vitor, o Rafael dizia, é o capitão da escola de Sargento de Boane, vai tentar, vamos ver o que vai acontecer, toma balanço, chutou, gol! É o número 7. Uma bola bem batida, guardei do outro lado, a bola também do outro lado. Esta já é vantagem nesta marcação de ser de grandes penalidades. Final da Taça de Moçambique, província de Maputo, Espa de Boane, em comate de Chinavane. As primeiras tentativas foram falhadas e Espa consegue converter a segunda por intermédio do capitão da equipa Sassão. Agora está lá a equipa do combate, vai tentar a sua segunda conversão, com a segunda tentativa, está o guarda-redes da equipa da Espa, o guarda-redes faz uma cera, vira golo. É o golo do combate. Segunda tentativa também conseguida, bem convertida pela equipa do Incomates Naval. 1-1. É, não está fácil para as duas equipas. Bate coração para os adeptos, treinadores e a todos aqueles que sofrem por estas duas equipas. Agora o guarda-redes do Incomates Naval vai à baliza, enquanto o 18 da Espa também vai tentar a sua conversão. O 18 é o 8, dizia. É o Ilício. Vai tentar tomar balanço. Está o Rafael do Incomate, o guarda-redes. Vamos ver o que vai acontecer. É o Canhoto. Oh, dizia Arlindo que não confia muito nos canhotos. Vamos ver o que vai acontecer. Atira, gol! E bem batido. É um canhoto com uma experiência. Quase a bola entra no verde da baliza. Bem batido esse penalti. Em combate faz a escola Sargento Boane. Converte a segunda bola. Vai também o número 5 da equipa de combate. E também na baliza está o Daniel da Espa. Vamos ver o que vai acontecer. Bem devagarinho. Vai o número 5, é o Ceni, da equipa do Incomate, vai tentar a sua conversão, toma balanço, o árbitro já apitou, respira fundo, atira gol. É também a segunda conversão do Incomate. 2-4. Não está fácil. Agora vai o guarda da equipa do Incomate. É o Rafael. Vou esperar que vai do lado da equipa da escola Sargento de Boane. Está andando de lado, que dificulta então para ver qual será o número deste jogador. Vira as costas. É o número 2. É o Carlos. Toma balanço. Toma muito balanço. Está muito distante da bola. Vamos ver o que vai acontecer. Está Rafael na baliza, está o Carlos da escola Sargento de Boane. Aproxima a bola, chutou! É a terceira conversão da equipa da escola Sargento de Boane. O Rafael tentou, mas a bola estava com uma velocidade que, mesmo com os punhos, não conseguiu chegar. Está 3 para a escola Sargento de Boane. 2, vai lá o número 14. É o Pacul, da equipa do Incomate, e também o Daniel. É o guarda-redes da equipa da escola Sargento Boane. O Pacul vai tentar converter. O árbitro já apitou. Demorou um bocadinho. Chutou! Também o Incomate consegue a terceira conversão. 3-4. Depois das primeiras tentativas falhadas, as 3 seguidas foram convertidas e bem convertidas. Agora vai o guarda-redes da equipa do Incomate Naval. É o também o jogador da equipa das contas Sargento de Boane. Não consigo ver o número do ponto de encontro. Vamos ver. Está o Rafael. É o número 10 da escola Sargento de Boane. Vai tentar. Atira, gol. Ele falhou. Falha a quarta tentativa. A equipa da escola de Sargento de Boane está. Chutou para fora e falha a quarta tentativa. A equipa dos Sargentos de Boane. E agora vai o jogador da equipa do Incomates Naval. Está o Daniel na baliza. O número 4 nas nossas, é o Jeremias. De Incomate Navani, vai a quarta tentativa de Incomate. O árbitro já apitou. Chutou e gol. Incomate consegue converter a quarta tentativa. E se o jogador da equipa da Escola Sargentos de Boane, que caminha devagar e devagarinho neste momento, se falha, Incomate então passa. Vamos ver o que vai acontecer. É a última tentativa da escola de Sargentos de Boane. Está entre os postos o Rafael, vai pedindo a todos os deuses, pega os postos da baliza, viaja no círculo da sua baliza, está a fazer aquelas rezas para ver se Deus consegue ajudar. Porque se a escola de Sargento falha, este é o 17. É o Moisés da escola de Sargento de Boane. Se falha, Incomate passa. Se converte, esperamos para a última. Atira, defendeu! E defende, Incomate Navane está na... É campeão da Taça de Moçambique. É Castro Jorge Ovites. Vai ser repetido em Daulá. Não sei o que terá acontecido. Vai ser então repetido o lance. Ah, não há repetição. É mesmo. Falhou. Fiquei com a impressão de que o árbitro tinha chamado então o jogador da equipa da Escola de Sargento de Boane, guarda-redes, mas não. Falhou. É a última tentativa da escola do Incomate Navani. É o capitão Altino. Já se grita, campeão, vamos ver, Carlos! Incomate de Navani faz 4 golos de conversão de penalti, 3 para Espa de Boane e é campeão da Taça de Moçambique, fase provincial de Maputo, Castro Jorge Novic. Altino, o capitão, chamado a instantes, converteu com mestria em Incomate Navane, é o campeão da Taça de Moçambique, fase provincial de Maputo. Castro, vou fazendo uma pequena curva para ver se chego então aos técnicos das duas coletividades para ouvir as reações. Castro.
1: Via aberta continua então para o companheiro de trabalho que está naturalmente no campo do Estrela Vermelha em Marraquém, em Zintaba mais particularmente, e onde testemunhou então a transição, ou conquista no caso particular, a nível da fase provincial de Maputo, Taça Moçambique, da Incomate diante do Espa, depois de empate uma bola nos 90 minutos, na marcação de pontapé de penalti, o Incomate Navane vence por 4-3. Roberto?
3: Sim, Castro, estou a 1 minuto de chegar no estádio, no campo, aliás, no centro do campo.
1: Ok, vamos então esperar pelo Rigoberto Chissano para que nos possa trazer então a atualização daquilo que será a reação dos treinadores das duas equipas. Mas antes disso, enquanto fazemos compasso de espera no ar, mantém-se aí o 0-1.
0: É verdade, e o ABB tem só 30 minutos, mais o tempo de compensação naturalmente, para chegar ao gol de empate, ou quiçá, para virar este resultado de 0-1. Uma alteração na equipa da ABB. Naturalmente que o técnico da formação, Nelson Santos, nada satisfeito com a prestação de Carimo, acabou por lançar Stefano ao jogo, isso precisamente aos 15 minutos, e vamos ver o que é que vai dar.
3: Sim, Anuário ouvinte, já é possível então ouvir os técnicos das duas coletividades, vão assim se abraçando. Estamos a falar do Mr. Zuma, da ESFA, e do Mr. Edson Mavonga. Mr., depois da entrada em falso na primeira parte, em combate empata quase o minuto 90 e consegue converter os penaltis. Depois também de uma primeira perdida na primeira conversão.
15: Yeah. Tivemos uma complicação hoje, uma viagem que só chegamos aqui, logo equipamos, mas isso não tem nada a ver com os espectadores ou os estão aqui. E dizendo que a minha equipe, realmente, o que aconteceu é por aquilo que... Foi a justificação da nossa viagem. Mas pronto, voltamos em segunda parte, com algumas mexidas, viu-se que em combate queria chegar lá, e chegou, empatou o jogo numa situação em que poderíamos ter marcado mais. Mas há que trabalhar, há muitas situações que tem que trabalhar aqui. Esta equipe é da minha terra. Eu, quando treino esta equipe, não treino pelo dinheiro, treino no fundo do coração, porque estou a proteger os meus irmãos. E vou continuar a trabalhar para ver se chego longe. Eu só gostei, porque não podia perder dois seguidos com isso. Depois de ter perdido a supertaça, estamos a ganhar a final da taça. Então tudo é taça. Mas o bom é o próprio Encomate, que chegou nos quartos finais de ano passado. E repesca a ESFA para sermos duas equipas a disputarmos na província, nesta taça. Isso é de louvar. E quem levou esse Encomate para a quartos final da taça é o treinador Edson Mavunja.
3: E vem fazer regional.
15: É verdade. É verdade. Para quem esteve aqui, sem ter que tirar o mérito, o ESFA, que tem um bom treinador, o Nhantolo, viu um Encomate com novas caras. Não é fácil fazer uma equipe desta em três meses encontrar-se. Mas pouco a pouco o Encomate se encontrar.

0: da Escola Sérgio de Boana, aqui no Campo Estrela.
1: Enquanto fazemos o compasso de espera, vamos então atualizar o resultado dos Mambas. Efetivamente, a seleção moçambicana está em desvantagem. O que está a acontecer é que está muito difícil ter plataformas que estejam a acompanhar em direto este jogo. Muitas delas davam as informações que nós íamos passando do 0 a 0 até o intervalo, pois, depois deste alerta que o Oman afinal já tinha marcado, fizemos uma vasculha internacional para termos então a certeza do que estávamos a dizer. A verdade é que, efetivamente, na primeira parte, Moçambique saiu em desvantagem. Portanto, Oman 1, Moçambique 0. Este é o resultado fruto da tal investigação que o Honor dizia que tínhamos que fazer, porque estávamos numa primeira fase a acompanhar apenas numa única plataforma e que ela, ao intervalo, dizia que Moçambique e Oman estavam empatados sem golos, coisa que afinal não estava a ser bem assim. Portanto, é já confirmado, devido a esta troca e este cruzamento de informações, que dão conta que Oman, efetivamente, aos 30 minutos, marcou, está por isso em vantagem neste encontro diante da Seleção Nacional de Futebol de Moçambique. Portanto, Oman 1, Moçambique 0, 16-15. Vamos saber se já é possível ter então a reação da contraparte do técnico do Espa de Boane nessa derrota por 3-4 diante da Incomate.
0: Ainda não é possível, Castro, mas vou ouvir daqui o capitão da equipa do Nkomashi Navane, Altino. É, Altino está há muito tempo no Nkomashi Navane, quase desde 2015. Altino, o que lhe vem na alma neste momento? É mais uma conquista.
2: É mais uma conquista. É, a equipa trabalhou para poder alcançar esse objetivo e vamos continuar a trabalhar para alcançar aquilo que são os nossos objetivos, que é levar a equipa para Moçambique.
0: Qual é a sensação de estar neste Nkomashi a ganhar taça atrás de taça?
2: É, a sensação é enorme. É um privilégio estar aqui a representar Nkomati e é uma sensação muito enorme. Estamos felizes por alcançar esse objetivo. Obrigado.
0: Muito obrigado. Ficaram as palavras do capitão do Nkomati Navane, Altino. Mas do lado da escola de Sérgio de Boane, continuam naquela reza. Neste momento fala então o presidente desta formação, Castro Jorge.
1: Ok, vamos fazer compasso de espera. Quando tiveres a possibilidade de ouvir o treinador, vais intervir nesta nossa emissão. Para já, o Quênia já vence por 2-0 a Seleção Nacional do Lesoto. Regressamos então para a Lalegia Arena, onde a ABB vê-se e deseja-se nesse encontro diante do Vulcão.
3: É verdade, Castro Jorge mantém-se, portanto, o 0-1 no marcador, favorável naturalmente à equipa do Vulcano. A formação da ABB faz o tudo por tudo, mas aquele autocarro que o Salas prometeu colocar atrás, à frente do seu guarda-redes, está a funcionar o tal Hungria, e a verdade é que a equipa da ABB não consegue desenvencilhar-se, não consegue, portanto, perfurar aquela muralha defensiva. Segue o jogo, Cremildo, que está agora a jogar sobre o lado direito, porque Mokhtar passou para o lado esquerdo, esses dois estão lá atrás, olha agora a bola sobre a esquerda, olha o cruzamento, atenção, cabeceamento por cima da barra. Vai ser, portanto, pontapé de baliza para a formação do Vulcano. Caminhamos já para o minuto 22, daqui a bocado vamos entrar mesmo no segundo minuto, capicua desta segunda parte. 0-1 no marcador, ou seja, a equipa da ABB perde no seu reduto perante a formação do Vulcano. A bola vai ser colocada no bico esquerdo, no traço esquerdo do área de baliza do guarda-redes Paulo. Ele próprio toma balanço, quase que chega ao muro de fundação por trás da sua baliza. Vai agora partir para o esférico, vai bater, bateu, sim senhor, com muita força. A bola vai ali para o pé direito de Cremildo. Cremildo, como já dissemos, está a jogar agora sobre o lado direito em vez do lado esquerdo, porque o Mokhtar é que está a jogar do lado esquerdo. Mokhtar, que acabou vendo uma cartolina amarela por irregularidade no seu equipamento, também
1: Anuar?
3: Tinha sido mostrado. Sim,
1: creio que o Rigoberto já
0: agora
1: tem.
0: Sim. É possível ouvir o Mr. Zuma da Escola Sérgio de Boane. Mr., a equipa entra a ganhar aos 5 minutos. Pressão de Nkomati, segunda parte, sede de um empate, o que terá falhado?
2: Bem, em primeiro lugar, parabenizar a equipe de Nkomati pelo sacrifício que fez, porque diante daquilo que o Sr. Neto disse, é de que entramos mesmo a ganhar, tivemos uma primeira parte um pouco acentuada, com relação naquilo que estávamos a prever como jogo. Aos 5-7 minutos concretizamos o gol, controlamos o jogo na primeira parte, tivemos algumas investidas onde poderíamos até ter dilatado o score, mas os nossos jogadores não foram tão eficazes na manobrabilidade ofensiva, tanto é que puxamos um pouco a equipe para justamente ajustar nas ideias da segunda parte. Entramos na segunda parte, mesmo a controlar o jogo e contra a corrente de jogo, Nkomati consegue fazer um empate justamente na ponta final, onde ninguém percebeu nada ali, porque era supostamente uma bola controlada. Quando eles rechaçam uma bola de um corredor longe e quando entra no outro corredor, o nosso defesa central

0: do lado direito, fica a dormir, e quando é assim, um jogador que dorme paga caro. Pagamos caro justamente por causa disso, e fomos aos penaltis. Nos penaltis também fomos um pouco infelizes, e futebol é assim. Na loteria, quem ganha, quem tem mais sorte, e Incomate nesta senda teve sorte, e parabenizar o próprio Incomate.
1: Muito obrigado, Mr. Zuma, da equipa da Escola Sargento de Boane, e a leitura desta derrota da final da Taça de Moçambique na marcação de série de grande penalidade, 4-3, foi então o resultado obtido então na marcação de grande penalidade, depois de 1-1 no tempo regulamentar, Castro e ouvintes.
2: Muito obrigado. E em Nampula também joga-se a Taça de Moçambique na cidade portuária de Nacala, e ao intervalo Ferro Vade local, ou seja, Ferro Vade de Nacala vence o de Nampula por 2-0. Ou seja, Ferro Vade de Nacala 2, Ferro Vade de Nampula 0. 16-19. Voltamos então à Lalji Arena, onde os donos da casa estão em desvantagem.
3: É verdade, tem 20 minutos apenas para chegar ao golo de empate, ou quiçá virar o resultado, porque estamos exatamente com 25 cravados nesta segunda parte. 0-1 no marcador, vai vencendo a formação do Vulcano, e que se defende com as armas que tem. A bola agora saiu para o lado de linha de fundo, então vai sair também pontapé de baliza para a formação do Vulcano. Não tem muita pressa ali o guarda-redes, o Paulo da equipa do Vulcano, já colocou o esférico no traço superior da sua área de baliza, toma balanço sem muita pressa, agora sim, finge que está ali ao saltinho, vai partir para a bola, vai bater com muita força, a bola quase que ultrapassa a linha de meio campo, aparece depois ali a cabeça de Martinho, desvia, seria para o Médio, mas depois intrometeu-se na jogada o Rabiote, e depois a bola chegou ainda aos homens da BB, é o Cremildo, tem que atrasar para ter possibilidade de fazer a progressão, a bola foi depois ali para o Djaló, o Djaló quase que se desequilibrava, vai fazer agora o passe na direção do Cantinho para Martinho, rima e é verdade, a bola agora na esquerda, vai descer ali o Mokhtar, vai tentar fazer o cruzamento, ainda não cruzou agora, chegando à baliza, o corte ali da defensiva, mas provavelmente foi de Chipoa, a bola ainda, segunda vaga do ataque da turma da BB, exatamente o Cremildo, agora faz ali um disparate o Cantinho, então recessiona o esférico, os homens do Vulcano, a bola para o 27, que é o Júnior, atrasou para quem? Atrasou ali, e para o 17, que é o Rabiote, mete no corredor central, agora depois ali uma falta, mas o juiz da partida deixa de seguir, deu a lei da vantagem, agora o Stefan levanta na direção do guarda-redes da turma do Vulcano, o Paulo havia também fora de jogo, só que o juiz da partida deixa de seguir o jogo, porque a bola acabou por ficar ao alcance do guarda-redes, Paulo, caminhamos já para o minuto 27 desta segunda parte, 0-1 no marcador, a equipa da BB perde no seu reduto aqui na Arena Lalji, com a formação do Vulcano, é a Taça de Moçambique, está ali o Cantinho, manobra, abriu sobre o lado direito, não estava lá ninguém, agora que aparece ali o Cremildo, a bola sai para a linha lateral, vai ser lançamento, é o mesmo Cremildo, entregou lá para frente, seria na direção de Jaita, a bola volta a sair, é novo lançamento, agora uma substituição, vai sair a Med na equipa da BB, a camisola número 10, vai entrar o camisola número 40, Ginaldo, portanto Nelson Santos faz a segunda alteração, porque enfim as coisas não estão a correr de feição nas hostes da BB, lançamento para a formação da BB, já efetuado, a bola vai ali para o Djaló tem pela frente um adversário, vai fazer o quê? Meteu sobre o lado direito, é para o Cremildo entrega depois ali para o Stefan, faz o cruzamento, está ali com uma sapata. O guarda-redes Paulo fez a defesa incompleta, é certo, mas depois acabou por ficar mesmo de posse de bola a equipa do Vulcano, o Rabiote entregou lá para frente, olha o perigo, dois contra dois, olha agora o cruzamento, a bola acaba por chegar junto à linha de fundo, sai para lá da linha de fundo e é pontapé de canto para a formação do Vulcano, é a primeira situação enfim de ataque mais adiantado por parte da formação do Vulcano, que ganha um pontapé de canto quando do Corrão Tracinola, 27 minutos 50 segundos gravados nesta segunda parte, é o jogador da BB que vai mesmo colocar o esférico no quarto de circo, porque os jogadores do Vulcano não têm pressa, vão jogando também com o cronómetro, e aí o nervosismo miudinho já se vai apossando dos adeptos da equipa da BB e também do banco técnico, naturalmente, o Nelson Santos não se cansa de dar instruções ali aos seus jogadores, como faz agora junto do Cremildo, se calhar a mudar o posicionamento, bola já, enfim, em movimento, a equipa da BB tentava sair para o ataque, houve o que falta sobre o jogador da equipa do BB e o livre vai ser cobrado, portanto, ainda por Martinho, meio do meio campo defensivo, lado esquerdo do ataque, a bola depois metida ali para o Stefan. Stefan vai fazer a distribuição, não tem linha de passe, está ali, vai para cá e vem para lá, e depois a bola é metida ali para o Stefan. Stefano vai levantar, abertura agora para a esquerda, vai sair o cruzamento, ainda não saiu, está na lateral da área, tentativa de cruzamento, a bola acaba por se perder para lá da linha de fundo. Não, senhor, foi recuperada ainda pelo homem da BB, depois de esbarrar na muralha defensiva do Vulcano, e depois a bola vai sobre o lado direito, portanto mudança de flanco, a bola saiu para lá da linha lateral, foi o Carmildo que deixou sair o esférico, a bola vai para Cantinho, o Cantinho força o ataque e meteu para o Carmildo. O Carmildo levanta a cabeça, faz o cruzamento com o pé direito e creio que a bola acaba mesmo por sair para lá da linha de fundo e vai ser pontapé de baliza, é para a formação do Vulcano. 29 minutos, 20 segundos cravados nesta segunda parte, 0-1 no marcador, vai vencendo a formação do Vulcano, a equipa da BB no seu reduto aqui na Arena Lalji, perante o espanto e o da desolação da sua massa, aliás, dos seus adeptos aqui, não muitos, mas alguns aqui no campo da Arena Lalji. 29 minutos, 30 segundos, 40 segundos, melhor dizendo, 0-1 no marcador, marcou, portanto, ali o Lindomar aos 42, aos 45 mais 2, na primeira parte, o único golo desta partida. Vai agora o Stefan manobrar, abriu para a esquerda, olha ali a subida do Cadre, vai fazer o quê? Para, faz o quê? Atrasa, olha o Stefan, faz o cruzamento, corta depois ali o defesa, é o Chipoa, a bola volta para os homens da BB, novamente ali para o Cadre, o Cadre abriu, aliás, é o Mokhtar, lá agora para a esquerda, atenção, vai sair o cruzamento, a meia altura, tentativa de cabeceamento, o talho, um corte acrobático por parte do defesa, exatamente o Jaime, a bola que segue ainda para os homens da BB, praticamente a equipa da BB instalada no meio campo adversário, agora ali um pentear da bola por parte de Martinho, de cabeça naturalmente, a bola vai ali para o guarda-redes Teixeira, Teixeira entrega o Martinho, Martinho agora vai ultrapassar a linha de meio campo, é na asa esquerda, vai fazer o quê? Abre agora na direção de Stefan, Stefan recolhe com o pé direito, depois com o esquerdo, faz um passe do lado direito, depois é o Ijaita, olha agora o cruzamento do jogador da formação da BB e a bola acaba! Acaba por sair para lá da linha de fundo num cabeceamento que, enfim, tinha todo o rótulo de golo. A verdade é que a bola saiu para lá da linha de fundo e vai ser pontapé de canto para a formação da ABB, mas há um jogador da equipa do Vulcano que está ali caído, mesmo sobre o traço da linha do golo. Isto aos 31 minutos e a equipa, portanto, da do Vulcano vai, enfim, ganhando alguns minutos, alguns segundos, melhor dizendo, porque tudo que é deixar, enfim, rolar o cronómetro é o que interessa à equipa do Vulcano, que, enfim, está aqui a fazer história, a fazer, portanto, uma sensação de que taça é mesmo taça, porque duas equipas de Moçambola já ficaram pelo caminho, digo particularmente o Machacan e também o Ferroviário de Lixinga, e aqui a equipa da BB, enfim, por este andar, não diria que se arrisca a seguir o mesmo caminho, porque ainda faltam cerca de, estamos com 31 minutos, cerca de 15 minutos, mais coisa, menos coisa, para o termo da partida. Portanto, partida ainda interrompida, estão ali os massagistas da equipa do Vulcano, naturalmente a tentarem recuperar o jogador, está praticamente rodeado por companheiros e adversários, isto numa tentativa por parte dos homens da ABB de, enfim, verificar se efetivamente o jogador está de uma forma que não possa ainda recuperar, e pede inclusive que, enfim, a maca seja introduzida num retângulo para poder, é o próprio guarda-redes. É o próprio guarda-redes Paulo, portanto, esse dono e senhor, durante 4 minutos, pode gozar dessa prerrogativa de que não pode, enfim, não pode ser retirado para fora das quatro linhas, e acontece que estas normas, Castro Jorge, estas regras, vão ser naturalmente completamente alteradas no Mundial de 2006, porque 2026, melhor dizendo, porque esta perda de tempo são os lançamentos de linha lateral, são, enfim, os pontapés de baliza, são aquelas paragens técnicas do guarda-redes que senta, tem 4 minutos, assim, para o cronómetro girar, vai matando a iniciativa do adversário, Mas vamos ver o que é que vai acontecer. A verdade é que o médico também da formação da BB acabou mesmo por, como esse é o hábito, esse é o apanágio, acabou também por ir dar uma mãozinha ali ao guarda-redes Paulo, que já se levantou, e ele próprio já colocou o esférico no bico esquerdo da sua área de baliza. Agora não faz o pontapé, é o outro, é o defesa Jaime, é quem pontapeia a bola com muita força. Entramos já no penúltimo minuto, que apicou desta segunda parte, já estamos com 33, agora mais uns pauzinhos, segue o jogo, vai a bola para o Stefano. Stefano com o pé esquerdo entregou ali na direção de Martinho, ultrapassa a linha de meio campo. Martinho depois faz a bola girar para o lado esquerdo, atenção, uma infiltração, olha um cruzamento contra o campo do adversário, a bola volta ainda para a BP, olha o cruzamento ainda mais chegado, novamente de cabeça, e agora desta feita o esférico saiu para lá da linha de fundo, foi o defesa Chipoa que cabeceou para lá da linha de fundo, é pontapé de baliza, é pontapé de canto, melhor dizendo, para a formação da BP, é na zona esquerda, o pontapé vai partir, creio que é mesmo o Martinho, faz a sinalética com o seu braço direito, atenção, atenção, muita gente ali na área do guarda-redes Paulo, bola batida a meia altura, cabeceamento, a bola acaba por ser rechaçada, insiste agora depois o Cremildo, a bola chega depois ali ao Stefano, Stefano faz a abertura para a esquerda, vai sair o cruzamento, é com o pé esquerdo, bola chegando à baliza, bola cabeceada para lá da linha de fundo, e vai ser, creio que vai ser, é lançamento para a formação, portanto é lançamento para a formação do Vulcano. E é lá disparado o jogador da BB, naturalmente, para não permitir a queima de tempo por parte dos jogadores do Vulcano. O que é certo é que o cronómetro vai mesmo avançando. Já estamos com 34, quase 35 nesta segunda parte. O que significa que faltam 10 minutos para os 45 deste encontro. A paz ainda, o tempo de compensação. A verdade é que o golo por parte da formação da BB não surge. A bola vai ali para os homens do Vulcano. O 17 Rabiot fez o corte, mas insiste ainda a formação do Vulcano. Então tem que ser o Candinho e depois atrasar ali para o guarda-redes Teixeira, recolhe com o seu pé esquerdo, o Teixeira olha depois para o Candinho, dá-lhe o esférico, o Candinho tem já desmarcação aqui do Stefano, mas ele prefere pontapear, pontapé para frente e fé em Deus, a bola vai para quem? Vai ali para o Cadre, a Cadre faz a abertura para a esquerda, olha o Mutar, vai tentar fazer o cruzamento, ainda não fez, vai tentar agora fazer o quê? Passa pelo adversário, mas acaba por, enfim, fazer, cometer uma falta, algo perigosa, o defesa direito da formação, o do Vulcano, mais propriamente o Gerson, é pontapé livre, portanto, é para a equipa da ABB. Caminhamos já para o minuto 25, mais 50 segundos, quase 36 nesta segunda parte, 0-1 no marcador. O Vulcano está a fazer taça, está a fazer, enfim, aqui, aquilo que é o espetáculo da taça. Bola a ser colocada já no local devido, eu creio que é o Stefano, então Martinho, é mesmo Martinho, o marcador de serviço, o homem das bolas paradas. Agora os dois braços no ar, vai bater a meia altura, cabeceamento, a bola acaba por chegar ali, as mãos do guarda-redes Paulo, já segurou o Paulo, vai enfim também para o fofinho da relva, vai queimando uns segundinhos, 36 minutos, mais 50, mais 26 segundos, 0-1 no marcador, o Vulcano está a fazer história aqui na taça, pelo menos até este momento, a bola vai para quem? Vai ali para o Martinho, Martinho deixa depois, ali para o Stefano, vai tentar fazer a distribuição de jogo, ainda não fez, a bola na esquerda, vai tentar subir o jogador da turma da BB, mete depois em Cunha, quase sobre a linha de fundo, recolhe aí o Ijeita, vai fazer o quê? Faz o atraso, a bola depois metida a meia altura, luta dois jogadores, a bola vai sobrar, olha aí a tentativa de remate, ainda não surgiu, ainda não surgiu, a equipa da BB não tem capacidade para perfurar aquela muralha defensiva, toda a equipa do Vulcano praticamente instalada na sua zona mais recuada, a bola agora vai sobre o lado direito e vai para quem? Vai para o Cremildo, Cremildo para o Stefano, Stefano para Grimilde, a bola acaba depois por chegar ao alcance do homem da BB, mas está caído um homem do Vulcano e o cronómetro vai girando, 37 minutos, mais 50 segundos, 0-1 no marcador, toda a equipa da BB naturalmente, agora enfim, tenta apressar-se um pouco mais, tanto mais que o jogador do ABB vai mesmo buscar o esférico do local onde se encontrava, para entregá-lo ao jogador do Vulcano, para a marcação do pontapé livre, ainda no seu meio campo defensivo, a bola já endossada, lá para a zona defensiva da ABB e depois a bola vai a mão do camisola número 17, exatamente o Rabiot. Então vai ser pontapé livre, já foi cobrado. O juiz da partida diz que a bola estava a rolar, ela tem que estar completamente estática, mandam-se as leis e o livre vai novamente ser cobrado, desta feita por intermédio de Cantinho. Cantinho entregou ali para o Mokhtar, Mokhtar para a esquerda, é exatamente a equipa do ABB a subir. Eu creio que o Diallo, praticamente já é ponta de lança, está ali metido em cunha entre a defesa da formação do Vulcano. Insiste ainda a equipa da ABB, olha agora o remate despertado, bola com muita força, quase que entra na baliza do outro campo, do campo número 2, portanto pontapé de baliza para a formação do Vulcano. Vai olhando para o cronómetro, 38 minutos, significa que faltam 7 para a placa das compensações e a formação da ABB perde aqui no seu reduto perante o Vulcano. É pontapé de baliza, é para a formação do Vulcano. O próprio guarda-redes, agora o Paulo apressa-se, enfim, para fazer, não se apressa para fazer a marcação do pontapé, roupa o segundo e agora sim já pontapeou. Aparece depois ali o 19, que é o Jamanta, o capitão da equipa, e o esférico chega ainda para os homens do Vulcano. 17 nas costas, é o Rabiot cai no interior da área, o Arte deixa seguir, diz que é pontapé de baliza, não fica absolutamente nada, manda que enfim a bola seja colocada ali de forma estática. E agora o próprio Teixeira entregou já para quem? Entregou para o Cantinho, vai o Cantinho, quase que ultrapassa a linha de campo, não, prefere entregar para o Stefano, vai tentar fazer a distribuição, entregou depois ali para o capitão, que é o Cadre. A Cadre abriu para a esquerda, bola com muita força, sai para lá da linha lateral, próximo da bandeira lá de canto, portanto é lançamento para a formação do Vulcano. O cronómetro vem avançando, daqui a bocado vamos entrar nos últimos 5 minutos desta segunda parte. 0-1 no marcador, a equipa do Vulcano marcou ao minuto 45+2 por intermédio do Lindomar, isto na final praticamente da primeira parte do desafio. O lançamento já a ser executado ali por Gerson, deixa depois ali para Jaime, perde posição, a bola vai até o cadre levanta a cabeça, faz a abertura para o lado direito, vai o pequenino jogador, mas muito beliçoso, o Cremildo, faz o cruzamento, muito, um bombeamento, de melhor dizendo, está ali muita gente do Vulcano, agora tentativa de cabeceamento, a bola acaba por sair ao lado, mas também já havia posição irregular de Jaita, portanto, mesmo que a bola tivesse entrado, não iria valer, porque efetivamente estava o Jaita em posição irregular. Caminhamos já para o minuto 40 mais 30 segundos, 0-1 no marcador, transmissão do RM Desportos e montar no canto nacional, a partir aqui do campo número 1 da Arena Lalgi, melhor dizendo, no município da Matola, bairro da Matola Gar, no área do Chumene. Olha a formação da ABB, olha agora o cruzamento, toda a equipa do Vulcano, praticamente ali à frente do seu guarda-redes Paulo, é o tal comboio que o Salas disse que iria colocar frente ao seu guarda-redes para impedir que a bola entrasse na baliza. Vai ser lançamento agora para a formação da ABB, bola muito comprida, saltam vários jogadores, o corte já foi efetuado, pontapé para frente e fé em Deus, é o que faz a equipa do Vulcano e a bola vai sair, não sai não senhor, porque recolheu aí o Mokhtar deixa para quem? Deixou sobre o corredor central, deixou para quem? Para o Cantinho, faz a distribuição, Cantinho meteu lá para frente, aparece depois ali o Martinho estica o passe na esquerda, vai surgir agora o cruzamento, ainda não surgiu, agora volta a bola para Martinho, agora sim, o cruzamento já foi efetuado, a bola subida, acaba, olha agora o Cremildo, vai fazer o cruzamento, falham vários jogadores da equipa, naturalmente do Vulcano, a bola sobra ali para a equipa do ABB, diz o que é o árbitro, interrompe a partida porque está caído o jogador da formação do Vulcano, mesmo sobre o traço superior da área do guarda-redes Paulo, e partida portanto interrompida, está a ser assistido o homem que está ali caído, sinceramente não consigo ver porque está rodeado por companheiros e adversários, a verdade é que o cronómetro vai girando e faltam 3 minutos para a mostragem da placa das compensações. Entra rapidamente também o massagista da formação da ABB, porque é um jogador do Vulcano, portanto são dois jogadores, um já se levantou. Agora o árbitro vai para o outro, para o lado contrário. Eu creio que se o Paulo Jones for um árbitro que, enfim, cumpra as leis, vai ter que dar uma compensação para cima de 6 minutos, porque o tempo perdido é enorme, só com o guarda-redes Paulo foram cerca de 4 minutos, mas enfim, outras paragens. A verdade é que a equipa do Vulcano agora prepara também uma mexida, porque vejo ali o azulinho a fazer exercícios de aquecimento junto ao seu banco técnico, o que significa que vai ser lançado o jogo. Vai mesmo entregar o papelinho ali ao quarto árbitro, o senhor Hermenegildo Nguenha, no sentido, portanto, de ir render um colega de equipa. E isso tudo leva com que a partida, enfim, vá girando, vá girando. Daqui a bocado vamos entrar mesmo no penúltimo capicua desta partida e a equipa da BB não consegue, enfim, ultrapassar aquela muralha defensiva da formação comandada pelo Lalas. São 5 jogadores em linha que fazem a primeira barreira, depois uma barreira de mais 4 à frente dos 5. Só isso dá 9 jogadores. Apenas um pouco mais adiantado para, enfim, não permitir a subida dos centrais da equipa, portanto, da ABB. Isso tudo leva com que, daqui a bocado, entremos mesmo no último minuto capicua e há uma saída do 27, entrada do 5. O 27, portanto, é o Júnior. O 5 é exatamente o azulinho. Portanto, mudança nas hostes do técnico Salas. Praticamente já no final desta primeira parte, desta segunda parte, melhor dizendo, isto em termos ainda do jogo dos 45 minutos correspondente à segunda parte. A bola para depois vai metida lá para frente. Sai o esférico para a linha lateral e vai sair lançamento, é para a turma da ABB, já entramos no último minuto capicua desta partida, 44, agora mais uns pauzinhos, o lançamento vai ser longo, Cremildo, bola lançada, muito próximo da área, agora numa tentativa de remate, mas corta a defensiva, o guardou foi ali, o Chipoa, a bola vai tentada, e está lá o guarda-redes Paulo, a limpar tudo, a defender tudo, a tudo que é defensável. Agora já tenho ali o quarto árbitro com a placa das compensações, e eu pedi pelo menos 6 minutos, a verdade é que se calhar vai aumentar mais qualquer coisa, se calhar para aí uns 8 minutos, é exatamente 8 minutos, é o tempo que a BB tem para chegar ao colo da igualdade. Portanto, já foi levantada a placa das compensações, 8 minutos é o tempo que falta jogar nesta partida entre as equipas da BB e do Vulcano, com a equipa do Vulcano a vencer por 1-0, a bola sim na zona defensiva da equipa do Vulcano, defende-se como pode, agora o Martinho vai fazer o cruzamento, não, prefere mandar a bola para a esquerda, agora sim, aí e um bailar, tentativa de chegar até a linha de fundo, o cruzamento, e está lá o guarda-redes Paulo, muito seguro, muito sereno, a ler o jogo, a mergulhar, a assegurar e também ir para o fofinho da relva. Muita agitação ali por parte do banco técnico da equipa da BB, tanto Nelson Santos como também o Estádio Comum, mandarem indicações lá para o interior das 4 linhas. A verdade é que o tempo vai correndo e a equipa da BB não encontra o caminho da baliza do guarda-redes Paulo. Lançamento para a turma da BB, meio do meio campo defensivo, foi o Candinho e que entregou ali para o Mokhtar, Mokhtar para o Martinho, Martinho ultrapassa a linha de meio campo, abriu agora para a esquerda, vai tentar, portanto, a equipa da BB, bola cruzada, corta depois ali o Jaime, novamente a formação da BB, agora chega o esférico ali ao número 5, exatamente o Azulinho, tenta passar, não passa, não senhor, estava completamente, não era o Azulinho, mas sim o Xamanta, o autor do golo, a bola vai ali na direção da BB, olha ali a tentativa do remate, corta o central, mais propriamente do pai, a bola vai perder-se para lá da linha lateral e vai ser lançamento, é exatamente para a turma da BB. O Martinho está praticamente integrado no setor ofensivo, lá no cruzamento o Jalô também, e há falta ofensiva, diz o juiz da partida, o senhor Paulo Jones, creio que terá sido o Jalô que cometeu falta, então vai ser pontapé livre ainda dentro da área de rigor da equipa do Vulcano. O próprio guarda-redes Paulo já bateu, a bola vai ali para o peito de Candinho, já recolheu, Candinho adornou um lance, entregou depois um pouco mais para frente, a equipa da ABB tenta fugir, olha depois ali o Cremildo para o Mokhtar faz uma finta, perde tempo, no lugar de fazer o passe, e depois entregou-lhe para o Candinho é praticamente o central, porque toda a defesa já subiu o Martinho, saiu também o Jalô, olha agora o BB, lado esquerdo, vai fazer o cruzamento, muito chegando a baliza, o corte, ali nas alturas, foi este pouco, a bola chega depois ali para frente, na direção do Rabiot, vai enfim levando o esférico para uma zona mais adiantada, depois o esférico chega, acaba mesmo por ficar na posse de Mokhtar. Mokhtar deixa ali para o Candinho, Candinho atenta já na direção de Kadri, Kadri mete para o Stefan, Stefan vai tentar adiantar, não adianta no senhor, não dá o passe, nem remata. Agora sim vai surgir o cruzamento do Stefan, a bola depois é sacudida pela defesa, foi o pai, a bola acaba depois por, enfim, ia saindo parado ali lateral, mas o juiz da partida apitou, falta, falta defensiva da equipa, não, falta ofensiva, portanto é pontapé livre exatamente para a equipa do Vulcano, e agora vai sair o 7, o número 7 da equipa do Vulcano para a entrada do número 8, portanto o número 7 foi o autor do golo para a entrada do número 8, que se chama HP. Estou a falar mesmo. Como deve ser, é HP. HP não é uma máquina de uma tona, é o nome deste jogador da equipa do Vulcano, que entrou para substituir o autor do único tento desta partida. A bola já foi colocada no local onde vai ser executado o pontapé livre, mas o juiz da partida, enfim, temporiza, se calhar para dar lugar ainda à substituição do Lindomar por HP. Pontapé livre para a equipa da ABB, e o tempo vai correndo, praticamente todos os jogadores ali no interior da área do guarda-redes Paulo. Bola batida, cruzamento, a bola passa. A bola passa ao lado da baliza do guarda-redes Paulo e creio que é pontapé de canto. É exatamente pontapé de canto para a formação da ABB. A bola já foi colocada no quarto círculo do lado direito do ataque da equipa da ABB, do lado esquerdo, portanto, da defensiva do Vulcano. A bola vai partir dos pés de Martinho, do pé esquerdo de Martinho, a meia altura. A bola depois é rechaçada pela defensiva, mais provavelmente por Pai. E a bola vai correndo, quase que sai para o lado lateral, mas ainda chega a tempo. Aí o Mokhtar já recolheu. Mokhtar deixa depois ali um pouco mais para frente para o Candinho. O Candinho levanta a cabeça. Vai bombear, sim senhor. A bola praticamente no interior da área e já foi cruzada e também já foi sacudida pelo defesa Chipoa. Saiu a bola para a linha lateral. O lançamento também já foi efetuado. Vai aparecer depois agora um novo cruzamento. Atenção, novamente o Chipoa. Esta equipa de Vulcano é fiel de aço. Aquela defesa de aço, meus amigos. É uma defesa coriácea. É uma defesa que não dá qualquer confiança. Não dá. São ali 2, 4, 6 jogadores da B praticamente no interior da área do guarda-redes Paulo. Segue o jogo, olha o Cremildo, faz o cruzamento, a bola vai ali para a entrada da área, foi já sacudida por intermédio de Helder, volta aí o esférico para lá da linha lateral, é novo lançamento ainda para a turma da BB. Enfim, é um nervosismo intenso por parte do Nelson Santos e também do Custódio Dum. A bola vai e depois pontapeada lá para frente, o guarda-redes está só, exatamente o Teixeira está praticamente a meio do seu meio campo, deixa depois ali para o Candinho para fazer a distribuição, faz a distribuição de uma forma, enfim, direta. Bola cruzada, atenção, vai cruzar a linha do golo, vai cruzar, tentativa de remate e a bola acaba! Acaba por cair para o lado da linha de fundo, por cima da barra. É o desespero total dos adeptos, melhor dizendo, da ABB. Vai ser pontapé de baliza para a equipa do Vulcano. Está mais um jogador caído no interior da área do guarda-redes Paulo e o cronómetro vai girando, portanto se foram dados 8 de compensação, 45 mais 8, iremos até o minuto 53, portanto estamos agora com 51 mais 30, é pontapé de baliza para a formação do Vulcano. Vai ser o próprio guarda-redes Paulo, já colocou o esférico no traço superior da área de baliza e depois vê, enfim, eu creio que os vistos a partida mostra cartolina amarela ao guarda-redes Paulo por, enfim, estar aqui a mar tempo. E a verdade é que estamos a 2 minutos, mais propriamente 2 minutos, não direi dois, se calhar dois, um minuto e mais qualquer coisa, de haver história para a parte do Vulcano aqui no campo número 1 da ABB, na Arena Lalji. Bola Anuar. Ali para... Sim, sim, Castro.
2: Deixa-me fazer-te uma pergunta. Já viste alguma vez a seleção moçambicana jogar de preto?
3: Não, não. De amarelo e de vermelho.
2: De amarelo, de vermelho e de branco.
3: Exato, e de branco.
2: De preto, não. É, hoje estamos a jogar de preto e estamos a levar 3. É verdade. Oman 3, Moçambique 1.
3: Bom, enfim, o resultado é completamente desfavorável, mas pronto, não direi que trata-se de um jogo particular. Trata-se de um jogo em que Chiquinho Conte naturalmente quer afinar a máquina para o CAN a partir de setembro em termos das eliminatórias, mas a verdade manda dizer que 3-0 é um resultado algo pesado.
2: 3-1 agora, 3-1. Então,
3: sim, 3-1, ok, já foi reduzido, já não é goleada, portanto saiu já da zona do goleada. A verdade é que aqui no campo da ABB vamos ter história, porque o Vulcano veio aqui ao Arena de Algi e está a bater a ABB por uma bola a zero. A equipa da ABB não encontra caminho para furar a muralha defensiva. Olha agora o cruzamento, o corte efetuado, insiste ainda a turma da ABB, a bola foi rechaçada, batida contra o corpo do adversário e vai sair lançamento para a equipa da Vulcano. Daqui a do Sr. Paulo Jones vai apitar a dar por concluído este encontro, porque pela minha cronometragem já estamos com 53 minutos, ora 45 mais 8 são 53, ainda não me lembro da matemática ou da aritmética, seja lá o que for. A verdade é que aqui no campo da ABB vai haver mesmo, no momento exato em que a equipa, o árbitro Sr. Paulo Jones, apita mesmo a dar por terminado este encontro, vitória do Vulcano por uma bola a zero, portanto em termos de resultado, 0-1 Vulcano. E quem diria, Castro? Peço-te cobertura porque vou lá abaixo para tentar colher as reações dos principais protagonistas.
2: Alguém disse que a taça era uma competição fértil em surpresas. Está aí mais uma que não estava naturalmente na previsão do mais pessimista ou otimista na lista do futebol moçambicano. ABB cai com estrondo na segunda mais importante competição do futebol moçambicano. Perde diante do Vulcano da segunda divisão por uma bola sem concorrência em plena Lalji Arena. Um golo que dá para já vantagem. A transição para a fase regional sul da taça de Moçambique, a equipa do Vulcano, deixando para trás a equipa da ABB. Ontem já tinham ficado também por terra o Machaquene e o Desportivo, ambos da capital do país. Verdade seja dita, também o Costa do Sol e o Ferro Velho, que continuam em prova, tiveram que ir à marcação de pontapé na marca de penalti para conseguirem então ultrapassar os seus adversários. Portanto, fertilidade em alta na Taça Moçambique a nível da cidade do Maputo. Fazemos então o compasso de espera para ter o Anuar Messagi e as reações do jogo. Enquanto isso, pergunto se... qual é o tempo de jogo e a tendência do Desportivo de Tete, Futebol Clube de Chitima?
4: Castro, já tudo terminado aqui, vitória da equipa do Futebol Clube de Estima, muita festa para Caora Bassa, como que o campeonato tivesse terminado hoje, porque eles sabem qual é a importância deste triunfo. Com este triunfo, Castro, a equipa de Estima pula da quinta para a quarta posição, agora com 16 pontos, os mesmos do seu adversário, ou seja, o Desportivo. As informações que nos chegam a partir de Marara, já terminou, é o resultado final. Jindal África de Marara recebeu e goleou a equipa do Ferro Verde Moatize por 4-1. E aqui mesmo em Moatize, Mulan Futebol Clube recebeu e derrotou o Xingal TTB. Foi a Moatize derrotar o Mulan Futebol Clube por 4-2. Ainda estão em andamento os jogos, pelo menos são essas informações que estamos a receber a partir dos distritos. Manja Futebol Clube lá para Xiúta vai vencendo o ADC por 1-0, vai empatando a uma bola, enquanto que o Futebol Clube de Angônia vai perdendo com o líder, o Planície de Empado, por 0-1. Portanto, são essas indicações. Está terminado este grupo desportivo DTT 2, Sistema Futebol Clube 1, aliás, Futebol Clube Chitima 3, Desportivo 2. São resultados que nós vamos trazer no nosso
3: Manuel Cardoso
4: às 19 horas.
3: Manuel Cardoso.
2: Sim, Anuar.
3: Sim, Castro, já hipótese de ouvir o técnico da formação do Vulcano, está em lágrimas o Salas. Salas, meu amigo, lembra-se o que é que me disse? Que ia pôr um autocarro e vai fazer história. E fez mesmo história.
5: Bom, pois, nós fizemos a nossa história. Primeiro, agradecer aos meus jogadores pelo empenho, pela dedicação, por cada minuto que eles correram dentro do campo e fizeram a diferença.
3: Qual foi o segredo dessa aplicação, desse empenho dos seus jogadores?
5: É sempre um trabalho árduo, né? E tendo em conta que nós já nos defrontamos com o ABB no torneio de abertura, nesse caso, fizemos um jogo idêntico, mas tiramos ilações do jogo passado para esse jogo aqui. Esse sorteio é feito.
3: Agora, daqui para frente?
5: Daqui para frente é só trabalharmos, temos confiança que tudo é possível.
3: Muito obrigado, Salas. Parabéns para si e também para a sua equipa. Palavras, portanto, de Salas. Agora vou ao lado contrário, naturalmente, para colher a reação do Nelson Santos. Prepara-se ali a habitual roda no fim do ano dos jogos. Mas eu creio que o Nelson Santos vai me dar o privilégio, porque estamos em direto. Nelson, eu peço imensas desculpas, apenas uma palavrinha. Enfim, que análise que faz desta eliminatória, aliás, desta eliminação, formação da BB?
6: Só tenho que dar os parabéns ao adversário, foram eficazes, eles conseguiram fazer um golo, nós não conseguimos fazer nenhum golo. Não há muito a dizer, isto é taça e a gente já tinha preparado o jogo e sabíamos da dificuldade que são estes jogos. Já ontem tinha chamado a atenção para aquilo que aconteceu noutros jogos, noutros campos, e acho que os jogadores acho que não perceberam bem a mensagem e num erro a terminar a primeira parte, que não pode acontecer, sofremos um golo e depois a equipa adversária com mérito fez o jogo dele. Nós não conseguimos introduzir a bola dentro da baliza. Só me resta dar os parabéns à equipa adversária. Temos que nos focar no campeonato e temos que nos focar nas competições das afrotaças. Esta competição era uma competição que a gente queria vencer, queríamos chegar longe. Infelizmente morremos na segunda eliminatória, ainda por cima em casa. Não pode acontecer, mas isto é futebol e temos que aceitar e agora preparar o campeonato.
3: Futebol é isto, a vida não para, bola para frente. Portanto, palavras do Nelson Santos Castro. Eu estou com um ligeiro problema no meu microfone. Vou, portanto, subir. Vou ali ao encontro do...
2: Anuar? A dizer que é, então, um encontro do Afonso Buani...
3: Sim, Castro.
2: Sim, Castro.
3: Estou com uns problemas. Enfim, esta bancada aqui da ABB. Agora sim, creio que já deve estar a chegar em melhores condições.
2: Sim, vamos então à leitura final, porque muito já foi dito ao longo dos 90 minutos nessa derrota surpreendente da ABB.
3: É verdade,
2: ABB.
3: Castro, muito já foi dito. A verdade também manda dizer que esta derrota da formação da ABB e a vitória do Vulcão é uma vitória arrancada a ferros, portanto, por parte da equipa visitante, porque o jogo foi aqui na Arena Logi. Naturalmente, as palavras de Nelson Santos exprimem o sentimento não só dele próprio, como também o sentimento do grupo, da sua massa associativa e também da própria direção da ABB. Um resultado de 1-0 foi defendido com unhas e dentes por parte da turma da ABB. Aliás, por parte da turma do Vulcano, e a vitória acabou mesmo por lhe sorrir, mesmo com os 8 minutos de compensação dados pelo juiz da partida, o senhor Paulo Jorge, acabou por não conseguir os seus intentos, que foi chegar ao golo do empate, para pelo menos forçar as grandes penalidades. Portanto, é isto o futebol, tal como já disse, Vulcano segue em frente, o caminhão, portanto, o autocarro surtiu efeito, e é isto que é a taça. A taça é isso mesmo, já o dizia ontem, o Ferroviário suou para passar a Costa Solida, em aspas, o Lixinga já ficou pelo caminho e também o Machaquene. Portanto, eu creio que está tudo dito em termos daquilo que foi o nosso trabalho aqui no campo da ABB, Arena Lalji, derrota da formação da casa por 1-0, com o golo apontado ao minuto 42, 45 mais 2, no decorrer ainda da primeira parte. Portanto, ficam a partir daqui deste recinto as despedidas de Afonso Boane e também do Semane nesta transmissão em direto a partir aqui da Arena Lalji com Anuar Moussagi no relato e também na reportagem. Fica para a história o resultado de 0 para a ABB, 1 para a formação do Vulcano. Ficam também despedidas desta equipa de reportagem. Até uma próxima oportunidade. Até lá, meus amigos. Fiquem com um abraço do tamanho da Rádio Moçambique.
2: Muito obrigado. Bom descanso depois dessa jornada cumprida aí no campo da Lalji Arena. Mais uma surpresa. O tombou um gigante do nosso futebol, a ABB, diante da Vulcano. Perdeu em casa por 1-0 sem concorrência. Ontem tinham ficado para trás o Desportivo e o Machaquiano. 6:57. Vamos então falar do torneio Chapo Chapo. Há partidas hoje em decurso. Ao intervalo, o Real, dizia, em Chifundo, o Real vence o Chipap por 1-0. E como é que estão as coisas em Chiuri? Cadri?
7: Viva, boa tarde, Castro Jorge. Mais uma vez respondo a partir do campo municipal de Chiuri, onde terminou Normalmente o jogo entre o Futebol Clube de Chiuri e também a Ação Esportiva de Catapa. Resultado final 2-0 a favor da turma da Vila Municipal. E comigo o representante, o coordenador nacional do futebol recreativo, Chap Chap, o senhor Feito Tudo. Tudo o mal com que iremos conversar, mas também iremos conversar a seguir do coordenador nacional com a senhora administradora de estudo de Chiuri. Boa tarde, em direto para a Rádio Moçambique, senhor coordenador, depois de Montepuez, Pemba, o torneio Chapo-Chapo, escala Chiuri.
8: Como deve imaginar, o nome em si só diz, esse é um recreativo de futebol Chapo-Chapo. E a província de Cabo Delgado acaba sendo aquela provavelmente abençoada ou privilegiada, porque as transmissões em direto, por exemplo, começamos aqui em Montepuez, fomos a Pemba, hoje estamos aqui em Chiuri e ainda temos previsões de escalar outros distritos. Portanto, a nossa missão é mesmo essa que nós fomos instituído pelo patrono, que é Sua Excelência Presidente da República, Daniel Francisco Chapo, que é recriar mesmo, que é para colocar a juventude a se comunicar, a se descobrir, colocar a juventude a se entreter, a se fazer um pequeno networking. Portanto, essa aqui é a nossa missão, e Chiuri hoje foi a nossa escala. Devo confessar que, em termos da moldura humana, o distrito de Chiuri até aqui passa os outros por onde nós passamos. Portanto, como a sociedade é feita de diferença, é normal também que isso aconteça. Mas nós, neste momento, estamos jogo a jogo, distrito a distrito. Enquanto isso, estamos a criar condições para fazermos a distribuição do material. Estou a falar, nesse caso, de equipamento para os jogadores, estou a falar de bolas, por ali em diante. Então, enquanto isso acontece, esse movimento é um movimento que veio para ficar e é isso que nós fomos instituído pelo patrono. A nossa missão é apenas cumprir aquilo que nós fomos instituído, que é mesmo tentarmos ocupar os jovens para não partir pelo caminho desviante.
7: Balanço positivo.
8: Muitíssimo positivo, muitíssimo positivo. Para esse caso específico de hoje, é só olhar pela moldura humana. Estamos a falar aqui de jovens, mães, pais, avós, que é exatamente isso que nós queremos, que desporto é saúde. E como vocês devem ver, nós também não olhamos só para o desporto, nós juntamos o desporto e a cultura. É por isso que nos intervalos sempre temos um momento de entretenimento. Quem não quer vir aqui para assistir jogo, pelo menos vai assistir o seu ídolo. Portanto, essa aqui é a ideia e a visão do patrono, que é mesmo focado para a juventude.
7: Muito obrigado, senhor coordenador nacional do torneio de futebol recreativo Chapo Chapo, aqui em Chiuri. Aliás, coordenador nacional ao nível do país. Agora vamos falar com a senhora administradora Isaura Máquina, do distrito de Chiuri. Acolheu este lançamento ao nível deste distrito passe a repetição. O que é que significa isto e que impacto terá este torneio aqui nesta divisão administrativa?
9: Este torneio tem um enorme significado. Nós sentimos extremamente honrados por ter sido aceito, ter se escalar em Chiuri. Sentimos-nos lisonjeadíssimos por esta passada pelo torneio em Chiuri. A nossa satisfação foi demonstrada pela moldura humana que se fez aqui para este campo, gritando, aplaudindo, acima de tudo, saudando esta grandiosíssima iniciativa que junta esta nossa juventude. Sabemos todos nós, pela especificidade própria do distrito, receber nestes dias este torneio para estes jovens tem um enorme significado. Então nós queremos, em nome desta população deste distrito, queremos, em nome de todos esses jovens que fizeram esta festa neste campo, agradecer o patrono deste recreativo e dizer que Chiuri é Chapo. Chiuri sentiu-se extremamente no coração deste presidente. Então queremos com isso deixar ficar aqui o nosso compromisso de continuar com esta festa a nível de todos os postos administrativos do nosso distrito, para mostrar que desporto é saúde, para mostrar que nós temos que seguir esta iniciativa do patrono, fazendo que os nossos jovens se sintam unidos, os nossos jovens se sintam nesta iniciativa recreativa, nesta iniciativa de trocar ideias, nesta iniciativa de trocar saberes, nesta iniciativa igualmente de perceber que a esperança está aqui, está nesses jovens. Então vamos jogar, vamos festejar, vamos fazer a nossa cultura vibrar, vamos fazer de fato estes jovens vibrar, para fazer com que esta iniciativa de fato dê fruto no nosso distrito. Nós estamos extremamente agradecidos e reiteradamente, como deve ter percebido, a juventude de Chiuri agradece e a juventude de Chiuri vai continuar com esta iniciativa em todos os nossos postos administrativos.
7: Muito obrigado, senhora administradora Isaura Máquina. Fica contada a história deste lançamento do torneio Chapo Chapo ao nível do distrito de Chiuri. Aconteceu muita moldura humana, muita festa esportiva aqui. Portanto, Castro Jorge, não vou demorar, porque dentro de alguns instantes vamos ter que pegar o carpa regresso a Pemba. Eu sou Cadre Bana e o Pâncaras Lourenço, tecnicamente, cuidou do som. Boa tarde e bom trabalho para si, Castro Jorge.
2: Muito obrigado, Cadre Bana, e bom regresso à capital provincial depois dessa jornada cumprida aí no distrito de Chiuri. São nesta altura 17 horas e 4 minutos. Esta continua sendo a companhia amiga do canal esportivo da Rádio Moçambique. Estamos a fazer a edição dominical de desporto, edição para o dia 7 de junho de 2026. Boa tarde, continuação de uma ótima audição.
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2: Bem-vindos ao Fogo de Remates, João Mister.
11: A rubrica onde a tua dúvida vale mola.
2: E hoje o foco está na rede, Jaimita.
11: É, e queremos redes sem furos, Mister.
2: Bem mesmo, e nada de golos falsos, de bolas que entram de lado das redes mal esticadas.
11: Por isso, o primeiro remate é de Tomás de Chimoio.
2: Tomás remata. As redes mosquiteiras têm um tempo de uso limitado ou servem até estarem danificadas por completo?
11: Uau, bom remate esse. Deixa-nos explicar bem.
2: Olha, as redes formam uma barreira física para o mosquito não nos picar durante a noite.
11: E como barreira física, as redes são eficazes quando não têm furos.
2: Por isso, cuidada bem e remendada sempre, a rede é eficaz por muitos anos. Esta função não tem prazo. Boa nova essa.
11: É, e confirmo, Castro. Olha que eu tenho a mesma rede bem esticadinha há mais de 10 anos.
2: Tudo isso?
11: Pois é.
2: Agora as redes impregnadas têm mais uma função, então.
11: Pois é. Elas matam os mosquitos que pousam nelas e, portanto, reduzem o número de mosquitos.
2: E o número de picadas.
11: Também o número de pessoas com malária.
2: E esta função da rede é eficaz durante 3 a 4 anos.
11: Isso mesmo. Agora, Castro, sabes, vamos até onde?
2: Não.
11: Tua terra.
2: Nem faço ideia onde fica. Grande abraço para o Guilherme de Ribau e Halle.
11: E ele remata. Como lavar a rede sem estragar a qualidade?
2: Tática simples, Mr. Guilherme. Primeiro, lavar sempre a mão. Matatani.
11: Nada de máquinas. Somente água fria ou morna e sabão bingo só. Atenção, não use outro sabão.
2: Esfregar com muita suavidade e sem escovas.
11: E nunca usar lixívia ou cloro, senão matas o inseticida.
2: Depois, regra do ouro, secar sempre à sombra.
11: Afinal, o sol direto é o maior inimigo do produto da rede.
2: E atenção, só se lava quando estiver mesmo suja.
11: Exato, Castro. No máximo, uma ou duas vezes por ano.
2: Defesa lavada e bem seca à sombra é golo anulado ao mosquito.
11: E de Chimoio Castro, temos o remate da Manatuxa Luz.
2: Olá, viva, Taxinha! Ela pergunta, rede nova lava-se antes de usar?
11: Oh, resposta rápida e direta. Não, nunca se lava rede nova.
2: Não se toma banho antes do jogo.
11: Exatamente. O que tens que fazer é tirar do saco e deixar arejar na sombra durante 24 horas.
2: Um dia inteiro na sombra para tirar aquele cheiro muito forte da rede, né?
11: Exatamente. Depois disso, a rede vai direta para a cama.
2: Então, é simples, João Manatuxa. É abrir, arejar na sombra e trancar a baliza.
11: Aprendeste bem. E de volta a Chimoio, vamos ao encontro do Mr. Antônio José Faria.
2: Grande abraço, Antônio. O Antônio remata. Como posso montar bem a rede, a nossa linha principal de defesa?
11: O primeiro passo, Mister, é simples. A rede tem de cobrir a cama toda e os cantos devem ficar bem esticados.
2: Nada de deixar folgas ou buracos. Olha que o time mosquito aproveita qualquer falha aí nessa barreira.
11: Exato. E o segundo passo, o mais importante, colocar as pontas da rede bem metidas por baixo do colchão ou por baixo do saquinho de areia no chão.
2: Exatamente! E tem que ficar bem trancada por baixo para o mosquito nunca conseguir entrar.
11: E durante o dia, Castro?
2: Durante o dia é fácil. Amarramos a rede ali em cima e nem vale a pena remover.
11: Lembre-se, linha de defesa bem montada e trancada por baixo do colchão é baliza inviolável, Mister.
2: Este foi então o fogo de remates desta semana.
11: Por isso, vamos às despedidas, Castro. Mas antes, fica a escutar
2: o Timos.
12: Atenção, time. A nossa nova missão: derrotar o time rede.
13: Derrotar o time rede? Não é possível, Mister. Eles têm uma defesa imbatível. O melhor que podemos fazer é empatar.
12: O mestre quer a vitória, não o empate. Scout, o que tens sobre o adversário?
14: Mister, a nossa ideia de atacar em dias quentes já não vai funcionar.
13: Não vai mesmo.
14: Eles estão a usar as novas redes super cool que ventilam e são bem frescas.
12: Redes super cool? E se os formos surpreender num dia de frio?
14: Pouca chance, Mister. Eles jogam muito disciplinados.
13: Muito.
14: Frio ou calor, não entram em campo sem armar a rede.
12: Então, vamos entrar com eles.
14: Entrar com eles?
12: Exato. A nossa única chance é no momento da transição do jogo.
13: Transição? Não percebo.
12: Quando eles estão a entrar na rede, vamos ter de ser mais rápidos e entrar com eles.
14: Super tática, Mister!
12: Pelo mestre e pela vitória. Tudo claro, Tim?
14: Tudo claro! Vamos ficar!
15: Misters, Team Mod ataca-nos quando menos esperamos. Vamos jogar muito disciplinados. Calor ou frio, use a rede mosquiteira todas as noites. Derrotamos mosquito e a vitória é nossa.
2: Às 7 horas e 10 minutos, entramos para a última hora desta nossa edição dominical de Domingo Esportivo para o dia 7 de junho de 2026. Seguimos em frente na Rádio dos Campeões.
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2: 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E foi com números gordos que a Seleção Nacional de Futebol de Moçambique voltou a perder. Depois da última partida, realizada no dia 5 de janeiro, para a fase final da Taça de África das Nações, mais particularmente nos oitavos de final diante da Nigéria por 4-0, hoje no jogo de caráter particular inserido no torneio Três Nações, que decorre na Indonésia, mais particularmente a sua capital, Jakarta, os Mambas voltaram a perder, desta feita por 4-1. Portanto, Oman 4, Moçambique 1 foi o resultado final desse particular.
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4: 17 horas e 20 minutos para trás os nossos compromissos comerciais na ponta final desta edição dominical de desporto por dia 7 de junho, num dia que a seleção moçambicana foi goleada pela congênere de Omã por 4-1 no jogo inserido no torneio Três Nações que acontece em Jacarta, na Indonésia.

0: 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Numa realização do canal esportivo da Rádio Moçambique, ontem Bahia de Pemba conseguiu então conquistar a Taça de Moçambique a nível da província de Cabo Delgado.
1: Bahia de Pemba é o vencedor da Taça de Moçambique, fase provincial, edição 2026. Os baianos derrotaram este sábado na final o Ferroviário de Pemba por 1-0, com o único tento da partida a ser apontado por Davi no decorrer da primeira parte. No final do jogo, Arthur Semedo, técnico principal da equipa baiana, disse que a equipa cumpriu com a sua obrigação, que era de levar o troféu.
2: Cumprimos com a nossa obrigação, pelo menos isso. A nossa obrigação era vencer a taça, sermos os primeiros representantes da taça de Moçambique em Cabo Delgado. Acho que isso foi conseguido perante dois valorosos adversários, sobretudo este último, não é? Que também queria transitar sendo o vencedor. E acho que, por aquilo que nós temos ainda a fazer, é apenas o corolário do nosso trabalho, ainda que eu não me sinta muito, muito, muito satisfeito. Apesar de termos feito um bom jogo, podemos ter ganho por mais golos, também ficamos a dever isso à nossa incompetência também. Já vem dar uns jogos esta parte da nossa incompetência para a finalização. O que fica aqui registado é apenas a vitória e sermos nós os vencedores da Taça de Moçambique. Portanto, é isto que me agrada apenas. Tudo o resto, acho que temos ainda muito trabalho pela frente.
1: Rogério Balati, técnico do Ferroviário de Pemba, disse que, apesar da derrota, ficou satisfeito com o comportamento da sua rapaziada durante os 90 minutos da partida.
3: Primeiro tenho que felicitar o adversário pela conquista do troféu. Depois tenho que dar os parabéns aos meus jogadores pela forma como se bateram. Estamos satisfeitos pela atitude que os meus jogadores tiveram. Penso que daqui para frente há que pegar nessa dinâmica que apresentamos aqui hoje para os futuros desafios, que é o campeonato.
1: Bahia de Pemba é o vencedor da Taça de Moçambique, fase provincial, edição 2026. Os baianos derrotaram este sábado, na final, o Ferroviário de Pemba por 1-0, jogo realizado no Estádio Municipal de Pemba. Apesar da derrota, o Ferroviário de Pemba também vai representar a província na fase regional norte. Pemba, Nasser Darf.
0: Muito obrigado, Nasser. 17 horas e 24 minutos, canal desportivo da Rádio Moçambique. Seguimos então com informações.

0: Baixamos esta composição da moçambicana Priscila para seguirmos viagem até Chifunda, o encontro do Mamad Rafik. Mamad, muito boa tarde. Mamad Rafik, boa tarde.
1: Sim, Castro, não sei se consigo chegar perfeitamente.
0: Agora sim.
1: Sim, numa altura em que joga-se 28 minutos, ou seja, 2 para os 30 deste jogo entre Real Madrid de Luia e Chipap de Luia. A formação de Real Madrid vence por 3 bolas sem concorrência. Os golos de Real Madrid foram apontados aos 19 minutos por Alande, isto na primeira parte. Na segunda parte, fez o segundo golo Real Madrid por Leo aos 7 minutos. E aos 20 minutos, a Miss fixou 3 a 0. Aqui comigo tenho o treinador de Chipap de Luia, Mr. Fernando Marcelo.
2: A sua equipa está perdendo 3-0, o que é que quer dizer?
3: Estou a perder 3-0, estamos a perder 3-0.
2: O que é que está a causar a derrota na sua equipa?
3: A derrota, a nossa equipa não está preparada para a vencer, mas estou com certeza que o próximo jogo vamos já ganhar.
2: O próximo jogo irão ter resultado contrário, são palavras do treinador Fernando Marcelo, da formação de Chipap. Do lado contrário, tenho aqui comigo o Mister do Real Madrid, Mister Basílio José. A sua equipa já ganha 3-0, já na ponta final. O que é que tem a dizer?
4: Ai, Fernando,
2: a dizer que a sua equipa está a se portar bem, está a levar de vencida o adversário por 3 bolas sem concorrência e tudo está a ser como foi programado. Castro Jorge e ouvintes do RM Desporto, neste momento mais um golo acaba de entrar da formação do Real Madrid de Luia, está a vencer por 4 bolas sem concorrência quando faltam apenas segundos para terminar a partida. A partir do distrito de Chifunda, sede distrital de Luia, Mamad Rafik para o RM Desporto no torneio Chap Chap. Boa tarde.
0: Muito obrigado. Boa tarde, Mamad Rafik. 17 horas e 27 minutos.

0: 17:35 em maio, presença moçambicana de Stewart Sukuma e a composição Música Quente na ponta final da nossa edição dominical de desporto para o dia 7 de junho de 2026, num dia em que rodou mais uma partida da 7ª jornada do Campeonato Nacional de Futebol da 2ª Divisão em Manica. Daniel Oliveira.
1: Olhos diante da Academia de Futebol de Chimoio em... O Machege empatou este domingo sem golos diante da Academia de Futebol de Chimoio em jogo da 7ª jornada do Campeonato Provincial de Futebol de Manica no campo municipal da Urbe. O jogo foi bastante equilibrado, com as duas equipas a procurarem a vitória. O Machege criou várias oportunidades de golo, mas os avançados não conseguiram aproveitar as ocasiões criadas. A Academia também tentou chegar ao golo e mostrou-se determinada em conquistar um resultado positivo, mas encontrou dificuldades para ultrapassar a defesa adversária, tendo prevalecido o nulo até ao apito final. Com este resultado, o Machege perdeu a liderança da prova e ocupa a 2ª posição da tabela classificativa com 16 pontos, menos um que o novo líder, SK Kampan, que recebeu e goleou Pensão Delgado de Gondola por 4-0. O treinador interino do Machege de Chimoio, Lino Cozinha, considerou justo o empate alcançado pela sua coletividade.
2: Foi um jogo bem disputado. Nós já conhecemos o adversário. Apenas viemos para dar a sequência da vitória, o que não foi possível. Nós saímos tristes, mas alguma coisa que se viu aqui, a nossa finalização não foi boa. Pecamos na finalização, como vocês podem ver. Toda a primeira parte não fomos eficazes, tanto como na segunda parte também não fomos eficazes. Então os pontos de lance não foram certeiros.
1: Farouk Mário, treinador da Academia de Futebol de Chimoio, afirmou que o empate teve sabor a derrota, tendo em conta a entrega e o esforço demonstrados pela sua equipa ao longo do jogo.
3: Foi um bom jogo de futebol. Mérito para a minha rapaziada, conseguimos nos bater bem. Apesar dos apesar, não foi o objetivo traçado para esse jogo. Gostaríamos aqui sair com uma vitória e estar próximo do líder, que era Machege. Não conseguimos, tivemos um empate. Esse empate para nós é sabor a derrota, visto que nossa equipa não conseguiu sair nos primeiros momentos de jogo, que era na saída de bola. Tivemos dificuldade imensa no setor do meio campo, mas prometemos trabalhar para melhorar na jornada que vem.
1: Outros jogos da jornada 7 forneceram o seguinte quadro de resultados. Contribuintes INSS 2, Testa África 5, SK Company 4, Pensão Delgado de Gondola.
0: Ficamos momentaneamente sem o companheiro de trabalho, o Daniel Oliveira. 17:38. Seguimos em frente nesta nossa edição dominical de desporto. Agora para falar da conquista ontem em Gaza do clube local da Supertaça Provincial, a primeira competição da temporada 2026.
4: O clube de Gaza não tremeu e espetou 3-0 o arquirrival Ferroviário de Gaza e conquistou este sábado a Supertaça Provincial em futebol, versão 2026. Mazambá, Clésio e Alex, este último vindo do banco, na segunda parte, foi quem deu a machadada final, deixando os locomotivas de Gaza sem a linha ferroviária para continuar a marcha, mesmo jogando no seu próprio burgo. O treinador do clube de Gaza, Erasmo Cabral, diz que o resultado peca por ter sido escasso, pois a sua equipa desperdiçou significativas ocasiões de golo.
5: Foi um bom jogo de futebol, onde estiveram uma das duas melhores equipas a nível da província, com um histórico muito grande. Preparamos este jogo, treinávamos para virmos aqui fazer o jogo de estreia com uma boa capacidade de poder interagir com o Ferroviário. Estivemos bem no capítulo da finalização, abordamos o jogo da nossa maneira e tiramos aquilo que houve para aproveitar, aproveitamos e criamos situações em que o adversário errou e aproveitamos desses erros para, com a eficácia que temos, termos esse resultado.
4: Por seu turno, o treinador do Ferroviário de Gaza, Maduro, conjuga a derrota, a falta de atitude dos seus jogadores, que em momento da verdade pecaram na finalização.
6: Dar os parabéns ao Clube de Gaza pelo jogo, de tua atitude. Nós sofremos gols concedidos por nós próprios. Eu penso que vamos continuar a trabalhar. Ainda temos jogo da taça a próxima semana. Eu penso que tirei as lições. Na minha equipe faltou atitude, objetividade. Eu penso que são coisas que temos que trabalhar, porque falar também não dita nada.
4: Treinador do Clube de Gaza, Maduro, e a derrota da sua equipa por 3-0 frente ao arquirrival Clube de Gaza no jogo da Supertaça Provincial em Futebol, realizado este sábado na Baixa da cidade de Xaxai. Os dois conjuntos voltam a cruzar o caminho no próximo fim de semana, desta vez para a Taça de Moçambique Fase Provincial, de onde sairá o representante de Gaza para a segunda mais importante prova futebolística do país, numa espécie de tira-teimas. RM Desporto, Francisco Nelson, em Xaxai.
0: Muito obrigado, Francisco. 17 horas e 41 minutos. O Clube de Gaza conquista então a primeira competição oficial da temporada 2026. Hoje estamos então a destacar a seleção nacional, que foi goleada pelo Oman por 4-1 no primeiro de dois jogos integrados nesta data FIFA, neste torneio internacional, estas três nações que se encontram em Jakarta, na capital da Indonésia. Entretanto, por cá já se começou a preparar a seleção nacional de futebol sub-20, tendo em vista o torneio regional CUSAFA, qualificativo para o CAN da categoria. Albino Muyambo.
7: O selecionador nacional de futebol no escalão de sub-20, Luís Guerreiro, anunciou a pré-convocatória, tendo em vista a participação na COSAFA, a realizar-se nas Ilhas Maurícias, nos dias 4 a 13 de setembro que vem. Os jogadores que atuam na cidade e províncias de Maputo vão apresentar-se próxima segunda-feira no campo da Liga Desportiva de Maputo, às 14 horas, munidos dos seus equipamentos, botas e caneleiras. Eis a lista dos atletas convocados pelo técnico Luís Guerreiro: a Associação Black Bulls, Erasmo Cuco, Ali Júnior, Osvaldo Fernando, Elias Eusébio, Edmilson Jamal, Abdul Fernando, Amid Dalsen, Simeão Brito, Batista Silva, Javete António, Samuel Salema, Wilson Cerveja, Moisés Artur, Fanuel Macuacua e Issan Satar. Clube de Esportos da Costa de Sol: Kili Lino, Felipe Gomes, Love More Timbe e Júnior Machel. Do Ferro Verde Maputo: Rodolfo Sérgio, Hanifo Madeira, Luiz Coça, Ronaldo Boani, Nélio Matzini, André Watt e Gerson Watt. Da Liga Desportiva de Maputo: Alfredo Ronda, Evaristo Rafael, Nadir Laimo e Minervo Alexandre. Do Machaquene, Luís Guerreiro chamou Kauki Laki e Persílio Matzinha. Do Estrela Vermelha, Shelton Matini, Nélio Penga, Tiago Marcos, Dalton Ribeiro, Borga Simbine e Carlos Luiz. Do Ferva da Beira, José Chapo e Labino Costa. Do Sporting da Beira, Buba Camará e José Castigo. Do Sporting de Climane, Luciano Pessoa. Da Academia Futebol de Chimoio, foi chamado João Joaquim João. Da União Desportiva de Songo, Denilson Tembe. Da União Desportiva de Zimpeto, Mohamed Ismael. Do Clube Ferva de Climane, Yangs Karim e Gustavo Mukulina. Do Clube Ferva da Beira, Pascoal Alexandre, Mirelson Alberto e Palmiro Celeste. Do Sporting Clube de Nampula, Evans Calda. Do Estrangeiro, do Alcadecian da Arábia Saudita, Martinho. Da União de Leiria de Portugal, Emanuel António. Do Oliveira do Hospital de Portugal, Wagner Sever. Do Tondela de Portugal, Moisés Alcobia. Do Anadia de Portugal, Faisal Abdala. Adam Júnior vem do Mafra de Portugal. Do Clube de Chibuto, Lofot Maposse. Do Hannover 96 da Alemanha, Rafael Marques. Do Elfsberg da Alemanha, Kine Maurer. Do Aves de Portugal, Paulo Costa. E Daniel Tembe foi chamado e atua no Águias de Portugal. E do Louros foi convocado Muben Mohamed. Nesta primeira fase, só farão parte dos treinos os jogadores da cidade e províncias de Maputo.
0: Muito obrigado, Albino Muyambo, e a convocatória da Seleção Nacional Sub-20, tendo em vista a sua participação no torneio regional da COSAF edição 2026, competição que terá lugar nas Ilhas Maurícias.
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0: 17h45. Estamos então em mais um Domingo Esportivo, que viaja agora para a província de Inhambane, onde já foram tomadas decisões relativamente à realização da edição 2026 do Festival Nacional Desportivo de Jogos Escolares em agosto próximo, com decisões já tomadas em relação em relação aos locais de alojamento e de competições para a festa da Pequenada. Vamos então conhecer os detalhes desta informação numa reportagem do Avelino António.
10: Já estão definidos os campos e locais de alojamento para o Festival Nacional dos Jogos Desportivos Escolares a decorrer de 30 de agosto a 5 de setembro deste ano. Numa ronda liderada pelo governador de Inhambane esta semana, ficou assente que as 1.800 pessoas esperadas para o festival serão alojadas no campo 2 da Unisave, vulgo Motel Palmar, na Maxixe, Escola Secundária de Mulé, lar da Escola Secundária 3 de Fevereiro e o Centro Internato do Instituto Industrial e Comercial Eduardo Mangani, na cidade de Inhambane. Em relação aos campos, o Municipal da Maxixe deverá acolher o futebol masculino, enquanto o pelado do Ferroviário de Inhambane, em Xalambe, vai ser intervencionado para o futebol feminino. Os jogos de basquetebol serão no campo do Desportivo de Inhambane e pavilhão do Instituto de Ciências de Saúde em Mulé. O handball no campo do Instituto Industrial e Comercial Eduardo Mangani e o da Escola Secundária de Mulé. O vôlei será disputado no campo da Sagrada Família na Maxixe, sendo que as provas de atletismo vão decorrer na pista 7 de setembro na cidade de Inhambane. A ginástica, jogos tradicionais e xadrez terão lugar na Escola Secundária 29 de setembro na Maxixe. Identificados os locais de alojamento e os campos de jogos, Inhambane não quer ser apenas bom anfitrião. A aposta é ganhar no campo e redimir-se do infame 10º lugar de há 2 anos em Nampula. O diretor provincial de educação em Inhambane, Manuel Liquilique, tem garantias.
11: Por exemplo, no atletismo, nós fizemos um estudo comparativo em relação aos tempos que tiveram em Nampula e os tempos que estão a ter agora. Os tempos que estamos a ver agora são muito satisfatórios. Mesmo em termos de outras modalidades, futebol, handebol, voleibol, as equipas técnicas nos garantem que houve uma grande melhoria. E nós, como província de Inhambane, não só seremos os anfitriões, mas iremos ocupar os lugares mesmo nesse festival nacional.
10: Diretor Provincial de Educação em Inhambane, Manuel Liquilique, abordado em torno da preparação da província para acolher o Festival Nacional dos Jogos Desportivos Escolares a decorrer de 30 a 5 de setembro deste ano. RM Desporto, de Inhambane, Avelino António.
0: Muito obrigado, Avelino. 17h48. Caminhamos para a reta final da presente edição dominical de Desporto, na rádio onde correm todos os campeões. Vamos agora falar de dificuldades com que se deparam clubes, ou melhor, esta ineficácia dos clubes na província norteña do Niassa em inscrever os seus atletas na plataforma FIFA Connect, uma situação que está a preocupar a Associação Provincial Local. Sampaio Vítor.
12: A Associação Provincial de Futebol do Niassa exorta os clubes para a inscrição de atletas no sistema FIFA Connect antes do término do processo em julho próximo. A exortação surge numa altura em que a agremiação constata com preocupação a fraca aderência dos clubes no processo. Segundo a Associação Provincial de Futebol do Niassa, a situação pode concorrer para a sobrecarga do sistema nos últimos dias e pressionar o período de correção de dados, caso seja necessário. O secretário técnico da Associação Provincial de Futebol no Niassa, Júlio Lindenga, receia, por outro lado, que o fato possa excluir a participação de alguns atletas não inscritos na plataforma nas provas regionais e nacionais.
13: O masculino também, juvenil, júnior, coloquem os atletas no sistema FIFA Connect, visto que até neste momento o sistema está aberto. É o momento em que as equipas tinham que aproveitar, colocar ou inserir os seus jogadores no sistema FIFA Connect para evitar o amanhã.
12: Que implicações?
13: Bom, as implicações são várias, nesse sentido, porque a Federação Nacional de Futebol inculta as equipas que coloquem ou inserem o jogador no sistema FIFA Connect. Se isso não acontecer, esse jogador ou esse clube já não vai participar ao Nacional. Eu recordo-me que em 2022, se a mão não me falha, nenhum representante tivemos no Regional, ou aquilo que se chama de pool de apuramento.
12: Exato.
13: Por falta de inserção do atleta no sistema FIFA Connect. Então, nós estamos a apelar cada vez mais para que os clubes coloquem os atletas ou insiram os atletas no sistema FIFA Connect. Essa é uma questão que nós apelamos cada vez mais. A implicação é essa. Não vai participar ao Nacional.
12: Júnior Lindenga, secretário técnico da Associação Provincial de Futebol do Uniança, e a exortação aos clubes da província para a inscrição de atletas no sistema FIFA Connect antes do término do processo em junho próximo. RM Desporto, Sampaio Vitor, em Lixinga.
0: Muito obrigado, Sampaio. 17 horas 51 minutos em Nampula. A preocupação tem a ver com a falta de condições financeiras para a legalização das associações esportivas recentemente criadas, o que continua a torná-las ilegais.
14: A Associação Distrital de Futebol em Nampula pede auxílio à sua agremiação provincial da modalidade na legalização dos estatutos. As associações distritais encaram ao nível local dificuldades quando pretendem reconhecer e ou subscrever os estatutos, visto como instrumentos principais para o funcionamento pleno das atividades. O presidente da Associação Distrital de Futebol de Nampula e porta-voz das agremiações desportivas distritais, Guilherme Trego, disse que a legalização dos estatutos vai representar uma grande conquista e irá transmitir encorajamento, profissionalismo e empatia no desenvolvimento das atividades.
15: Aproveito para colocar uma questão à Associação Provincial, na pessoa do presidente, para nos ajudar a nos indicar quais são os documentos necessários para a gente organizar para questões de publicação dos nossos estatutos no BR, visto que acarretam custos e se calhar podemos não ter esses valores para tal. Conta bancária não temos, para além de que, como uma associação distrital, para ter uma conta toda a associação é necessário que tenha estatutos já publicados. E enquanto os nossos estatutos não são publicados, ainda não temos a conta bancária. Também, ao mesmo tempo, não temos ainda no IT. Há algumas questões que são necessárias na estruturação daquilo que é a associação para questões de um funcionamento normal.
14: Trego clama igualmente do processo de validação de identidade e controle de entradas nos eventos restritos e com a segurança.
15: Para questões de credenciação, pedíamos para a Associação Provincial de Futebol que, pelo menos, forneçam um cartão ao presidente da Associação Distrital. Isso para permitir, não só para ter um livre trânsito em campos de futebol, porque a preocupação aqui não é ir assistir jogos, é de organizar o futebol a nível do distrito. Nós chegamos num certo núcleo, no governo do distrito, ou o nosso parceiro. Você quem é? Nós somos da Associação Distrital. O que é que vos credencia isso? Então, se tiramos um cartão e identificamos que nós somos da Associação Distrital, pelo menos a coisa pode mudar um pouco. Senão, podem dizer que nós vamos apoiar alguém que nós não conhecemos. Então, se nós identificamos através de um cartão emitido pela Associação Provincial de Futebol, talvez a coisa pesa um pouco mais.
14: Guilherme Trego, porta-voz da Associação Distrital de Futebol e a credenciação dos membros destes organismos. A Rema Desporto, Calisto Pedro, Nampula.
0: Muito obrigado, Calisto. 17 horas e 53 minutos, domingo desportivo, edição para 7 de junho de 2026. Agora o futebol feminino no Uniaça. Estão prontas as equipas para o campeonato provincial a olhar para o regional e a fase final.
16: 9 equipas de futebol 11 em femininos vão participar no Campeonato Provincial de Futebol, cujo sorteio realizou-se ontem na Associação Provincial que tutela o desporto no Uniaça. Trata-se das equipas Águias Especiais, Associação Black Bulls, Estrela Vermelha, Liga Desportiva de Chimbunila, Muxenga Futebol Clube, Academia Carlos Santana Martins, Ferroviário de Lixinga, Leio Clube Desportivo e a União Desportiva de Lixinga. A Associação Provincial de Futebol Uniaça apela às equipas a trabalharem com vista a garantir uma boa participação nesta prova. A voz que se segue é de Lesta Chimbeta, vice-presidente da Associação Provincial de Futebol para a área de alta competição.
17: As equipas se comportam bem, que façamos isto como uma festa de futebol. Sabemos que o futebol feminino na nossa província é uma das modalidades que a gente aposta e temos vindo aquilo que são os nossos resultados. E queremos que este ano também consigamos fazer um bom campeonato, que as equipas se preparem para representar a província no nacional. Apelamos a todos os intervenientes, aos clubes, aos dirigentes, ao povo no geral, os adeptos, para que primeiro pedimos que se comportem bem os atletas, os dirigentes. O futebol feminino está a ser uma aposta aqui na nossa província.
16: Por seu turno, os representantes das equipas assumiram o compromisso de tudo fazer para uma boa conduta de urbanidade e disciplina na prova.
18: Júlio Rafael, entende? Treinador da equipa da Liga Desportiva de Chimbonila. Estamos com uma outra energia, que vamos competir pé a pé. É para o resultado é que sempre sai no campo.
19: É de louvar, com um número elevado de equipas. Se a memória não me trai, 5 anos atrás, as equipas eram 7, mas atualmente são 9 equipas. Isso é de louvar. E dizer que a equipa ABB está pronta para defrontar com todas as equipas e seguir todo o figurino da Associação Provincial.
16: És uma atriz da primeira jornada. A Associação Black Bulls terá pela frente as Águias Especiais. Estrela Vermelha terá pela frente a Liga de Lixinga. Liga Desportiva de Chimunila medirá forças com Leia Clube Desportiva. E o Muxenga Futebol Clube terá pela frente o Ferroviário de Lixinga. De Lixinga para o RM Desporto, Abdul Zacarias.
0: Muito obrigado, Abdul Zacarias. 17 horas e 56 minutos no fecho de mais uma edição de Domingo Desportivo, num dia em que o destaque foi para essa pesada derrota sofrida pela seleção moçambicana diante do Oman por 4-1, jogo de caráter particular inserido no torneio Três Nações que acontece na capital da Indonésia, Jakarta. Ainda hoje tivemos naturalmente a vitória da equipa do Quênia sobre o Lesoto por 2 sem concorrência, jogo também de caráter particular que está inserido nesses encontros que vão acontecendo um pouco por todo o mundo, tendo em vista claramente na antecâmara, dizia eu, destes campeonatos, do Campeonato Mundial de Futebol, que arranca já na próxima quinta-feira nos Estados Unidos da América, no México e também no Canadá.
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0: 17:57, dizer que para além desse Moçambique 1, Oman 4, o Quênia bateu o Lesoto por 4 sem concorrência, Afeganistão perdeu diante do Paquistão por 2 sem concorrência, Turquia 2, Venezuela 1 foi o resultado final, numa jornada que incluiu na madrugada o Brasil 2, Egito 1, Argentina 2, Honduras 0, prossegue com mais partidas, às 18:30 começa o Dinamarca, Ucrânia, Grécia e Itália, para além de outras partidas, Maldivas, Bangladesh, Kosovo, Andorra, Croácia, Eslovénia, Marrocos, Noruega e Equador, Guatemala. São alguns dos jogos marcados para a noite de hoje, no prosseguimento dos jogos de caráter internacional e de forma particular para alguns que vão estar presentes na Copa do Mundo de 2026, que arranca já na próxima quinta-feira. E o amigo ouvinte vai ter a partir da próxima segunda-feira na RM Desporto e também na Antena Nacional, um diário do Mundial para lhe trazer as notícias que marcam o dia-a-dia de cada uma das 48 nações, com destaque, claro, para as seleções lusófonas e africanas, o que vão fazer neste mesmo campeonato do mundo. Ficamos então por aqui, esta edição do Domingo Desportivo de hoje termina com a promessa de cá voltarmos de hoje a 8 dias. Bom dia, boa tarde, boa noite. Continuação então de uma ótima audição ao restante de programação da Rádio Moçambique.

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Música para acompanhá-lo neste início de noite dominical, onde quer que se encontre e com quem quer que esteja. São 18 horas e 9 minutos. Renovamos os votos de uma boa noite, um bom domingo e ótima escuta, onde quer que se encontre e com quem quer que esteja. Sou Jamita Majaia e até às 21 serei a sua companheira de viagem neste domingo em que a Seleção Nacional de Futebol dos Mambas foi goleada pelo Oman no quadro da data FIFA. Um jogo particular inserido na data FIFA que teve lugar em Jakarta. Seguimos musicalmente até às 19h01, altura em que, em simultâneo com a Antena Nacional, levaremos até ser o Jornal Desportivo. Seguidamente, teremos variante musical até às 20h, altura em que teremos a atualização das notícias. Um abraço muito especial para você que hoje sobe mais um degrau na escada da vida. Parabéns, muitas felicidades para si. Longa vida, repleta de paz, amor, saúde e prosperidade. Divina.

Música de vários quadrantes e para todos os gostos, é mesmo para sacudi-lo, levar até si muita animação e boa disposição nesta noite dominical. Domingo marcado por mais uma surpresa na taça.

No Marquês, então, presença na fase regional, onde estão igualmente Costa do Sol, Ferroviário de Maputo, Liga Desportiva. Também o Estrela Vermelha. Um abraço muito especial para você que continua desse lado bem ligado. Neste domingo em que os Mambas perderam frente à seleção de Oman no jogo amigável inserido na data FIFA. São 18h31. Seguimos musicalmente até às 19h01, a altura em que teremos o Jornal Desportivo. A esta altura colocamos à sua inteira disposição a nossa central de mensagens. 85 20 25 93 1. Está à sua inteira disposição. É o nosso WhatsApp, somente para enviar mensagens. Boa viagem, obrigada pela boleia.

São 18h45 minutos, é o show musical na contagem regressiva para o arranque na próxima quinta-feira da maior cimeira do futebol mundial. E o estreante Cabo Verde apurou-se para o Mundial 2026 de futebol, movido pelos talentos detectados na diáspora, tendo protagonizado um percurso ascensional em 48 anos de atividade da Seleção Nacional, instituída depois da independência de Portugal em 1975. A partir do alargamento de 5 para 9 vagas diretas de qualificação em África, mais uma através do play-off, os Tubarões Jesus fizeram história e vão enfrentar a campeã europeia Espanha, o Uruguai e a Arábia Saudita no grupo H da primeira fase do principal torneio internacional de seleções. Envolvido em apuramentos só desde 2002, Cabo Verde acedeu à fase final ao fim de 7 tentativas e estará na 23ª edição, que se realiza de 11 deste mês a 19 de julho próximo e integra pela primeira vez 48 seleções, num total de 104 jogos, sob inédita organização tripartida entre Estados Unidos, México e Canadá. A equipa orientada por Pedro Brito, mais conhecido por Bobista, fechou o grupo D de qualificação africana no primeiro lugar, único de acesso direto, com 23 pontos, contra 19 dos Camarões, segundos classificados e posteriormente afastados no play-off, 16 da Líbia, 12 de Angola, 6 das Maurícias e 3 de Eswatina. Com quase 525 mil habitantes e 4.033 km² dispersos por 10 ilhas, Cabo Verde será o 14º país de África e o único estreante deste continente nesta edição a atuar em mundiais, entrando na história como o terceiro com menor população, atrás da Islândia, ausente este ano, e do debutante Curaçao, e o segundo mais pequeno em área. Os insulares juntam-se ainda ao restrito elenco de nações de língua oficial portuguesa que disputaram a prova depois de Angola na fase final, só em 2006. Do Brasil, único pentacampeão do mundo e recordista de presenças, e de Portugal, terceiro classificado na estreia em 1966 e a caminho da nona participação e sétima consecutiva. Antes da inédita chegada ao Campeonato do Mundo, Cabo Verde fez 4 campanhas na Taça das Nações Africanas e foi aos quartos de final, na primeira em 2013 e na última em 2023, por entre uma chegada aos oitavos em 2021 e uma eliminação na primeira fase em 2015. Há 11 anos, os Tubarões Azuis foram orientados pelo treinador português Rui Águas, que somou 2 passagens, de 2014 a 2015 e 2018 a 2019, e seria rendido na mais recente por Bobista, artífice do auge futebolístico do país. Antigo defesa central e capitão de Cabo Verde, Bobista comandou alguns clubes locais e foi adjunto do luso João de Deus e de Lúcio Antunes na seleção, na qual seria promovido em 2020, chegando no ano passado a receber o prémio de técnico do ano pela Confederação Africana de Futebol, CAF. Bobista prosseguiu o recrutamento iniciado por selecionadores anteriores e persuadiu vários jogadores, sobretudo espalhados por Portugal, França ou Países Baixos, a representar os Tubarões Azuis, uma vez que 1,5 milhão a 2 milhões de pessoas de origem cabo-verdiana residem fora do arquipélago. Dos 26 convocados para a fase final, 14 nasceram no estrangeiro.
Nenhum dos atletas chamados por bobistas joga naquele arquipélago face à inexistência de campeonatos profissionais, estando a maioria dispersa pela Europa e envolvida na transfiguração da seleção nacional, 67ª do ranking da FIFA, depois de evoluir da posição 182 em 2000 para 27ª em 2014.

Cabo Verde está no futebol internacional desde abril de 1978. Está afiliado na CAF e na FIFA há 40 anos. São 18h51. Boa viagem.

E a seleção cabo-verdiana quer continuar a fazer história, desta feita no Mundial de Futebol. Esta era da preparação para o Mundial 2026, que arranca já na próxima quinta-feira. A seleção cabo-verdiana venceu ontem as Bermudas por 3-0 nos Estados Unidos no último jogo de preparação, confirmando o bom momento dos Tubarões Azuis. A equipa cabo-verdiana, já instalada nos Estados Unidos desde a última terça-feira, viajou após um treino de recuperação em Portugal, dias depois da vitória por 3-0 frente à Sérvia no estádio do Restelo, em Lisboa. Cabo Verde, uma das novidades do Mundial 2026, integra o Grupo H e estreia-se frente à Espanha em Atlanta no dia 15, seguindo depois para Miami, onde defronta o Uruguai no dia 21, antes de fechar diante da Arábia Saudita em Houston no dia 26. Assim vai o desporto. Boa viagem. Deixe-me só recordá-lo que o nosso WhatsApp está à sua inteira disposição. 85 20 25 93 1.

0: São 19 horas e 1 minuto. Já a seguir o Jornal do Esportivo.
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0: Boa noite, sem veneno, mambas humilhados em Jacarta. Black Bull cai com estrondo, está fora da taça de Moçambique. Jornal Desportivo está no ar, edição dominical, hoje por Adão Matimbi e Alves Magaia. Surpresa no Tchumena, Black Bull está fora da taça de Moçambique. Os touros caíram aos pés do Vulcano Futebol Clube. Lindomar marcou ainda na primeira parte e o resto foi trancar a baliza para a frustração de técnico Nelson Santos.
1: Só tenho que dar os parabéns ao adversário, foram eficazes. Eles conseguiram fazer um gol, nós não conseguimos fazer nenhum gol. Não há muito a dizer, isto é taça. E a gente já tinha preparado o jogo e sabíamos da dificuldade que são estes jogos, já ontem. Tinha chamado a atenção para aquilo que aconteceu noutros jogos, noutros campos, e acho que os jogadores acho que não perceberam bem a mensagem e num erro a terminar a primeira parte, que não pode acontecer, sofremos um golo e depois a equipa adversária com mérito fez o jogo dele. Nós não conseguimos introduzir a bola dentro da baliza, só me resta dar os parabéns à equipa adversária. Temos que nos focar no campeonato e temos que nos focar nas competições das afrotaças. Esta competição era uma competição que a gente queria vencer, queríamos chegar longe, infelizmente morremos na segunda eliminatória, ainda por cima em casa. Não pode acontecer, mas isto é futebol e temos que aceitar, e agora é preparar o campeonato.
0: Black Bull falha o primeiro objetivo da época, a taça, ao ser eliminado pelo Vulcano. O treinador Salas estudou o adversário ainda no torneio de abertura.
2: Está em lágrimas o Salas. Salas, meu amigo, lembra-se o que é que me disse? Que ia pôr um autocarro e vai fazer história. E fez mesmo história.
3: Bom, pois, nós fizemos a nossa história. Primeiro, agradecer aos meus jogadores pelo empenho, pela dedicação, por cada minuto que eles correram dentro do campo e fizeram a diferença.
2: Qual foi o segredo dessa aplicação, desse empenho dos seus jogadores?
3: É sempre um trabalho árduo, né? E tendo em conta que nós já nos defrontamos com o ABB no torneio da abertura, nesse caso, fizemos um jogo idêntico, mas tiramos ilações do jogo passado para esse jogo aqui. Esse sorteio é feito.
2: Agora, daqui para frente?
3: Daqui para frente é só trabalharmos, temos confiança que tudo é possível.
0: O surpreendente Vulcano junta-se ao Ferroviário de Maputo, Costa do Sol, Liga Desportiva de Maputo, Estrela Vermelha, Escola de Sargentos de Boane e Nkomati de Chinavani na fase regional sul da taça. Os açucareiros eliminaram a Escola de Formação de Sargentos de Boane na conversão de grandes penalidades por 4-3, depois de uma igualdade a um golo em 90 minutos.
4: Estou com o técnico da equipa do Nkomati Chinavani, Mr. Edson Mavunga, que vai fazer em resumo aquilo que foi o jogo.
5: Primeiro, dar os parabéns aos meus jogadores que chegaram aqui um bocadinho atrasados, né, por questões logísticas, mas souberam estar bem durante o jogo. Tirando o gol que sofremos aos 5 minutos, uma lesão da minha defensiva, comunicação entre guarda-redes e defesa, as coisas não correram bem na primeira parte. Circulamos muita bola, mas Esfa, com um treinador e conhecedor do futebol, fechou-se bem. Saímos primeira parte a perder, voltamos segunda parte, mexemos no xadrez, onde metemos Riquito, mas vimos que não era só o suficiente. Depois chamamos o dinheiro. O dinheiro entrou e fez um. Daí, na marcação de penalidade, já se sabe que é loteria de sorte.
4: Ficaram as palavras do técnico do Nkomati Chinavani, Edson Mavunga, então, a falar desta vitória da sua equipa, ou desta conquista então, da Taça de Moçambique, fase provincial de Maputo. É o vencedor Nkomati Chinavani, o resultado deste obtido então na marcação de grandes penalidades. 4-3 foi o resultado conseguido então, depois de 1-1 nos 90 minutos. Neste momento também vou conversar com o Mr. Zuma da Escola de Sargento de Boane. Mr., entram a ganhar, o que é que está falhando?
6: Yeah. São desses casos em que a gente às vezes culpa o outro, mas a culpa é muito nossa. Entramos a ganhar justamente aos 7 minutos, controlamos muito bem o jogo. tivemos algumas situações em que poderíamos ter matado o jogo por completo, mas os nossos atacantes, os nossos jogadores não foram tão felizes na ideia de materialização.
4: Muito obrigado. Ficaram as palavras do técnico da equipa da Escola Sargento Boane Zuma com esta leitura, então, da derrota da sua equipa aqui no campo do Estrela Vermelha em Marraquene, final da Taça de Moçambique.
0: Águias especiais de Ferroviário da Beira estão apurados para a fase regional centro da Taça de Moçambique. No norte tem lugar assegurado o Baía de Pemba, o Ferroviário também de Pemba, as Águias especiais de Lixinga e os Ferroviários de Nacala e de Nampula. Na final provincial, a vida neste domingo, os Locomotivas de Nacala venceram por 2-0. No regresso à competição, 5 meses depois, os Mambas voltaram a sucumbir 4-1 frente a Oman. O jogo aconteceu neste domingo na capital da Indonésia, Jakarta. Al-Subi assinou um hat-trick. O atacante da União Desportiva de Songo, Alcides, ainda descontou para 3-1.
7: O jogo foi bom e se batemos de pé para pé, só que não conseguimos controlar os primeiros minutos, quase no fim da primeira parte, sofremos uns 2 gols, se não estou errado. Vamos continuar com a cabeça erguida para o próximo jogo da terça-feira. Tivemos um pouco apático.
0: Alcides estreou-se assim a marcar pela camisa da Seleção Nacional. O treinador dos Mambas, Chiquinho Conde, lançou às feras 6 novos valores.
8: O resultado, claro, que é pesado. Mas também é preciso perceber que tivemos aqui 6 estreias. Todos os jogadores militam no Moçambola, sem grande ritmo. E mais 3 jogadores com 2 internacionalizações que fizeram hoje. E infelizmente hoje também tivemos alguns jogadores já que tiveram uma época muito, muito desgastante, um pouco sem grande energia. Mas o bom disso é que eu pus a prova para que eles também pudessem jogar e divertir, aproveitar essa oportunidade, porque isto não está aqui muita gente e quem está a jogar é a Seleção Nacional de Moçambique. É por isso que muitas das vezes o Chiquinho Conde só convoca quase os mesmos, precisamente por causa disso, porque não há muito tempo para treinar e obviamente que senti a equipa mais confortável quando nós estávamos a jogar com uma linha de 4 defensivamente, 4-2-3-1. Depois alteramos para 3 centrais, uma linha defensiva, por vezes, porque eles jogavam muito pelas laterais, com 5 e com 2 pontas de lança e mais na posição 10. As passas ainda tivemos dificuldades em termos defensivos, em termos de coordenação. Devíamos ter maior consistência a defender, depois conseguimos em contra-ataque, com 2 jogadores rápidos, que era o Cantol, que era o Alcides, para pedir na profundidade. Fizemos um golo pelo Alcides, de belo efeito, mas depois não tivemos a consistência. A equipa jogou pouco partida, pouco desgarrado.
0: Mambas goleados neste domingo em Jakarta, 4-1 foi o desfecho. Alcides marcou o único tento dos Mambas. É o primeiro do atacante da União Desportiva de Songo na Seleção Nacional de Moçambique. O próximo encontro de Moçambique nesta data FIFA é na terça-feira, frente à Indonésia.
8: Vamos agora descansar e ver o vídeo, ratificar, porque temos o jogo agora com a Indonésia, que é muito mais difícil, com o público, que é muito mais difícil. Tentar gerir agora os jogadores e aí já dentro desse leque de jogadores que eu tenho, tentar fazer menos substituições e tentar gerir melhor a equipa.
0: Mambas tem novo teste na terça-feira ante a Indonésia. Está acirrada a corrida pela liderança do Campeonato Provincial de Futebol de Tete entre Planície de Mpadwe e Jindal África.
9: Planície de Mpadwe e Jindal África de Marara concluem com vitórias a jornada 9 da Divisão de Honra em Futebol e continuam colados no topo da tabela classificativa, ambas com 22 pontos. O Paranaense de Mpadwe foi ao longo derrotar o Futebol Clube de Angônia por 0-4 e a Jindal África de Marara venceu em casa o Ferroviário de Matise por 4-1. E o Xingal TTB, jogando em Matise e em casa emprestada, venceu o Mulá Futebol Clube de Matise por 4-2. E mais, o Futebol Clube perdeu em casa diante da equipa da ADC por 1-2. E os alvinegros de Tete perderam também em casa por 2-3 diante do Futebol Clube de Estima. Silvério António, técnico dos alvinegros de Tete, fala de falhas imperdoáveis no segundo e no terceiro golos.
10: Deficiência nossa da parte da defensiva. Então acabamos sofrendo golos que não têm cabimento. Então a gente temos que voltar a trabalhar nessa parte defensiva.
9: Sem culpas no cartório. E que vê a cidade de Tete e com a lição bem estudada, estava o Sani Maicolo, técnico do Futebol Clube de Estima, que teve que utilizar jogo inteligente.
11: Trabalho inteligente, nós já vínhamos estudar o Desportivo. Eu fui ver os pontos fracos fortes do Desportivo. Então, durante a semana, tive que trabalhar e ganhar o Desportivo.
9: Desportivo de Tete cai aos pés do Estima Futebol Clube, perdendo por 2-3 e cede o quarto lugar à equipa de Estima, que agora soma 16 pontos. Os mesmos dos alvinegros de Tete, que caem para o quinto lugar. Ferver Matisse mantém-se na terceira com 17 pontos, contra 22 do Planície de Empado e Jindala África de Marara, na primeira e segunda posições, respectivamente. RM Desporto, Cidal TT, Manuel Cardoso.
0: Em Manica, o campeonato da 2ª Divisão fez rodar neste domingo a 7ª jornada. O Machad empatou e cedeu a liderança para o SK Company.
12: O Machad empatou este domingo sem golos diante da Academia de Futebol de Chimoio em jogo da 7ª jornada do Campeonato Provincial de Futebol de Manica no campo municipal da Urbe. O jogo foi bastante equilibrado, com as duas equipas a procurarem a vitória. O Machad criou várias oportunidades de golo, mas os avançados não conseguiram aproveitar as ocasiões criadas. A Academia também tentou chegar ao golo e mostrou-se determinada em conquistar um resultado positivo, mas encontrou dificuldades para ultrapassar a defesa adversária, tendo prevalecido o nulo até ao apito final. Com este resultado, o Machad perdeu a liderança da prova e ocupa a segunda posição da tabela classificativa com 16 pontos, menos um que o novo líder, SK Kampan, que recebeu e goleou Pensão Delgado de Gondola por 4-0. O treinador interino do Machad de Chimoio, Lino Cozinha, considerou justo o empate alcançado pela sua coletividade.
13: Foi um jogo bem disputado. Nós já conhecemos o adversário. Apenas viemos para dar a sequência da vitória, o que não foi possível. Nós saímos tristes, mas alguma coisa que se viu aqui, a nossa finalização não foi boa. Pecamos na finalização, como vocês podem ver. Toda a primeira parte não fomos eficazes, tanto como na segunda parte também não fomos eficazes. Então, os pontos de lance não foram certeiros.
12: Farouk Mário, treinador da Academia de Futebol de Chimoio, afirmou que o empate teve sabor a derrota, tendo em conta a entrega e o esforço demonstrados pela sua equipa ao longo do jogo.
14: Foi um bom jogo de futebol, mesmo com a minha rapaziada.

0: Delegado de Gondola Zero, Associação Desportiva 3 de Março de Manica 2, Nova Jerusalém de Chimoio 0, Tsene de Messica 1, União Desportiva de Vanduze 0.
1: E o Sporting de Nampula perdeu neste domingo os primeiros pontos no campeonato.
2: Com uma jornada em atraso para o fim da primeira volta do certame, os Leões da chamada Capital do Norte registaram no campo da subestação, terreno de São Simão, Futebol Clube de Nampula, cidade capital, o primeiro empate na prova e sem abertura de contagem. O Mr. Nelas, treinador adjunto do Sporting de Nampula, disse que a equipa fez de tudo para vencer num campo que considera difícil para jogar.
3: É um jogo difícil, com adversário difícil. Eles vinham para jogar, nós vinham para jogar, e o resultado saiu assim, né? Empatado, empatamos o jogo. São coisas de jogo. As duas equipas estão de parabéns, tanto São Simão como Sporting. Nós tentamos puxar a rapaziada, entramos mal no jogo e com o andar do tempo a equipa foi superando, melhorou e não conseguimos marcar num campo tão difícil como este.
2: Do lado de São Simão, Futebol Clube de Nampula, o técnico Benjamin Mabiala referiu que o empate prejudicou a sua equipa que jogou para ganhar.
4: Eu fico um pouco triste porque não ganhamos o jogo. Esse jogo era para ganhar, mas não conseguimos porque não finalizamos. E estamos sempre com esse problema de finalização. E não me surpreende que a gente empatar ali porque não estamos a marcar golos. Quando marcamos 3 golos, é quando temos pelo menos 7, 8, 9 ocasiões de gol. Sporting é uma equipa madura, jogou bem. Eu acho que o público que apareceu viram um bom futebol. Isso é bom. Mas se é para fazer balanço, a equipa que deveria ganhar, eu acho que com toda a humildade foi minha equipa.
2: Além do jogo São Simão 0, Sporting de Nampula 0, registado este domingo na Série B, neste grupo de Namplense, a Academia Militar foi no sábado ao terreno do Kubula Futebol Clube de Mugvolas derrotar os donos da casa por 2 bolas sem concorrência, mesmo resultado com que ainda sábado a Águia Azul de Nampula bateu Águias Especiais também de Nampula no Santuário 25 de junho. Com todos os jogos da primeira volta realizados, a Academia Militar lidera a série com 18 pontos, mais 2 em relação ao Sporting de Nampula. Como dissemos, recorde-se, tem um jogo a menos, segundo classificado. Em Gênio de Rodapé, o Ferroviário de Nacala recebeu e bateu o Ferroviário de Nampula por 2 bolas sem concorrência na final da Taça de Moçambique, fase provincial de Nampula. Nelson Tatanha, cidade de Nampula.
1: Fechamos o jornal em Luenha, sede do distrito de Xangarentete.
5: O jogo entre o Futebol Clube 10 Mandamentos e o Futebol Clube China marcou na tarde deste domingo. As celebrações do 4º aniversário de elevação de Luenha, sede do distrito de Xangara, na província de Tete, a categoria de vila. Tratou-se de uma partida amistosa que teve como principal objetivo preparar as duas formações para o Campeonato Recreativo Distrital, cuja competição deverá arrancar nos próximos dias. Na ocasião, o secretário permanente do Governo Distrital de Xangara, Salvador Zacarias, destacou que o evento não serviu apenas para celebrar o desporto, mas também para evidenciar o talento futebolístico existente no distrito.
6: Isto para nós é de saudar esta partida. Aliás, futebol é saúde, futebol é convívio, futebol é cultura. A massificação deste futebol é mais uma valia para os nossos jovens, por forma a preparar fisicamente, mas também habilitar ao convívio entre os jovens. Isto traz para nós uma cultura de boa convivência entre os jovens.
5: Por sua vez, alguns adeptos e amantes do futebol em Luenha manifestaram confiança no potencial desportivo de Xangara, defendendo que o distrito reúne condições para voltar a ter uma equipa a competir nas provas oficiais já na próxima época desportiva.
7: O mais importante, quem sai a vencer, é a população da vila de Luenha, pelo valor que dá ao desporto e pela continuidade das festividades do dia da vila.
8: Em Xangara o desporto está bem, sobretudo que estamos a falar em várias localidades estão a decorrerem torneios ou campeonatos locais. Então, para dizer que o desporto está indo bem em Xangara e sabemos que daqui é onde saem melhores jogadores para poder apresentar ou representar a província nas competições provinciais ou mesmo, por que não, Moçambola.
5: As comemorações dos 4 anos da Vila de Luenha continuam a ser assinaladas com diversas atividades culturais, recreativas e desportivas, envolvendo diferentes segmentos da população. A partir do distrito de Xangara, Egídio Pascoal.

0: É o fecho do Jornal Desportivo, edição dominical, num dia em que os Mambas foram humilhados em Jacarta, perdendo por 4-1 frente a Oman. Na terça-feira, o novo teste diante da seleção nacional da Indonésia. Black Bull cai com estrondo na taça e está eliminado. O autor da façanha é o Vulcano Futebol Clube. É o fim deste jornal. Um abraço de Adão Matimbi e de Alves Magaia.
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8: 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São 19h26. Para trás os nossos compromissos comerciais após a apresentação do Jornal Desportivo. Saiba que o Instituto Nacional de Meteorologia prevê para as próximas 24 horas nas províncias de Niassa, Cabo Delgado e Nampula céu pouco nublado com períodos de muito nublado. Possibilidade de aguaceiros fracos com trovoadas locais. Ocorrência de neblinas e nevoeiros matinais. Vento de nordeste fraco a moderado. Para as províncias de Tete, Zambézia, Manica e Sofala, a previsão é de céu pouco nublado, temporariamente nublado. Ocorrência de neblinas e nevoeiros matinais. Vento de sueste a nordeste, fraco a moderado. E para as províncias de Inhambane, Gaza e Maputo, a previsão é de céu pouco nublado a limpo. Ocorrência de neblinas ou nevoeiros matinais locais. Vento de sueste a nordeste, fraco a moderado. Vamos às máximas previstas para amanhã. Tete, 31 graus centígrados. Maputo e Xai-Xai, 26. Nampula e Pemba, 30. Lixinga, 24. Quelimane, 28. Chimoio, 22. Inhambane, Vilanculo e Beira, 27 graus centígrados. São 19h28. Boa viagem.

duas grandes vozes e um belíssimo tema. Roberto Carlos e Alejandro Sanz aqui na sua antena de eleição. Deixe-me espreitar a central de mensagens. Boa noite, mana Jaimita. Boa noite. Sou Angelino Círio Celestino. Estou ligado a partir da cidade de Tete. Abraços para minha esposa Magreta, meus filhos Abel, Círio, Delício e Zainadine. E para os bambas, boa preparação. Abraço, campeão. Continuação de uma boa noite e ótima escuta. Cuide-se aí. Mana Jaimita, boa noite. Boa noite. Tudo bem? Não podia estar melhor. Sou Armindo Vilanculos. Parabenizo o meu Costa do Sol e lamentar a derrota da nossa seleção Mambas. Abraço aí, Vilanculos. Parabéns pelo seu Costa do Sol. Cuide-se e continuação de ótima escuta. Boa noite, RMD. Venho por este meio felicitar a locomotiva pela passagem para outra fase da taça e pedir ao Mr. Caló para se demitir porque não aguenta puxar a locomotiva. E dar forças ao Mr. Conde, que melhores dias virão, mas deve saber fazer uma boa seleção. Deve esquecer alguns jogadores como Daio, Cambala, Neymar, porque não tem nenhum valor na seleção. Esta é do Jeremias Magueia, a partir do bairro de Plana Caniço. +19 33 85 20 25 93 1 é o nosso WhatsApp e continua a sua inteira disposição.

Sempre o amor por amor e para o amor. E há com muito amor que dia após dia marcamos presença no seu receptor. Esta antena desportiva através da qual pode saudar amigos e familiares, pode também enviar a sua saudação desportiva. Pode enviar a sua mensagem para o nosso WhatsApp 85 20 25 93 1. No Rei Futebol, no regresso à competição, 5 meses depois, os Maimbas voltaram a perder. Esta feita frente à seleção de Oman. O jogo aconteceu esta tarde na capital da Indonésia, Jakarta. O próximo jogo dos Maimbas será depois de amanhã, frente à Indonésia. Dos jogos amigáveis realizados hoje tiveram os seguintes desfechos: Quênia 4, Lesoto 0, Liechtenstein 0, Chipre 2, Afeganistão 0, Paquistão 2, Curaçao 4, Aruba 0, Argentina 2, Honduras 0, Venezuela 1, Turquia 2 e Brasil 2, Egito 1. Master KG. Jogo em andamento, 56 minutos, Dinamarca 2, Ucrânia 1. Às 20 batem-se as seleções do Kosovo e da Andorra. Às 20h45 estarão frente a frente Croácia e Eslovénia. Às 21h teremos os encontros Grécia, Itália e Marrocos, Noruega. E para as 22h está reservado o embate entre Equador e Guatemala. Este é o Show da Bola. Um abraço especial para você que continua desse lado bem ligado a este canal dos campeões. Obrigada pela preferência. Para os incomodados, vão os nossos votos de rápidas melhoras.

boa disposição, mora aqui nesta antena desportiva. Estamos já 8 minutos das 20. Algumas dores não chegam para te destruir. Elas chegam para transformar a tua história. Boa noite, rainha da voz imbatível J. Yama. Moinho e a moageira Diogo de Machixe assinou. Para finalizar, tive a oportunidade de lhe ver na televisão. Pois é. Abraço aí, campeão. Continuação de uma noite fantástica e um excelente início de semana laboral. 85 20 25 93 1 é o nosso WhatsApp.

Mundial de Futebol na ordem do dia. Já na próxima quinta-feira. A seleção de Costa do Marfim captou as atenções na chegada aos Estados Unidos. Ao pisarem o solo americano, o quartel-general será em Filadélfia. Os costa-marfinenses impressionaram com o seu visual. Vestiam casacos extravagantes de cor de laranja, com um enorme estampado nas costas, inspirados no cognome Os Elefantes. O traje foi complementado por camisas e calças brancas, bem como por malas verdes. Assim, o visual completo recriou a bandeira tricolor: laranja, branco e verde. Além disso, um elemento importante das malas eram as três estrelas em cada uma delas, simbolizando os triunfos da seleção na CAN em 1992, 2015 e 2023. O visual da seleção da Costa do Marfim foi concebido pelo designer local Ibrahim Fernandes. No Campeonato do Mundo, portanto, a Costa do Marfim está no mesmo grupo que o Equador, a Alemanha e Curaçao. Ainda sobre o Mundial, a Federação Argelina de Futebol anunciou este domingo a renovação do contrato com o selecionador Vladimir Petrovic e a sua equipa técnica até 31 de julho de 2028, numa decisão surpreendente tomada antes do arranque do Mundial. A Federação Argelina expressou a sua satisfação com a decisão, descrevendo-a como um sinal de estabilidade e ambição para os próximos desafios internacionais. A Argélia prepara-se para regressar a um Mundial pela primeira vez desde 2014. Vladimir Petrovic, de 62 anos, assumiu o comando do Sfenac em fevereiro de 2024, sucedendo a Jamel Belmadi, que foi dispensado após a eliminação na fase de grupos da Taça

das Nações Africanas em janeiro do mesmo ano. Sob a liderança do técnico suíço, a seleção argelina garantiu a qualificação para o Mundial, pondo fim a duas ausências consecutivas nas edições de 2018 e 2022. A Federação destacou os progressos alcançados com Petrovic. Sob a sua liderança, a seleção reencontrou o sucesso. Além do apuramento para o Mundial, a equipa alcançou os quartos de final da CAN, superando as eliminações precoces nas edições de 2021 e 2023. Os resultados positivos refletem-se também na subida no ranking da FIFA. Quando Petrovic chegou, a Argélia ocupava o 43º lugar no Mundial e o 7º em África. Atualmente, a seleção encontra-se na 28ª posição mundial e no 4º posto continental. No Mundial 2026, a Argélia está inserida no Grupo J. A equipa de Riyad Mahrez irá defrontar a Argentina, detentora do título, seguindo-se os jogos contra a Jordânia e a Áustria. Recorde-se que antes de assumir a seleção argelina, Petrovic teve uma longa carreira que inclui 7 anos como selecionador da Suíça, de 2014 a 2021, e passagens por clubes como o Samspor na Turquia e Lazio em Itália e ainda o Bordeaux em França. Assim vai o desporto. 2014, boa viagem.

Pois é, e é com muito amor que me retiro com a promessa de cá voltar justamente amanhã. Abraço aí, sou Jamita, uma joia, minha sua companhia. Desejo-lhe a continuação de uma boa noite e ótima escuta restante programação deste canal dos campeões. Fique com Agostinho Laís até meia-noite. Tchau, tchau, fica bem e cuide-se.

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0: Começamos o canal desportivo da Rádio Moçambique. Nós estamos em 93.1 FM. São neste momento 21 horas em Moçambique. Seguimos o encontro de Albino Miambo para as notícias.
1: Saudações! A Seleção Nacional de Futebol aos Mambas foi goleada pela sua similar do Oman por 4-1 este domingo em jogo de caráter particular realizado em Jakarta, capital da Indonésia. Na próxima terça-feira, os Mambas voltam a jogar, desta feita contra os donos da casa, a Seleção da Indonésia. Os pupilos de Chiquinho Conde, agora sem mexer, Domingues e Renildo Mandava, preparam-se para a sua estreia na fase de grupos de qualificação à CAN 2027. Moçambique está inserido no Grupo J, juntamente com Senegal, Sudão e Etiópia. Tombas gigantes na segunda eliminatória da Taça de Moçambique em futebol face da cidade de Maputo. A Black Bulls, candidato a conquistar a prova, foi eliminada pelo Vulcano este domingo por uma bola sem resposta. No último sábado, o Machacane foi afastado da prova pela Liga Desportiva ao perder por 1-2, enquanto o Estrela Vermelha eliminou o Desportivo ao vencê-lo por 1-0. Para a fase regional, transita igualmente o Costa de Sol, que precisou de ir aos pontapés na marca de grande penalidade para derrotar o Mahafil por 6-5, depois de empatar 2 golos no final do tempo regulamentar. Também por penaltis, transitou o Ferroviário diante do Machete, venceu por 4-3, depois de 0-0 no final dos 90 minutos. Na província de Sofala, o histórico Têxtil de Pungo foi afastado da Taça de Moçambique ao perder diante das Águias Especiais por 1-0. Em Cabo Delgado, o Bahia de Pemba venceu a fase provincial ao bater na final o Ferroviário de Pemba por 1-0. Em Manica, o Machete e a Academia de Chimoio empataram sem abertura de contagem em jogo da 7ª jornada do Campeonato Nacional de Futebol da 2ª Divisão de Hora, fase provincial. O repórter Daniel Oliveira assistiu à partida.
2: O Machete empatou este domingo sem golos diante da Academia de Futebol de Chimoio em jogo da 7ª jornada do Campeonato Provincial de Futebol de Manica no campo municipal da Urbe. O jogo foi bastante equilibrado, com as duas equipas a procurarem a vitória. O Machete criou várias oportunidades de golo, mas os avançados não conseguiram aproveitar as ocasiões criadas. A academia também tentou chegar ao golo e mostrou-se determinada em conquistar um resultado positivo, mas encontrou dificuldades para ultrapassar a defesa adversária, tendo prevalecido o nulo até ao apito final. Com este resultado, o Machete perdeu a liderança da prova e ocupa a segunda posição da tabela classificativa com 16 pontos, menos 1 que o novo líder, SK Kampan, que recebeu e goleou Pensão Delgado de Gondola por 4-0. O treinador interino do Machete de Chimoio, Lino Cozinha, considerou justo o empate alcançado pela sua coletividade.
3: Foi um jogo bem disputado. Nós já conhecemos o adversário. Apenas viemos para dar a sequência da vitória, o que não foi possível. Nós saímos tristes, mas alguma coisa que se viu aqui, a nossa finalização não foi boa. Pecamos na finalização, como vocês podem ver, toda a primeira parte não fomos eficazes, tanto como na segunda parte também não fomos eficazes. Então, os pontos de lance não foram certeiros.
2: Farouk Mário, treinador da Academia de Futebol de Chimoio, afirmou que o empate teve sabor a derrota, tendo em conta a entrega e o esforço demonstrados pela sua equipa ao longo do jogo.
4: Foi um bom jogo de futebol. Mesmo com a minha rapaziada, conseguimos nos bater bem. Apesar dos apesar, não foi o objetivo traçado para esse jogo. Gostaríamos aqui sair com uma vitória e estar próximo do líder, que era Machete. Não conseguimos, tivemos um empate. Esse empate para nós é sabor à derrota, visto que nossa equipa não conseguiu sair nos primeiros momentos de jogo, que era na saída de bola. Tivemos dificuldade imensa no setor do meu campo, mas prometemos trabalhar para melhorar na jornada que vem.
2: Outros jogos da jornada 7 forneceram o seguinte quadro de resultados. Contribuintes INSS 2, Testa África 5, SK Kampan 4, Pensão Delgado de Gondola 0, Associação Desportiva 3 de Março de Manica 2, Nova Jerusalém de Chimoio 0, Tsene de Messica 1, União Desportiva de Vanduze 0.
1: A época já terminou em grande parte dos países do mundo onde militam os jogadores moçambicanos e há quem tenha chegado ao fim sem saber o seu futuro. Os casos de Bruno Langa, que estava no Estrela da Amadora de Portugal, agora regressa à 2ª Liga Espanhola. A equipa do Estrela da Amadora equaciona mais um empréstimo do craque formado no Machaquene. Outros jogadores moçambicanos que estão em situação de indefinição são Stalin Ratifo, Faisal Bangal, Manuel Cambala, Kenz Abdala e Mexer Sitoy, que já se afastou dos Mambas. Foram as notícias do desporto esta hora. Boa noite.
0: Era o jornalista Albin Miambi e as notícias do desporto que marcam a atualidade neste domingo 7 de junho para o ano 2026. São 21 horas e 6 minutos. Começa aqui agora mais um período de emissão que vai até a meia-noite. Portanto, trazendo muita e boa música para os nossos campeões. Recordando também que vamos ter às 23 o resumo informativo e, como sempre, Adérito Magaia. À meia-noite, então, venho-vos trazer também outras propostas a nível de música aqui no Canal dos Campeões. São 21 horas e 6 minutos. Eu sou Agostinho Laís. Boa noite a todos. Bom domingo, bom descanso. E fico com o Canal Desportivo da Rádio Moçambique.

Desportivo da Rádio Moçambique, noite de domingo, 21h12. Espero que tenham todos passado muito bem o final de semana, tanto na companhia do canal Desportivo da Rádio Moçambique. 21h13 agora. Recordo uma vez mais que vamos ter, tanto às 23h, a Dama Tim vem-nos trazer aqui o resumo informativo. Portanto, toda a informação que dominou a atualidade desportiva no dia de hoje. Portanto, poderá então acompanhar em compacto a essa altura. Uma vez mais, boa noite, bom domingo, bom descanso, igualmente.

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0: regresso à competição, 5 meses depois, os Mambas voltaram a sucumbir 4-1 frente a Oman. O jogo aconteceu neste domingo na capital da Indonésia, Jakarta. Al Subi assinou um hat-trick. O atacante da União Desportiva de Songo, Alcides, ainda descontou para 3-1.
1: O jogo foi bom e se batemos de pé para pé, só que não conseguimos controlar os primeiros minutos, quase no fim da primeira parte, sofremos uns dois gols, se não estou a errar. Vamos continuar com a cabeça erguida para o próximo jogo da terça-feira. Tivemos um pouco apático, né?
0: Alcides estreou-se assim a marcar pela camisa da seleção nacional. O treinador dos Mambas, Chiquinho Conde, lançou às feras 6 novos valores.
2: O resultado, claro, que é pesado, mas também é preciso perceber que tivemos aqui 6 estreias, todos os jogadores monitoram São Paulo sem grande ritmo, e mais 3 jogadores com 2 internacionalizações que fizeram hoje. E infelizmente hoje também tivemos alguns jogadores já que tiveram uma época muito, muito desgastante, um pouco sem grande energia. Mas o bom disso é que eu pus a prova para que eles também pudessem jogar e me divertir, aproveitar essa oportunidade, porque isto não está aqui muita gente, e quem está a jogar é a Seleção Nacional de Moçambique. É por isso que muitas das vezes o Chiquinho Conde só convoca quase os mesmos, precisamente por causa disso, porque não há muito tempo para treinar e obviamente que senti a equipa mais confortável quando nós estávamos a jogar com uma linha de 4 defensivamente, 4-2-3-1. Depois alteramos para 3 centrais, uma linha defensiva, por vezes, porque eles jogavam muito para os laterais com 5 e com 2 pontas de lança e mais na posição 10. Às passas ainda tivemos dificuldade em termos defensivos, em termos de coordenação. Devíamos ter maior consistência a defender, depois conseguimos em contra-ataque, com 2 jogadores rápidos, que era o Cantol, que era o Alcides, para pedir na profundidade. Fizemos um golo pelo Alcides, de belo efeito, mas depois não tivemos a consistência. A equipa jogou um pouco partida, um pouco desgarrado.
0: Mambas goleados neste domingo em Jakarta, 4-1 foi o desfecho. Alcides marcou o único tento dos Mambas. É o primeiro do atacante da União Desportiva de Songo na Seleção Nacional de Moçambique. O próximo encontro de Moçambique nesta data FIFA é na terça-feira, frente à Indonésia.
2: Vamos agora descansar e ver o vídeo, retificar, porque temos o jogo agora com a Indonésia, que é muito mais difícil, com o público, que é muito mais difícil. Tentar gerir agora os jogadores, e aí já dentro desse leque de jogadores que eu tenho, tentar fazer menos substituições e tentar gerir melhor a equipa.
0: Mambas tem novo teste na terça-feira ante a Indonésia. Está acirrada a corrida pela liderança do Campeonato Provincial de Futebol de Tete entre Planície de Mpadwe e Jindal África.
3: Planície de Mpadwe e Jindal África de Marara concluem com vitórias a jornada nova da Divisão de Honra em futebol e continuam colados no topo da tabela classificativa, ambas com 22 pontos. O Paranaense de Mpado foi ao longo de derrotar o Futebol Clube de Angônia por 0-4 e a Jindal África de Marara venceu em casa o Ferroviário de Matise por 4-1. E o Xingal TTB, jogando em Matise e em casa emprestada, venceu o Mulan Futebol Clube de Matise por 4-2. E mais, o Futebol Clube perdeu em casa diante da equipa da ADC por 1-2. E os Alvinegros de Tete perderam também em casa por 2-3 diante do Futebol Clube de Estima. Silvério António, técnico dos Alvinegros de Tete, fala de falhas imperdoáveis no segundo e no terceiro golos.
4: Deficiência nossa da parte da defensiva. Então acabamos sofrendo golos que não têm cabimento. Então a gente temos que voltar a trabalhar nessa parte defensiva.
3: Sem culpas no cartório, e que vê a cidade Tete e com a lição bem estudada, estava o Sani Maikolo, técnico do Futebol Clube de Estima, que teve que utilizar jogo inteligente.
5: Futebol inteligente, nós já vínhamos estudar o desportivo. Eu fui ver os pontos fracos, fortes do desportivo. Então, durante a semana, tive que trabalhar e ganhar o desportivo.
3: Desportivo de Tete cai aos pés do Estima Futebol Clube, perdendo por 2-3 e cede o quarto lugar à equipa de Estima, que agora soma 16 pontos, os mesmos dos Alvi Negros de Tete, que caem para o quinto lugar. Ferveiro Matiz mantém-se na terceira com 17 pontos, contra 22 do Planície de Amparo e Jindela África de Marara, na primeira e segunda posições, respectivamente. RM Desporto, Cidal TT, Manuel Cardoso.
0: Em Manica, o campeonato da 2ª Divisão fez rodar neste domingo a 7ª jornada. O Machete empatou e cedeu a liderança para o SK Company.
6: O Machete empatou este domingo sem golos diante da Academia de Futebol de Chimoio em jogo

0: perdeu a liderança da prova e ocupa a segunda posição da tabela classificativa com 16 pontos, menos um que o novo líder, SK Kampan, que recebeu e goleou Pensão Delgado de Gondola por 4-0. O treinador interino do Machete de Chimoio, Lino Cozinha, considerou justo o empate alcançado pela sua coletividade.
1: Foi um jogo bem disputado. Nós já conhecemos o adversário. Apenas viemos para darem a sequência da vitória, o que não foi possível. Nós saímos tristes, mas alguma coisa que se viu aqui, a nossa finalização não foi boa. Pecamos na finalização, como vocês podem ver. Toda a primeira parte não fomos eficazes, tanto como na segunda parte também não fomos eficazes. Então, os pontos de lance não foram certeiros.
0: Farouk Mário, treinador da Academia de Futebol de Chimoio, afirmou que o empate teve sabor a derrota, tendo em conta a entrega e o esforço demonstrados pela sua equipa ao longo do jogo.
2: Foi um bom jogo de futebol. Mesmo com a minha rapaziada, conseguimos nos bater bem. Apesar dos apesar, não foi o objetivo traçado para esse jogo. Gostaríamos aqui sair com uma vitória e estar próximo do líder, que era Majed. Não conseguimos, tivemos um empate. Esse empate para nós é sabor à derrota, visto que nossa equipa não conseguiu sair nos primeiros momentos de jogo, que era na saída de bola. Tivemos dificuldade imensa no setor do meu campo, mas prometemos trabalhar para melhorar na jornada que vem.
0: Outros jogos da jornada 7 forneceram o seguinte quadro de resultados. Contribuintes INSS 2, Testa África 5, SK Company 4, Pensão Delgado de Gondola 0, Associação Desportiva 3 de Março de Manica 2, Nova Jerusalém de Chimoio 0, Tsene de Messica 1, União Desportiva de Vanduze 0.
3: E o Sporting de Nampula perdeu neste domingo os primeiros pontos no campeonato.
4: Com uma jornada em atraso para o fim da primeira volta do certame, os Leões da chamada Capital do Norte registaram no campo da subestação, terreno de São Simão, Futebol Clube de Nampula, cidade capital, o primeiro empate na prova e sem abertura de contagem. O Mr. Nelas, treinador adjunto do Sporting de Nampula, disse que a equipa fez de tudo para vencer num campo que considera difícil para jogar.
5: É um jogo difícil. Com um adversário difícil. Eles vinham para jogar, nós vinhamos para jogar. O resultado saiu assim, né? Empatado, empatamos o jogo. São coisas de jogo. As duas equipas estão de parabéns, tanto São Simão como Sporting. Nós tentamos puxar a rapaziada, entramos mal no jogo. E com o andar do tempo, a equipa foi superando, melhorou. E não conseguimos marcar num campo tão difícil como este.
4: Do lado de São Simão, Futebol Clube de Nampula, o técnico Benjamin Mabiala referiu que o empate prejudicou a sua equipa que jogou para ganhar.
6: Eu fico um pouco triste porque não ganhamos o jogo. Esse jogo era para ganhar, mas não conseguimos porque não finalizamos. E estamos sempre com esse problema de finalização. E não me surpreende que a gente empatar ali porque não estamos a marcar golos. Quando marcamos 3 golos, é quando temos pelo menos 7, 8, 9 ocasiões de gol. Sporting é uma equipa madura, jogou bem. Eu acho que o público que apareceu viram um bom futebol, isso é bom. Mas se é para fazer balança, a equipa que deveria ganhar, eu acho que com toda a humildade foi minha equipa.
4: Além do jogo São Simão 0, Sporting de Nampula 0, registado este domingo na Série B, neste grupo do Namplense, a Academia Militar foi no sábado ao terreno do Kubula Futebol Clube de Mugvolas derrotar os donos da casa por 2 bolas sem concorrência, mesmo resultado com que ainda sábado a Águia Azul de Nampula bateu Águias Especiais também de Nampula no Santuário 25 de junho. Com todos os jogos da primeira volta realizados, a Academia Militar lidera a série com 18 pontos, mais 2 em relação ao Sporting de Nampula. Como dissemos, recorde-se, tem um jogo a menos, segundo classificado. Em Gênio de Rodapé, o Ferroviário de Nacala recebeu e bateu o Ferroviário de Nampula por 2 bolas sem concorrência na final da Taça de Moçambique, fase provincial de Nampula. Nelson Tatanha, cidade de Nampula.
3: Este é o resumo das notícias do desporto hoje, domingo, 7 de junho.
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No canal esportivo da Rádio Moçambique começa mais um dia de música, mais um dia de grande companhia, mais um dia de alegria, mais um dia onde nós vamos ouvir música, vamos nos conectar, vamos ficar juntos até bem próximo das 5. Eu sou Adérito Magaia, um abraço também do mundo, e este é o canal esportivo da Rádio Moçambique, que vão as primeiras músicas fantásticas para si.

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